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6: 1:03, a partir deste instante o nosso telefone 925-3880-00 para a nossa conversa. Hoje vamos falar sobre ética e responsabilidade dos jovens no mundo digital. E já temos o primeiro ouvinte em linha. Bom dia, o seu nome? Alô, ouvinte, bom dia. Alô?
7: Alô, bom dia.
6: Bom dia, o seu nome, por favor.
7: É, Mário Lucondo, estou a fragmentar a minha voz a partir do ambiente marinho de Benguela.
6: Muito bem. Então, à disposição a esta hora?
7: A disposição é confortável. Dá para... Deu mesmo para entrar em contacto com a roda de amigos para tomar o meu lugar, claro, pedido, e escutar e partilhar o tema da roda da Rádio Nacional de Angola.
6: Muito bem. Sobre ética e responsabilidade dos jovens no mundo digital, é o que vamos falar. Para si, o que significa ter ética e responsabilidade no mundo digital?
7: Ética e responsabilidade no mundo digital, primeiro dizer que o mundo digital é vasto e não está fora do quesito comunicação. O mundo digital deve ser usufruído, tendo feito parte da globalização, deve ser usufruído com responsabilidade, de facto, concordo, porque também tem lados positivos, primeiro, para aqueles que trabalham em timbrar.

0: conhece a gramática da língua. E na gramática, capítulo que fala da competência comunicativa e adequação no dizer. É aí onde vamos encontrar o que falar, como falar, para quem falar, por que falar, quando falar, onde falar. E aqui podemos também dizer que de selecionar propriamente para aqueles que fazem uso das redes sociais, também não está fora, é comunicação. Uma vez que já a lei sobre os crimes cibernéticos, onde também abrange esta envolvente do mundo digital, então é necessário ver o que publicar, não é? Quando publicar e saber por que estou a publicar, para não cair em ambiente nefasto. O mundo digital deve ser tomado com muita responsabilidade.
1: Como disse, a internet e as redes sociais os fazem parte do dia-a-dia de muitos jovens e não só, de várias pessoas. Mas será que estamos a utilizá-las de forma responsável, no seu entender?
0: Na verdade, estão à nossa disposição, estão à disposição da juventude. É um benefício. É aquilo que eu disse, é o que eu já disse anteriormente. Devemos estar conscientes do quando estamos a usar a internet ou as redes sociais, no caso. Então, nós devemos aproveitar mais o lado positivo. Publicar aquilo que, na verdade, vai entreter, aquilo que, na verdade, vai informar com lisura. Eu repito, tudo deve ser feito, o mundo digital deve ser acompanhado, a internet e as redes sociais devem ser acompanhadas com a competência comunicativa. Aqui, quando se fala de competência comunicativa, não mais o que eu já disse aqui há instantes, devemos saber por que estamos a usar as redes sociais, a internet, para transferir, para enviar um documento, para uma saudação, para procura de trabalho, para acesso, ou seja, para comprar ou vender certo produto, ou meio, ou bem imóvel. Então, é mais ou menos nessa direção, para conversas a nível cultural ou religioso. É nessa vertente, é nesse padrão que nós devemos aproveitar. Agora, quanto ao resto, os jovens são jovens e angolano que angolano já sabe. Quanto ao resto, e quando digo resto, já citei aqui, já disse aqui aquilo que está dentro da competência comunicativa, no meu entender. Então, pronto, para o resto, quanto ao resto, é mesmo o resto, deve ser o resto. Então, este é um conselho, não é uma ordem que estou a deixar, cabe a cada jovem acatar ou não. O importante é que cada um sabe quais são as consequências que podem advir deste comportamento percorrente. Seja, pronto, teimosia.
1: E, ouvinte, consegue verificar se uma informação encontrada nas redes sociais é verdadeira ou falsa?
0: Perdão, ouvi, não percebi isso, ouvi um pouco baixo, não ouvi.
1: Perguntei se consegue verificar se uma informação encontrada nas redes sociais é verdadeira ou falsa. Ouvinte, consegue?
0: Pronto, pelas suas componentes. A veracidade... existe o verídico e o verosímil, não é? O verídico é uma informação real, para o verosímil, próximo da verdade. Neste caso, nós devemos identificar, ou é possível identificar, por meio das provas. Você tem

0: provas do que está a publicar. Há um contraditório, é importante que também, quando publicamos, devemos esperar o contraditório. Então, o que é que a outra parte ou a parte envolvida nesta tua publicação tem a dizer? Então, os factos vão falar por si. Por mim, são os factos, são os elementos da veracidade dos factos que vão revelar a claridade, ou seja, a coerência e a coesão da sua publicação.
1: Muito bem, ouvinte, obrigada mesmo pela sua contribuição. Deixo o seu abraço.
0: Alô?
1: Sim, obrigada pela sua contribuição e desde já, deixo o seu abraço.
0: Ok, meu abraço vai para o meu competente instrutor Tobias Lupondo, vai para todos os marinheiros, aqueles que neste momento estão a repousar, outros ainda neste instante estão a trabalhar, estão alguns em alto mar, então bom trabalho para estes. E vai para Afonso Lupondo e Teresa Vassuca, meus protótipos, razão da minha existência na face da Terra. Muito bom dia.
1: Bom dia para si. Continuação de bom trabalho. Continua a ouvir a Rádio Nacional de Angola. 1:13. Esta é a nossa rubrica. Domingo Vibrante. Estamos a conversar com os nossos ouvintes. Ética e responsabilidade dos jovens no mundo digital. Temos mais um ouvinte aí em linha. Bom dia, seu nome.
2: Muito bom dia, minha jornalista, e a todos os nossos jornalistas da Rádio Nacional de Angola e Uni País, de Camila Cunha, aqui é José Chiloia, no bairro, dia 7 de setembro, no Lubito, comunidade de Benguela.
1: Muito bem, hoje estamos a falar sobre ética e responsabilidade dos jovens no mundo digital. Para si, porque é que os jovens devem pensar antes de publicar ou partilhar conteúdos nas redes sociais?
2: Bom, os jovens às vezes usam as redes sociais como ilusão. Não usam. Eles não pensam mais que as redes sociais vêm para nos ajudar. É verdade. Então, veio para nos ajudar. Eles não estão até ali. Então, ele veio para a ilusão. Porque as redes sociais veio para nos ajudar e fazer bem, né? Às vezes que fazer documento, quer falar com alguém que está distante. Então, ajuda agora. Para os jovens, há uns ofende lá os outros nas redes sociais e ofende o presidente da República, ofende as entidades do país e ofende aquela pessoa que às vezes lhe fez mal, então ofende lá os outros. Mas não seria assim. É verdade, porque as redes sociais vêm para nos ajudar, porque às vezes alguém está distante, na América, onde, na China, na Rússia, ou aonde, ou no Ambo, ou em Benguela, ou no Lubango, e devia nos ajudar. É verdade, mas então é bom que usamos bem as redes sociais. O jovem deve saber que a coisa que vem no país é mesmo para nos ajudar, para que avançamos também para a frente. É verdade, não veio para prejudicar, não veio para me prejudicar. É verdade.
1: Para si é correto publicar fotografias ou vídeos de outras pessoas sem sua autorização?
2: Não é bom. E ainda uns que vai tirar o outro a vez que dá a variar. Está fazendo um trabalho, e tira o outro, fabrica, e não é bom, não é bom, porque você mete o outro na rede social, e aí se ele saber, para ele tá fazendo o bem, mas afinal não tá fazendo o bem, não tá fazendo nada do bem, porque a pessoa vai pensar que essa pessoa assim fez isso, tem mesmo consciência, ou afinal não bate bem na cabeça. É verdade, não é bom, mas meter a fotografia do outro nas redes sociais, se ele saber, e se ele mandar, dizer que faz isso. Então, não é bom. É bom que os jovens, e pronto, falamos dos jovens, né, o uso, mas não é só os jovens, também os adultos, fazem isso, aqueles também que não têm consciência, que não têm juízo, fazem as coisas que não é. É verdade. Então, é isso, minha jornalista.
1: E o ouvinte consegue verificar se uma informação encontrada nas redes sociais é verdadeira ou é falsa?
2: Sim, mas também só tem que ver, porque as redes sociais, não é tudo que vem das redes sociais, é boa coisa. É, às vezes você já mesmo reconhece, já sabemos que não, isso aí, entra um trabalho, não é verdadeiro. É verdade, não é verdadeiro. Você vai dominar, porque se nem falar que tudo que vem nas redes sociais, tudo é bom, tudo é verdade. Vamos se enganar e vai começar a nos prejudicar. É, porque a coisa que se multiplica, se multiplicar, sei como é. Vem como uma coisa verdadeira, mas afinal não é. E você vai te contar que é verdade, e afinal não é verdade. E você vai meter aquilo na cabeça, e quando que não é verdade, e vai te prejudicar você próprio. É verdade.
1: Muito bem. Obrigada mesmo pela sua contribuição. Como sempre, participa sempre no nosso encontro. Deixe o seu abraço.
2: Está bem. Meu abraço. Primeiro queria dar na minha esposa, Três Andongo, e depois na mamã, doutora Graciosa, e também na doutora Helena, administração municipal do Lubi, para a diretora, e que era a diretora do registro aqui no Lubito, e também a doutora Fernanda, que está no gabinete jurídico, e aí também vamos aproveitar e dar cumprimento a Efraim Xinguto, diretor do gabinete jurídico, e diretor da NAMBI, e a todos os cinco dessa organização, que é o gabinete jurídico da administração municipal do Lubito, também aproveitar já ali o nosso administrador municipal do Lubito, Carlos Pagator, e o vice, o segundo administrador, vice-administrador da área social
1: e Cabo Rocha. 1:19, ficamos sem o contacto com o ouvinte, problemas na comunicação, mas ficou aqui o essencial. Vamos ficar com mais um tema musical e depois vamos continuar a nossa conversa.

0: 1:22 minutos, estivemos com música, voltamos à nossa conversa. Já temos um ouvinte? Não, o Sarif diz que não. Roda de amigos, dois dedos de conversa aqui na página Domingo Vibrante. Agora sim já temos mais um ouvinte. Bom dia, o seu nome?
1: Muito bom dia.
0: Bom dia, o seu nome, por favor.
1: Eva, muito bom dia e bom dia a todos que estão ligados com a RNA.
0: Muito bem, o seu nome?
1: Eu sou o Gonçalves Chipindo. Falo a partir da província do Ambo, município sede. O meu bairro é Dango, mas neste preciso momento estou na via pública.
2: Bom
1: acompanhado
2: dia.
1: Com a Rádio Nacional de Angola.
0: Muito bem, obrigado pela preferência.
1: Viva!
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0: Hoje estamos a falar sobre ética e responsabilidade dos jovens no mundo digital. A internet e as redes sociais fazem parte do dia-a-dia de muitos jovens. Mas será que estamos a utilizá-las de forma responsável, no seu ponto de vista? Alô?
1: Olá.
0: Sim, Chipindo.
1: Bom, na verdade, acompanhei a parte introdutória, como nós, afinal de contas, estamos a utilizar a internet. Bom, na verdade, estamos na era digital e, claro, a internet tem facilitado muito, porque até muitos hoje em dia fazem trabalho ou estão a conseguir sustentar a família por intermédio da internet e redes sociais. Graças. E, quer dizer, o apelo vai para aqueles que têm utilizado mal, porque nem todos utilizam mal as redes sociais. Alguns estão usufruindo, enquanto que outros cometem falcatrua nas redes sociais, que até mesmo hoje já tem alguns que estão trancados das celas porque utilizam mal as redes sociais. Quer dizer, utilizando as redes sociais está mesmo como a liberdade. Onde termina a liberdade do outro, aí começa a sua. Respeitar aquele que está no outro lado, aquele que vai receber a mensagem. Acompanhei ali a intervenção de alguns ouvintes, que muitas das vezes exemplificaram os que têm insultado alguns por intermédio das redes sociais, o que não é recomendável. Outros sim também, tu fazeres uma fotografia sem o consentimento da mesma ou do mesmo, e tu apostas. E naquele momento ele não sabia como ele se encontrava, e depois tu assustas também nas redes sociais. Isto também é crime, juridicamente. Então, uma vez que esse tema veio ao ar na nossa Rádio Nacional de Angola, a tendência é de nos chamar a atenção para ver se nós possamos mudar. Se às vezes tu tinhas a tendência de um dia apostares ou surpreender alguém ou ganhar links por intermédio de foto de alguém sem o seu consentimento, atenção, é melhor já descartar. Por isso, vamos utilizar bem as nossas redes sociais, porque afinal de contas, quanto mais tu utilizares bem, mais lucro terás, porque afinal de contas, é possível ganhar por intermédio das redes sociais.
0: Muito bem, e que cuidados devemos ter para proteger a nossa privacidade e os nossos dados pessoais na internet?
1: O cuidado que nós devemos ter com referente à nossa privacidade, eu ouvi melhor, será?
0: Alô?
1: Alô?
0: Sim.
1: Sim, a nossa jornalista disse, não ouvi muito bem, seria para um veículo.
0: Sim, eu perguntei. Que cuidados devemos ter para proteger a nossa privacidade e os nossos dados pessoais na internet?
1: Bom, na verdade, no fundo, proteger a nossa privacidade é não partilhar muito, quer dizer, não aplicar muitos links, principalmente WhatsApp, qualquer o que aparecer. Ver o link ou aceitar aquele convite, tu tens que ficar com 5 partilhas. Porque a quem mesmo chega ao ponto de invadir a sua página, acredito que alguns já passaram neste exemplo que eu vou dar, de que vai aparecendo alguém quer dizer, na sua própria conta, ele já aflite pedindo empréstimo e alguns valores. Jogando que és tu que estás a pedir, afinal de contas, é uma outra pessoa. Porque tu esqueceste o momento que tu partilhaste ou meteste um link a alguém que tu não o conheces. Então, nós devemos ter o melhor e o maior cuidado, saber com quem nós partilhamos as informações, quem é o amigo e de quem é este mesmo amigo, para ver se não possamos cair nesta, porque tem muitos manos, malfeitores que, infelizmente, têm feito coisas que não é recomendado. Têm feito coisas que não são recomendadas. Então, prevenir é melhor que combater. Então, vamos prevenir, não vamos aceitar links qualquer. Então, mais ou menos até ali.
0: Obrigada, Chipindo, pela sua contribuição. Obrigada mesmo, do coração. Deixe o seu abraço.
1: Bom, os meus abraços, em primeiro lugar, fica mesmo para o grande João Fortuna Silongos, aí na Calundeia, o Maximiliano C. Palanga, está bailando, ainda o Feliciano e a Nilton, também está ligadinho. Não descartando também o Antônio Fumbelelo, o gênio da letra Sambuti, o próprio Chibola, o Kinguri, um forte abraço, ainda ali Varanda, ali no Bies, abraçado, a Cristina Claver, Eduarda Paula, Arlete Tilanda Pecela, a staff de todos os mototaxistas, aqueles que não cometem falcatrua nas vias públicas, aqui na província do Ambo, ainda assim também como os mototaxistas ali na placa da Ponte Amarela em Viana, recebam os abraços do próprio Gonçalves Chivindo, a muitos que conhecem de Mano 90, a todos quanto fazem tudo para ganhar o pão, que não precisam apertar o outro, estes merecem os meus abraços. Para si, bom trabalho, e nós estamos bem conectados com a RNA. Um forte abraço, estamos juntos, bem haja, Deus sempre no comando.
0: Estamos juntos, Chipindo. 1:30, vamos a mais um momento musical e depois vamos continuar a nossa conversa.

0: Uma hora 34 minutos, vamos continuar a nossa conversa. Já temos ouvinte? Sim. Alô, bom dia.
1: Ah, pronto, desculpa, minha jornalista, pronto, caiu a minha linha, não consegui saudar.

0: ouvinte, alguns problemas com a nossa comunicação. Alô, ouvinte, bom dia. Bom dia.
1: Alô, bom dia, Rádio Nacional de Angola.
0: Sim.
1: Bom dia também a todas as tropas de elite em Angola.
0: Seu nome, de onde nos fala?
1: Minha querida jornalista, sou o pai Ernesto Tibola, a partir do município do Liambo, bairro Cabaçango, em Cabinda.
0: Muito bem. Ernesto, está a acompanhar a nossa conversa desde o início?
1: Sabias que nós somos ouvintes de madrugada,
0: uhum.
1: Então não podemos ficar só assim, sem estar em comunicação esta hora com a Rádio Nacional. Portanto, o tema é pertinente para todos e para jovens angolanos.
0: Para si, o que é que significa ter ética e responsabilidade no mundo digital?
1: O mundo digital, neste momento, é a comunicação mais rápida e preciosa que nos ajuda a todas as maneiras. O uso da internet e a rede social, ela tem suas desvantagens e vantagens. E agora, aqueles que usem bem, que continuam para o seu bem. Agora, os que tentam usar mal, é um comportamento negativo, principalmente os nossos jovens angolanos que publicam coisas chocantes, como as fotos, ofensas, desprezos, o mesmo o roubo dos dinheiros. A rede social não só se usa desta forma e dessa maneira. Então temos que usarmos bem a rede social. Jovens angolanos não desprezam os outros através da rede social. Não continuam a usar a rede social como o seu bem de roubo, como o seu bem de desprezo, como o seu bem que não se comportam de maneira que deve ser usada. Então, eu, pai Ernesto Tibola, recomendo os jovens angolanos para usar bem a rede social, para que ela ajude quando usar bem. E se lança numa vida boa, para que um dia você venha ganhar através do emprego ou mesmo o trabalho. Então, bem haja, jovem angolano.
0: Muito bem, Ernesto, obrigada pela sua contribuição. Deixo rapidamente seu abraço.
1: Eu penso que, minha jornalista, estamos há muito tempo sem se comunicarmos. Então, durante o tempo, eu andei bem triste para cada rede. Então, hoje, como Deus já nos abençoou, então estamos de novo na rede. Então, os primeiros abraços vão para toda a equipa da madrugada da Rádio Nacional de Angola, que nos dão sempre aquelas alegrias esta hora. E o resto vão para o secretário, o Feliciano Capapele Nito Miguel, e o Feliciano Suka Kweche, e o coordenador Marcos Lucamba, Fernando Capuca, e este ouvinte que me antecedeu, que mandou um abraço, que está na via, aí no Uambo, recebe um forte abraço do seu presidente Ernesto Tibola, e Sandala, e o Domingos Miranda, aí no Kappa Kappa, mas com sempre sem ninguém. A todos que estão ligados esta hora, madrugada, vão me desculpar porque a hora já é descanso. Então, Zeca Bonito, eu estou contigo. A todos ouvindo a madrugada, recebam os meus abraços de amizade. É o vosso pai, dos ouvintes, em Cabinda. Então, equipa em serviço de madrugada e a nossa jornalista, um bom dia, um bote especial de Cabinda para vocês. Até já.
0: Até já, pela parte que nos cabe os nossos agradecimentos. Para si também, continuação de boa madrugada ao lado da Rádio Nacional de Angola. 1h40, mais um ouvinte. Não, o Salif diz que não. Ficamos sem o sinal. Alguns problemas com a nossa comunicação hoje. Mas vamos fazer os possíveis para que terminemos bem a nossa conversa. Por enquanto, música.

0: Mora 42 minutos, 43 agora. Mais uma ventaninha. Bom dia, o seu nome?
1: Alô?
0: Alô, bom dia. Alô, vinte, bom dia.
1: Bom dia, meu Richard. Alô?
0: Sim, bom dia. Alô, vinte, bom dia.
1: Eu, Antônio Sandala, em linha. Pouco mais tarde, da Chiber, aqui no Pié.
0: Ah, muito bem. 1h44, voltamos à música. Salif, já temos mais um ouvinte. Bom dia. Alô, ouvinte, bom dia.
2: Alô, bom dia.
0: Bom dia. Alô, ouvinte, bom dia.
2: João Xilangos, voltou na zona província do Uambo.
0: Ah, muito bem.
2: Bom dia, semana.
0: Bom dia. Uambo, está a chover?
2: Uambo não está a chover até o momento. Não está a chover, choveu anteontem.
0: Ah, muito bem. Ouvinte, estamos a falar hoje sobre ética e responsabilidade dos jovens no mundo digital. A internet e as redes sociais fazem parte do dia-a-dia de muitos jovens, para não dizer de muitas pessoas. No seu ponto de vista, estamos a utilizá-las de forma responsável?
2: No meu ponto de vista, não. Não estamos, porque que eu digo isso. As partes importantes, nós não aproveitamos. Aproveitamos aquelas partes que não têm assim, muita importância, né? Por isso que hoje estamos a ver que há muita juventude, se bem que não somos todos, né? Mas há juventudes que estão a se desviar, né? Através da internet, porque não estão a conseguir tirar as boas coisas, né? Que pelo menos podem abrir a mente das pessoas. E isso, hoje em dia, estamos a ver que há muita juventude que está mesmo a se desviar através disso.
0: E quais são os limites e os cuidados que devemos ter no mundo digital?
2: Sim, mano.
0: Perguntei-lhe quais são os limites e os cuidados que nós devemos ter no mundo digital.
2: Os limites e cuidados que nós podemos ter aquela parte que não podemos pôr em mente, né? Que nós não temos que usar muito. Na internet, quando nós entramos na internet, temos que aproveitar os bons conteúdos, né? Há boas coisas aí na internet que nós temos que aproveitar, né? Porque se nós aproveitarmos, também vai abrir também a nossa mente. A mente da pessoa também pode ficar aberta a aproveitar as boas coisas que ali estão na internet.
0: E como é que podemos verificar se uma informação encontrada nas redes sociais é verdadeira ou falsa?
2: Na rede social que nós podemos encontrar, precisamos investigar, né? Investigar melhor, investigar mais, para nós poder descobrir se é que essa informação que se encontrou na internet é mesmo verdadeira ou então não é verdadeira. Se for verdadeira, depois de investigar, então essa mensagem que se encontrar, então é que vai se pôr em mente. Se acharmos que não é verdadeiro, então melhor ainda só esquecer essa parte.
0: Que conselho deixa aos outros jovens sobre este assunto? Sobre a ética?
2: O conselho que eu deixo aos outros jovens, nós somos o futuro da manhã. Então vamos fazer sentir, mesmo que nós somos a juventude, vamos usar a internet com muita responsabilidade. Nós fazer isso, vamos ver que vamos ter uma juventude, vamos ajudar o nosso país a crescer.
0: Muito bem, obrigada. Deixo o seu abraço.
2: Começo na Mana Nela Pousa, Mana Fátima Gama, Mano Ngumba de Souza, Mano Rolongo Machado, Mano Antônio Fula, e também nos Camba tem aí também o Paulino Calei, e também o Matias Cajamele Camupa, Ventura e Matias Culavoca, e também se esqueceu Rasta Massala, Pai Marco Ilocamba, e também se esquecer também mesmo Margarida da Chimuco, José Faria Fortuna, Pai Cisento na Huila, também se esquecer Salomão Singue Barão, e enfim, a toda a malta que está a se da Rádio Nacional.
0: Muito bem, para si também continuação de boa madrugada. E assim vamos terminar este tema com um texto da psicóloga Albertina do Sacramento, publicado recentemente no seu blog. Segundo a psicóloga, o mundo digital faz parte da vida dos jovens e oferece muitas oportunidades para aprender, comunicar e compartilhar informações. No entanto, o uso da internet também exige ética e responsabilidade. Ao publicar ou compartilhar algo, é importante pensar nas consequências das nossas ações e respeitar os direitos, a privacidade e os sentimentos das outras pessoas. Os jovens devem utilizar as redes sociais e outras plataformas digitais de forma consciente, evitando espalhar notícias falsas, praticar cyberbullying ou divulgar informações pessoais de outras pessoas sem autorização. Também é importante verificar se uma informação é verdadeira antes de compartilhá-la, pois uma publicação pode alcançar muitas pessoas e causar consequências negativas. Ter responsabilidade no mundo digital significa usar a tecnologia de maneira segura, respeitosa e consciente. Os jovens têm um papel importante na construção de um ambiente virtual, mas saudável, onde prevaleçam o respeito, a solidariedade e a honestidade. Desta forma, a tecnologia pode ser utilizada para promover conhecimento, comunicação e oportunidades para todos. Com a devida vénia, recorremos ao texto da psicóloga Albertina do Sacramento para concluir esta abordagem que marcou as primeiras horas desta roda de amigos e nos proporcionou momentos de reflexão e partilha. A psicóloga Albertina do Sacramento termina o texto recordando que existe uma lei específica contra informações falsas na internet. Dependendo do conteúdo, da intenção e dos danos provocados, quem produz ou divulga deliberadamente uma informação falsa pode responder perante a lei. Por isso, antes de clicar em partilhar, confirme a fonte, verifique a informação e pense nas consequências. E assim, com esta reflexão, chegamos ao fim da nossa conversa. Terminamos mais uma página do Domingo Vibrante, agradecendo a todos os que estiveram connosco e fizeram parte deste momento.
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0: Trabalho com o setor privado para levar o desenvolvimento à província do Cunene.
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0: Bom dia, voltamos a atualizar as notícias. Os cidadãos na província do Cunene já beneficiam da água das barragens do Ndue e de Calucuve, inauguradas neste sábado pelo Presidente da República, João Lourenço. De acordo com o Presidente, depois de estar resolvida a situação da água, agora o foco é a parceria com o setor privado para a construção de estradas, escolas, unidades de saúde e o fornecimento de energia elétrica.
2: Os projetos que são mais caros e que levam mais tempo a serem executados são esses a que nós prestamos maior atenção e, portanto, estão praticamente concluídos e entregues ao serviço das populações. Há muita coisa que é preciso trazer acessos, é preciso trazer energia. A energia também ainda não chegou aqui, mas vamos trabalhar com programação para não tropeçarmos. Os empresários têm investimentos a fazer aqui, à volta desses empreendimentos, destas barragens e canais. A energia vai chegar, os acessos igualmente, escola, saúde. Portanto, o desenvolvimento vai chegar a estas regiões que antes nem sequer água tinham. Hoje têm o bem que é mais essencial, que é a água. Todos os outros bens vêm de seguida. Portanto, há programas específicos de combate à fome e à pobreza, com valores cabimentados no Orçamento Geral do Estado.
3: O diretor da Agricultura em Benguela revela que a estiagem comprometeu a presente campanha agrícola na província. Leilande da Costa disse ainda que as cheias de abril último desvastaram igualmente os...
0: Presidente da República João Lourenço, cidadãos na província do Cunene já beneficiam da água das barragens do Ndue e de Calucuve inauguradas neste sábado. E em Benguela, registra-se fraca colheita nesta campanha agrícola que está a terminar. A previsão era colher mais de 1 milhão de produtos diversos, mas foram colhidas apenas 500 mil toneladas. Segundo o diretor provincial da Agricultura de Benguela, Leilande da Costa, a fraca produção agrícola foi influenciada pela seca e cheias que destruíram as lavras e fazendas. Jornalista Adelaide Ferreira.
3: O diretor da Agricultura em Benguela revela que a estiagem comprometeu a presente campanha agrícola na província. Leilande da Costa disse ainda que as cheias de abril último desvastaram igualmente os campos agrícolas.
4: O ano agrícola que estamos agora a terminar foi um ano atípico. Tivemos dificuldades relacionadas à chuva. Tivemos uma estiagem no início, na primeira época, as chuvas foram tardias, quase que não existiram e boa parte da nossa produção depende de chuvas. Logo, isso comprometeu a produção na primeira época e logo quando estávamos a fazer a virada para a segunda época, houve aquelas chuvas por excesso que acabaram também inundando algumas zonas de produção agrícola, o que de todos os modos contribuiu para que tivéssemos esse ano agrícola atípico. Mas ainda assim, conseguimos produzir acima de 500 mil toneladas.
3: Para a presente campanha agrícola, a meta era de colher mais de 1 milhão de toneladas de produtos diversos. O diretor da Agricultura reporta que os números estão muito aquém das projeções.
4: Nós prevíamos colher mais de 1 milhão e 200 mil toneladas. Isso porque o ano agrícola passado nós tivemos a colheita de 1 milhão e 109 mil toneladas.
3: Diretor da Agricultura em Benguela, Leilande da Costa. Rádio Nacional de Angola no Lobito com Osvaldo Chaves, Edson Santos e Adelaide Ferreira.
0: Benguela registra fraca colheita nesta campanha agrícola que está a terminar.
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0: O 1 de agosto venceu no sábado Green Mamba por 2-0. O jogo foi referente à primeira eliminatória de acesso à fase de grupos da Taça da Confederação Africana de Futebol, CAF. Na partida, registou-se um autogolo aos 54 minutos e um golo de Robson aos 85 minutos. Pelo mundo, A Guarda Revolucionária do Irão reivindicou o ataque a petroleiros que circulavam no Estreito de Hormuz e a navios ligados aos Estados Unidos numa retaliação pelos ataques aéreos norte-americanos contra 3 petroleiros iranianos. As forças navais da Guarda Revolucionária Islâmica, citadas pela agência France Press, anunciaram no seu canal oficial no Telegram ter alvejado 3 petroleiros que utilizavam a rota não autorizada do Estreito de Hormuz e 3 navios ligados aos Estados Unidos num alerta contra a tentativa de utilização de rotas não autorizadas. As notícias regressam às 3 horas.
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0: São 2 horas e 6.

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2 horas 15 minutos, madrugada de 6 de setembro, uma madrugada especial, uma madrugada de festa, de alegria e sobretudo de celebração da vida. A todos aqueles que hoje, 6 de setembro, sopram mais uma vela no bolo, os nossos parabéns. Recebam daqui, da nossa equipa, um abraço enorme, cheio de carinho e boas energias. Que Deus vos conceda muita saúde, paz, amor, prosperidade e muitos anos de vida. Para vocês aniversariantes, fica o nosso desejo que nunca vos faltem motivos para sorrir, pessoas especiais para caminhar ao vosso lado e sonhos para realizar. Feliz aniversário, parabéns por mais um ano de vida e que esta madrugada seja apenas o começo de um dia inesquecível.

0: 7 minutos a partir deste instante. O nosso contacto telefónico, mais uma vez, mas desta apenas para comentar a frase. Portanto, a frase hoje é: o amanhã pertence àqueles que se preparam hoje. Então, vamos ligar e vamos deixar apenas o nosso comentário. Já temos um ouvinte. Bom dia, o seu nome? Alô?
1: Bom dia.
0: Bom dia. Ouvinte, apenas para comentar a frase: o amanhã pertence àqueles que se preparam hoje.
1: Sim. Esta voz é de António Sandala.
0: Uhum.
1: A intenção era de interagir no primeiro tema, mas a obra da natureza não permitiu-nos.
0: Uhum.
1: Recebemos a primeira bênção do ano.
0: Ok, muito bem.
1: Que é a chuva.
0: Sim. Muito bem. Então,
1: faz favor, o tema.
0: É apenas para comentar esta frase: o amanhã pertence àqueles que se preparam hoje.
1: Sim, muito obrigado.
0: Uhum.
1: Para dizer que o amanhã pertence àqueles que se preparam hoje. Nada, tudo nasce naquilo que é a preparação. Devemos ser resilientes, porque a resiliência é a base de tudo. Por mim, digo que antes de sermos bem-sucedidos amanhã na sociedade, a preparação começa mesmo hoje, que é da base. Estamos juntos.
0: Estamos juntos, Sandal. 2:29. A frase "o amanhã pertence àqueles que se preparam hoje" é frequentemente atribuída a Malcolm X, ativista e líder afro-americano. No entanto, a atribuição não é totalmente segura. A frase circula amplamente com esta autoria, mas há registros de formulações semelhantes anteriores. E para você, amigo ouvinte, o que significa esta frase na sua vida? Alô, bom dia. Com música e palavra fazemos companhia a todos aqueles que se encontram acordados por variadíssimas razões. Para os que estão a descansar ou mesmo a dormir, deixamos os nossos votos de bom repouso e bons sonhos. Saiba que o descanso faz muito bem à saúde, ajuda a recuperar as energias do corpo, fortalece a mente e contribui para o nosso bem-estar. Por isso é importante aproveitarmos o tempo disponível para descansar e dormir o suficiente. Alô, ouvinte, bom dia.
2: Alô, bom dia.
0: O seu nome e de onde nos fala?
2: Fala com...
0: E coli bem, muito bem. Ouvindo apenas para comentar a frase: o amanhã pertence àqueles que se preparam hoje.
2: Olha, essa frase é uma forma de nos alertar, estejamos preparados para o amanhã. E digamos, alguns momentos, né, estamos a ter hoje, foram plantados ontem, né, é como digamos uma palavra, né.
0: Uhum.
2: Palavra nós não plantamos hoje, pode ser hoje. A consciência que é para colher o que nós plantamos, vamos colher hoje. Penso que é por aí. Beijo e amor para todos que estão na sessão.
0: Obrigada mesmo. 2:31 para aqueles que cumprem o horário normal de trabalho. Amanhã é segunda-feira, o primeiro dia de uma nova semana laboral. Por isso aproveita esta noite para recuperar as forças e começar a semana com tranquilidade, disposição e serenidade. Desejamos que tenha um bom descanso e que amanhã possa chegar ao seu local de trabalho calmo, sereno e com energia renovada. Temos mais um ouvinte em linha? Não. Então, vamos à música.

2 horas 37 minutos. Amanhã pertence àqueles que se preparam hoje. Portanto, convida-nos, esta frase convida-nos a olhar para o futuro com responsabilidade e esperança. Afinal, aquilo que desejamos alcançar amanhã começa com as decisões que tomamos hoje. É através do estudo, do trabalho, da dedicação e da perseverança que construímos as oportunidades que o futuro nos reserva. Por isso, não deixemos para amanhã aquilo que podemos começar a preparar hoje. O futuro não se espera. Prepara-se. 2 horas 39 minutos. Voltamos à música.

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1: 2:49. Estivemos a comentar a frase que hoje trouxemos para esta edição. O amanhã pertence àqueles que se preparam hoje. Atribuição a Malcolm X não é totalmente segura. A frase circula amplamente com esta autoria, mas há registros de formulações semelhantes anteriores. Para você, o que significa esta frase na sua vida? Para meditar. Daqui a pouco, às 3 horas, vamos ter mais notícias na Rádio Nacional. Por enquanto, a nossa música continua. Chamamos também aqui a atenção, depois das 3, depois das notícias, vamos apresentar uma reportagem sobre turismo cultural, numa altura em que milhares de fiéis católicos dirigem-se a Nossa Senhora da Moxima, movidos pela fé, pela devoção e pela tradição que ano após ano continua a unir gerações.

0: tratamento na província do Cubango.
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0: Voltamos a atualizar as notícias. Mais de 100 pacientes com VIH-Sida abandonaram o tratamento na província do Cubango nos últimos 6 meses deste ano. No mesmo período foram notificados acima de 700 casos positivos, 80 mortes por doença associada ao VIH-Sida. Os detalhes com o jornalista Pelicano Batista.
2: Diz aqui na província do Cubango, conforme dados avançados na última sexta-feira por Maria de Fátima Mbaco, supervisora do Programa de Combate à Doença, em 6 meses, ou seja, de janeiro a julho deste ano, mais de 18 mil cidadãos, entre adultos e crianças, foram testados. Destes, 774 resultaram em casos positivos e 144 pacientes abandonaram o tratamento da doença.
3: O primeiro semestre de 2026 foram testados 18.121, dos quais criança 1.351, adulto 16.770. Foram testes positivos, temos 774, criança 51, adulto 723. Temos grávidas testadas, temos 5.158, dos quais foram testes positivos 113. Crianças que nasceram livre ao VIH 39. Tente que nasceram tarde, são 715, abandono 144, temos morte em uso de tarde 80, dos quais criança 20, adulto 60.
2: A reportagem Rádio Nacional, Teresa Vasco e Pelicano Batista em Mnonga, capital do Cubango.
0: Mais de 100 pacientes com VIH-Sida abandonaram o tratamento na província do Cubango. Mudança de assunto, na província do Ija, 132 quilómetros de estradas do troço que liga os municípios de Milunga e Massal aguardam a disponibilização do dinheiro para a intervenção. O anúncio foi feito pelo governador local José Carvalho da Rocha quando visitava o mais novo município do Ija. Jornalista Ngonga Francisco.
4: O governador provincial do IJ, José Carvalho da Rocha, garantiu que está na fase final a preparação pelos órgãos centrais dos procedimentos administrativos e financeiros para o arranque da obra de intervenção da via que liga Milunga ao novo município de Massal. De acordo com José Carvalho da Rocha, que falava para os populares do novo município de Massal em jornada de campo de 3 dias que realizou naquela região fronteiriça da província do IJ com a República Democrática do Congo RDC, a intervenção da via deverá começar pela comuna de Macocola, a sede municipal de Milunga, 35 quilômetros, e de lá para a outra sede municipal de Massal, 97 quilômetros.
5: A primeira coisa que vamos fazer é a estrada. Mas vamos fazer a estrada desde Macocola, Milunga, Milunga, Massal. Além da estrada, também temos que vencer vários obstáculos que nós temos. Eu vi, temos muitos riachos, temos alguns rios, temos que fazer pontes, tudo isso. Já temos a autorização do titular do Poder Executivo, com ele é presidente, já nos deu autorização para fazer. Agora vamos aí buscar as outras autorizações para muito proximamente começarmos a fazer a estrada.
4: Reportagem em Rádio Nacional, Fenômeno Mendes, Ismael Cunha em Gonca Francisco, no IJ.
0: Mais de 100 quilómetros de estradas no IJ, no troço que liga os municípios de Milunga e Massal, aguardam a disponibilização do dinheiro para a intervenção.
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0: São 3 horas e 4 minutos. Vamos à nossa reportagem sobre turismo cultural, numa altura em que milhares de fiéis católicos se dirigem à Nossa Senhora da Moxima, movidos pela fé, pela devoção e pela tradição que, ano após ano, continua a unir gerações.
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7: O turismo religioso pode ser entendido como uma atividade desenvolvida por pessoas que se deslocam por motivos religiosos ou participação de eventos com cunho religioso. Angola, por exemplo, oferece diversos locais turísticos e religiosos, mas hoje trouxemos exclusivamente o turismo religioso católico que, por ocasião da visita apostólica do Papa Leão XIV, é o nosso país. A começar, temos a estátua de Cristo Rei, que está localizada no cume da Serra da Chela, na província da Huila, na cidade de Lubango, com uma altitude de 2.100 metros. A par de vários monumentos inventariados que visam alavancar o turismo religioso e cultural naquela região. A seguir, vamos ao relato da Lídia Vindula, a partir da província da Huila.
8: Saudações cordiais aos ouvintes desta bela Angola, das terras do Cristo Rei. Marcamos presença para uma viagem turística religiosa pelas rotas da fé na província da Huila. A Huila é, sem sombra de dúvidas, uma das melhores rotas do turismo religioso para oração e ou contemplação, para devotos que não perdem a oportunidade de manter uma comunhão com a natureza e com o divino. Os caminhos da fé fazem da Huila e da Arquidiocese do Lubango um dos maiores centros de turismo religioso em Angola. O guia de turismo Carlos Bumba leva-nos a uma incursão aos mais variados locais turísticos religiosos numa rota da fé doseada por paróquias nos mais variados municípios e na cidade do Lubango, bem como o Monumento ao Cristo Rei, Santuário dos Padres Salatinos, sem esquecer da Praça João.

0: município de Calukembe, a paróquia de Capilongo, a missão do Tio Pepe nos Gambos, a missão da Quita e a paróquia de São Pedro, mais a missão do Jau no município da Chibia, a missão da Huila, a missão do Munhino e a paróquia também da Huila, isso na comuna da Huila, município do Lubango. Estamos a fazer as rotas da fé, a missão do Chivingiro no município da Umpata, a paróquia de São Januário também no município da Umpata, a paróquia de Nossa Senhora de Assunção, Laje, a paróquia de Nossa Senhora da Imaculada Conceição, Santo Antônio, a paróquia de Nossa Senhora das Dores, Missão Católica do Lubango, a paróquia de São José, Sé, né, ou a Catedral, a paróquia de João Batista, o Santuário da Nossa Senhora do Monte, o Monumento ao Cristo Rei, a paróquia de Nossa Senhora da Muxima do Toco, paróquia de Santa Teresinha do Menino Jesus na Matala, as imensas capelas de que a Igreja Católica dispõe, o Santuário dos Padres Saletinos na Mapunda e ainda um marco da visita do Papa João Paulo II a Angola em junho de 1992, que é a praça com o seu nome. Uma praça que já foi Sada Bandeira, depois passou para a Revolução de Outubro e desde a visita do Santo Padre, o Caroi Voitila, né, João Paulo II, em 92, então a praça recebeu o seu nome. Hoje é Praça João Paulo II. Entretanto, os caminhos da fé fazem da Huila, da Arquidiocese do Lubango, um dos maiores centros de turismo religioso em Angola. Depois temos os centros de mariologia, que são vários, desde o Macuco e outros tantos, do Nave-Nave. Pronto, então a Huila tem assim os caminhos da fé. Turismo religioso pela Huila vive-se. Vocês são chamadas a visitar os lugares, são chamadas à contemplação, à reflexão por este patrimônio de fé, por este almanac que nos congrega, que nos unifica, que nos vivifica. Então é o caminho que a Huila tem para o turismo religioso.
1: Carlos Bumba aponta outros locais que fazem parte deste património, com destaque para a missão do SENDE, que formou grandes e vários quadros do nosso país, e o seminário Padre Leonardo Sicofinde, candidato angolano a beato e posteriormente a cânone, dentre outros.
0: Depois temos a missão de Nossa Senhora dos Remédios e a paróquia de Santa Ana no município de Calukembe. Temos a igreja do Toco, a igreja da Cacula. Pronto, entram também neste patrimônio. A missão do SENDE, né, que formou vários quadros. Depois temos então o seminário Padre Leonardo Sicofinde, né, o candidato angolano a beato. E depois de beato, talvez vá para cânone, o Sicofinde. Então, este seminário tem o seu nome, Sicofinde é patrono. Então, temos duas secções neste seminário: a secção de filosofia, na Mapunda, e a secção de teologia, no Jau.
1: E não se pode falar de turismo sem turistas. Paula Marques, apesar de nascer no Lubango, reside em Portugal há mais de 50 anos. É filha de Fernando Marques, autor do monumento aos pastorinhos na cidade de Fátima, em Portugal, com um vastíssimo acervo de obras em várias igrejas do Lubango, que contribuem para um turismo religioso mais forte. Esteve no Lubango num turismo religioso, não apenas para revisitar lugares, mas também para constatar o estado das obras do seu pai, que se encontram em várias igrejas, e surpreendeu-se com o que viveu.
2: Regressei a Angola o ano passado para visitar a cidade onde eu nasci, visitar outras cidades, mas sobretudo visitar as igrejas tanto do Lubango como de Luanda, Viana e do sul de Angola. Fiquei agradavelmente surpreendida com a fé inabalável do povo angolano, com o cuidado que tem pelas igrejas, a belíssima preservação de todas elas, mas tive particular interesse em visitar as igrejas do Lubango, a igreja onde eu fui batizada, a Igreja da Sé, e as igrejas onde o meu pai, que foi um grande escultor, que deixou muita obra no Lubango, onde o meu pai tem obras de escultura. Sou filha do escultor Fernando Marques, autor do Monumento aos Pastorinhos na

0: comunidade de Fátima em Portugal, e ele deixou em Angola, principalmente no Luango, uma obra vastíssima. Nas igrejas de Nossa Senhora da Imaculada Conceição, é dele a Nossa Senhora que está no topo da torre da igreja, e a porta do Sacrário. Na Igreja da Laje, os painéis que revestem a fachada da Igreja da Laje também são da autoria do meu pai. E na Igreja de Nossa Senhora de Fátima existe também um painel interior em baixo relevo e um sacrário que são também da sua autoria. As igrejas estão belíssimamente bem conservadas, mantêm o seu estilo inicial, a população extremamente afável, devota, com um cuidado imenso pelas igrejas, com cuidado na forma como entram e estão durante o serviço religioso. Assisti a várias missas, fiquei extremamente encantada, é mesmo o termo esse, encantada com o que vi. Visitei também no Lubango a Igreja da Missão e a Capelinha de Nossa Senhora do Monte. Estão realmente muito bonitas as igrejas. A população tem, como eu disse, imenso cuidado com este património, que é um património a preservar, e todo o turismo religioso devia ser mais incentivado, porque é uma mais-valia para a população de Angola.
1: A Aurora Antunes é também uma exímia turista portuguesa por estas paragens e não perde qualquer oportunidade de visitar as rotas da fé e conta-nos a sua experiência.
2: As minhas idas a Angola e também ao Lubango, onde felizmente já estive mais do que uma vez, e para dizer que realmente ir ao Lubango é uma experiência extraordinária, não só pela beleza, né, da região, mas sobretudo pelo cunho cultural e histórico que ali se faz sentir. Sabemos que realmente a cidade foi construída pela comunidade madeirense que se foi estabelecendo desde Moçambique até essa zona, e portanto estas populações levaram consigo os seus hábitos e costumes e logo a sua religião. E é exemplo disso, de facto, as belíssimas igrejas que nós podemos visitar. Claro, chamo logo a atenção para a paróquia São José de Lubango, que é de facto a Sé Catedral e é a igreja mais central e mais bem situada, de facto, naquele pequeno jardim, naquela praça que está muito bem tratada, e que é uma visita que é imperdível, não só o seu exterior, mas sobretudo o seu interior, com todas as marcas artísticas e religiosas que lá estão. Também é de salientar as visitas à Capela da Senhora do Monte, não só pela capela, mas sobretudo também pela sua envolvência e pela possibilidade de facto estarmos ali no meio da natureza, e mais uma vez sempre este contacto entre a natureza e o divino, que é muito entusiasmante e que causa, de facto, muita emoção a quem vai visitar. Há outras igrejas, portanto, a visita também ao Cristo Rei, também uma marca, de facto, dos católicos nessa região. Realmente, o que se nota, de facto, é que as pessoas, em qualquer um dos sítios onde se vai visitar, há sempre gente presente, uns em oração, outros em contemplação, e realmente o que se passa é que as pessoas mantêm, de facto, um espírito religioso, um fervor religioso, muito importantes. E isso dá como que uma esperança e uma alegria de viver que bem é necessária em tempos tão difíceis, e creio que seria bom, de facto, passar todo esse testemunho também às gerações mais novas e fazerem da Igreja um lugar de fraternidade, de alegria, de comunhão com o divino. E realmente é uma região que é muito, muito rica e que seria muito bom que agora, com a vinda do Santo Padre, fosse mais incentivada a melhorar as condições, a reabilitar igrejas que não estejam em tão boas condições, a ir às missões católicas e ajudar as pessoas que ainda lá estão a fazer o seu trabalho religioso e social. Portanto, eu acho que há muitas possibilidades de se poder realmente melhorar todas as condições e, com isso, fortalecer a presença da Igreja Católica na população e aspirar a uma espiritualidade que só nos faz bem e que nos ajuda, de facto, a suportar todas estas agruras da vida.
1: Turistas portugueses que têm a Uila como uma rota turística no que toca aos caminhos da fé, que fazem desta circunscrição e da Arquidiocese do Lubango um dos maiores centros de turismo religioso em Angola. Quando se fala de turismo religioso, a Huila é uma paragem obrigatória. E com a vinda do Papa Leão XIV a Angola, nos próximos dias, os turistas têm uma oportunidade ímpar para experimentar esta rota turística que dá a oportunidade de manter a comunhão entre a natureza e o divino. Das Terras Altas do Cristo Rei, despedem-se Orlando Ivo e Lídia Vindola. Saudações.
3: Da terra da Mumuila, vamos até o antigo reino do Congo, província do Zaire, onde encontramos as ruínas da antiga Catedral de São Salvador do Congo, atual Mbanza Congo, também conhecida como Columbimbi, a primeira igreja cristã na África subsaariana, construída em 1491. Os nossos colegas trazem toda a história.
4: A província do Zaire tem um papel histórico incontornável, sendo considerada a porta de entrada do catolicismo em Angola e na África subsaariana. Foi aqui que, em 1491, no então Reino do Congo, ocorreram os primeiros batismos cristãos. Apesar de ainda não possuir um santuário oficialmente reconhecido, a região conta com diversos monumentos religiosos seculares que têm atraído numerosos peregrinos vindos de várias partes do país e do estrangeiro. O vigário da diocese de Mbanza Congo, padre Malaquias Justino André, destaca o potencial destas infraestruturas, muitas ainda pouco conhecidas, como importantes polos de turismo religioso.
5: A nível da nossa diocese, que é a província do Zaire, diocese de Mbanza Congo, nós temos também alguns sítios que podem servir de turismo religioso. Em Mbanza Congo podemos contar aqui com a nossa atual igreja da Sé Catedral, que já completou mais de 100 anos. Podemos encontrar dentro de Mbanza Congo a igreja das irmãs franciscanas missionárias de Maria, remonta também a mais de 100 anos. Encontramos a casa das irmãs franciscanas missionárias de Maria. Tudo isso, digo, tem mais de 100 anos e pode servir de turismo religioso. Indo para a missão católica do Noki, podemos encontrar lá, junto ao rio Zaire, uma capelinha construída para os fuzileiros portugueses, que construíram aquela capelinha Santa Maria, o nome de Santa Maria. É uma capela também, pode servir de turismo religioso. É quase desconhecida, mas existe, graças a Deus. Indo para o Tomboco, nós podemos encontrar também as ruínas da antiga missão católica, antiga residência dos padres, antiga residência das irmãs. Podemos encontrar as escolas, centro médico ali no Tomboco. É um lugar também quase desconhecido, construído também há mais de 100 anos. E até porque os primeiros missionários que lá residiram foram os missionários espirituanos. E se chamava Missão Católica de Ambrizete, no Tomboco. Se formos ao Soio, encontramos também um bom número de lugares que podem servir de turismo religioso. Temos mesmo a grande igreja Matriz do Pinda, que também já está a caminho dos seus 100 anos. Temos também lá na cidade do Soio, temos a Capela de Santo Antônio, que é uma capela antiga também. Então, mais ou menos, são estes os lugares de turismo religioso que podemos aqui destacar.
4: Ainda assim, muitos destes monumentos continuam desconhecidos para a grande parte dos fiéis e visitantes.
5: Alguns sim e outros não. Por exemplo, cá em Mbanza Congo, muitos turistas visitam as ruínas da antiga catedral, sim. A casa das irmãs, sobretudo a capela, chamada também Capela de Santo Antônio, muitos visitam. No Tomboco, não. No Tomboco é desconhecida a antiga missão católica. Pouca gente vai lá, ou quase nada. Nós, os missionários, sabemos, os padres sabem mais, não tem havido visitas na antiga missão católica do Tomboco. No Soio, sim, muitos turistas, quando têm possibilidade, chegam à Ponta do Padrão, porque lá só se vai mesmo de canoa ou de barco, e também muitos costumam ir ali no antigo porto de Mpinda, onde desembarcaram os primeiros missionários. Sim, tem havido visitas nestes lugares, mas em alguns também não.
4: Entre os peregrinos cresce a convicção de que a província reúne condições para ter um santuário oficial, tendo em conta a sua importância na história do cristianismo.
6: Os movimentos todos que nós temos na Igreja Católica carecem desses lugares, mas a liderança da Igreja está a lutar para isso e deve lutar para isso. Então é uma necessidade de grande urgência, porque a Igreja cresce cada dia que passa. O santuário não começa por estrutura física, o próprio santuário é que faz a estrutura física.
7: Tal como existe em outras dioceses, Manza Congo também não está fora disto. Em termo organizacional, tudo está criado para que possa se alavancar este projeto do santuário. Sabemos de que os santuários são sítios espirituais em que no qual as pessoas vão lá com as suas devoções para manifestar aquilo que têm como fé dentro da Igreja Católica. Além de ter um espaço capaz de receber pessoas, deve ter um histórico, quer dizer, que faz com que atraia as pessoas. E como sabemos de outros, Nossa Senhora do Monte, Moxima, Santa Rita de Cássia, quer dizer, são sítios assim que têm um aspecto. E quando você chega naqueles locais, você sente-se que está num lugar em que aquilo que Moisés chamou lugar santo.
4: Para o assistente da Diocese da Legião de Maria, Padre André Justino Futi, a criação de um santuário poderá impulsionar o turismo religioso e gerar mais receitas para a igreja local.
8: Eu acredito termos um santuário bem organizado, estaríamos também esta pastoral aberta para o turismo e daria também, não digo em termos de receita, mas a vantagem que diz respeito à questão econômica própria de ser.
4: Entretanto, já há avanços neste sentido. O primeiro santuário da Diocese de Mbanza Congo terá o nome de Nossa Senhora da Assunção. Está a ser construído no município do Quelo. Fez saber o vigário, Padre Malaquias Justino André.
5: Estamos a construir, de momento, um santuário que terá o nome Nossa Senhora da Assunção no município do Quelo, concretamente na aldeia do Bongo. Está sendo construído um santuário que esperemos que acabe quanto antes. Então estamos a trabalhar nesse sentido. Depende do financiamento. E recebemos a primeira prestação de financiamento, dinheiro. Estamos a lutar que nos mandem mais dinheiro para continuarmos. Portanto, tudo depende dos dinheiros. Mas está numa fase relativamente avançada, quase uns 30%. O grau de cumprimento da construção já ultrapassa os 30%. O santuário estará constituído primeiro do próprio lugar mesmo de oração, onde vamos colocar a imagem Nossa Senhora da Assunção, e depois teremos também alguns quartos para albergar os peregrinos que poderão ir lá, porque o santuário não vai ser só santuário diocesano, pode ser também santuário nacional, como por exemplo aquela de Mamá Moxima, um santuário com dignas condições de acolher as pessoas que puderem visitar. Então estamos a fazer isso nesse sentido, e lugares de oração, não só dentro do santuário, mas também fora do santuário podemos construir pequenas capelas, porque às vezes vão 5, 6 grupos juntos, então vão querer missas particulares. Então esse grupo tem a sua missa naquela capela, este grupo tem a sua missa naquela capela. É assim que estamos a pensar fazer. Portanto, o plano está assim, a planta do santuário é esta.
9: O porquê da escolha do município do Quelo?
5: Escolhemos o Bongo porque é lá onde praticamente viveram os homens que se dedicaram muito à Virgem Maria.

0: Avelino Manzueto, responsável do Museu Regional do Reino do Congo, existem ainda outros sítios em processo de reconhecimento.
1: Tendo em conta aquilo que são os critérios da classificação dos bens culturais, a nível local nós temos 3 monumentos ou bens culturais classificados na lista do Património Mundial da Unesco, concretamente a Igreja Catedral Columbimbi, temos a própria Diocese de Mbanza Congo, a Congregação das Irmãs Missionárias Franciscanas de Maria, a nível mundial. E a nível nacional, nós temos a Missão do Mpinda, está classificada como Património Nacional. Além destes monumentos, temos mais outros sítios que podemos levar à proposta na lista do Património Nacional. Estamos a falar mesmo das paróquias, sobretudo no Soio, podemos falar da paróquia Carlos Luango, paróquia que está na aldeia Kiduku. Também podemos falar da paróquia Tsongo, paróquia Voandembo. A nível de outros municípios, também encontramos as igrejas católicas construídas, o que significa há um programa que as igrejas católicas que foram edificadas nos municípios, que sejam também classificadas de Património Histórico Nacional.
0: Turismo, cultura e religião cruzam-se assim na província do Zaire, numa terra onde o cristianismo começou a ganhar raízes desde 1491, afirmando-se hoje como um potencial destino de peregrinação em Angola.
2: Temos também a província do Ikoli Bengo, onde se encontra o Santuário da Mamã Mushima, um local turístico e religioso que atrai cerca de 1 milhão de peregrinos e turistas por ano. A seguir, Jean Milingueno leva-nos até ao Santuário da Mushima.
3: A Mushima, localizado na vila com o mesmo nome, é o maior centro de peregrinação católica em Angola. Mushima significa coração em língua materna quimbundo, tornou-se um símbolo de esperança, fé e milagres. A igreja foi construída entre 1641 a 1648. O local é protegido como monumento nacional e há um processo de reestruturação para uma nova basílica. O reitor do Santuário da Mushima, padre Pindi Lubanzádio Alberto, disse que o local representa um ponto de encontro de profunda devoção popular, onde os fiéis buscam oração e renovação de esperança.
4: Pois é, a paróquia. Outra coisa é o santuário. A paróquia encontra-se lá em cima, no coche. Aqui é o santuário que acolhe todos, hein? Porque a paróquia tem um território e nós estamos no território da paróquia e fora do território também, porque acolhemos todos, de que vem de Angola e de fora de Angola. Hein? O santuário de Mushima está aqui desde 1599, quando construíram a fortaleza e a igreja, que depois, em 1641, a igreja foi destruída e, quando há dois tempos, foi reconstruída. É um local que acolhe peregrinos, devotos, turistas que vêm aqui na Mushima. O santuário é um templo dentro da igreja católica que acolhe pessoas. É lugar do encontro com Deus, aqui, concretamente, por intercessão de Maria, nossa mãe, com o título de Mushima, não é? É lugar de reconciliação, de reencontro, de perdão. A pessoa vem aqui carregada, né? Vai justamente fazer suas orações, é acompanhada pelos padres que estão aqui e as graças vão acontecendo, né? Eu venho aqui, quero me encontrar comigo mesmo, porque aqui é lugar também da parte da palavra de Deus. As pessoas que vieram aqui alcançaram as graças, testemunham curas, conversões, reconciliações, muita coisa, que as pessoas que tinham problema de alcançar, dificuldade de alcançar, e fizeram pedido a Mushima, conseguiram. Pessoas que carregavam doenças que a medicina moderna não conseguia curar, encontraram cura. Pessoas também que tinham dificuldades, né? Vêm, contam. As pessoas, elas vêm, oram, pedem a Deus por intercessão de Maria, e a coisa acontece, depois voltam para agradecer milhares de pessoas.
3: No santuário da Mamá Mushima vai ser rezado o terço com a presença do Papa e o padre Pinde diz que Leão 14 vai encontrar um dos lugares de maior evento religioso com milhares de fiéis.
4: Vai encontrar aqui um lugar que serve de encontro do humano com o divino, do céu e da terra, aqui, esse chão, um lugar onde muitos já passaram e alcançaram graças. Não é? O Papa vai se encontrar com o povo angolano, vai se encontrar com os cristãos e não só. E aqui vamos com ele rezar, pedindo a intercessão da Mãe de Deus com o tiro de Mushima aqui. E depois vamos ouvir a mensagem que ele vai nos apresentar, que nós depois iremos colocar em prática justamente para uma Angola que vai ser construída de mãos dadas.
3: A legionária Paulina Musayadio, de 70 anos, é devota da Mamá Mushima e vai estar na reza do terço. A coordenadora da Ação Feminina da paróquia Santa Josefina Baquita conta, por isso, um dos milagres quando decidiu baixar os joelhos com fé em busca de solução.
5: Não tem mãe, não vai comer. Mas que tem mãe, quando você pede, mãe vai te dar. Nós também, como temos mãe, anda nos dá todos os dias, em todo momento. Até já foi muitas vezes, não sei se 20 vezes ou 15 mais, deixei filho em casa, fui. Dali, no último dia, na missa, estava a ver todos os padres, como Jesus. Mas quando cheguei em casa, encontrou que o Saturno entrou em casa, levaram todo o dinheiro. Eu falei, mamã, eu estou saindo na mochila, o dinheiro que anda criança, as crianças que não têm pai. Agora o Saturno entrou aqui, vou viver com. De manhã, era segunda-feira, encontramos o dinheiro na porta. Todo o dinheiro, não tiraram nem nada, espalharam os bilhetes e telefone também deixaram. Agora, viu que a mamã me ouviu aquilo que eu falei.
3: Agda Elias tem a Mamá Mushima como sua padroeira e fala de direção recebida depois de conversa espiritual com a santa para a conversão do marido.
6: Eu digo o marido que eu tinha outras mulheres. Eu dizia, mamã, será que esse marido é alheio que eu tenho? Se é alheio, mamã, quero se dar. Eu que devolvo esse marido nos dono. Mas no que aconteceu? Quando cheguei aqui, não demorei. Não deu dia a trabalhar. O pai está me ligando no serviço. Já saí do serviço, ainda não saí. Olha, quando você sair do serviço, não vem em casa. Passa na paróquia, Santo Antônio. Pergunta quais são os documentos precisos para casamento.
3: Quantos anos depois de viverem juntos?
6: 40 anos. Eu me pergunto, se isso é verdade que ele está falando? Mas chamei uma outra irmã e perguntei. Opa, irmã, que o marido me ligou de manhã? Me disse para mim no cartório saber quais são os documentos necessários para o casamento. A irmã disse, vamos já! Esse aqui é o jogo. Pode me perguntar, é como passar na paróquia? Acho que não é mesmo verdade. Tinha pensar que mentira, não é verdade. Eu tinha que passar lá mesmo. Está aqui o papel que me deram, só preciso catar do batismo, duas fotografias e copiar do bilhete. Ela disse, tá bom. Eu amanhã ia pedir, amanhã não vou trabalhar. Dormi o dia seguinte, vai acordamos, fomos, antes de entrar, tiramos a foto. E fomos lá no cartão. Até o pai lá admirou. Ainda onde que a mãe veio saber? Já viemos. Já viemos. De agosto de 2015, o casamento saiu.
3: O pedido veio da Mamá Mushima. Sempre que pede a realização de milagres, a Mamá Mushima atende. E o caso mais recente é de ter visto os seus netos nascerem depois de longo período de espera.
7: Você vai lá com a tua fé, as graças vêm que você pede. Aí vem até aquilo que você não pediu, mamãe te concede.
8: Mas mesmo em 2015, o filho que tinha casado, a mulher concebeu. As duas meninas que estavam em casa conceberam de uma vez.
3: A religiosa Adriana Pena, coordenadora paroquial da Promaica, que acompanha peregrinações e outras atividades do santuário, fala da sua devoção a Mamá Mushima.
9: Pedindo a ela, e ela vai interceder ao seu filho Jesus Cristo, o filho também vai ouvir o clamor de uma mãe.
10: É, muitas das vezes, muitos dizem, essa mesmo aqui, Mamá Mushima, Mamá Mushima é que vocês gostam muito de coisa, é mito isso, não sei o que é mais para nós. Eu tenho a imagem na minha casa de Nossa Senhora. As pessoas dizem que nós oramos a imagem, não. Não, nós não oramos a imagem, sim, venerado. Porque é como uma mãe. Você tem uma fotografia de uma mãe, não é? Em casa. Vai rasgar para deitar? Não. Então aquela fotografia. É a mesma coisa, nós temos aquela imagem como uma fotografia.
3: Peregrinos vão renovar o compromisso de fé durante a reza do terço, que acontece no dia 19 no Santuário da Mamá Mushima.
2: Da visita da Mamá Mushima, vamos a seguir a vizinha província do Bengo, com o jornalista Vladimir Afonso, que nos vai falar, dentre outros locais, o Santuário da Santana.
11: Ora, saudações. A província do Bengo afirma-se cada vez mais como um dos destinos emergentes para o turismo religioso em Angola. Entre paisagens naturais e tradições culturais, a fé tem levado centenas de fiéis a percorrer diferentes pontos da região em busca de espiritualidade e renovação. No município do Dande, particularmente em Cachito, igrejas históricas e comunidades religiosas desempenham um papel central na dinâmica do turismo espiritual. Celebrações, peregrinações e retiros religiosos atraem visitantes provenientes de várias partes do país. Um dos maiores marcos deste movimento é a peregrinação ao Santuário de Santana, que atualmente reúne milhares de fiéis vindos de diferentes pontos de Angola e até do exterior. O evento transforma a cidade de Cachito num verdadeiro centro de fé, oração e convívio religioso. A igreja foi construída ainda no período colonial, sendo um dos mais antigos marcos religiosos da região, o que reforça o seu simbolismo e atratividade para os peregrinos. Ao longo dos anos, o espaço tem sido requalificado, mantendo-se como referência da fé católica no Bengo, como explica o pároco da Catedral de Cachito, Padre João Adão.
12: Diferente da paróquia, do outro lado do asfalto, da Estrada Nacional número 100, encontra-se a icônica Igreja de Santana, que é o Santuário de Santana, que é, pura e simplesmente, a província do Bengo, que é simplesmente a igreja mais famosa da província do Bengo. É, o santuário dá sempre a solícita à avó Santana, uma igreja que, segundo reza a história, foi construída por orientação explícita da monarca mais famosa de Angola, que é a rainha Jingabane, que era a rainha do reino do Ndongo. Esta monarca que mandou construir essa igreja. A história diz que no reino do Ndongo havia um padre franciscano, chamado padre António Cavazzi. É este padre António Cavazzi, que era muito amigo da rainha, né, que até conseguiu fazer catequese e permitir que ela fosse batizada com o nome de Ana de Souza. Primeira igreja dedicada a Santana, construída em Angola, era no reino do Ndongo. Depois vem esta, a de Cachito. Que era uma igreja de passagem, onde passaram os espiritanos, os próprios franciscanos, os missionários guadalupanos, depois os presbíteros encarnados, que são os da diocese de Cachito, que somos nós. É uma igreja muito famosa por conta do seu carisma histórico e por conta da devoção que o nosso povo nutre à Santana, que é a mãe da sempre gloriosa Virgem Maria. Os fiéis acorrem em grande número, especialmente aqueles fiéis que têm problema de concepção, aqueles fiéis que não têm filhos, não conseguem conceber. Normalmente vêm aqui chorar a avó Santana. E associada a essa petição, temos as outras petições, como emprego, doenças, desentendimentos, unidade, paz, tranquilidade, bem-estar.
11: Dados apontam que mais de 25 mil peregrinos participaram da última peregrinação a Santana, reforçando a dimensão do evento no calendário religioso nacional.
12: A história da Igreja de Santana está intrinsecamente ligada à história do Dande, à história do Bengo. As pessoas vão a Cachito, pessoas que não conhecem Cachito, porque querem ir a Santana. Temos europeus, espanhóis, americanos, franceses, portugueses, que vêm às peregrinações de Santana por conta da Igreja de Santana, que vêm para conhecer. Então, é um lugar turístico, mas também histórico. Histórico por conta da Rainha Jingabane, histórico por conta conta da adesão de fiéis que vêm de todas as partes de Angola, vêm da Malange, do Uíge, do Nalatando, vêm do Lubango, até das províncias muito distantes, Luanda, nem se fala, Viana, vêm para o Santuário de Santana, vêm para que não fazer as suas orações. Digo-vos que, ao nível da província do Bembo, é a igreja mais famosa. Os números falam por si. A peregrinação, normalmente, nós começamos a fazer na Estrada Nacional número 100, depois deixamos de fazer na Estrada Nacional número 100, passamos a fazer no Paço Episcopal, que é na residência do Bispo. Depois, por conta do número e da segurança dos poucos fiéis, levamos a atividade para o Estádio Municipal do Danda. Já vão 2 anos consecutivos que nós realizamos a atividade no Estádio Nacional, no Estádio Municipal do Danda. Por que nós realizamos no Estádio Municipal do Danda? Por conta da adesão do número. Houve uma peregrinação, a penúltima, o número de fiéis foi de 25 mil fiéis. Não tem igreja que traz esse número de fiéis aqui assim. Todos os dias recebemos muitos fiéis que entram e saem e que vêm para conhecer a Santa Ana, que é um patrimônio histórico-cultural do nosso país. Desde 1997, essa igreja de Santa Ana, o Santuário de Santa Ana.
11: Além da dimensão espiritual, o turismo religioso na província do Bengo tem impacto econômico significativo. Pequenos negócios locais, desde a restauração ao alojamento, beneficiam do aumento do fluxo de visitantes, contribuindo para o desenvolvimento das comunidades.
12: O Santuário de seu valor transcende a própria igreja. Quando nós temos peregrinações aqui, primeiro, nós damos um tom muito elevado à presença de turistas aqui, que vêm à peregrinação, vêm para conhecer o santuário, mas aproveitam através da peregrinação conhecer a nossa terra, conhecer a nossa gastronomia, fazer as trocas comerciais, também tem valores econômicos. Os devotos, quando vêm aqui, deixam dinheiro aqui na província. Como? Explico-me. Compram coisas, compram comida, compram a nossa banana, compram o nosso feijão, a nossa mandioca. Há trocas comerciais, há trocas econômicas, para além de utensílios religiosos que esses devotos compram. Compram também bens alimentares. Uns, para não voltarem às suas terras, hospedam-se nos nossos hotéis, em lugares em que podem estar hospedados. Então tem trocas econômicas também, tem valor econômico aí.
11: Para Luís da Glória Kibata, coordenador da Associação dos Guias Turísticos do Bengo, o turismo religioso constitui um dos principais fatores de atração de visitantes, com destaque para as festividades da Santa Ana e de Nossa Senhora do Sameiro.
13: Na verdade, o turismo religioso tem sido um dos grandes atrativos a nível da província do Bengo, por conta das grandes festividades, sobretudo as festividades de Santa Ana, e também as festividades de Nossa Senhora do Sameiro. São dois atrativos muito de grande relevância, tendo em conta o impacto que ela acarreta. É um atrativo que também consigo ficar agregado turismo histórico-cultural, porque as pessoas, para além de fazerem a peregrinação aos santuários, sobretudo da Santa Ana e do Sameiro, em busca daquela reconciliação espiritual com Deus, e por intermédio dessas figuras que impactam de forma positiva na vida dos peregrinos, mas acaba de sendo também um turismo de pesquisa, quem venha com o objetivo de visitar os antigos templos, né, as infraestruturas antigas, que é o Santuário de Santa Ana e do Sameiro, vir fazer uma pesquisa, quer ela de caráter estudantil, e muitos desses também vêm com o objetivo de fazer uma dissertação, uma pesquisa. Alguns turistas internacionais vêm também conhecer como é que é a forma da manifestação religiosa de cada país.
11: Jean Gildo Cristóvão, chefe do Departamento do Turismo do Gabinete Provincial da Cultura e Turismo, defende que o potencial turístico religioso do Bengo pode ser ainda mais explorado, sobretudo pelo seu contributo na geração de receitas.
14: Esse turismo religioso estimula, na verdade, o sentido da arrecadação de receitas, porque estes, por sua vez, vão criando campismo, vão ocupando as unidades hoteleiras que existem na zona, não é, da realização deste evento. Portanto, em crescimento, como também Temos visto outras atividades ao nível da província do Bengo, como atividades da Igreja Metodista, onde no ano passado vimos a comemoração do metodismo, onde também a igual número vimos a entrar na província do Bengo diversos turistas. Devo recordar que muitos desses turistas não são por acaso religiosos, não são por acaso dessas confissões religiosas, mas pelo pendor da atividade, pelo sentido turístico religioso que esta atividade desenvolve, então aqui transmite este convite automático das pessoas que querem vir conhecer essas potencialidades turísticas da província do Bengo.
11: Assim, o Bengo consolida-se como um destino onde a espiritualidade se cruza com a história e a cultura, oferecendo aos visitantes não apenas uma viagem, mas também uma experiência profunda de fé e identidade.
2: Depois dos locais já referidos, vamos até o norte de Angola, nas terras da Rosa de Porcelana, onde cada ano cresce e atrai fiéis e visitantes do mundo inteiro. E quem leva-nos até lá é o Itelvino Domingos.
15: Há histórias que se visitam e há territórios que se sentem. No coração de Angola, onde a fé se ergue como montanha, existe um destino onde o divino e o humano se encontram. Bem-vindos ao Kwanza Norte, onde o turismo religioso cresce a cada ano, impulsionado por locais sagrados que atravessam séculos e continuam a atrair milhares de fiéis e visitantes de todo o mundo. Aqui, a fé não é apenas um ato religioso. É uma linguagem silenciosa que atravessa gerações, molda a identidade e sustenta esperanças. É um território onde o passado ainda respira e onde cada lugar carrega uma memória que insiste em não desaparecer. É neste cenário, entre colinas, férteis, rios e caminhos de terra batida, que o turismo religioso começa a afirmar-se como uma das mais poderosas expressões culturais e espirituais da província. E é em Massangano que tudo ganha outra dimensão. Berço da história e da fé, aqui a nossa curta viagem espiritual começa. Ao chegar, o visitante é envolvido por uma atmosfera que mistura reverência e inquietação. As ruínas, as estruturas antigas, o traçado urbano ainda marcado pela presença colonial, tudo parece suspenso no tempo. No centro desta paisagem, que é histórica, está a Igreja de Nossa Senhora da Vitória de Massangano. Um local que dispensa comentários, mas que exige respeito, pois não é apenas uma igreja, é um símbolo. As suas paredes gastas pelo tempo guardam marcas de fé, de conflitos, de resistência espiritual. Foi aqui que, em momentos de fragilidade da evangelização em Angola, a Igreja encontrou um dos seus pontos de sustentação.
16: Pai Todo-Poderoso, que adoro o céu.
15: Para compreender esta dimensão, com a palavra, Dom Almeida Canda, o bispo da diocese de Ndalatando, que fala deste que é considerado um dos primeiros santuários em Angola.
16: Massangano, um dos primeiros santuários erguidos em Angola. Uma das primeiras paróquias criadas em Angola, quando ainda Angola religiosamente pertencia ou estava ligado a São Tomé. O bispo residia em São Tomé e a paróquia de Massangano foi criada em 1590.
15: Hoje Massangano volta a afirmar-se não apenas como memória histórica, mas como espaço vivo de peregrinação. Todos os anos, milhares de pessoas percorrem longas distâncias para chegar até aqui, com um olhar firme, famílias inteiras, jovens, idosos, crianças, investigadores e historiadores. Cada um traz consigo uma história que não se vê, mas que se sente. O reitor do santuário, Frei António Gervásio, acompanha de perto este fenómeno.
17: Com Nossa Senhora das Vitórias, não só peregrinos católicos, mas recebemos tantos outros de outras denominações, nossos irmãos, a ouvir a palavra de Deus e a mudarmos também a nossa consciência. Afinal, somos discípulos, todos nós, que o mundo precisa.
15: No meio desta multidão, há quem venha agradecer, há quem venha pedir, há quem venha apenas para encontrar a sua paz interior. Domingas de Lourdes veio de Malanje.
18: Pedir saúde para o mundo inteiro, para todos nós vivermos bem, em paz, seremos unidos.
15: Manuel Pedro é daqui perto, da vizinha província de Icolibengo.
19: Realmente ela tinha estado a atender os meus pedidos, em questão de emprego, de saúde, por isso é que todos os anos participo.
15: Da paróquia São João em Luanda, também chegou Francisco António.
20: Venho aqui para este sítio pedir saúde dos filhos, da mulher, a minha própria saúde.
15: Mas Maçangano não é apenas fé, é também história, concentrada num só espaço. De lado a lado, vestígios de um tempo em que esta região foi centro estratégico da administração colonial. A fortaleza, a antiga câmara, o tribunal, a praça dos escravos, estruturas que testemunham episódios complexos da construção de Angola. E a poucos metros, o rio Kwanza corre com uma serenidade quase indiferente, como se tivesse aprendido a guardar segredos. Quem também fala sobre tudo isto é o historiador David João Buba.
21: Para além daquilo que é a peregrinação das igrejas católicas, que tem estado acontecendo nos meses de agosto, em cada ano, foi-se fazendo um grande movimento para que os nossos turistas pudessem conhecer, reviver a história e para que os historiadores, os escritores e outras pessoas do bom saber poderem escrever mais ainda, tendo em conta algumas testemunhas vivas na nossa Angola.
15: De Maçangano, seguimos para Camabatela. No alto de uma colina, destacando-se da paisagem rural, está a singular igreja de Camabatela. A primeira impressão, de admiração. A segunda, sobre uma presença divina. A arquitetura não corresponde ao que se espera encontrar em Angola. As torres elevadas, o desenho, a imponência das paredes fazem lembrar castelos do leste europeu. Construída na década de 1950, sob orientação do missionário italiano Padre Samuel, a igreja tornou-se uma das mais marcantes expressões arquitetônicas religiosas do país e, quiçá, da África. O padre Murua Clemente explica o valor simbólico deste espaço.
22: A igreja da Vila de Camabatela, para além de ser uma igreja monumental, uma igreja histórica, revela também a Casa de Deus, visitada por muitos turistas.
15: Camabatela deixou de ser apenas um ponto religioso, passou a ser destino. Pela sua estética, muitos atravessam oceanos para ver com os próprios olhos. É o caso da ucraniana Mitra Petrov.
23: É uma grande surpresa. É muito bonita, muito linda. Cada pessoa com um sorriso. É uma grande ideia para conhecer Angola.
15: No Glungo Alto, a espiritualidade ganha um caráter mais íntimo, mais profundo. Em Bangua Kitamba, a fé mistura-se com o mistério. Não há grandiosidade arquitetônica, mas há uma força invisível que os habitantes locais reconhecem e respeitam. O padre Joaquim Ferreira da Silva partilha conosco a importância deste local.
24: Quando os carmelitas saíram de Portugal e vieram para cá, em 1480, trouxeram o nome do seu padroeiro, que era o Santo Hilarião. Quando chegaram aqui, pronto, quem são estes padres? São os padres que vieram da Mutama de Luanda e o padroeiro é Santo Hilarião. Qual é o nome da paróquia? Ah, os padres são de Santo Hilarião, então fica Santo Hilarião. E, portanto, ficou a missão de Santo Hilarião.
15: Entre a fé, o divino e o sagrado. Bangua Kitamba, para muitos, não é apenas um lugar histórico. É um espaço de poder espiritual.
24: Nesta questão de turismo, temos de pôr as coisas permanentes, que seja uma realidade que ultrapasse gerações. Portanto, aquele monumento não ser destruído, realidades que deviam ser guardadas mesmo, porque a história é lida nos monumentos. Sim. Para tu conheceres a história, lês a história ao ver os monumentos. Sim. Se queremos turismo, temos de guardar as realidades dos nossos antepassados.
15: Espero.
2: Um mosaico vibrante que mistura fé, história colonial e devoção popular, que é impulsionado principalmente pelo catolicismo e peregrinações significativas. Por cá, temos a Igreja de São João Batista da Kazanga, que está localizada na Ilha de Patres, no município do Mossulo, província de Luanda, que é a referência do turismo religioso na região e não só, para católicos, mas também todos quantos procuram a paz, meditação e a conexão com o divino. A construção da Igreja da Nossa Senhora dos Remédios, localizada na Baixa de Luanda, foi uma iniciativa dos comerciantes e moradores locais que visava competir com os edifícios religiosos da Cidade Alta. As obras deram início em 1651 e 1655, terminaram em 1679, ano que foi inaugurado solenemente pelo Bispo Dom Manuel da Natividade. Temos ainda, na cidade capital, a Igreja da Nossa Senhora de Nazaré, do século XVII. André Vidal de Negreiros mandou construir a Igreja da Nossa Senhora de Nazaré em 1664. Ela foi, porém, dedicada à vitória da Batalha de Anguila e não só. A cabeça do rei António I do Congo, morto na batalha, foi sepultado na referida igreja e classificada em 1922 como Monumento Nacional. Já no município das Ingombotas, na área adjacente do governo da província, encontra-se o convento da Igreja da Nossa Senhora do Carmo de Luanda, que é um complexo monumental. Foi construído no século XVII por missionários carmelitas e é considerado um dos monumentos mais importantes da arquitetura religiosa de Angola. Ainda dentro da mesma igreja, junto à Capela Amor, há uma campa com o brasão do Frei António do Espírito Santo, bispo da Diocese de Luanda, entre 1672 e 1674, que pertenceu à Ordem do Carmo. No mesmo túmulo foi sepultado o Frei Francisco do Santo Tomás. Luanda tem ainda a Igreja de São Domingos, também conhecida como Paróquia da Nossa Senhora de Fátima, e foi impulsionada pelos capuchinhos. A origem do turismo religioso remonta às antigas peregrinações, onde fiéis viajavam para locais sagrados por penitência, devoção ou cura. Com o tempo e com a evolução espiritual, transformou-se num segmento turístico moderno que mistura fé com cultura e lazer, que atrai milhões de pessoas anualmente a santuários, festas populares e locais históricos. Termina aqui esta nossa viagem ao turismo religioso. A realização é de Céu Pilarte e Estrela Castelo. E microfone de Fragoso Mendes.
0: E com esta reportagem chegamos ao fim de mais um encontro. Foram horas de conversa, música, informação, reflexão e, acima de tudo, de boa companhia. A todos vocês que estiveram desse lado, o nosso muito obrigado pela preferência e pela companhia. Despedimos-nos com o coração cheio de gratidão e com a promessa de um novo encontro o domingo que vem. Depois das 0 horas estaremos novamente juntos neste espaço onde a madrugada ganha voz e a companhia nunca falta. Até lá, cuidem-se, mantenham viva a esperança e nunca deixem de acreditar que cada novo dia traz consigo uma nova oportunidade.

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0: promete trabalho com o setor privado para levar o desenvolvimento à província do Cuné.
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0: Os cidadãos na província do Cunene já beneficiam da água das barragens de Ndué e de Calucuve, inauguradas neste sábado pelo Presidente da República, João Lourenço. De acordo com o Presidente, depois de estar resolvida a situação da água, agora o foco é a parceria com o setor privado para a construção de estradas, escolas, unidades de saúde e fornecimento de energia. Em Benguela, registra-se fraca colheita nesta campanha agrícola que está a terminar. A previsão era colher mais de 1 milhão de produtos diversos, mas foram colhidos apenas 500 mil toneladas. Segundo o diretor provincial da Agricultura de Benguela, Leilande da Costa, a fraca produção agrícola foi influenciada pela seca e cheias que destruíram as lavras e fazendas. Do desporto, o 1 de agosto venceu no sábado o Grimbamba por 2-0. O jogo foi referente à primeira eliminatória de acesso à fase de grupos da Taça da Confederação Africana de Futebol, CAF. E pelo mundo, a Guarda Revolucionária do Irão reivindicou o ataque a petroleiros que circulavam no Estreito de Hormuz e a navios ligados aos Estados Unidos, numa retaliação pelos ataques aéreos norte-americanos contra 3 petroleiros iranianos. As forças navais da Guarda Revolucionária Islâmica, citadas pela agência France Presse, anunciaram no seu canal oficial ter alvejado 3 petroleiros que utilizavam a rota não autorizada do Estreito de Hormuz e 3 navios ligados aos Estados Unidos, num alerta contra a tentativa de utilização de rotas não autorizadas. As notícias.
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0: São 4:02. 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
3: Graça e paz, amigo ouvinte. Seja bem-vindo a mais uma edição do programa Hora Gospel da Rádio Nacional de Angola. Pouco importa onde estiveres, que os louvores deste espaço possam tocar o seu coração, renovar a esperança e aproximar-lhe da presença de Deus. Louvemos o Senhor.

recordar que o louvor é importante por várias razões, pois não apenas glorifica a Deus, mas também transforma o coração e a mente do adorador, tendo um impacto profundo na vida espiritual de cada cristão. Também pode servir como um lembrete constante da bondade de Deus, fortalecendo a fé e incentivar a adoração mesmo em tempos difíceis. Filipenses 4:6-7. O louvor não muda Deus, mas você, ele organiza seus pensamentos, fortalece a sua fé, alinha sua visão com a verdade do Altíssimo. Ele faz a alma lembrar que existe um propósito maior, um poder e uma promessa. O cântico impede que a dor se torne sua identidade e faz com que a fé reassume o controle de tudo. Louvemos o Senhor.

Quando nasce em meio à dor, torna-se um grito espiritual e alcança o reino das trevas e desmonta tudo aquilo que parecia sólido e inabalável. Quantas pessoas estão a viver exatamente este tipo de prisão neste momento? Prisões que não têm barras de ferro, mas têm nomes. A ansiedade que sufoca, as dúvidas que tiram o sono, os conflitos familiares que ferem o coração, um diagnóstico que desaba com a alma e a solidão que parece não ter fim. São velhos, adultos e jovens carregando cargas silenciosas que quase ninguém vê. Pessoas que sorriem por fora, mas choram por dentro e continuam a caminhar, mesmo quando já não sabem de onde tirar forças para dar mais passos. São nesses momentos que o louvor ganha uma força diferente. Quando já não conseguimos explicar a nossa dor, mas podemos transformá-la em adoração. O momento em que as palavras faltam, uma canção pode falar por nós. É aí que o diabo tenta sussurrar e dizer: o cântico não faz diferença. Não adianta mais exaltar. Deus não está a lhe ouvir. Louvemos o Senhor.

O inimigo não suporta ver alguém a louvar no meio de caos, dando glória a Deus de lábios cansados, tentando se recompor emocionalmente enquanto ainda limpa as lágrimas. Porque este tipo de louvor é uma sentença contra as estratégias do diabo. É um golpe direto na sua planificação. É a prova de que, apesar de toda a tentativa de destruir o teu coração, ele falhou. Chegamos ao fim de mais uma edição do programa Hora Gospel, da Rádio Nacional de Angola. Trabalham para si, neste domingo, Estrela Castelo, na produção e realização, Ernesto Gime, na sonorização, e António Fula, na apresentação. Tenham um domingo abençoado.

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3: São 5 horas no país.

0: Cubango.
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0: Mais de 100 pacientes com VIH-Sida abandonaram tratamento na província de Cubango nos últimos meses deste ano. No mesmo período foram notificados acima de 700 casos positivos, 80 mortes por doença associada ao VIH e SIDA. Mudança de assunto, na província do Uíge, 132 quilómetros de estradas, no troço que liga os municípios de Milunga e Mação, aguardam disponibilização do dinheiro para intervenção. O anúncio foi feito pelo governador local, José Carvalho Rocha, quando visitava o mais novo município do Uíge. Do desporto, o Cabos Corpo do Palanca derrotou ontem da Namíbia no Estádio Nacional 11 de Novembro. O jogo foi pontuável para a primeira jornada de acesso da fase dos grupos da Taça da Confederação Africana Futebol CAF. A partida da segunda jornada está marcada para o sábado no Estádio 11 de Novembro. E da atualidade internacional, na República Democrática do Congo, 22 pessoas morreram devido a um incêndio numa festa de casamento na capital Kinshasa. As autoridades relatam que o incêndio também causou vários feridos que foram transportados aos hospitais. Além das mortes e feridos, o incêndio provocou danos materiais significativos.
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0: São 5 horas 3 minutos.
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0: Filipe Sachikune, Madalena Sachikune, Alcides Sachikune, Timóteo Sachikune e Valêncio Nanga comunicam o falecimento de Adelina China Kusok Sachikune, também conhecida por Dena. O velório, o óbito está a decorrer na sua residência em Luanda, na centralidade 8000, Bloco Z21. O funeral realiza-se hoje às 11 horas no cemitério do Benfica. As famílias Costa e Cusivila comunicam o falecimento de Joana de Daldina da Costa Cusivila, também conhecida por Joana, ocorrido na República da Namíbia. O óbito está a decorrer na residência de sua mãe, no bairro Benfica, Rua da Dona Xepa. O seu funeral realiza-se hoje às 10 horas no cemitério do Benfica. Os familiares de Maria António Fernandes comunicam o seu falecimento ocorrido no passado dia 3. O velório acontece no quartel-general de comando do Exército e seu funeral realiza-se hoje às 10 horas no cemitério Santana. O Tribunal da Comarca de Viana, da 2ª Secção da Sala dos Crimes Comuns, solicita a comparência do Sr. António Adriano, solteiro, motorista de profissão, filho de Carlos Mabambi e de Maria Adriano, residente do município da Vila Sede, bairro Vila Nova, a fim de tratar de assunto de seu interesse. Foram as informações no Serviço da Agenda Nacional.
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0: São 5 horas e 5 minutos.
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0: São 5 horas e 8 minutos a seguir a voz da SFA.
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receba com entusiasmo as nossas mais enérgicas saudações de domingo, 6 de setembro de 2026. Faltam somente 11 dias para o 17 de setembro, dia do herói nacional e do fundador da nação angolana. A Direção Principal de Educação Patriótica do Estado-Maior-General e a Rede de Colaboradores nas Regiões Militares produzem o programa Domingo de Relax das Forças Armadas Angolanas. Somos a equipa com o propósito de partilhar e conviver consigo o melhor do entretenimento na Rádio Nacional de Angola, proporcionado pela equipa amigável, coordenada e supervisionada pelo Mutimaca Colette, numa sonorização e montagem de Ernesto Gime, edição e realização a cargo de Adilson Maquita, a voz amiga é de Isabel Pedro Buco. Estimado ouvinte, esperamos que esteja a ouvir-nos em perfeitas condições de audibilidade para que durante 45 minutos de convívio não perca o essencial que trazemos para si. Teremos uma conversa com Ginga Nachikus no seu espaço Valores Culturais, canções patrióticas, dedicatórias, novidades fantásticas e músicas agradáveis como essa.

0: música agradável toca aqui no seu rádio, no seu espaço, Domingo de Relaxe.
1: Trabalharmos com espírito de equipa, cada um fazendo bem a sua parte, tendo sempre presente que a pátria aos seus filhos não implora, ordena.
0: Renovados votos de um domingo super abençoado ao nosso lado. Continuamos a emitir o programa Domingo de Relaxe. A seguir, o seu espaço Valores Culturais, o repórter Jinga Nashikus mantém uma entrevista com o nosso convidado. Bom dia, companheiro.
2: Saudações, caro ouvinte da Rádio Nacional de Angola, programa A Voz das Forças Armadas Angolanas, Valores Culturais, Antero Equiqui. Não sou músico, mas também oficial na reforma da Polícia de Intervenção Rápida. Antero Equiqui faz parte do grupo do Canhoto, mas Antero Equiqui vem presenteando a caro ouvinte uma música que retrata do recrutamento militar. Conta-nos como é que foi essa composição.
3: Muito obrigado pela oportunidade que me foi dada para tecer algumas considerações a respeito do nosso trabalho. Quanto à canção que nós denominamos lá por Antologia do Cancioneiro Militar Angolano, são fragmentos do nosso cancioneiro militar. Nosso cancioneiro militar é muito vasto, por isso é que eu considero alguns fragmentos apenas. Este projeto nasce em 2014, como sabe, nas tropas especiais o canto tem uma função muito grande. Em todas as forças, por onde passamos, qualquer militar sabe que a canção tem uma grande função. Houve uma riqueza tão grande, uma quantidade de valores ao longo do curso que me marcaram. Achei melhor não deixar morrer esse valor. Éramos vários sharps, cada sharp tinha a sua forma de cantar, a sua forma de compor. E eu também achei tirar daqueles fragmentos o resumo de todos os grupos que por lá passaram, fazer deles uma rapsódia. São cerca de 14 rapsódias para imortalizar o cancioneiro militar, porque este cancioneiro veio mesmo dos nossos bairros, é a nossa linguagem. E isto não

0: Anteiro, para além desta música, vocês têm outras músicas? Afinal de contas, são o Du Canhoto, atuam duas pessoas, segundo as minhas investigações, tocam com a mão esquerda. É verdade, não? Conta-nos essa história do porquê Du Canhoto.
1: Aos nossos ouvintes, para a lembrança do Du Canhoto, não poderia ser o contrário, senão o Amboio, que é uma das grandes referências. Aproveitar a oportunidade para agradecer o engenheiro Carlos Lopes, que foi o primeiro homem que apostou pelo Du Canhoto e nos patrocinou, nos ajudou a fazer a nossa primeira obra. Podemos oferecer o Amboio e a Teresa. Não Me Provoquem também, pode ser. Umas dessas canções poderão servir para fazer lembrar os nossos ouvintes. E agradecer mais uma vez aos nossos ouvintes pela paciência, pela força que nos têm dado e a todos os órgãos de difusão falada, escrita e visual, que tem feito com que o Du Canhoto até hoje resistisse. O nosso muito obrigado.

0: Am trecut passagem pela Polícia Nacional, especificamente na Polícia de Intervenção Rápida, mas hoje já na reforma, continua a compor a nova geração da Polícia de Intervenção Rápida naquilo que diz respeito à cultura, à música.
1: Não esquecer, Gingana Chikusi, que a canção da Cheia é resultado dos alunos do curso do Centro de Adestramento Especial da Polícia de Intervenção Rápida 2014-2016. Aí surgiu o resultado destas canções, desse cancioneiro. Fizemos esta rapsódia. É uma homenagem para todas as forças, uma homenagem para os nossos comandantes e aos nossos heróis em especial. Para todos que foram tropas e não só, é uma lembrança que temos para todos, sem exceção.

0: Quique, o número de telefone em caso de contacto para Xox.
1: Para os nossos ouvintes, para os nossos fãs, contacto é 943-481-443. 943-481-443. Disponível para qualquer questão, qualquer Xox, casamentos, conversa, disponível 24/24. O meu agradecimento.
0: Foi a conversa que tivemos com Anteiro Equique, um dos integrantes do Canhoto. As saudações são do Ginga Nátigo.
2: Estivemos a acompanhar o repórter Ginga Nachikus aqui no Espaço Valores Culturais deste seu domingo de relaxe. Vamos ouvir mais um ritmo musical e voltamos já já.

0: desta forma que queremos estar consigo, tornando o seu domingo super agradável e, acima de tudo, com forças de continuar o dia bem ligado a nós. A seguir, vamos ouvir as dedicatórias.
1: Olá, bom dia. Sou Augusto Alberto, segundo cabo da região militar Luanda. Eu venho por este meio mandar saudações à minha família que se encontra na cidade de Benguela, especialmente aos meus pais, César Alberto, Maria Alberto, e aos meus irmãos. Um forte abraço do fundo do meu coração. Quero também agradecer a vida castrense, especialmente à região militar Luanda, que me recebeu. Agradecer o meu comandante e aos meus colegas da CIA de Inteligência Militar Operativa. Um forte abraço. Agradecer aquele irmão que a infância deu-nos a oportunidade de nos conhecermos, Simão Pelembe. Um forte abraço. Estamos juntos. Estou convosco e o bom futuro próximo nos aguarde.
2: Bom dia, sou Francisco Joaquim, primeiro cabo do batalhão de apoio. Eu saúdo os meus compadres de trincheiras que estão na 21ª Brigada de Infantaria, lá no Quando Cubango, que nunca mais se vimos, nunca mais se ouvimos, nem no telefone. Eu queria entregar só o meu contacto para eles, 941-71-71-00. Muito obrigado.
3: Daqui fala o primeiro cabo, Bernardo Domingos Fausto, saudações para a minha família e aí agradecer também aos comandantes que estão sempre nos acompanhando nas tarefas. Meus saudações vai para meu chefe Catumbela e a minha chefe Imaculada, meu chefe Cabral e o restante do pessoal que estão acompanhando o meu desempenho.
4: Bom dia, é Pataliosi, o sangue é Vimboko, o Ambondo, o Gangue Mariano Chiquamanga, o sangue é Culo, o Mulo, o Luanda, combataram o apoio. E pedido me sapo Vila Moe, Pataliangue, Lissanguinha, Vovimbo, Wambu, o município de Vila Nova. Papaiangue, Árvaro Fundanga, Quenda, Mamayangue, Avelina Sitaki, Quenda, Mamanjangue, Julieta Nachitoto, Cipriana Batukemba, Antônio Chico, Vossi Vandikuniha, Amen, Lissanguinha, Mulo, Voluanda, Omanga Sukutalavaya, Upanga, Ovida Vinito, Ovida Vinito, Upanga, Ovida Militari. 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
5: Ok, aqui fala o segundo sargento Fernando Cangumba, pertencente ao REPSI. Estamos localizados na região militar Luanda. A minha saudação vai para os familiares, amigos e colegas. E não só, também por aqueles que deram e continuam a dar a sua vida pela pátria, para salvaguardar a nossa pátria e proteger a nossa soberania.
6: Bom dia, senhor ouvinte. Eu sou o primeiro cabo Adelino Félix, afeito à CIA de Telecomunicações da região de Taluado. Saúdo meus chefes, colegas, principalmente o chefe adjunto da repartição de tenente-coronel Cândido Moica, chefe sargento ajudante Domingo Daniela da Costa e os meus familiares. O meu pai, Herculano Ambo e Aurélio Ambo e outro, especialmente a minha esposa Rosa Gervasso Chipala.
7: Bom dia, estimados ouvintes, fala primeiro cabo Fernando Calaca, afeto à CIA de Engenharia da região militar Luanda. As minhas saudações vão a todos os meus companheiros de trincheira, especialmente a companhia de Engenharia, a todos os meus familiares da família Calaca.
8: Muito bom dia, Tenente Gonçalves, mais conhecido por Jiboia, afeto ao Regimento de Proteção e Segurança de Individualidades. Mando cumprimento aos colegas do regimento, sobretudo o Major Felipe, comandante do batalhão, e aos colegas que estamos sempre no nosso dia a dia. Mando cumprimentos também à região militar leste, sobretudo aí à Polícia Judiciária da região, o Tenente Cassoma. Não esquecendo o pessoal da ex-73 Brigada do Tenente Coronel Pinto, Major Bala, em particular, os ex-meus colegas também de patente, entre Sargento-Chefe Chuva, Sargento-Chefe Camoço, Sargento-Chefe Luiz, Sargento-Chefe Kika. Contem conosco e os bons momentos virão. Estamos juntos e até a qualquer momento. Enquanto há saúde, contam sempre com as Forças Armadas. Estamos juntos. I love you.
0: Continuamos na sintonia certa, Rádio Nacional de Angola, no seu programa Domingo de Relaxe, dos Baluartes da Paz. Depois, da região militar Luanda, vamos viajar até a região militar Nordeste, onde o efetivo enviaram saudações afáveis aos seus familiares, colegas e amigos.
9: Primeiro sargento Estevão Sapepe Agostinho, mais conhecido por Azimuth, eu venho por intermédio dedicar a minha família que se encontra na província de Benguela, no bairro do Caloburaco, em particular o meu pai Rufino Colino, a mãe Avelina Maria, a minha esposa Eluanda Luzia Branda, os meus irmãos Abel Fácio Colino, Tereza Tembo, o meu filho Rufino Colino e Valentim Agostinho. Senhor do Comando do Batalhão, Tenente Coronel Domingos Chatovela.
10: O primeiro sargento, a minha marital militar. Nesse exato momento, eu mando dedicatório para os meus filhos, Paulo Custódio, Silmária, Pitra, Anael de Jesus e meu querido esposo, Carlos de Jesus.
11: Primeiro sargento, José de Boa Alegria, afeto à escola de drama de sargento. Saúdo a minha família, primeiro para minha esposa e meus colegas. E o senhor comandante do batalhão.
12: Aqui fala José Fernando Prata. Mando um abraço para o meu pai, Fernando Mário, a minha mãe, Cristina Rita, e a minha esposa, chamada Adebela.
13: Chamo-me Domingos Afonso Camilo. Quero mandar algumas saudações para a família, a minha esposa, Tereza, Chitula, Chivanja, todos os colegas.
14: Segundo sargento José Luiz Antônio, mais conhecido por Luizão, eu mando a minha família, município do Camucuio, a minha mãe, meus irmãos, pai Correia, Cangona, Pomba, Jones, pai Jones Cinco Reis e outros que me conhecem.
15: Vim da Colute para os meus familiares, principalmente meus irmãos, a minha mãe, meus colegas, todo mundo que me conhece.
16: Leopoldino Lopes Filho de Canguila, mas sou mais conhecido por Quilas. Na minha família, meus pais, meus irmãos, da Planta do Is, para os meus colegas. No Batalhão de Polícia Militar, o Cabo Tangane, o segundo sargento Camado, Tijitema, Sargento Jindongo, Tenente Cassoli, João de Oliveira, o chefe Gui.
17: Bom dia, ouvintes. Eu sou o segundo sargento Benjamin Camuvia. Eu mando os abraços ao meu chefe, Mariano, Pequenino Catumbela, José, Mateus, Ezequiel, Guatela, Hugo, Carlos, Ramuela, Fitivango Centa, Inácio Mucuambi, Toi, José Augusto, chefe Jeremias e chefe Acácio.
0: Ouvíamos as dedicatórias. Esperamos que todas as felicitações aqui deixadas tenham chegado aos seus felicitados com muito amor e carinho. O momento é mais uma vez reservado à música. Esperamos que esteja a gostar da nossa companhia deste lado.

0: Boa, Educada aqui no seu programa Domingo de Relaxe. Somos a voz das Forças Armadas Angolanas, o programa recreativo ao domingo que une os bravos soldados de Cabinda ao Cunene, do Lubito ao Luau. A nossa caminhada está ótima, mas o tempo já não nos permite continuar deste lado. Esperamos estar juntos na próxima edição com mais novidades. Resta-nos apenas agradecer pelo facto de ter estado sintonizado à Rádio Nacional de Angola para recriar conosco neste domingo de relaxe, 6 de setembro de 2026. Esta programação foi uma produção da Direção Principal de Educação Patriótica do Estado-Maior-General das Forças Armadas Angolanas e a Rede de Colaboradores nas Regiões Militares, Aéreas e Navais. Trabalharam para si o Multima Caculete, que esteve na coordenação e supervisão. Ernesto Gimi na sonorização e montagem. Adilson Maquita na realização. A voz amiga foi de Isabel Mbuco, que apresentei este magazine Domingo de Relaxe das Forças Armadas Angolanas. A pátria aos seus filhos não implora, ordena. Bom dia.
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0: 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São 6 horas no país, notícias na Rádio Nacional. Benguela registra baixa colheita de produtos agrícolas devido à seca e à cheia.
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0: Bom dia, vamos ao desenvolvimento das notícias. O diretor provincial da Agricultura de Benguela, Leilande da Costa, revelou que se registra baixa colheita de produtos agrícolas. De acordo com o responsável, em causa está a seca e a cheia, que destruiu campos agrícolas e fazendas. A previsão era colher 1 milhão de produtos diversos, mas estes fenómenos naturais condicionaram a produção agrícola em larga escala. Os cidadãos da província do Cunene já beneficiam da água das barragens do Ndoué e de Calucuve, inauguradas neste sábado pelo Presidente da República, João Lourenço. Os habitantes do Cunene relatam que estavam à espera da infraestrutura desta dimensão há vários anos. Fenómeno religioso, mais de 1.000 fiéis testemunharam ontem a chegada da imagem da Nossa Senhora da Conceição da Moxima à Praça dos Peregrinos. A peregrinação decorre de duas formas, a pé e de autocarro, sendo que alguns peregrinos preferiram fazer o percurso completo caminhando. Nesta manhã vai ser celebrada a missa campal direcionada aos peregrinos. De atualidade desportiva, o 1 de agosto venceu no sábado por 2-0 o Grêmio Mamba. O jogo foi referente à primeira eliminatória de acesso à fase de grupos da Taça da Confederação Africana de Futebol.
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0: São 6:02.
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0: São 6:03. A seguir, ecos do Evangelho.
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0: Nisto se manifestou o amor de Deus, em haver Deus enviado seu Filho ao mundo, e enviou o seu Filho como propiciação pelos nossos pecados. Amor não é só palavra bonita. Amor se prova. E Deus provou o amor dele na cruz. Ele não esperou você, prezado ouvinte, ficar bom para lhe amar. Ele lhe amou quando você ainda estava longe. Isso se chama graça. Isso se chama amor incondicional. O prezado irmão e irmã já parou para pensar que a cruz é a maior carta de amor já escrita? Ali Deus disse: vale a pena morrer por si. Agora preste atenção no que a carta do apóstolo Paulo aos Romanos, capítulo 8, versículos 38 e 39 diz. Estou convencido de que nem a morte, nem a vida, nem qualquer outra criatura poderá nos separar do amor de Deus. O que isso quer dizer? Quer dizer que tem dias que você vai falhar, vai errar, vai se afastar, mas o amor de Deus não lhe deixa. Depressão não te separa. Dívida não te separa. Culpa do passado não te separa, porque esse amor está firmado em Jesus, não em você. Deus não lhe ama porque é perfeito. Não, Deus não ama você, prezado ouvinte, porque és perfeito. Ele lhe ama porque é perfeito em amor. Deus é perfeito em amor. Sofonias diz também no seu capítulo 3, versículo 17: o Senhor teu Deus está no meio de ti. Ele se deleitará em ti com alegria, regozijar-se-á em ti com júbilo. Por isso, prezado ouvinte, o amor de Deus é grande, é incondicional, independentemente da situação que você esteja a passar neste momento. Pense e coloque na sua mente que Deus é amor. Deus não lhe esqueceu. Deus está consigo e com a sua família. Hoje Deus quer lhe lembrar de uma coisa: você é amado e muito, muito amado. Bom dia, prezado ouvinte. Bom dia, amado e amada em Cristo. Hoje são 6 de setembro de 2026. Estamos a dar início a mais uma edição do programa Ecos do Evangelho, emitido todos os domingos a esta hora e nesta sintonia, canal A da Rádio Nacional de Angola. Irmão Pedro Quinanga, muito bom dia.
1: Muito bom dia mesmo, irmã Vitória Armando Loia. Bom dia, prezado ouvinte. É sempre um prazer estar aqui a transmitir as boas novas do Reino dos Céus aqui no canal A da Rádio Nacional de Angola para todo o país e o mundo inteiro, para todos aqueles nossos ouvintes que nos acompanham através das plataformas digitais. Queremos enviar um forte abraço, bem como a si que se encontra no leito de um hospital, em casa ou atravessar por várias dificuldades na vida. Queremos também pedir que a mão poderosa de Deus possa intervir em sua vida e conceder as suas inesgotáveis bênçãos celestiais. Este programa é coordenado pela irmã Vitória Armando Goloia, que também realiza.
0: A garantia técnica é de Delfim Soares.
1: Na assistência de produção está o nosso irmão Evaristo Ponde. Participam ainda os pastores Tiago Mucage, Herculano António e João Lujoca. Aos microfones, a dupla mais ecumênica de Angola, irmã Vitória Armando Goloia,
0: irmão Pedro Quinanga.
1: Hoje temos como destaque ainda as celebrações dos 34 anos do programa Ecos do Evangelho, que teve lugar na província da Huila.

João. Por ora, irmão Pedro Quinanga, queremos reservar este momento para entrarmos em serviço de oração a Deus, rogando ao Senhor que esteja com as famílias enlutadas, com os irmãos e irmãs que se encontram doentes e aqueles que a esta hora estão a atravessar por várias situações. Oremos com o pastor Herculano António.

Oremos. Eterno e soberano Criador dos céus e da terra, no nome e no sangue do nosso Senhor Jesus Cristo, rendemos graças, Papá do Céu, porque verdadeiramente Tu és digno de toda a honra e de toda a glória. Não há nos céus nem na terra um Deus tão bom e maravilhoso como o Senhor, que providenciou Jesus Cristo para morrer na cruz, a fim de que nós pudéssemos ser salvos dos grilhões do diabo Satanás. Obrigado, Papá, por essa dádiva. Obrigado por este privilégio. Obrigado pelo Teu infinito amor. Obrigado também porque, Senhor, nós dormimos e acordamos e a Tua graça nos proporcionou a alegria de vermos o nascer do sol, estarmos mais uma vez aqui para cumprirmos a missão do Idem, pregai o Evangelho até os confins da terra. Papá do Céu, nós reconhecemos que sem Ti não somos absolutamente nada. Por isso, todos os dias nos encurvamos diante do trono da Tua graça para pedir direção, para pedir proteção, pois nós reconhecemos que estamos a viver num mundo tenebroso, onde as aflições e dificuldades nos acompanham todos os dias. Mas tal como diz a Tua palavra, o meu Deus, segundo as Suas gloriosas riquezas, suprirá todas as nossas necessidades em Cristo Jesus. Esta fé, esta alegria que nos faz viver, que nos faz continuar a acreditar que o amanhã será melhor. Pai, queremos consagrar no trono da Tua graça todos aqueles que trabalham para a divulgação da Tua palavra. Queremos entregar esse nosso país a Angola. Queremos pedir que o sangue derramado na cruz vá visitar aqueles que estão nos hospitais clamando por socorro. Senhor, aqueles que não conhecem a Tua palavra, o Teu Espírito Santo lhes mostra que só o Senhor é Deus, aquele que merece o louvor e a adoração. Pai, nós também queremos endereçar ou agradecer pelo facto do Teu servo Tiago Mucás e a nossa filha, a Maquiese da Misericórdia, o nosso irmão Delfim, que estão completando mais um ano de vida. Isto é sinal de que a Tua mão continua a estar sobre eles, o Senhor continua a lhes abençoar, o Senhor continua a lhes proteger. Aqueles que também nós não conhecemos, mas que estão celebrando um motivo de alegria, que estão celebrando por algo que aconteceu na vida deles, Senhor, lhes abençoa, lhes proteja e lhes guarda. A nossa oração é que a Tua mão, o Teu poder, continue a estar permanentemente conosco, porque só o Senhor é Deus, o nosso refúgio bem presente na angústia, aquele que nós confiamos e aquele que nós esperamos. No nome de Jesus, te pedimos com fé e confiança. Amém.

0: ação musical criteriosamente escolhida para si. E que este dia seja de muita reflexão, pois que o domingo, o irmão Pedro Quinanga é escolhido por muitos para servir a Deus, não é?
1: É verdade, servir a Deus, mormente, que também é um dia para muitos de descanso,
0: sim, sim.
1: Reflexão daquilo que foi a semana anterior, o início da semana. Mas acima de tudo, é um domingo que nós mais adoramos a Deus. E atenção, mais adoramos a Deus, porque temos que adorar a Deus todos os santos dias. Mas o domingo é aquele que nós reservamos, sobretudo durante a manhã, render um culto de adoração e louvor ao nosso Deus, por todas as bênçãos que temos recebido, a proteção ao longo da semana, ao longo do mês, ao longo do ano. Portanto, domingo para nós é um dia santo, não é? O dia que nós celebramos a ressurreição do nosso Senhor Jesus Cristo, nos concedendo assim a salvação eterna. Por isso, caro ouvinte, mantenha-se em nossa sintonia, abra a Bíblia, leia um versículo, no mínimo, para não dizer, por que não, um capítulo todo.
0: Um capítulo todo, mas pode ser um capítulo, ou mais, não é?
1: Ou mais. Existem histórias muito ricas no Antigo Testamento que podem ser lidos. Aliás, as famílias podem muitas vezes definir um livro da Bíblia para se refletir, ler ao longo do mês.
0: Uhum.
1: Toda a família decide, não, este mês vamos ler o livro do profeta Esdras. Por que não? Ou Miqueias. Vamos dizer, aqueles profetas menores, não é?
0: Uhum.
1: Porque às vezes quando abrimos a Bíblia, vimos logo... 40 capítulos? 30?
0: Ler, por exemplo, o Salmos 119, não é?
1: É verdade, sem fim.
0: Deus seja louvado, Deus seja
1: amém,
0: louvado. Vamos
1: amém.
0: Sim ler a Bíblia, vamos meditar. E já que falamos que continuamos a celebrar os nossos 34 anos de existência com muita alegria, muita alegria. Olha que não estamos a conseguir superar o que muitos jovens agora dizem, não é, irmão Pedro Quinanga? Como superar aquele momento? E nós não estamos a conseguir superar aquilo que vivemos na cidade do Lubango, o culto de louvor e ação de graças em celebração dos 34 anos de existência do Ecos do Evangelho. Nossa eterna gratidão às igrejas do Lubango, mais propriamente a Igreja Evangélica Sinodal de Angola, dirigida pela sua reverendíssima Diniz Marcolino Eurico. Aquele workshop que já aqui dissemos que vamos levar os ensinamentos para a vida toda. O pavilhão do Benfica, que esteve repleto, muito cheio, e até o exterior também, porque já não havia lugar. Aqueles abraços que nós recebemos, nós prometemos na próxima edição trazermos aqui a lista de alguns ouvintes que nos abordaram, conseguimos anotar os seus nomes e alguns deixaram também os seus contactos telefônicos. Nós vamos ligar e na próxima edição vamos sim mandar um abraço de gratidão a cada um dos nossos irmãos que deixaram as suas mensagens e que falaram conosco pessoalmente. Irmão Pedro Quinanga, gostava aqui de ressaltar a visita que nos foi feita, posso assim considerar sim visita, embora que foi já na correria, do irmão Prócoro.
1: É verdade, o irmão Prócoro, o nosso grande combatente, não é, do exército, quer o exército militar como exército da fé, não é? O irmão Prócoro por acaso abordou-me e eu disse, não estarei no Lubango, mas a delegação lá estará e que poderia entrar em contacto com a nossa coordenadora, a irmã Vitória Armando Boloia. Agradecemos imenso, irmão Prócoro, e certamente voltaremos a falar para que tenhamos aqui o espaço dos militantes cristãos, não é? Porque qualquer um de nós é um militante cristão. Portanto, o irmão Prócoro tem uma surpresa e provavelmente voltaremos aqui a falar de um espaço específico para os militantes cristãos. Vale aqui dizer que a irmã Vitória está com uma disposição em alta, mas em alta mesmo, porque ela prometeu ligar a todos os nossos ouvintes.
0: Para isso, pelo menos aqueles que...
1: Desafio.
0: É um grande desafio. É uma pena, o Vasco não está aqui, o irmão Vasco não está. O irmão Vasco foi anotando, estava a anotar os contactos e depois disse, irmã Vitória, tem que ligar. Eu disse, eu vou ligar, vou arranjar um dia com agenda e vou sim ligar. É um gesto de gratidão, irmão Pedro Quinanga. Precisava estar aí para ver.
1: Até a última edição do mês de setembro, perguntaremos à irmã Vitória.
0: Se já liguei,
1: sobre
0: não é?
1: Os resultados.
0: Eu vou começar já a ligar.
1: Das ligações. Eu acredito que os nossos ouvintes a seguir o programa estarão com os telefones atentos.
0: Não, espera aí só, meus irmãos. Não. Vou sim ligar. Olha, irmão Pedro Quinanga, falando ainda dos nossos irmãos que nunca nos deixam sozinhos, queremos aqui lembrar, já que falamos do bolo, a irmã Gertrudes António ofereceu um bolo à equipa do Ecos do Evangelho. Queremos aqui lembrar também o nosso padrinho presbítero Alexandre Saul, que sempre se lembra de nós. Queremos lembrar a sua reverendíssima bispo da Igreja Metodista Episcopal Africana Sião, Bernardo João Guns, a nossa gratidão. E já falamos, vou reiterar, nosso padrinho também, maravilhoso Buchartes, nosso pai na fé. Já que dissemos, reitero, próxima edição vamos trazer a lista dos nossos ouvintes que deixaram mensagens, dos nossos padrinhos que ligam para nós constantemente para encorajar, que estão sempre a orar por nós, por este ministério radiofônico. Agora o que nos resta mesmo, irmão Pedro Quinanga, é irmos para o assunto que trazemos como destaque.
1: É verdade, é irmos para este assunto, mas importa aqui referenciar que a melhor forma de superar a viagem ao Lubango é esperar as celebrações dos 35 anos, não é?
0: Irmão Pedro Quinanga, nunca vamos conseguir superar. O irmão Pedro Quinanga já esteve em celebrações organizadas pela IESA e sabe como é que é. E agora sim, vamos então às informações dos nossos 34 anos de existência na cidade de Lubango. Irmão Pedro Quinanga, o que nos trazes? O que temos?
1: Bem, o que temos é dizer e continuar a referenciar que a festa dos 34 anos do programa Ecos do Evangelho continua em alta e, conforme prometemos na edição passada, hoje vamos falar do culto de ação de graças que decorreu no pavilhão gimnodesportivo do Benfica, conforme bem referido pela irmã Vitória Hermano Loia, ali na cidade de Lubango. Foi um culto de muitas bênçãos, um culto de surpresas, não só da pregação da palavra de Deus, mas pela adesão dos diferentes ouvintes que lotaram por completo aquele pavilhão. Por isso, continuamos aqui a reiterar os nossos agradecimentos às igrejas sediadas na cidade de Lubango, a todos os nossos ouvintes. Vamos então acompanhar alguns excertos daquele culto, inicialmente com o reverendo António Caien, reafirmou que o Ecos do Evangelho tem cumprido com a sua missão, que é a evangelização através da rádio.
2: Ao longo destes 34 anos, o Ecos do Evangelho tem procurado cumprir a sua missão como um verdadeiro baluarte da programação e divulgação do Evangelho, fazendo ecoar a mensagem de Cristo sem fronteiras, de caminho do Cunene, do Lumito ao Luau e fora das fronteiras. Onde havia uma voz para ser alcançada, uma família para ser encorajada, uma alma para ser consolada, ou uma comunidade para ouvir a mensagem de esperança, ali procuramos fazer chegar o Ecos do Evangelho.
1: Acabamos de acompanhar a intervenção do reverendo António Caim, ele que é o coordenador da comissão de cooperação da Aliança Evangélica de Angola, no Lubango. Enquanto isso, o reverendo Edmundo Cangila, da Comissão de Cooperação do Conselho de Igrejas Cristãs naquela província, reconheceu o valor do Ecos do Evangelho, sobretudo o impacto na vida dos ouvintes, vida espiritual e social, obviamente.
3: Reconhecemos e valorizamos o contributo deste nobre programa na edificação espiritual, moral e social dos ouvintes, promovendo o fortalecimento das famílias angolanas a cultivar valores cristãos da sociedade angolana. Que Deus continue a abençoar, a fortalecer e ampliar o programa Ecos do Evangelho e toda a equipa de colaboradores que têm feito tudo para manter firme esta grandiosa missão de levar a mensagem da salvação de Cabinda ao Cunene e do Mar ao Leste e além fronteira.
1: Já a irmã Silvina Chivanja, membro da comissão organizadora, em nome da IESA, manifestou a sua profunda gratidão pelo momento memorável.
4: Nosso desejo era termos o pavilhão ginodesportivo do Benfica lotado com as comemorações dos 34 anos do programa Ecos do Evangelho. Então, há 3 meses para cá, começamos com esse projeto de encher a sala do ginodesportivo. Se eu pudesse, apertaria a mão, abraçava cada uma delas pela gratidão que eu sinto no coração por elas estarem aqui. Essas pessoas representam o amor de Deus, essas pessoas representam a fidelidade de Deus, essas pessoas representam que Cristo nos une de uma maneira tão forte, mas tão forte, que não temos cor denominacional. Somos todos unidos em Cristo. Eu estou muito feliz. Não existem palavras para expressar isso.
1: Acabamos de ouvir a irmã Silvina Chivanja, ela que integrou a comissão organizadora do culto de ação de graças alusivo aos 34 anos do programa Ecos do Evangelho, realizado na cidade do Lubango, província da Huila. Ainda temos outros momentos, conforme disse bem a irmã Vitória, esse momento é difícil de superação. Vamos agora acompanhar a reportagem com o irmão Vasco Paulo, que nos vai trazer outras incidências daquele culto de ação de graças realizado na cidade do Lubango.
5: Durante a nossa estadia, a nossa equipa procuramos ouvir depoimentos e testemunhos de fiéis das igrejas na cidade do Lubango.
6: Sou a Balbina Teresa Quintino Sambango, a líder das mulheres da IESA. Quero dar graças a Deus por ter conduzido esse programa. É um programa que eu vi muito na adolescência. É um programa que está a impactar o Lubango e todos os sítios estão a seguir. Profética de Deus. Neste tempo Deus tem falado mesmo através do Eco do Evangelho e outras vozes, porque o Eco do Evangelho traz mensagem de consolo para os que choram, fortifica os fracos. O Eco do Evangelho dá esperança. O Eco do Evangelho é paz para as famílias.
7: Albino Braga, IESA. O programa Ecos do Evangelho é uma plataforma de pregação do Evangelho do Senhor Jesus através das ondas da rádio, e agora já há 34 anos tem vindo a mostrar Jesus de forma especial aos angolanos para que conheçam efetivamente o caminho para o céu, que é Jesus. Louvamos ao nosso Deus porque este programa tem estado por responder positivamente o tanto aquilo que eu desejo, o coração de Deus.
8: Justina Lopes, o sentimento é grande, muita satisfação. Eu venho a ouvir este programa, naquela altura eu tinha 17 anos, e eu via sempre a minha mãe a pôr, a colocar essa rádio. Então, desde lá para cá, eu não consigo passar um domingo sem ouvir o Ecos do Evangelho. É a minha primeira igreja. Depois é que vou, a partir das 8 horas, na minha igreja, Betel.
9: Eu sou Eliseu Manuel, evangelista da Igreja da IESA e também sou responsável nacional e internacional do Ministério de Evangelização ao Recluso. O Eco do Evangelho, se fosse uma coisa visível, diríamos que já teria alguns filhos, como sempre tem netos também. Para mim, o Eco do Evangelho é um grande significado. É o Evangelho sem fronteira.
10: Pastor Antônio Funga, eu venho a ouvir este programa desde a sua essência, desde o seu nascimento, e isto em 1992. A 9 de agosto de 92. Foi na altura quando eu chego das Forças Armadas, do cumprimento do serviço obrigatório. De facto, queremos agradecer por esta oportunidade, sabermos que dentro de um percurso, de um trabalho, há sempre precalços, há sempre ganhos. E posso dizer que são vários ganhos que tivemos e também são vários precalços. Quando o Eco começa, eu ainda não era convertido e posso dizer que são peças juntadas da minha conversão do Eco do Evangelho.
5: Colocamos ponto e vírgula a esta grande reportagem de Vasco Paulo e o pastor Tiago Mucais. Até a próxima edição. Bom dia.
1: Obrigado, irmão Vasco Paulo. Igreja Evangélica Sinodal em Angola promoveu culto de ação de graças alusivo aos 34 anos do programa Ecos do Evangelho na cidade do Lubango. Vamos colocar ponto e vírgula, continuaremos ao longo das próximas edições a trazer as principais incidências daquele culto de ação de graças. Renovados votos de muito bom dia, o caro ouvinte continua em sintonia do programa Ecos do Evangelho, aqui no canal A da Rádio Nacional de Angola. A secretária-geral da Igreja Evangélica Reformada de Angola, reverenda Diolinda Dorcas Teca, esteve em visita de trabalho nas repúblicas da Zâmbia e Moçambique, integrando uma delegação de personalidades africanas ao serviço da Conferência de Igrejas de toda a África, com foco na promoção da paz e observação eleitoral. Vamos acompanhar o resumo daquilo que foi a visita às repúblicas da Zâmbia e Moçambique.
11: Fizemos parte do grupo das personalidades eminentes para a construção da paz da Conferência das Igrejas de toda a África, CITA. Fizemos duas digressões. É que o grupo foi convidado a ser observador eleitoral na República da Zâmbia. Aconteceram as eleições e nós participamos. Seguidamente fomos para a República de Moçambique. Fomos realmente participar ou observar e fazer o gesto de solidariedade com os irmãos moçambicanos. Como sabemos, a história é em Cabo Delgado, onde geralmente alguns conflitos acontecem. E nós fomos para lá, ao encontro dos irmãos, compreender a história com os irmãos e realmente explorarmos a força do povo moçambicano no processo da transformação e reconciliação entre os moçambicanos. Tivemos o privilégio de estar com a organização chamada Clubes de Paz, que está a fazer um trabalho muito forte, muito rico no campo de refugiados e não só. Eles têm estado a trabalhar nessas questões ligadas à resolução de conflitos e também à abordagem da paz entre cristãos e muçulmanos. Encontramos ali um grupo misto de cristãos e muçulmanos trabalhando pela paz em Moçambique.
1: Acabamos de ouvir a secretária-geral da IERA, reverenda Diolinda Dorcas Teca, que esteve de visita de trabalho ao serviço da Conferência de Igrejas de toda a África, as repúblicas da Zâmbia e de Moçambique. Irmã Vitória, vamos enviar um grande abraço e felicitar, melhor mesmo, felicitar o professor reverendo Alberto Lucamba Alberto, que foi até então, ou seja, ainda é, porque não houve a passação de pastas, o diretor do Instituto Superior Evangélico do Lubango, Istel, foi eleito recentemente secretário-geral da Aliança Evangélica de Angola. Aliança Evangélica de Angola, que realizou a sua Assembleia Geral Extraordinária e elegeu então o acadêmico, o reverendo Alberto Lucamba Alberto, como secretário-geral da Aliança Evangélica de Angola. Ou seja, vai se deslocar do Lubango, estamos sempre a falar do Lubango, não é? Do Lubango para Luanda.
0: Para Luanda.
1: É? Vai ser o novo inquilino da Aliança Evangélica de Angola.
0: A nossa oração é que Deus guie os passos do pastor Alberto Lucamba Alberto.
1: É verdade, muitas bênçãos, e parabenizar também a Aliança Evangélica de Angola, aos seus líderes inspirados, elegeram mais um servo de Deus para dirigir os destinos desta instituição ecumênica. Vamos encerrar esse espaço com a reportagem do irmão Evaristo Iponde, ele que esteve nas celebrações dos 30 anos da paróquia do Cristo Rei da Igreja Evangélica Reformada de Angola, que organizou o culto de ação de graças para celebrar aquela efeméride. Irmão Evaristo Iponde, bom dia.
12: O culto de celebração dos 30 anos de existência da paróquia Cristo Rei foi testemunhado por anfitriões convidados, com destaque da presença da secretária-geral desta denominação cristã, reverenda Deolinda Teca. O reverendo Batista Garcia Panzo, titular da paróquia Cristo Rei, destaca o trabalho de ação social que tem sido desenvolvido.
13: Para além da evangelização, que é todo, né, é ponto fulcral para nós, é evangelização, nós estamos também com ações humanitárias. Estamos com um projeto aqui na paróquia denominado Abraça-me. Esse projeto Abraça-me já formou alguns irmãos em várias áreas de saber e também transformou alguns irmãos em empreendedores. Porque tivemos aqui cursos como da decoração, pastelaria, eletricidade, também curso de inglês, e estamos a formar também os músicos.
12: A secretária-geral da Igreja Evangélica Reformada de Angola, reverenda Deolinda Dorcas Teca, enalteceu o contributo dos pastores ao longo dos 30 anos.
14: Nós damos graças a Deus pelo esforço de todos aqueles que muito contribuíram para que este trabalho fosse visível. Foi aí exaltada a participação dos pastores que por aqui passaram, que muitos deles já descansam, mas que suas famílias estão ali presentes. Nós queremos agradecer muito por esse gesto, porque é bíblico. Lembrai-vos dos vossos pastores que vos pregaram a palavra de Deus.
12: O diácono Ramiro Luiz Bambula descreve o percurso da referida paróquia.
15: Momentos muito difíceis mesmo, porque não tínhamos homens capazes para lidarem com as dificuldades, uma vez que tivemos muitos problemas com a comissão de moradores, os invasores deste terreno, mas graças a Deus conseguimos alcançar os objetivos conforme o ano da consagração. Foi em 1996, quando nós começamos a preparar a missão de Cristo. Foi uma etapa muito longa e difícil mesmo, de facto reconheço, mas como já o título já da própria convivência nos diz, que até aqui o Senhor nos ajudou.
12: Diácono Ramiro Luiz Bambula, quando falava durante o culto de celebração dos 30 anos de existência da paróquia Cristo Rei, desde a sua fundação em 1996, situada no quilômetro 9, município de Viana, em Luanda.
1: Muito obrigado, irmão Evaristo Iponde, com a reportagem sobre os 30 anos da paróquia de Cristo Rei, ali no quilômetro 9, município de Viana.
0: Uma vez mais, bom dia. Queremos render graças a Deus, pois que está conosco o pastor João Lurroca, que esteve ausente a edição passada por questões de luto, pois que perdeu o seu sobrinho, o irmão Celestino Cunha, membro da Convenção Batista de Angola. Pai Lurroca, bom dia, seja bem-vindo ao seu programa.
16: Bom dia, irmã Vitória, bom dia, Rádio Ouvinte.
0: Pastor João Lurroca, estamos felizes pelo seu regresso. Continuamos a orar por si, pela sua família, pois que a família está a viver um momento de luto, mas ainda assim há esperança em Cristo Jesus.
16: É verdade, irmã Vitória, mas primeiro quero manifestar a minha gratidão pelas contribuições da família Ecos do Evangelho. As vossas orações, palavras de encorajamento, não foi fácil, porque no dia 21 de agosto, quando viajamos para a província da Huila, concretamente na cidade do Lubango, foi a tamanha graça do alto do Senhor. Eu estava já a gemer, porque o sobrinho já estava lá na clínica, internado, e a minha oração sempre foi: ó Deus, permita que eu cumpra essa missão holística lá na província da Huila e que o meu regresso encontre o sobrinho vivo para amparar e encorajar a família. E foi isso que aconteceu, mas estamos animados, estamos de pé, o nosso Deus é maior. E a palavra também diz que todas as coisas contribuem para o bem daqueles que amam a Deus. Estamos conformados, porque é um caminho inevitável. Mais uma vez, o nosso muito obrigado pelas vossas orações. Obrigado mesmo.
0: Deus seja louvado pelo seu regresso e que o Espírito Santo continue a consolar a família.
1: Às vezes, irmã Vitória, eu tenho dificuldades em consolar um pastor.
0: É verdade.
1: É um desafio muito grande.
0: A pergunta é que palavras, não é?
1: Que palavras diremos, que texto bíblico usaremos, se não aqueles mesmos que eles próprios nos têm
0: endereçado quando estamos aflitos, não é?
1: É verdade. Bem como as palavras, nesses casos eu sempre digo, as palavras que o pastor tem usado para nós, que sirvam também para si.
16: Uhum. Então, obrigado.
1: Roca, louvado seja Deus.
16: Obrigado, irmão Pedro Quinan. Obrigado.
0: O amor de Deus se alegra em você. Sofonias 3, versículo 17. É com esta passagem bíblica que chamamos ao nosso púlpito radiofônico o pregador do dia. Quem vai falar da palavra de Deus, eu, pastor Adriano Diogo João. Abramos o nosso entendimento.
17: Saudações de paz em Cristo Jesus, meu amado e minha amada, caro ouvinte. Neste dia, eu te saúdo com ósculo santo, em nome de Jesus. Quero convidar-te a abrir a tua Bíblia em 2 de Reis, capítulo 13, do versículo 14 até o versículo 19. 2 de Reis, capítulo 13, versículo 14 até o versículo 19. Diz assim a palavra do Senhor, meu irmão e minha irmã. Quando Eliseu estava sofrendo da enfermidade da qual viria a morrer, Jeoás, rei de Israel, foi visitá-lo. Chorou diante dele e disse: meu pai, carros de Israel e seus cavaleiros. Então Eliseu disse ao rei: pegue um arco e algumas flechas. Jeoás pegou o arco e as flechas. Eliseu Eliseu disse ao rei de Israel: empunhe o arco. E o rei fez isso. Então Eliseu pôs as mãos sobre as mãos do rei e disse: abra a janela que dá para o leste. O rei a abriu. Eliseu continuou: atire. E o rei atirou. Então Eliseu disse: flecha da vitória do Senhor, flecha da vitória contra os sírios, você vencerá os sírios em Afeca até acabar com eles. Eliseu disse mais: pega as flechas. Ele as pegou. Então disse ao rei de Israel: atire contra o chão. O rei fez isso 3 vezes e parou. Então o homem de Deus ficou indignado com ele e disse: você deveria ter atirado 5 ou 6 vezes e assim venceria os sírios até acabar com eles. Mas agora vai vencê-los só 3 vezes. Palavra do Senhor. Amados e amadas no Senhor, caro ouvintes, venho neste dia para deixar-te uma palavra da parte do Senhor. Amados e amadas no Senhor, o palácio estava em silêncio. O cheiro de morte pairava sobre Samaria. No leito, já sem forças, jazia o profeta Eliseu, o homem que tinha fechado e aberto os céus, o homem que ressuscitara mortos, o homem que viu carros de fogo, e ao seu lado, trêmulo, estava o rei Jeoás. Ele entrou a chorar: meu pai, carros de Israel e seus cavaleiros. Mas Jeoás não chorava por Eliseu, chorava por si. Sabia que sem o profeta, Israel ficaria indefesa diante da Síria. É neste cenário de crise nacional e morte profética que Deus nos dá uma das aulas mais duras sobre perseverança. Deus, meu irmão e minha irmã, não nos chamou para vitórias parciais. Deus não nos chamou para ficarmos na metade das vitórias, das conquistas. Ele chamou-nos para irmos até a última flecha. Eu quero falar contigo, meu caro ouvinte, minha cara ouvinte, sobre o tema até a última flecha. Amados ouvintes, convido-vos a um entendimento do texto. A pergunta era, ou é, quem era Jeoás? Jeoás era rei de Israel, neto de Jeú. Reinou 16 anos na parte norte de Israel. A Bíblia diz em 2 de Reis, capítulo 13, 11, que fez o que era mal aos olhos do Senhor. Era um rei fraco, um rei idólatra, mas em crise buscou o profeta. É, meu irmão, crise leva muita gente para a presença de Deus. A segunda pergunta é: quem era Eliseu? Eliseu foi o sucessor do profeta Elias. Seu ministério durou cerca de 50 anos. Agora estava doente, à beira da morte. A expressão carros de Israel e seus cavaleiros era o título dado a Eliseu. Ele era a defesa espiritual da nação de Israel. A terceira pergunta: havia um problema. Qual era o problema? A Síria, liderada por Azael e depois por Ben-Hadad, estava oprimindo Israel. Versículo 3 e 4. Israel já tinha perdido territórios. O medo era real. A cena não é sobre o arco e a flecha. É sobre dependência de Deus em tempo de guerra, meu irmão e minha irmã. Ao expormos esse texto, ou ao trazermos esse texto, meu irmão e minha irmã, 3 ordens conseguimos localizar ou identificar nesse texto. E eu quero que os irmãos possam ver esse cenário marcado por 3 atos. A primeira é a ordem. A primeira ordem foi que há uma flecha de promessa. Eliseu chega para o rei Jeoel e diz: apanha o arco e as flechas. abra a janela para o Oriente e atira. Meu irmão, a janela para o Oriente dava para Damasco, capital da Síria. Atirar para lá era um ato profético. Eliseu pousou as suas mãos sobre as mãos do rei. Que imagem linda, sim. Que imagem linda. O profeta moribundo transferindo autoridade sobre um rei que precisava dela. Essa flecha é a flecha da vitória do Senhor sobre a Síria, disse o profeta ao rei. Há uma verdade, queridos irmãos, nessa palavra. A vitória começa com a obediência. Deus dá direção, Deus dá a promessa, mas você precisa obedecer, você precisa atirar. Era importante que o rei Jeoás cumprisse e obedecesse a ordem do rei. Muitas das vezes as coisas só não acontecem em nossas vidas porque nós não obedecemos à voz de Deus. Nós não obedecemos à palavra de Deus. Quais são as coisas, meu amado e minha amada, que nós temos nos colocado na posição de desobedientes? E por conta destes atos de desobediência, nós acabamos não alcançando as vitórias em nossa vida. A segunda ordem que eu encontro no texto é que as flechas deviam ser lançadas na terra. Diz a palavra, através da voz do profeta: agora pega as flechas e fere a terra. Isso, meu irmão, era um ato simbólico de guerra. Cada pancada na terra representava uma derrota futura da Síria. Jeoás feriu uma vez, duas vezes, três vezes e parou. Há uma verdade também encontrada nesse versículo. O problema não era a flecha, o problema era a intensidade do lançamento das flechas. E a pergunta que não se quer calar no dia de hoje é: quantas vezes fazemos igual? Quantas vezes desistimos ao meio do caminho? Quantas vezes desistimos ao meio das frustrações? Quantas vezes desistimos quando o medo se apresenta em nossas vidas e nós entendemos até aqui tá bom? Muitas vezes não é o limite que Deus quer nos fazer chegar, mas nós limitamos a ação de Deus, a graça de Deus em nossa vida. Meu irmão e minha irmã, quantas vezes começamos um jejum e paramos no terceiro dia? Quantas vezes oramos pelos filhos e paramos na terceira semana? Quantas vezes o projeto na igreja, projetamos algo na igreja e paramos no terceiro mês? Quantas vezes começamos a perdoar e paramos na terceira ofensa? Quantas vezes paramos por cansaço, paramos por vaidade, paramos por orgulho, paramos porque ninguém viu, paramos porque o resultado tarda em chegar? Meu irmão e minha irmã, a palavra de hoje é: até a última flecha. Vai até a última flecha, vai até o limite, lança o maior número de flechas que estão na tua aljava. Não desista, continue, porque até a última flecha, não importa se são 20 flechas, você precisa lançar todas elas, porque se Deus não te mandou parar, tu não deves parar. Se Deus não te mandou desistir, tu não deves desistir. Se há alguma coisa que atrapalha a tua caminhada, insista, persista, persevere, mas não desista. Se há alguma coisa que falta atingir na tua vida, tu precisas continuar. Que Deus, o nosso Deus, possa lhe abençoar. Que neste dia, até a última flecha, possa sair da nossa aljava. Que nós não desistamos. Que Deus, o nosso Deus, possa nos abençoar no dia de hoje. Pai, no nome de Jesus, nós adentramos na tua presença, rogando o Senhor eterno, venha, ó Deus, nos fazer entender aquilo que o Senhor preparou para nós, que vai além das nossas limitações. Pai amado, que vai além das nossas forças, que vai além das nossas visões, que vai além do nosso entendimento, Senhor, nos faça perceber. Em nome de Jesus, Pai, que as nossas flechas se acabem e que nós, ó meu Pai, possamos, ó Deus, atingir o limite e alcançar, ó meu Pai, a vitória de forma completa. No nome de Jesus, amém.
1: Amado ouvinte, acabamos de acompanhar a mensagem do Evangelho através do seu servo, pastor Adriano João. Esta mensagem tenha tocado profundamente o seu coração e decida agora mesmo. Vá a uma igreja mais próxima de sua casa e renda a Deus um culto de adoração. Estamos nos instantes finais da edição referente ao dia 6 de setembro de 2026 do seu Ecos do Evangelho. Os abraços finais são dos irmãos Evaristo Eponde e Delfim Soares.
0: Do pastor Tiago Mucaso, que ontem completou mais um ano de vida.
1: E hoje veio bem disposto, embora caladinho. Muitos parabéns, pastor Tiago Mucaso. Bem como dos nossos pastores João Lurroca e Herculano Antônio.
0: E da dupla mais ecumênica da Angola, irmão Pedro Quinanga.
1: Irmã Vitória Armando Goloia. Voltamos na próxima semana.
0: Graça e paz.
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1: Angola, bom dia. Presidente João Lourenço garante execução plena do programa de combate aos efeitos da seca no sul de Angola. Peregrinação a Moshima termina hoje com celebração da Santa Eucaristia. Hoje é dia de Liga dos Campeões Africanos. Petro de Luanda joga em Moçambique, enquanto que o Ilhete recebe o representante das Ilhas Seychelles. Oficiais da NATO assumem que a Europa não conseguiria suportar uma guerra prolongada com a Rússia. Jornal às 7, domingo 6 de setembro de 2026, edição de Osvaldo da Piedade, técnica de Luís Cardoso. Daniel Marques vai apresentar as notícias.
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1: Abrir este jornal às 7 horas, a peregrinação ao Santuário da Nossa Senhora da Moshima. O evento que termina hoje foi marcado esta madrugada por uma vigília. Vamos ao encontro da Alda Mulaz em direto para mais dados em relação ao evento que reúne fiéis saídos de vários pontos do país e do estrangeiro. Alda, bom dia. Quem vai presidir a missa aí na Praça dos Peregrinos?
3: Bom dia, Daniel Marques, bom dia extensivo aos ouvintes da rádio que une o país. De facto, a missa de encerramento da peregrinação ao Santuário da Moshima será presidida por Dom Filomeno Vieira Dias, arcebispo de Luanda. Daniel, durante a madrugada, os peregrinos participaram numa vigília que decorreu da meia-noite até perto das 4 horas da manhã. O momento de oração, adoração e louvores foi animado pelo padre José Fila Cassule, que é o vigário-geral da diocese de Viana. Entre os peregrinos estava a Júlia Parente, que viveu intensamente esta madrugada de fé.
4: Espero que quem nunca participou, que da próxima vez, o ano que vem, setembro, venha participar e que o nosso santuário da Mamã Moshima está lindo e maravilhoso.
3: Para António Ventura, a vigília foi também uma oportunidade para agradecer a Deus por todas as bênçãos recebidas.
5: Jesus também buscou muitas vezes o período noturno para as suas meditações e as suas orações. E nós, como cristãos, no momento de grande devoção à sua mãe Maria Santíssima, também estivemos aqui louvando, meditando e, tal como o padre animador, o padre Fila, nos chamou a atenção, importante é o propósito que cada um de nós apresenta a Deus e saiba ser coerente na sua vida. Particularmente para mim, o momento com esse é também um momento de gratidão por todas as bênçãos que temos recebido de Deus, a mim, a minha família, obviamente, continuarmos.
3: Um evento religioso marcado por vários momentos. Ontem, por exemplo, durante a missa oficial de abertura da peregrinação, foi consagrado o novo altar da esplanada de Nossa Senhora da Moshima. O espaço que acolhe as missas campais recebeu até a noite de ontem mais de 90 mil peregrinos. E muitos outros que continuam a chegar a Moshima para participar na missa de encerramento da peregrinação deste ano. Nesta altura, a intenção aqui dos peregrinos é muito alta para participarem da missa que vai acontecer por volta das 9 horas, mas antes também acontece a reza do terço. A partir da Moshima, António Capapa, Adilson Dias, Lísel de Oliveira e Alda Mulaza, bom domingo e paz e bem.
1: Muito bem, Alda Mulaz, a partir do Santuário da Nossa Senhora da Moshima, mais de 90 mil peregrinos na festa de devoção à Santa que tem na celebração da Santa Eucaristia, na manhã deste domingo, o ponto alto desta peregrinação. E o Movimento de Apoio Solidário de Angola, Movangola, realizou no Instituto Bíblico de Angola, em Luanda, um culto de ação de graças denominado Unidos por Angola, a iniciativa que juntou líderes e fiéis cristãos de várias denominações religiosas, contou com a presença de governantes e membros de partidos políticos. António Pinto.
6: Unidos para Angola e pela reconciliação dos angolanos, juntou neste sábado no Instituto Bíblico de Angola, em Luanda, líderes e fiéis de várias denominações religiosas numa organização da Mova Angola. António Sawanga diz que, enquanto organização da sociedade civil, o objetivo é de levar a mensagem de paz e esperança, solicitando os fiéis cristãos a aderirem ao registro eleitoral oficioso para o cumprimento do dever de cidadania em 2027.
7: É no nosso entender, enquanto organização da sociedade civil, continuar a levar a mensagem do executivo, a mensagem de esperança, a mensagem da paz, nesta concentração de fé, onde vieram fiéis de várias denominações cristãs a nível de todo o país, apelar à adesão massiva ao posto do registro eleitoral oficioso para a maior festa da democracia angolana, que é as eleições gerais de 2027.
6: Convidados a participar no culto ecumênico Unidos por Angola, nas vestes de partido governo em Angola, o MPLA se fez representar com uma delegação chefiada pelo seu secretário-geral, Paulo Pombolo. Fez referência apenas o que ouviu durante a homilia na voz de um dos bispos.
8: Todos os bispos reverendos que falaram para os fiéis incidiram a sua intervenção na pacificação dos espíritos. Todos nós devemos mobilizar para este processo. Cada um procure o BUAP mais próximo da sua residência ou do seu local de trabalho, no sentido de se registrar para se habilitar ao processo que vem aí em 2027.
6: Paulo Pombolo, secretário-geral do MPLA.
1: Líderes e fiéis cristãos de várias denominações religiosas, políticos e governantes participaram num culto de ação de graças denominado Unidos por Angola, realizado pelo Movo Angola. Na ocasião, serviu também para apelar a todos os cristãos a fluírem aos BUAP para efetuarem o registro eleitoral oficioso. O Presidente da República garantiu no Cunene a execução plena do programa de combate aos efeitos da seca no sul de Angola. João Lourenço já está de regresso a Luanda, depois dos dias de trabalho na província mais ao sul do país, que teve como ponto mais alto a inauguração das barragens de Undu e de Kalukuve. O Presidente João Lourenço garantiu ainda tudo fazer para implementar na região os projetos inscritos no Orçamento Geral de Estado. Outros dados com a Sanifus.
9: Depois de acionar a válvula jato que projeta a água do rio Covelai na barragem do Kalukuve, o presidente João Lourenço garantiu que os conflitos de terra entre os criadores de gado e os agricultores vão começar a ser mitigados.
10: Grande parte dos conflitos de terras, sobretudo entre criadores de gado, tem como base a escassez de água. As poucas fontes de abeberamento que existiam até o surgimento destes três grandes projetos eram bastante cobiçados pelos criadores de gado. Daí haver conflitos, quer aqui no Cunene, como no Namibe e de alguma forma também na Uila, pelo acesso às poucas fontes de abeberamento do gado. Se nós aumentarmos este acesso, quer das pessoas, quer do gado, às fontes de água, aumentou-se de forma bastante grande, com certeza que é lógico pensarmos que o conflito também vai se reduzir, uma vez que não haverá necessidade de nenhum criador brigar com os outros pelo acesso à água. O que há de mais a partir de agora é água.
9: João Lourenço reconheceu que a água vai trazer desenvolvimento ao Cunene e que com a sua chegada estão abertas as portas para que novos investimentos em relação à estrada, energia, educação e saúde possam ser implementados.
10: Os projetos que são mais caros e que levam mais tempo a serem executados são esses a que nós prestamos maior atenção e, portanto, estão praticamente concluídos e entregues ao serviço das populações.

0: O desenvolvimento vai chegar a estas regiões que antes nem sequer água tinham. Hoje tem o bem que é mais essencial, que é a água. Todos os outros bens vêm de seguida.
1: O Cunene continua sendo uma das regiões mais pobres de Angola pela sua geografia e o seu clima, com temperaturas extremas que podem atingir até os 40 graus. Mas, de acordo com o presidente João Lourenço, trazer água é combater a pobreza. João Lourenço prometeu no Cunene que existem outros projetos aprovados no Orçamento Geral do Estado e que vai fazer tudo para que estes saiam do papel.
0: O combate à fome e à pobreza tem diferentes componentes. E um dos componentes é o acesso à água, que estamos aqui a resolver. Outros componentes também vêm sendo vistos pelo governo, quer pelo governo central, quer pelo governo provincial e as administrações municipais. Portanto, há programas específicos de combate à fome e à pobreza, com valores cabimentados no Orçamento Geral do Estado. Portanto, o que temos que fazer é, sobretudo, fazer com que o que está concebido não fique apenas no papel, mas seja implementado para gradualmente irmos reduzindo a taxa de pobreza existente no nosso país.
1: As barragens de Ndoue e Kalukuv estão integradas no programa de combate aos efeitos da seca no sul de Angola, que foi projetado em 2019 para contrariar os anos de estiagem que afetaram a população. Toda a prioridade foi dada à província do Cunene, mas existem outras iniciativas em curso para o Ila e também a província do Namibe. O programa está avaliado em mais de 4.4 mil milhões de dólares e, de acordo com o presidente João Lourenço, ele vai ser executado na sua plenitude.
0: Priorizamos a província do Cunene. É nesta província onde terminamos há cerca de 3 anos com o canal do CAF, que já está em funcionamento, já está ao serviço das populações, e hoje viemos inaugurar as barragens do Ndu e do Kalukuv e respectivos canais adutores. Isso para dizer que não podemos fazer tudo ao mesmo tempo. Portanto, do vasto programa, a prioridade tem sido para o Cunene, e todos aqueles projetos que no quadro do mesmo programa estão concebidos para as outras províncias, para o Namibe e para o Ila, serão obviamente executados. Portanto, o que eu gostaria de assegurar é que o programa de combate aos efeitos da seca no sul de Angola vai ser executado na sua plenitude. Portanto, ele está orçado em cerca de 4.2 mil milhões de dólares e nada nos parece que possa, digamos, impedir a sua execução plena.
1: Presidente João Lourenço, o programa de combate aos efeitos da seca no sul de Angola vai ser executado na sua plenitude. O chefe de Estado garantiu uma vez mais que não vai recuar, pois que visa atender às necessidades da população, conferir dignidade, promover o desenvolvimento e, desta forma, combater a pobreza no sul de Angola.
2: As duas barragens ontem inauguradas constituem um investimento estratégico do Executivo destinado a reforçar a segurança hídrica das populações do sul de Angola, reduzir os efeitos da seca e criar melhores condições para o desenvolvimento da atividade agropecuária. E as autoridades tradicionais do Cunene e a população manifestaram grande satisfação com a inauguração das barragens de Ndu e de Kalukuv. Para os beneficiários das infraestruturas, acabaram as longas caminhadas com o gado, por exemplo, à procura de água. Fernando Noel.
3: Soba da localidade de Ossamala, município do Nehona, custódio Mwenkanga e o ancião Batalha Angolana falam do que estes investimentos representam para as suas vidas.
4: Tem muito benefício para a população e para os animais, que aqui, o Nene, passa muita seca grande. Essa abertura do canal está a trazer muito benefício para a população do Cunene. Antes era mesmo problema sério, a população conseguia água com dificuldade. Anda distância, longa distância. Os animais vão atrás mais, a partir do maio, julho, abandona a herdeia para pastar onde aparece um bocado de água. Ficamos muito obrigados.
5: Batalha Angolana. Muito bem.

0: o bem de toda a população e o bem para todos. E os animais que o governo, por fazer da barragem, pensou em beneficiar todo o povo angolano, do Cunene principalmente.
1: Beneficiários diretos das barragens de Ndou e Kalukuva, prontos para trabalhar a terra, e a jovem engenheira Jandira Wakalume, que trabalhou na construção da barragem de Kalukuva, diz que com a entrada em funcionamento das duas barragens estão garantidas as condições de segurança para a população e o gado nas zonas em que passam os canais.
2: Todos os projetos têm a componente social também, e a componente social, o especialista social serve mesmo para dar esse lado, que é para orientar a população, fazer aquela consciencialização. Então as administrações, o próprio INRH teve esse todo trabalho e tem tido juntamente com a coordenação e orientar a população como poder usufruir desses sistemas.
1: Jovem engenheira Jandira Wakalume, José Mante e Fernando Noel, a Rádio Nacional de Angola, em Kalukuva, Cunene.
3: Autoridades tradicionais do Cunene e a população não escondem a satisfação por conta da inauguração das barragens do Ndue e do Kalukuva, infraestruturas que vêm aliviar o problema da seca na província. Em Benguela, registra-se fraca colheita na campanha agrícola que está a terminar. A previsão era colher mais de 1 milhão de produtos diversos, mas foram colhidas pouco mais de 500 mil toneladas. De acordo com o diretor provincial de Agricultura de Benguela, Leilande da Costa, na estiagem as cheias foram os grandes impedimentos ao sucesso da campanha agrícola. Adelaide Ferreira.
4: O diretor da Agricultura em Benguela revela que a estiagem comprometeu a presente campanha agrícola na província. Leilande da Costa disse ainda que as cheias de abril último desvastaram igualmente os campos agrícolas.
5: O ano agrícola que estamos agora a terminar foi um ano atípico. Tivemos dificuldades relacionadas à chuva. Tivemos uma estiagem no início, na primeira época, as chuvas foram tardias, quase que não existiram, e boa parte da nossa produção depende de chuvas. Logo, isso comprometeu a produção na primeira época, e logo quando estávamos a fazer a virada para a segunda época, houve aquelas chuvas por excesso que acabaram também inundando algumas zonas de produção agrícola, o que de todos os modos contribuiu para que tivéssemos esse ano agrícola atípico. Mas ainda assim, conseguimos produzir acima de 500 mil toneladas.
4: Para a presente campanha agrícola, a meta era de colher mais de 1 milhão de toneladas de produtos diversos. O diretor da Agricultura reporta que os números estão muito aquém das projeções.
5: Nós prevíamos colher mais de 1 milhão e 200 mil toneladas. Isso porque o ano agrícola passado nós tivemos a colheita de 1 milhão e 109 mil toneladas.
4: Diretor da Agricultura em Benguela, Leilande da Costa. Rádio Nacional de Angola no Lobito, com Osvaldo Chaves, Edson Santos e Adelaide Ferreira.
3: Benguela registra fraca colheita na presente campanha agrícola que está a terminar. A estiagem e as cheias foram os grandes impedimentos ao sucesso da campanha. 7:18, o governador do Coanza Norte, João Diogo Gaspar, condena a atitude de famílias que impedem filhos de ir à escola. O governante valoriza, por outro lado, o programa de alimentação escolar que, no seu entender, tem contribuído para a redução do absentismo. Daniel António.
6: Numa altura em que está aberto mais um ano letivo, é grande o apelo das autoridades governamentais da província para o envolvimento das famílias no contínuo acompanhamento das crianças à escola. Segundo o governador do Coanza Norte, João Diogo Gaspar, na província existem famílias que não deixam as crianças estudar, ao passo que outras não acompanham o seu progresso estudantil.
7: Muitas vezes, crianças não têm acesso à escola, porque às vezes a família não permite. A relação escola-família deve existir. A escola não é um depósito aonde se coloca a criança. A escola é um lugar aonde procura instruir a criança, procura oferecer as metodologias necessárias para que ela possa estar preparada a enfrentar os desafios do futuro.
6: O governante destaca a visão estratégica do Executivo na implementação do Programa Nacional de Alimentação Escolar, que, no seu entender, está a contribuir positivamente para o sucesso escolar, bem como na redução do nível de absentismo por parte dos alunos.
7: Nós atendemos os 17 municípios da nossa província. Têm a sua alimentação escolar para que possamos, de facto, combater também a má nutrição no seio das comunidades. O que significa para nós um trabalho sério
8: Por esta razão é que solicitamos às administrações municipais para, no âmbito de atribuição de alimentação escolar, possa haver transparência, clareza, no sentido de beneficiarmos condignamente as nossas crianças.
6: Palavras de João Diogo Gaspar, governador do Kwanza Norte, apelando às famílias da província para que prestem maior atenção à vida estudantil dos seus filhos. Daniel António, Rádio Nacional, a partir de Camabatela.
3: Governador do Kwanza Norte, João Diogo Gaspar, se condena a atitude de famílias que impedem filhos de ir à escola. Recordo que as aulas do ano presente, letivo, arrancaram a 1 de setembro, a nível nacional, em todas as instituições de ensino.
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3: Agora, a atualidade desportiva neste Jornal às 7, já a seguir com Pedro Bambi, da Rádio 5. Bom dia.
10: Ora sim, bom dia. Três notas marcam a nossa presença na página desportiva. Elas passam pelo futebol, afrotaças, girabola e também o hóquei em patins. E vamos começar com a estreia vitoriosa das equipas angolanas na Taça CAF. 1 de agosto foi a Itsuatini, onde venceu o Green Mamba por 2-0 com um autogolo aos 55 minutos e golo de Rupson aos 88 minutos. Aqui em Luanda, no 11 de novembro, o Cabos Corp também derrotou ontem o UNAM da Namíbia por 2-0. A Diboyo e Benarfa foram os marcadores num jogo onde os palanquinos desperdiçaram uma grande penalidade por Benarfa. Hoje joga-se para a Liga dos Campeões. Primeiro, o Petro Luanda às 14 horas com União Desportivo do Songo de Moçambique no Estádio Nacional do Zimpeto e às 16 horas o Ilhete de Fronte no Estádio Nacional Tundavala, o Forester das Ilhas Seychelles. Os jogos da segunda mão acontecem nos dias 12 e 13 na próxima semana. Girabola, segunda nota, terceira jornada prossegue hoje à tarde no Luena Moxico, onde o Bravos do Maqui recebe o São Salvador do Zaire. No entanto, ontem em Benguela, no derby local, o 1 de maio derrotou a Académica de Lobito por 2-0. Na outra partida, o Futebol Clube de Luanda venceu o Futebol Clube de Cabinda por 2-1, ao passo que no Dundo, o Recreativo da Cala venceu o Desportivo da Lunda Sul por 2-1. O Girabola é liderado pelo Ilhete de Benguela e 1 de agosto com 9 pontos cada. Esta jornada termina apenas no dia 23, quando jogarem Sagrada Esperança e Cabos Corpo do Palanca. Finalmente, hóquei em patins, Deve Sport fez este sábado dobradinha da época ao vencer o Petro de Luanda na final da Taça de Angola 5-2, jogo que aconteceu no pavilhão Velvite Mirabilis no Namibe. Bom dia.
3: Bom dia, seguimos agora com a atualidade internacional. Oficiais da NATO assumem que a Europa não conseguiria suportar uma guerra prolongada com a Rússia. Numa cimeira organizada pela Conferência de Segurança de Munique, oficiais da NATO que participam sob regras que impedem a divulgação das respectivas identidades assumiram pessimismo com a preparação do continente europeu para uma possível guerra aberta com a Rússia. O Biro Político do Comitê Central do MPLA tomou conhecimento com profundo pesar da morte prematura da camarada Fernanda Filomena dos Santos, membro do Comitê Central do Partido e deputada à Assembleia Nacional pelo Grupo Parlamentar do MPLA, eleita pelo Círculo Eleitoral da Huila. Neste momento de dor e luto, o Biro Político diz que o MPLA perde uma militante exemplar formada na juventude do partido e uma cidadã comprometida com Angola. Neste momento de dor e luto, o Biro Político do Comitê Central do MPLA endereça a família enlutada, o grupo parlamentar, ao Comitê Provincial do Partido na Huila e a todos os angolanos as mais sentidas condolências e votos de conforto espiritual. E voltamos à primeira página deste Jornal às 7 para recordar os destaques. Presidente João Lourenço garante execução plena do programa de combate aos efeitos da seca no sul de Angola. Peregrinação a Moxima termina hoje com celebração da Santa Eucaristia. Hoje é dia de Liga dos Campeões Africanos. Petro de Luanda joga em Moçambique, enquanto que o Ilhete recebe o representante das Ilhas Seychelles. Oficiais da NATO assumem que a Europa não conseguiria suportar uma guerra prolongada com a Rússia. A edição deste Jornal às 7 foi de Osvaldo da Piedade. A técnica foi de Luís Cardoso. Daniel Marques apresentou as notícias. Bom dia.
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11: A Rádio Nacional de Angola ao seu serviço. Filipe Natchikune, Madalena Natchikune, Alcides Natchikune, Timóteo Satchikune e Valentino Nanga comunicam o falecimento do seu ente querido Adelina Chinasukosoke Satchikune, também conhecida por Dena, ocorrido por doença, informam que o velório decorre na sua residência em Luanda, na centralidade do 8000, Zango 5, Bloco Z21. O funeral realiza-se hoje às 11 horas no cemitério do Benfica. As famílias Costa Cusi Vila comunica, no caso, a família Costa e Cusi Vila comunicam o falecimento do seu ente querido Joana de Daldina da Costa Cusi Vila, também conhecida por avó Joana, ocorrido na República da Namíbia. O óbito decorre na sua residência, no caso, na residência da sua mãe, no Benfica, na rua da Dona Xepa. O funeral realiza-se hoje, às 10 horas, no cemitério do Benfica. Os familiares de Maria António Fernandes comunicam o seu falecimento, ocorrido no dia 3 do corrente mês, por doença. O velório acontece no quartel-general do Comando do Exército. O funeral será realizado hoje às 10 horas no cemitério Santa Ana. O Tribunal de Comarca de Viana, da 2ª Secção da Sala de Crimes Comuns, solicita a comparência do Sr. António Adriano, solteiro, motorista de profissão, filho de Carlos Mabambi e de Maria Adriano, residente no município de Vila Sede, bairro Vila Nova, a fim de tratar de assunto de seu interesse. 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
11: Rádio Nacional de Angola, 7 horas 28 minutos.
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11: Rádio Nacional de Angola, 7 horas 30 minutos, emissão de domingo da Rádio Nacional de Angola. Prossegue, Poeira no Quintal.
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0: E sempre a hora certa, o Peira no Quintal, na Rádio Nacional de Angola. Aqui também as tristezas não pagam dívidas. As tristezas aqui não pagam dívidas. Obrigado, esquezos. É semba na batida, na passada. O semba que é ritmo e que está nas nossas vidas. Em todos os lugares, na senzala, no quimbo, na boala, no bairro. Está aí o semba, o nosso semba, o sembaieto, que se aprende todos os dias. Não precisamos estar numa academia para aprender o semba, ou para ouvir falar do semba. Aqui no Poeira, no Quintal, as vozes autorizadas falam do semba. O nosso semba, que queremos que chegue a património e material e cultural da Unesco. Não falta muito, não falta muito. Está lançada a candidatura, em novembro deve sair esse resultado que nos vai orgulhar e muito, os angolanos, o semba, património cultural e material da Unesco. E falamos do semba, falamos de várias figuras, vários grupos que deixaram a sua marca no panorama musical angolano. Falamos do semba, da cabetula, da jimba, enfim, de outros ritmos e também das grandes figuras como o grande Oscar Ribas em Zomba. Está aí o livro aqui na nossa banca, o livro de Oscar Ribas, onde se encontra um grande manancial sobre tradições culturais angolanas. A macemba, que sobressai pela distinção, o bailado, os lugares, os bailarinos, um bailado, uma macemba de elegância e fugosidade, que vem do caduque, uma dança de zambaca. E falando nisso, a realização traz a escola do semba para a reflexão. É a escola do semba, fundada por Manuel de Oliveira Fontes Pereira, um dos primeiros a preservar este manancial que nos dignifica e identifica. Pois é, é assim, Poeira no Quintal. Bernardo e o Linguinino já de regresso. Madeu Santana, presente, ao lado dos amigos. Tolemos, todos em boa forma. Recomenda-se. Fala, Bernardo Luiz António Luizito de Cambu.
1: Bom dia ouvintes. Bom dia aqui os meus colegas, meus amigos. De facto, estamos de regresso, depois da ressaca do caldo do Poeira.
0: O caldo do Lubango.
1: Do Lubango.
0: O caldo que era para 350 pessoas acabou por acolher cerca de 700 pessoas, quase 800. E agora vamos lá ver se no próximo ano regressamos, mas com uma outra pulungunza. Valeu o caldo no Lubango, mas queremos fazer melhor em 2027. E oxalá.
1: Bom, prosseguindo, foi bom termos tido o caldo do Poeira no Lubango, embora o clima lá é frio. E abrimos com...
0: Mas estava muito bom o clima. Bom. De manhã, umidade, mas depois da tarde tudo aqueceu, né? Fez sol e foi uma festa em grande, né? Até as primeiras horas da noite.
1: E essa abertura fogosa do Tristezas Não Pagam Dívidas, lá dos Quiesos, do Marçal, do Tulingas. Eu há um bocadinho estava a falar em off. A música foi muito boa.
2: E curta.
0: Curta, acelerada, muito ritmada. Curta.
1: Nem tem 2 minutos. Quer dizer, o marido, as coisas boas, ele não dava assim um prolongamento.
2: Mas a essência dessa música, Não Pagam Dívidas, o arranque veio do marido e do Helder Leite.
1: Pois. Tchim, tchim, tchim, tchim, tchim, tchim.
2: E a batucada do Fausto Lemos.
1: E os bongos.
2: De Juventino.
1: Ih, cara, dá para repetir, meu.
0: Dá a impressão que foi feita a sua assim para provocação.
2: E hoje já não se faz.
0: Atenção.
2: Isso. E hoje já não se faz isso.
0: Porque... Atenção, olhem o ritmo.
2: Infelizmente, porque hoje os guitarristas tocam viola baixo com 4 cordas.
0: 4 cordas.
2: Antigamente eram com 6, então dava aquela possibilidade de fazer aquele trabalho que ele fez agora.
0: Variação rítmica.
2: Rítmica e baixo ao mesmo tempo.
0: E baixo ao mesmo tempo.
2: E tudo em simultâneo.
0: Já vi, só o Falcão Velharia está a pedir o bis aí dos Tristezas.
2: Não, de facto,
1: para sentirmos a entrada. Esta referência que o Tulingas fez agora.
0: E no Lubango, por acaso, houve uma provocação. Alguém terá dito: olha, aqui também temos a nossa velharia, e essa velharia é de estar aqui no caldo. E lá estava mesmo essa velharia do Lubango. E foi uma provocação lançada pela vice-governadora Maria João de Chipola Vela. Essa hora estará a ouvir-nos. Ok, um grande abraço. Doutora Maria João de Cipala Vela, a velharia do Lubango também recomenda-se. No próximo ano, encontro marcado aí, em agosto. Um grande abraço. Vamos embora, olha lá. Tristezas não pagam dívidas.

0: isso na roda, vale a pena. Numa roda do samba, Falcão, é? Isto numa roda do samba, anda lá, mas é.
1: É uma roda que não pode parar. Ela tem que continuar. Como diz o Legalize. A roda não pode parar porque ela tem que continuar.
0: Gira, gira. Gira, gira.
1: Este de madrugada, numa farra que o quintal é de areia, uma poeira que eu tenho, até os quiosos têm que te chamar a vassoura.
0: É poeira no quintal, poeira no quintal. Vem aí o Elias daqui a pouco. Há muitas ou poucas notícias sobre o Elias, ô Bernardo? Conta, Elias.
2: Estava aqui distraído.
0: Há muitas ou poucas notícias sobre o Elias?
1: Por acaso, desculpa, de Cambu. Eu, sexta-feira, quinta-feira, estive a falar com o filho dele e ele disse que o velho está bom.
0: Está bom, ok. Já que é. Essa velharia merece o nosso conforto.
1: Exatamente.
0: É. Em casa, ou onde quer que estejam, precisam de estar bem, não é? Bem sintonizados, é? Ouvindo poeira, para sentirem-se mais aliviados, mais vitaminados, não é? Para aguentar os dias de hoje, os dias difíceis no mundo atual. Mas enfim, temos resiliência, temos resistência e vamos aguentar.
1: E
0: vamos
1: aquilo aguentar. É aquilo que disse o Isaías há bocado. A velharia que não pode sair de casa. Isso é terapia.
0: É uma grande terapia. Uma grande terapia. Vamos lá, tem um zonzão?

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0: O Zingas. É. O Linguinino. Olha a batucada.
1: Olha, é isso que eu queria dizer. Um gatuzeiro do Zingas. Os músicos que tocaram isso. Só tinha uma guitarra, que era o Duduia. Um tambor, que era o Carlitos Vieira Dias. O outro, que era o Guinas Vieira Dias. Cacul Calonga. Da Puita. Ressurreição na Dicanza. E o Laurindo.
0: Lembra-se daquela lista dos percussionistas angolanos?
1: Já a ideia que o Volamos
0: é. É uma lista longa.
1: Longa.
0: Pois é.
1: E muitas pessoas não sabem que o Carlitos também tocou tambor.
0: Exato, exato. É uma lista que entra para a história da nossa música.
1: Exatamente.
0: Os percussionistas de todos os tempos. Já vamos aí em mais de 50.
1: Mais de 50.
2: Mas o Tulingas, acho que queria dar o ponto dos Zingas. Prossiga sobre os Zingas, porque eu também quero.
0: Gazuzé.
2: Quero dizer alguma coisa.
1: É que muitas pessoas já não ouvem essa música, né? Muitos anos.
0: Mas, Tulingas, ouvimos aí o Zonzo. Mas numa outra versão, do Elias.
1: Sim.
0: Mas a original é que tem um outro sabor.
1: É mais forte, né?
0: Tem um outro sabor.
1: Mas na nova versão percebe melhor.
0: Na nova versão percebe-se melhor a mensagem.
1: Sim, percebe-se melhor. Porque a outra é mais rápida e ele também fala rápido. Canta rápido.
0: Okay.
1: Então as pessoas quase que não percebem. Esta sim. Mas é sempre bom a gente ouvir a primeira.
0: A primeira, pois. Agora os Zingas, né? Os nossos Zingas do Duduia.
1: Duduia.
0: É. A família está aí, né? Seguindo o legado do
1: sim,
0: velho.
1: Por causa deles, a família do eles cantam isso.
0: Já, sim, eles cantam
1: já
0: isso.
1: Já vi. Também. Aliás, acho que quem canta deve ser a Mar é a Maraduia.
0: A Maraduia, pois. É.
2: Bom, mas eu queria.
0: Fala, queria dar o tem medo.
2: Queria dar o ênfase ao seguinte: é a execução, a instrumentalização, a melodia. Com uma guitarra só, Duduia, ele faz uma introdução, sui generis, e depois, no meio da animação, ele põe outras componentes. Quer dizer, o Duduia ensinou-nos a.
0: Parece até uma coisa improvisada, não é?
2: Uma coisa improvisada, mas bem detalhada. E o Duduia ensinou-nos a trabalhar. Nós temos que trabalhar mais. E hoje os solistas trabalha um pouco. Vê-se aqui no Duia, mesmo no Gazuzi, mesmo no Mariana, hein? Ele com uma guitarra faz uma incursão melódica de se tirar o chapéu. Hein? A parte final
0: e
2: também.
0: Temos aí tradição, não é?
2: E originalidade.
0: Coisa que vem da raiz.
2: Vem mesmo. Da raiz. Ele começa de uma maneira, no meio tem outro solo e finaliza de outra forma também.
1: Primeiro é que é o seguinte. O Duer era um grande guitarrista. Ele canta. É o sentimento dele que faz fazer aquelas coisas todas na guitarra.
2: Eu ia pedir aqui a equipa para repetir a música.
1: Sim, hoje mesmo dia de repetição.
0: Bom, deixa primeiro partilhar aqui as mensagens que estão a chegar. Do Augusto Valeriano, Santos Peras. Saudações cordiais. Comandante Isaías, venho respeitosamente solicitar a sua colaboração. Dentro das suas possibilidades, sentido de atender ao pedido dos nossos ouvintes, que têm manifestado grande interesse em ouvir a música Matulão Cara de Cão, do artista Oscar Neves. Ok, está anotado isso. Tu lemos, anda a anotar isso aí. Esta solicitação visa proporcionar maior satisfação e alegria aos nossos ouvintes que acompanham com entusiasmo a programação. Agradeço antecipadamente pela atenção disponibilizada e pelo apoio de sempre. Com elevada consideração e estima, Augusto Valeriano Santos Peras. Oh, Augusto, tá bom, tá bom.
1: O programa
0: é dos ouvintes mesmo. É do
1: Volamos essa.
0: Fala aí.
1: Ele pediu o Matulão Cara de Cão de Oscar Neves. É preciso também informar de que a letra é de Chabanu.
0: Pois, o Luís Martins de Jesus está sintonizado. Um grande abraço, Tequeta. Anda lá, e rápidas melhoras, está quieta. Bom, está ligado também, Jojo Buanga, a partir do Sequele. Manda um abraço para toda a equipa do programa Poeira no Quintal e também para os Cambas, o Cota Marungengo, o Mais Velho Ventura de Azevedo, Dom Play, Mais Velho Garcia Gozo e Miguel Lima, Agostinho Miguel Lima, respectivamente em Cacoaco, Urbanização Nova Vida e no Sequele. Desejando a todos uma boa saúde e votos de um bom domingo. Camaradas do João, um grande abraço, estamos juntos. Professor Trindade, o que é que se passa? Bom dia, comandante e sua velharia. Se puder, toquem uma música que queira ouvir e no final falem dele. Quem acompanha e a sua tradução? Professor Trindade, professor António Trindade. Ok, eu vou já ouvir esta canção daqui a pouco, partilhar aqui com essa malta e vamos depois refletir sobre ela. Professor Trindade, um grande abraço, é sempre um prazer estar na sintonia. Agora, o Dicambu.
2: Sim, senhor.
0: Um indivíduo que nasceu no Kwanza Sul e radicou-se no Lubango, na Uila, até hoje. Já sabes quem é, o teu amigo, Júlio. Bom dia, Isaías Afonso.
2: Júlio da Vila.
0: Vula Munzenza e toda a equipa deste programa cultural, Põe no Quintal. Em especial o meu amigo Dicambu, realizador. E ele escreve, o Julito da Vila, o 23 de agosto, deu-me outro lento e marcou um marco histórico em Lever, por ocasião das festas da Nossa Senhora do Monte, no Lubango, onde eu e o Samora fomos homenageados através do programa Caldo do Poeira. Foi indubitavelmente um excelente ato que satisfez os meus sonhos de partilhar o palco com grandes artistas da banda Movimento da Valha e nova geração artística. Por esse facto também digo, posso morrer, já vi Angola Independente e homenageado, bem haja. Julito da Vila, está no Lubango. Olha, e no Caldo, Bernardo, falamos também do Juca de Aquissacelo, que também foi do conjunto Valódia, não é?
2: Já vi o que é.
0: Com essa malta, né? Com Rui Sosa, falámos ao telefone, né? Estava indisponível para estar presente lá no Lubango, mas o Juca depois ligou, né? E fez questão de referir-se à homenagem que fizemos ao Samora. O Juca também fez parte deste agrupamento Valódia, com o Rui Sosa, com o Cirineu Bastos e o Samora e outra malta. Mas o Juca está na agenda, o Bernardo Luiz António Izito de Cambu vai tratar de programar uma conversa com o Juca de Aquissacelo, o grande Juca.
2: Uma pessoa prestável.
0: Não está bem de saúde, mas está lúcido, está em condições de partilhar connosco outras coisas mais sobre esse conjunto Valódia, né? O conjunto Valódia do grande Samora. E foi um grande momento, Está aí, o Julito até disse, já vi Angola Independente e já posso morrer.
1: É para mais não morrendo agora.
0: Não, ele está bom, ainda está no pleno. Está no pleno. Vamos embora. O Dicambu está a pedir, repite.

0: Percussão total.
1: Percussão total, e já agora importa traduzir aqui o tema. É importante, porque ele diz que não bata no meu cão, que é igual a todos os cães. Entretanto, o Luís Tomás trouxe um recado de que um tal fulano engravidou a filha. Está a ver um enredo do tema? É para elucidar as pessoas de que não se deve cometer esse erro. Isto é um incesto, né? Engravidar a filha não fica bem a todos.
0: Igual, nem faz parte das normas e dos padrões.
2: Igual o cão, um que bate o moiave. Não bate o meu cão. Sim. Um banana matete. Diz o Junizo. Com beta.
0: É, fala quem sabe aqui no Poeira e no Quintal. O professor Trindade propôs-nos aí o Balabina do António Paulino. E o Balabina é daqueles temas que sempre mereceu uma grande crítica.
1: Uma grande crítica. É quase no mesmo diapasão de um gazuze. A Balabina, a boa carne, o Chito Iambote, o Ibana Malador, a Menguinga Diama. A boa carne, quer dizer, ele usou aqui uma metáfora, né?
0: Pois.
1: O que é bom dá no homem que tem mais.
0: Mais
1: posse. E o que é podre dá também para o pobre. A Balabina usa esse pau de dois bicos.
0: Bom, eu acho que o professor Trindade percebeu, não é? O professor Trindade percebeu. O grande assunto desta canção, do António Paulino, que de resto vai merecer uma homenagem, não é? No Centro Cultural e Recreativo Quilamba, no Mazungué da Tradição. Não sabemos o seu estado de saúde, mas deverá estar a recuperar.
2: Sim.
0: Há poucas notícias sobre o António Paulino.
2: Mas vale a intenção.
0: Vale sempre a intenção, não é? Pois. E também fazemos a nossa parte aqui, não é?
2: Exatamente.
0: Falar dos nossos companheiros de todas as épocas, não é? Estando de saúde ou não. É assim mesmo. A rádio é assim, é de todos, é para todos. Ok. Pessoal Trindade, um grande abraço. Estão aí a chegar outras mensagens. Augusto Valeriano, Santos Peras. Vamos falando. O Santos Peras e Julito da Vila. Júlio Andrade, viva, bom dia. Estamos juntos e domingo abençoado para todos os ouvintes e poeiristas militantes da primeira linha. Sim, estamos aqui na primeira linha. Contando também com a sua presença, a sua audiência. Companheiro Júlio Andrade, o primo Lito Mangaro está aí a fazer-se ouvir, a querer fazer-se ouvir. Bom dia, Isaías, para si e para os velhotes. Bom regresso, nosso comandante. Abraços para o Cota Filemon Lando Daniel, por mais um ano de vida, muita saúde e que Deus abençoe. Abraços à família Quimfumo, aos velhotes, muitas saudades. Estamos juntos, sempre juntos. Ok, primo Lito Mangaro, um grande abraço. Bom dia, Isaías. Continua sendo apetecível e imperdível o Poeira no Quintal. Aproveito para felicitar a minha madrinha, Sara da Silva Dias, pelos seus 60 anos de idade, e ao esposo Bibiano Dias, pela recepção. Um grande abraço do João Silva. Ok, João, um grande abraço. Estamos juntos. Alberto Sampaio está no Sequele. Comandante, bom dia mais uma vez. Esta música dos Gingas merece a devida tradução. É muito boa, por favor. Ok. Alberto Sampaio, o Dicambu já fez questão de traduzir na essência este tema dos Gingas com o grande do Iambula. Bom dia, estou presente deste lado, desejando saúde à equipa do show e aos cadeafos Lucas Adababito, André Fanfa, Guerreiro, Santos Cachaço, Pedrito, Panzo, Brito, Costa, César Amadeu e o César, o Amadeu Santana e o Mbuete. Ok, Joca Matos, um grande abraço. Rafael Rocha, bom dia, comandante. Vocês são o meu despertador aos domingos. A Willa solicita a institucionalização do caldo do Poeira por ser algo que veio para ficar e que se torna na marca indelével da Rádio Nacional de Angola. Abraço aos Cambas, Santana de Mambrua, Mambrua do Ambo, Veneno de Malanjo, Sobral, Neto Cudi, Cabixila, o nosso diretor Augusto José, o Luís Garrido, o Amadeu Santana, o Chicão, o Banão, a Lourdes Chitas, o Zito Malheiros, o Gil Manheca, a Fátima Gastão, a Tia Alice Chacha, sem esquecer os manos Dino e Mingo Bravo. Rocha está no Lubango, ok? Ao Lubango voltaremos sempre. Um grande abraço. Bom dia, comandante Isaías e a Valharia. Aproveito para saudar os cambas Zé Liberal, Amadeu das Velhas Guardas do Rangel, Vítor Cavuquila, Zembo Lula, Ratinho, Hilário, Cláudia, Evita e o Fula Nunzeto. António Capuca, estou no Zango 5 no condomínio da Impala. Um grande abraço, estamos juntos e bom domingo. Viva! Zembora! Falcão!

0: O Super Coba vem de lá do norte de Cabinda, com este coça-coça. E primeiro ouvimos aqui baixo do ritmo, não é? O Bicambu, do Guilherme Rufino.
1: Guilherme Rufino, por coincidência, foi acompanhado pelo Cabinda Ritmo.
0: Cabinda Ritmo, pois. Ritmos do Norte.
1: Embora ele é o fundador do Kibaixo Ritmo. Ele se confunde com o Kibaixo Ritmo, Guilherme.
0: Ritmos do Norte, interessante. Sim, isso, interessante. Bom, chegou aí o Tizinho André, não é? Vamos embora.
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0: O nosso convidado do Bernardo Luiz António Luizito do Icambu, Carlos André, o Tizinho. É, como está o Tizinho?
1: É. Eu estou bem, graças a Deus.
0: E surge aqui a conversa sobre a escola do samba e os amigos do seu tempo, o Edgar Moreira, o Mimoso, o Bonga Quenda, e os amigos dos dias de hoje também.
1: Sim, sim. Pronto, eu congratulo-me por me terem convidado para estar num momento destes, né?
0: Está no Poeira no Quintal.
1: No caldo do Poeira no Quintal.
0: Não, né? No Poeira no Quintal. Já esteve no caldo, já ouvimos do caldo do
1: Poeira. Poeira no Quintal.
0: Agora está no programa Poeira no Quintal.
1: Então, aqui estou para responder às perguntas que vocês julgarem necessárias e que eu esteja dentro do preâmbulo para poder responder, né?
0: Vamos lá começar por essa escola do samba. O que é que ficou dessa escola do samba que surgiu numa determinada época da nossa história e depois engajou vários protagonistas e depois a escola do samba desapareceu?
1: Pois eu não fiz parte da escola do samba, mas como residente do Marçal e naquele tempo da juventude, eu acompanhei a sua fundação. Só que convidei alguns elementos que estão em vida para que participassem e dessem o seu contributo falando da Escola do Samba.
0: Então ajudou a criar a Escola do Samba.
1: Diga.
0: Ajudou a criar a Escola do Samba.
1: Não, como eu

0: tenho um irmão lá, integrante do grupo e fundador, apoiava-os também na realização de alguns eventos em que eles participavam. Mas não fui fundador nem integrante do conjunto ou agrupamento Escola do Semba. Lembro-me que eu, o Lamartino e o Bonga tínhamos o nosso conjunto, os Quiçoeias.
1: Os Quiçoeias.
0: Também no Marçal. Então, com a fundação da Escola do Semba, nós achamos conveniente apoiar os garotos, né? É assim que, pronto, algumas vezes acompanhávamos, mas não integrávamos o grupo. Aconselhávamos, éramos os conselheiros da Escola do Semba. Como disse atrás, eu tinha lá um irmão que era um dos fundadores, que é o Mimoso. Sim, os fundadores são o Mimoso, o Gouveia, David André, que é o meu irmão. Esses dois eram os principais autores, integrantes e fundadores da Escola do Semba. Era um conjunto teatral, músico teatral, que atuava em vários pontos onde fossem convidados.
1: Escola e a Semba.
0: Escola do Semba.
1: Nessa altura, o tizinho que idade tinha? Está a falar dos mais novos?
0: Dos mais novos, mas eu era mais velho deles.
1: Ok.
0: Eu devia ter 19 anos, mais ou menos. Ou 20, cerca dos 20 anos.
1: E já tinha uma grande participação nas atividades culturais, não é?
0: Acompanhava, e porque eu era integrante do conjunto Os Quiçoeias, eu, o Bonga e o Lamartine, dávamos um apoio moral aos miúdos.
1: Esse vosso conjunto demorou quanto tempo? De existência, Os Quiçoeias?
0: Os Quiçoeias, cerca de 3 a 4 anos. Depois, na altura, éramos estudantes, né? E chegou a época da incorporação militar. O grupo foi se desfazendo aos poucos. Também praticávamos desporto no Marçal. Nós no Marçal fazíamos tudo que fosse relativamente à música, aos conjuntos e praticar o desporto. E aí o miúdo Raulinho também fazia parte.
1: O Olinguinho. O Contatizinho,
0: o Lingas.
1: Agora, por exemplo, se tivermos de pensar em contar a história do Marçal, qual seria o ponto de partida?
0: Bom, o ponto de partida seria falar da nossa juventude. Nós éramos jovens, mas tínhamos um dinamismo fora de série. Eu jogava futebol, joguei muito futebol. Lembro-me ainda com o Justino Fernandes do Barro Prário. Era um defesa incomparável. Quem enfrentasse o Justino Fernandes enfrentava uma rocha na parte da defesa. Eu joguei júnior do Futebol Clube Vila Clotilde. E jogávamos nos coqueiros de manhã, domingos de manhã, e ainda atendendo a nossa constituição física e a prática de desporto, ainda vínhamos jogar no Marçal. Ainda joguei também no Benfica do Marçal. Fui júnior do Vila Clotilde.
1: Mas olhando assim para o Marçal, onde é que está localizado um campo na zona do Marçal?
0: Diga, um campo.
1: Um campo de futebol, é?
0: Campo, nós não tínhamos. Pois. Nós jogávamos ali na avenida, na rua Senado da Câmara. Sim. Ainda não estava asfaltada na altura e aquilo era um campo que dava para
1: atacar. Havia ali um espaço, né? As casas sim, ainda não tinham invadido ali aquela zona.
0: Não tínhamos
1: zona.
0: Um campo que fosse oficial, jogávamos ali. Mas também defrontávamos algumas equipes, por exemplo, os perdidos do Cemitério Novo. Jogávamos também no campo dos Correios com outras equipes, por exemplo, o Escola do Diniz, que nós chamávamos o Nito.
1: Escola do Zangado.
0: Escola do Zangado. Nós não conhecíamos por
1: Beto
0: Diniz.
1: O Beto Gime também foi da escola do Zangado, não é?
0: Era o Nito.
1: Estamos a falar do Beto Gime também. Diga, Beto, nosso irmão Beto.
2: O Beto Gime.
1: Beto
2: mais,
1: Souza.
2: Mais para cá, não é?
3: O Beto Gime
2: Quando diz uma coisa da minha idade, é mais para quê?
3: Okay. Ele está falando da escola original, do Nito.
2: Do Nito e
1: da primeira geração.
2: Do Nito, Antônio Particolo.
3: Sim, Arthur do Moura, irmão mais velho do Diniz.
2: Arthur da Cunha.
3: Lourenço Bento.
1: Mano Pai.
3: Sim, Mano Pai. Este foi do meu tempo também.
1: Firmino Dias.
3: Firmino Dias.
2: O Taitó.
3: Antonin Partes Corno. O Taitó era o novato no bairro.
2: Novato no bairro, né? Sobrinho da velha dona.
3: Sim. Primo do Cojada.
1: Cojada que lutava para caramba.
3: Era um zaragateiro aquele rapaz.
2: Mas também os tizinhos esqueceram de uma coisa. Jogou no Benfica do Marçal. O Benfica do Marçal jogava no campo dali da Dona Rosa da Quiçango.
3: Sim, na Rosa da Quiçango, é. Saíamos dos Coqueiros e íamos logo seguidamente jogar no Benfica do Marçal.
2: Com o Xarico.
3: Cunha Amaral, Xarico, Adolfo. Xarico,
2: Adolfo, é?
3: Sim, Azevedo, Madaleno, Bomba, Madaleno, Madalenos.
2: Cunha Amaral,
3: sim, sim.
1: Essas histórias estão aí, já estão a ser compiladas, se calhar?
3: Sim, o Lamartine fez um livro, editou um livro que acredito que já deve estar aí. A venda, eu até, como ele colabora na Liga Africana, chamou muitas vezes para dar alguns tópicos da...
1: Pois, o tempo é esse, né? Para essa nova geração...
3: Sim, sim.
1: Entrar por dentro da história do Marçal.
3: Sim, senhora.
1: Agora, os Kisweias tiveram uma duração por aí de 4 anos.
3: Muito pouco.
1: Nem um disco gravado.
3: Não, nem um disco gravado. Na altura, para gravar um disco, era um problema, né? Pronto, depois nós tínhamos uma cabana onde ensaiávamos mesmo os Kisweias. Primeiro, Melodias do Ritmo, depois Kisweias. O Bonga não cantava, o Bonga só atuava com harmônica, ele chamava Gangaeta.
1: Uhum.
3: E nas nossas festas de bairro, o Bonga, por exemplo, ele fez anos ontem, já falámos, parabéns.
1: 84?
3: Diga.
1: 84, não é?
3: 84, eu faço 17 de setembro.
1: Ah, o...
3: Eu sou de 17 de setembro de 42. Ele é de 5 de setembro também de 42.
1: Dia do Herói Nacional. Tizinho do Dia do Herói Nacional.
3: Sim, sim. Graças a Deus. E então, pronto, nós atuávamos no Marçal. Como disse anteriormente, praticávamos também desporto. Joguei depois também no Desportivo União de São Paulo. Antes de ir para a tropa. Depois, pronto, fomos.
1: Uniás, não é?
2: Desportivo de São Paulo.
3: DUSP,
1: primeiro DUSP.
3: Também joguei lá. Nos Júniores, eu era Júnior, o Bonga também era Júnior. Nesta altura enfrentávamos também a equipe do Futebol Clube de Luanda, onde estava o Zé Eduardo. Era um meio-campista, o Zé Eduardo era malabarista a jogar futebol. Loi, hoje ainda, Zeca Mendes. Tem uma equipa mesmo boa, nacionalistas. Pronto, o Bonga era defesa direito, o Lamartine defesa esquerdo, e o Lamartine não sei como ficou assim, um bocado deformado corporalmente. O Lamartine corria muito.
1: O Malamba nunca falou nada disso.
3: O Malamba era um grande defesa. Nós dizíamos, é para Lamartine, cerca o Jacinto João. E não jogava,
1: Jacinto João
3: não jogava. Epá, hoje vamos enfrentar os magiares do Barro Operário. Epá, o gajo que corre muito lá é o Quito. Lamartine cercava esses gajos todos. O Lamartine era um defesa que, para passar por ele, era um problema.
2: Tizinho, uhum. O Tizinho esqueceu-se também de um grande jogador do Marçal, mas foi jogar nos perdidos. O Dudu.
3: Quem?
2: O Dudu.
3: Ah, sim.
2: O Dudu.
3: Sim. Também jogou muito futebol. Era do nosso tempo,
2: certamente. E uma coisa que passou... O Arthur Adriano, Bela Gutman.
3: Bela Gutman. Ele ficava zangado quando nos chamássemos cu de rebuçado. O avô fazia rebuçados, lembras?
2: Sim.
3: Ele andava com o avô distribuir os rebuçados ali naquelas tabernas todas. O Bela Gutman também jogou futebol, tinha jeito.
2: Tinha muito jeito. Por isso é que o nome deram...
3: Bela Gutman, por causa do treinador de futebol do Porto. Na
1: não, Benfica.
2: Agora outra coisa que pronto, estamos a falar do escola de samba.
1: Mas há uma coisa interessante, Lingrini. Essa gente que andou ligada ao desporto depois meteu-se na música. E o Tizinho também tem essa particularidade. O que é que o Tizinho fazia nos Kisweias?
3: Eu tocava tambor, eu tinha muito jeito de tocar tambor.
1: Ainda está com alguma pelugosa?
3: Sim, eu tocava mesmo bem tambores.
1: Agora já não toca mais, já não consegue tocar. Não.
3: Depois o meu pai era um velho muito rigoroso.
2: Hein? André Cabinda.
3: André Cabinda ali, estudar, não a futebol apoiava porque ele foi do Atlético, sim, naqueles tempos do Atlético. Agora batuque não. E ele também era da dança, os invejados. Mas não permitia que eu, pelo menos o filho, era o mais assanhado, praticasse a música. Dizia, você não pode ser batuqueiro. Que estudar e mais nada. Pronto. E tínhamos de obedecer. O pai do Lamartine também contestava muito a coisa dele andar no conjunto. Tanto é que o meu pai uma vez levou ali ao posto de, ali do Rangel, para apanhar palmatórias por estar no conjunto. É verdade, nós tivemos uma juventude bem dirigida, bem direcionada e rigorosa. O velho André Cabinda não dava trégua aos filhos.
1: O Tizinho, está a ajudar a contar a história do Marçal? Por essa altura, se calhar?
3: Diga, diga.
1: Está a ajudar a contar a história do Marçal?
3: Sim, sim, até um
1: já
3: livro.
1: Já teve um contacto com o Lamartine, mas agora há outras figuras, não é?
3: Sim, que, sim, Lamartine, por exemplo.
1: São preocupadas com o Marçal.
3: Por exemplo, o Batalha é um livro que ele editou, que está correndo, e até já há indivíduos lá fora que têm este livro, que fala e conta do Marçal. As famílias do Marçal.
1: Sim, o Batalha já oferecemos também este livro, né? As grandes famílias do Marçal, pois está lá uma grande parte da história do Marçal.
3: Sim, lá está inserido neste livro grande parte da história do Marçal e as famílias também do Marçal. Onde ele fala de mim, fala do Bonga, fala da Albina Assis, do Antoninho Faria da Assis, que é irmão da Albina Assis, a Xiló e tantas outras pessoas, né?
2: Tirei-te uma palavra da boca. Estava esquecido da Xiló, né? A Xiló era uma senhora que, professora, que jogava muita bola.
3: Sim.
2: E a família Salemos.
3: É a Salemos, sim, a família. O avô,
2: o
3: Marcinho. E o Amadeu Salemos,
2: sim,
3: também, que foi um grande defesa.
2: Exatamente.
3: Defesa de respeito. Era a nossa defesa do Marçal.
2: Eu era mais novito, mas eu lembro de muitas coisas do Marçal.
1: Já, muito bom. Fala, Bernardo Luiz António. Luizito de Cambô Circasás.
4: Escola do Samba. A originalidade da Escola do Samba é aqui referida como sendo o seu fundador, o Malé Malamba. Não é?
3: Uhum.
4: Manuel de Oliveira Fontes Pereira.
3: Sim, sim, Fontes Pereira.
4: Depois fiquei a saber que esta escola do Samba, o outro, é já a segunda versão.
3: É a segunda versão, é.
4: Eu queria que o Tizinho esmiuçasse bem isso, porque temos o primeiro escola do Samba, não é isso, Autolingas?
2: O primeiro escola do Samba do Malé Malamba.
3: Sim.
2: Mas o escola do Samba do Malé Malamba era mais direcionado ao grupo carnavalesco.
3: Perfeitamente.
2: Não é?
3: É.
2: Então, depois do desaparecimento da escola do Samba do Malé Malamba, porque na altura do carnaval a polícia, antigamente do Estado, da PID, né? Varrou com eles.
3: Sim, varrou.
2: Então a nova geração fundou a escola do Samba.
1: Correram com eles dali?
2: Sim.
3: Impedindo que eles continuassem.
2: Sim, sim.
3: A divulgar a música, porque aquilo era a divulgação da música de raiz, sim, né? E que ofendia um bocado o sistema.
2: Exatamente. Malé Malamba, Lindo, sim, da Popa, Sirineu Bastos.
3: Lindo da Popa, Sirineu Bastos.
2: E tantos outros, né?
3: Joy.
2: Sim. Tocava tambor, né?
3: Sim, sim.
2: E também tinha o Joy Brasileiro.
3: Sim, o Joy Brasileiro é um.
2: E o Joy,
3: agora, o outro Joy tocava os tambores na Escola do Samba.
2: E depois também foi tocar.
1: A outra geração depois
2: foi tocar também no Gran Ritmo.
1: A outra geração, sim, é já, sim, do, sim, Cadeaco?
2: Diga?
1: A outra geração é já do Cadeaco?
2: Não, o Cadeaco é de Escola do Samba.
3: Escola do Samba.
2: Escola, sim, do Samba.
3: Dançarino da Escola do Samba. Uhum.
1: Manca Cadeaco.
2: Um dos fundadores da Escola do Samba, eu falei aqui, é o Dicambo. É o irmão dele, o Tizinho.
3: O Gouveia.
2: Gouveia. Uhum. Então era Gouveia, Caetano, Inão Gonçalves, Michel,
3: Mimoso.
2: Dudu,
3: uhum.
2: Mimoso, é. Cadeaco.
3: Cadeaco.
2: Esse Marito Cabral,
3: uhum.
2: Marito Cabral. Hoje é o nosso embaixador.
3: Embaixador na Indonésia.
2: Na Indonésia. Que é o marido da Angela.
3: Da Bragança.
1: É o Mário Cabral.
2: Sim.
3: Mário Cabral, sim, sim.
2: Então, o Fausto
1: também
2: Leme.
1: Também foi da Escola do Samba?
2: Sim.
3: Sim, da Escola do Samba.
2: Sim.
1: Ok.
3: Eram okay. Todos uns garotos.
2: Sim, okay. O Fausto Lemos, de esquerda.
1: Ah.
2: Sim.
3: Ai, papel.
2: O Motachó.
3: O Motachó. Não, né?
1: Quer um papel ou dizer?
3: Não. Não precisa.
2: O Motachó.
3: Mota.
2: Depois tinha a Maria Amélia, com bailarina.
3: Sim, sim.
2: Está a ver? E tantas senhoras que eu já até esqueci o nome. Uma delas até é irmã do Vasquinho.
3: Sim.
2: Filho do Sr. Fernandes.
3: Uhum.
2: Da imprensa,
3: da imprensa. Da imprensa nacional.
2: Exatamente. Sim. Então, eles ensaiavam ali no Marçal, em casa do Sr. Galeano, enfermeiro da Santa Casa.
4: Mas desculpa, Tolingas, este é o primeiro escola do samba,
3: é
4: ou o segundo?
3: Não, este é o segundo.
2: Este é o segundo. Okay. Quando eu tenho o Veio no Gonçalves,
4: é o segundo.
2: É o segundo. E tinha lá dois caetanos. Um caetano uhum. também tocava tambor.
3: É.
2: O outro caetano foi depois, foi do Gomes Gese, também tocava tambor.
3: Sim.
4: Conheci.
3: É. Foi polícia.
2: Foi polícia, exatamente.
3: Uhum.
2: Então, eles estavam em casa do Sr. Galeano, o pai da Alzira, que casou com o Luís Visconde.
3: Uhum.
2: Uhum. E o filho da Cuca, que andava com as charruas.
3: Sim.
2: O da Cuca.
3: Ah, o da Cuca.
2: Pois.
3: Uhum.
2: E o Toy, que morreu na tropa. O filho
3: uhum.
2: É ali onde eles saiavam. E também esqueceu-se de Tudo é Bom. Esqueceste.
3: Quem?
2: Tudo é Bom.
3: Ah, Tudo é Bom. É, Tudo é Bom aparece antes da independência.
2: Sim.
3: Com aquelas atitudes revolucionárias, agredindo o colono. Era muito violento. Lembra-me que ele, Tinim Pinto de Andrade, Nelito Soares, Vicente era mais calmo, mas o Tinim era. Quando fôssemos jogar nos coqueiros, era um problema para regressarmos. Ele batia brancos na baixa.
1: Assim eu vou pá.
3: É. O Tinim era. O branco dizia que o Tinim
1: Pinto de
3: Andrade era terrorista. Consideravam o Tinim Pinto Andrade terrorista. O mínimo abuso que ele notasse do branco para com o preto, ele varria logo. E está a ver, nós vínhamos às vezes a pé dos coqueiros até o Marçal, aquilo era corrida ou o quê? O Tinim era terrorista, aquele gajo os brancos chamavam terrorista. E, Tudo é Bom, Tinim Pinto de Andrade e Nelito Soares, estes desarmaram uma secção da polícia militar naquele tempo, à noite, que rondava os bairros. Desarmaram a polícia, a tropa militar, a polícia. Você já viu naquele tempo desarmar a polícia militar? O bairro ficou cercado.
1: Foi um ato de muita coragem.
3: Muita coragem. O Tinim encorajava mesmo a violência.
2: O Tinim também esquece muito do fazer do teu cunhado, o Cabo 50, o Morgado.
3: Ah, o Morgado, sim, também era do Escola do Semba, mas.
2: Sim.
3: Primeira Escola do Semba. Fogo Negro.
2: Sim.
3: Também era um grande dançarino.
2: E também no Botafogo.
3: No Botafogo também, sim. Naquele tempo, Botafogo. O Botafogo era uma organização cultural, teatral, mas com tendência política.
2: Sim.
3: Eles incutiam, até davam aulas de política, assim, às escondidas. E quem estava lá? Aristides Van Dunen, eram o cabeça. A Geni Mangueira, que é irmã do Nelito Mangueira,
2: uhum.
3: e tantos outros. Quim Jorge,
2: sim.
3: Também era um dos cabeças da cultura.
2: Quim Jorge, e o Manuel Jorge, irmão dele que estava em França.
3: Sim, Manuel Jorge, João Boneco.
2: João Boneco.
3: Sim, depois, o Manuel Jorge foi um dos.
2: Sim, exatamente. Depois é que apareceu
3: representantes do MPLA em França, ou Holanda, coisa assim parecida.
2: E depois é que aparece o Toneco.
3: O Toneco, sim.
2: O irmão do Quim Jorge.
3: Irmão, sim, foi meu colega ali no. Eu estava no Hospital de São Paulo e ele estava no Hospital Universitário.
2: Exatamente.
4: Agora, o espalha-brasa.
3: Não, isto espalha-brasa é dos enfermeiros, dos mais velhos já. Mendes de Carvalho e tantos outros. Pai deste. Ou irmão deste PCA da Sonangol.
2: Pai querido. Pai querido, sim.
3: Uhum.
2: Uhum.
3: Era irmão mais velho do pai querido. São ali do bairro popular. O Espalha-Brasa era uma organização clandestina dos enfermeiros, onde fazia parte a família, um dos familiares do Sebastião Martins, meu pai, Manuel Bento, enfermeiro. Esse enfermeiro era um do Hospital São Paulo, Hospital dos Negros, na altura.
2: Uhum.
3: Havia o Universitário, havia o São Paulo, que estava na parte lateral. Então, São Paulo era o hospital dos pretos, como diziam, dos indígenas.
2: Diziam eles.
3: E até. Vai, quer fazer uma pergunta?
1: Não, é só ouvi-los,
3: então,
1: é que estou aqui agora uma mensagem, vou já partilhar, o Tizinho vai ouvir. Mas.
3: Então,
1: vai falando.
3: Então, era chamado Hospital dos Indígenas. Hospital São Paulo. Depois, na unificação, pronto, eu até participei na unificação.
0: estávamos a ver qual o nome a ser dado ao hospital, com aquela dimensão, a junção de dois hospitais.
1: Pois.
0: Então achamos por bem, criamos uma comissão em que fiz parte. Então estávamos a ver que nome seria dado. Então deu-se o nome de Hospital Américo Boa Vida, em homenagem ao doutor Alberto de Assis Boa Vida, um guerreiro que faleceu em 23 ou 25 de setembro de 68, na frente leste, que é o Moxico. Então demos Hospital Américo Boa Vida.
2: Dizer, também não te esqueça do André Diogo.
0: André Diogo, teu tio.
2: Não disse.
0: Sim, senhora, um dos enfermeiros preso político.
2: Yeah.
0: Veio de São Nicolau, deportados. Por causa da política, André Diogo foi meu colega, mas mais velho, foi até o administrador. Chegou a ser administrador do hospital.
2: Américo Boa Vida.
0: Américo Boa Vida. Boa pessoa, muito dinâmico, gordinho.
2: Yeah.
0: Sim, senhor.
1: Bem aparentado. Tizinho, há aqui mensagens. Vamos partilhar estas mensagens e depois voltamos a essa conversa. O Vinícius Júnior. Isaías, bom dia, bom domingo. Felicito a iniciativa de estarem trazendo aí o Tizinho. Gostaria de incluir no grupo Escola do Samba o Cadiaco, já falamos do Cadiaco, o Michel e o Mota. Muitas vezes jovens do Marçal e do bairro indígena iam assistir às matinas realizadas e promovidas pela Escola do Samba. Assistia muitos espetáculos ao domingo. Um grande abraço. É o Vinícius Júnior, também uma grande figura do Marçal. Outra mensagem aqui, Isaías, é bom ouvir isso. Coisas dos tempos que lá se vão, do nosso Marçal, do nosso Marçal. Esta é uma mensagem que é assinada Eucelino, não é?
5: Silvio Franco.
1: Eucelino, ok. Um grande abraço. O Walter Silva também está aí agora. Bom dia, Isaías. Juro que não sabia que o Malamas foi defesa Carruda. Desde já fico feliz pela notícia. O Fabião, do Idimacaz, ok. Defesa Carruda, o Malamas. O Walter Silva escreve aqui agora. Isaías, um grande abraço. O Tiquirogas a falar do Triângulo Bairral é mestre e rei, domina os assuntos com muito altruísmo e sabedoria. Não esqueçam de falar da figura do Jacinto João Calu e Conde Vitória de Setúbal, nascido no dia da cidade de Luanda em 1944 e simbolizado com uma estátua nesta localidade após o seu falecimento no dia 29 de outubro de 2004. O Coragem da Piedade é meu primo, filho da tia Celita, prima irmã do Zé Cambuta. Cumprimentos para o Amadeu Santana da Funda Quilunda, o Jubal da Torre do Tombo, Rafael Rocha da Vila, os meus colegas do programa Voz de Escota, os meus irmãos Zezinho, Nelsito, Samora, Machelo e Bruno, o Tiago Quembota, o Juvanduna e o Tijuá, Mateus João Neto, é o Walter Silva. Ok, obrigado, Walter. É uma mensagem que chegou. Bom dia. Daqui fala a menina Carla Tibola, a partir do bairro Cabaçango, em Cabinda, e estou na sintonia. Ok, um grande abraço. Zé Augusto, bom dia, Isaías. Escreve o Zé Augusto. O Mandinas está em Moçambique a desfrutar do bom frio, da boa frescura, das terras da felicidade e da mulher Mocobalo. O Mandinas esteve ontem no programa Palco da Recordação da Rádio Namibe, acompanhado do governador Archer Mangueira. Maravilha, ok, um grande abraço. Muito bem, isso é interessante. O Dicota Dianguenge, Vula Munzenza e os Cotas aí no programa. Um abraço a todos os esportistas, ao Cota José de Lino Bastou de Carvalho, Bonga Quenda, por mais um aniversário. E também um grande abraço de conforto à Belita Pegado, que perdeu o irmão Chiquinho Pegado. Eu sou o Dicota Dianguenge, Rico dos Santos. Ok, um grande abraço, estamos juntos. Osvaldo, quem fala a seguir? Osvaldo, bom, estou à escuta a partir do Kwanza Sul. É o Orlando Ivo. Ok, um grande abraço, estamos juntos. Bom dia, põe-me no quintal. Sou Ernesto Cibola, estou em cabinda. E abraços para os meus amigos: Manuel Guilherme Macaia, Pascoal Sambo, Sebastião, João Fernando Maciala, Geraldo Júlio, Domingos Tiago, João Gouveia, João Batista Chipaco, Cristóvão Lilo, José Cabo, Ângelo Martins, André Tati, irmão Magi, o Tozé 70, o irmão Próspero, Florindo Jangelo, o Pai Cinzento, Feliciano Capapelo, o Zeca Bonito, o repórter Mangus, o Francisco Jamona, o Rasta Maciala, o Pai Estreno, o Bento Binda Benjamin, Lucas Job, António Langa, Adão Francisco Domingos. Muitos amigos do nosso companheiro nas futebol. Ok, um grande abraço, estamos juntos. Rufino Gonçalves, bom dia, comandante Vula Monsense e toda a equipa em serviço. É, preparado para assistir o primeiro tempo da aula de hoje, também preparado para assistir a missa de encerramento da peregrinação a Mamoshima. Abraço a todos os peregrinos aqui presentes, Rufino Gonçalves, a partir da vila da Mamoshima, um grande abraço, estamos juntos. Bom dia, comandante Isaías. Quando é que voltam a falar do conjunto sensacional Os Maringas, Américo Lourenço, Cazenga, Moxingola e a banda? É, qualquer dia voltamos a falar dos Maringas. É, está aí na agenda do Bernardo Luiz António de Cambu. Ok, um grande abraço. Dizem, o que é que falta dizer sobre Marçal? Essas histórias estão compiladas, estão na obra do Malamas ou na obra do nosso companheiro Batalha? Ou vamos ter, se calhar, nas obras que alguém estará nesta altura a escrever sobre o Marçal?
2: O que eu sei, desculpe, Tizinho, o que eu sei é que o Batalha está a escrever outro livro.
1: Está a escrever um outro livro, não é? Há sempre mais informações.
2: Exatamente. Mas também não esqueçamos de falar do Santo Júnior, que foi, que foi também foi um ano. Foi guarda-redes.
3: Sim, guarda-redes, Santo Júnior, o irmão Eugênio, que foi da penitenciária, falecido, né? O Marçal tem uma história muito longa e para fazermos um complemento total do Marçal, quer dizer, será com o Raulinho, miúdo, mas está dentro do sistema, Lamartine. Aí, numa das mensagens, você diz que não sabia, há um dos indivíduos que fez a mensagem diz que não sabia que o Lamartine era
1: um defesa carrula.
3: Sim, senhora, era. O Lamartine tinha muita força.
1: E falando só vocês ouvindo os Malamas em casa.
3: Sim, chamam agora Malamas. Também recordo-me que na nossa juventude passou pelo Marçal o Zeca Massano, vindo de Benguela. Ela até trazia uma bola, nós chamávamos na altura bola de Cotichu, e nós não tínhamos. Então achamos, vamos alinhar esse miúdo aqui com essa bola, vamos atacar um Strumoni. Mas como o Bonga era muito violento a jogar futebol, muitas vezes varria o Zeca Massano, ele pegava a bola, acabou, não há mais bola.
4: Dono da bola vai embora.
3: Dono da bola leva.
1: Vai embora com ele.
3: O Zeca Massano só dizia, Mantizinho, não dá para jogar com esse gajo. O Bonga era assim, esse miúdo tem fintas de caraças, bandido de merda. E o gajo usava a bola. Massano, com muitos pedidos, é que ele regressava outra vez, mas no dia seguinte. Pronto, são esses factos da nossa juventude.
1: Interessantes. O Tizinho, olha aqui a mensagem do Adão Mendes. Só que de Anzé. Bom dia, companheiros. Parece-me que existiu Escola do Semba. E Escola do Semba, o primeiro era de onde veio o mais velho Malé Malamba, Cirineu Bastos e outros. E depois surge o Escola do Semba. A sua sede era numa casa de madeira ao lado da Serra São Bailundo.
3: Aí mesmo.
1: Onde o Quituxo e o Michel e outros faziam parte. Do qual? O Quituxo e o Michel. E outros faziam parte. Um abraço especial.
2: Mas Quituxo dos Quieses.
1: Um abraço especial. Só que
3: sim,
1: Quieses.
3: Sim,
1: Quituxo dos
3: Quieses,
1: ok. Só que um grande abraço. Muito bem, já são 8:44. Tizinho, há muitas histórias para partilharmos sobre Marçal e não sou. Era muito interessante que tivéssemos a música dos Quiçoeias, não é?
4: Não gravaram.
1: Não gravaram
4: nem,
1: nada.
4: Nem os Quiçoeias gravaram, nem o Escola do Semba também
3: gravou. Também não tem gravação nenhuma.
4: Mas foi bom esse exercício que nós fizemos hoje, porque o Semba está na Berlinda. O Semba vai a patrimônio imaterial e cultural. E é bom também, já estava aqui a falar com o Tulinga, o Semba não se aprende na academia. Não. Tulinga, acrescenta isso. Embora havia a Escola do Semba.
3: A Escola do Semba, sim.
2: E para acrescentar uma coisa que também, para não esquecer, estamos a falar da Escola do Semba 2, os espetáculos da Escola do Semba eram realizados mesmo ali onde eles ensaiavam.
3: Sim, okay. Eram ali.
2: Eu ainda não tocava.
3: Não,
2: eu também ia assistir. Meu pai que tocava.
3: Acordeon.
2: Sim.
1: O Celino Franco escreve mais. Dizer que o Raulinho está com uma memória admirável.
2: Obrigado.
1: E foi bom ouvir o Cota Tizinho, pessoa que já não vejo há muito tempo. é o Celino Franco. Um forte abraço para ele, né? Para o Cotatizinho.
4: Obrigado.
1: É, Celino Franco, um grande abraço, estamos juntos. Mande sempre, mande sempre.
2: E obrigado também por mim, né? Ainda tenho boa memória. Porque eu sou de Marçal, tenho que repensar quando estou com os mais velhos, principalmente.
4: E esperamos o Celino Franco aqui no Poeira, no Quintal, nas próximas edições.
1: Agora chegou a mensagem do Cota Friquico. Bom dia, Isaías, de Cambuto, Linga, estou Lemos, Isaías. O Joia, a quem se refere, será o irmão do Joãozinho das Garotas? Pergunta o Tizinho, é o Cota Friquico, não é?
3: Não, o Joia do Fogo Grego, do primeiro, é irmão.
2: É irmão do
1: irmão Joãozinho das Garotas.
3: Sim, sim, irmão.
1: Ok, está respondida a questão, o Cota Friquico. Jubal, o Jubal está aí. Bom dia, Isaías e os meus camas aí na cabine. O programa está no ponto, boas conversas e boas recordações. Um forte abraço aos amigos Gramaca, Amadeu Santana, Maria Perpétua, Breia, Doca, Albuquerque, GPP, Zeca do Bigode, Seguro Corpo é Urgente, Destinado Canendo, Oliveira Gil, Pombal, Raul Onze, Brito da Casa Rosa, Tinguita, Tindongo, Zezinha Carvalho, Caíto, Walter Silva, Santiago Neto, Armando Valente, Maia Mango, Ricardo Jorge, Miluxa da TAG, Pires da SME, Zé Barata, Félix da Agricultura, Virgínia, Jorge Oliveira Gil, Pombal e o Tião. Jubal, a Torre do Tumbro, Namibe, terra da felicidade e da mulher Macubal. Ok, um grande abraço, Jubal. Conta Tizinho. Muito obrigado por ter estado connosco e esperamos voltar a estar juntos, não é? Por aí, né? Tem andado por aí, né? Pelo Prova da Arte, pelo Miramar, pelos espaços culturais, pelo Quilamba e pronto. Vão surgir outras conversas, se calhar.
3: Sim, senhora, estarei sempre disponível a participar e dar o meu contributo naquilo que for necessário dentro da esfera da minha juventude marcelista.
1: Ok, juventude marcelista. Obrigado. Cota Carlos André, Tizinho.
2: Eu queria falar uma coisa.
1: Fala, o Linguinini. Estamos a queimar os últimos cartuchos.
2: O Celino Franco é filho do Bonzela Franco. Bonzela Franco, o homem do Baião.
3: Do Baião, do Pedro Franco.
2: Pedro Franco.
3: Sim, senhora. Começou no Barro Operário e foi um dos dirigentes dos Chiesos.
2: Também.
3: Pedro Franco. Dirigente dos Chiesos.
1: Bom, agora chegou o momento para darmos uma olhada às efemérides. Antes chegaram aqui outras mensagens. Abraço para o sobrinho Fonseca, o tio Zerito Pascoal, a Dama Zaré, a Mantiga, Coronel Dunga. Coronel Dunga andou também pelo Lubango, né? No Caldo. Zinha Pontes e Domingas da Mata, Chamorra. Tem todos os caldistas militantes, é claro. A Malta do Mata Gato no Sambicoio, Joca Matos à cabeça. O comandante do Sambila, Beto Sassa e o Pedrito Panzo na Vila Alice. O Twendanzamba, o grupo Twendanzamba, com Sebastião de Carvalho e Mandinas na liderança. Quinto Jesus na Catumbela, Fátima Vongo na Catumbela, centralidade do Quilamba. Família Quitumbo com Marcelina, a cabeça no Rangel de C9. Kika Chebas, Cristo Lena, centralidade do Sequela. Tuala com nós, estamos juntos. Vamos, olha agora, 8:48 minutos, queimando os últimos cartuchos. Malama está aí a chegar, não é? Bom, a 5 de setembro de 1942 nascia o homem conhecido como Bonga Quenda, pega e vai. A 6 de setembro de 1956 nascia Pedro António de Oliveira, Nelson Rafael, o Natércio. O Natércio, né? Quer voltar a estar connosco, o Natércio. Vamos estar juntos. 6 de setembro de 1956 nascia Pedro António de Oliveira, Oliveira Newton. 7 de setembro de 1949 nascia o Filipe Mukenga. A 6 de setembro de 1956 nascia Vicente Angola Joveto Manré. Manré nasceu em 56?
4: Sim, sim.
1: 1956, Manré?
4: Provavelmente.
1: Não, este dado é duvidoso. Manré nasceu em 56. Bom.
4: 56 tem. Faz agora 70 anos.
1: Manré?
3: Eu faço dia 17 de setembro.
1: O Manré? Vamos corrigir isso, Bernardo. 5 de setembro de 1949, nascia Nelson Rosa de Carvalho, na linha dos astros. 8 de setembro de 2020, falecia Santo António. A 9 de setembro de 1943, nascia Domingos Sebastião de Almeida Dominguinho. 9 de setembro de 1960, nascia Rodrigues da Costa Faria, o Jajé dos Quedos. Um grande abraço, Jajé. 9 de setembro de 1998... falecia António dos Santos, o infeliz. A 4 de setembro de 2003 falecia Fernando Francisco da Conceição Caculo Calunga. E a 10 de setembro de 1979 falecia António Agostinho Neto. 8:50, temos mais música e depois vamos embora dizendo com certeza que veremos voltar na próxima edição. Mas embora, Falcão.

Estamos a queimar já os últimos cartuchos. O Xinguito do BO está aí, sempre interventivo, ok? Xinguito, um grande abraço, estamos juntos. Falamos depois, se calhar a seguir ao programa. O Amadeu Santana envia abraços para os Cambas, né? O João Camato do Samila, o Amo Tana, o Amo Totola, no Forte Santa Rita, no Namibe. O Rafael Rocha da Willa, o Walter Silva, Jubal, Júlio de Carvalho, o Brito do Lubito, o Gramaca, António Capuca do Zango, Maria Helena Perpétua e o Costa da Angaxicana. É, o Amadeu Santana sempre presente e sempre a ajudar este grupo, não é? O grupo Poeira no Quintal. Estamos a ir embora. No próximo domingo veremos de regressar com outras histórias. O Dicambu tem a tarefa de falar com o Juca Jackie Sacelo para ver se conseguimos tê-lo aqui. E também meter algumas conversas em dia, né, com o Juca de Aqui Sacelo. Ora, estamos juntos, um grande abraço. No próximo domingo voltamos.

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18: Mais de 100 pacientes com VIH-Sida abandonaram o tratamento na província do Cubango nos últimos 6 meses deste ano.
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18: Ora, muito bom dia, já vamos a esta notícia, mas antes dizer que o Presidente da República garantiu a execução plena do programa de combate aos efeitos da seca no sul de Angola. João Lourenço, que já regressou a Luanda, fez estas declarações na província do Cunene, onde procedeu a inauguração das barragens de Ndua e de Kalukuve, bem como o Centro Integrado da Juventude Olukeno. O chefe de Estado garantiu ainda tudo fazer para implementar na região os projetos inscritos no Orçamento Geral do Estado.
19: Se nós aumentarmos este acesso, quer das pessoas, quer do gado, às fontes de água, aumentou-se de forma bastante grande. É, com certeza que é lógico pensarmos que o conflito também vai se reduzir, uma vez que não haverá necessidade de nenhum criador brigar com os outros pelo acesso à água. O que há de mais a partir de agora é água. Os projetos que são mais caros e que levam mais tempo a serem executados são esses a que nós prestamos maior atenção e, portanto, estão praticamente concluídos e entregues ao serviço das populações. Há muita coisa que é preciso trazer acessos, é preciso trazer energia, a energia também ainda não chegou aqui, mas vamos trabalhar com programação para não tropeçarmos. Portanto, há muita coisa que por se fazer, os próprios empresários têm investimentos a fazer aqui à volta desses empreendimentos, destas barragens e canais. Os empresários também vão chegar a seu tempo, a energia vai chegar, os acessos igualmente, escola, saúde, portanto o desenvolvimento vai chegar a estas regiões que antes nem sequer água tinham. Hoje têm o bem que é mais essencial, que é a água, todos os outros bens vêm de seguida.
18: Presidente da República João Lourenço após a inauguração das barragens do Ndua e do Kalukuve no Cunene, um investimento estratégico do Executivo destinado a reforçar a segurança hídrica das populações no sul de Angola, reduzir os efeitos da seca e criar melhores condições para o desenvolvimento da atividade agropecuária. Mais de 100 pacientes com VIH-Sida abandonaram o tratamento na província do Cubango nos últimos 6 meses deste ano. No mesmo período foram notificados acima de 700 casos positivos. Pelicano Batista.
20: O abandono ao tratamento do VIH e SIDA está a preocupar as autoridades sanitárias aqui na província do Cubango. Conforme dados avançados na última sexta-feira por Maria de Fátima Mbaco, supervisora do Programa de Combate à Doença, em 6 meses, ou seja, de janeiro a julho deste ano, mais de 18 mil cidadãos, entre adultos e crianças, foram testados. Destes, 774 resultaram em casos positivos e 144 pacientes abandonaram o tratamento da doença.
21: O primeiro
5: semestre de 2026, foram testadas 18.121, dos quais criança 1.351, adulto 16.770. Foram testes positivos, temos 774, criança 51, adulto 723. Temos grávidas testadas, temos 5.158, dos quais foram testes positivos, 113. Crianças que nasceram livres, ao VH, 39. Tente que nasceram tarde, são 715. Abandono, 144. Temos morte em uso de tarde, 80. Dos quais criança, 20. Adulto, 60.
20: A reportagem Rádio Nacional, Teresa Vasco e Pelicano Batista em Mnonga, capital do Cubango.
18: Onde mais de 100 pacientes com VIH-Sida abandonaram o tratamento naquela província nos últimos 6 meses deste ano, situação que preocupa as autoridades do Cubango. Atualidade internacional. O exército iraniano prometeu uma retaliação mais forte contra navios de guerra norte-americanos se Washington prosseguir os seus ataques a embarcações iranianas após os Estados Unidos da América anunciarem ter danificado 3 petroleiros iranianos. Os ataques norte-americanos ocorreram depois de esta semana Washington ter lançado a ofensiva aérea mais pesada em mais de um mês contra a República Islâmica, fazendo 19 mortos, 4 dos quais num casamento. Teherã respondeu com ataques aéreos ao Kuwait e à Jordânia, Arábia Saudita e aos Emirados Árabes Unidos. Bom dia.
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17: Rádio Nacional de Angola, 9 horas e 5 minutos.
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17: A sua atenção. Filipe Natchikune, Madalena Natchikune, Alcides Satchikune. Repito. Filipe Satchikune, Madalena Satchikune, Alcides Satchikune, Timóteo Satchikune e Valentino Nanga comunicam o falecimento do seu ente querido Adelina Chinakusoke Satchikune, também conhecido por Dena. O velório, informam que o velório decorre na sua residência em Luanda, na centralidade 8000, bloco Z21. O funeral realiza-se hoje às 11 horas no cemitério do Benfica. As famílias Costa e Cusivila comunicam o falecimento do seu ente querido Joana de Daldina da Costa Cusivila, também conhecida por avó Joana, ocorrido na República da Namíbia por doença. O óbito decorre na residência da sua mãe, no Benfica, Rua Dona Xepa, e o funeral realiza-se hoje às 10 horas no cemitério do Benfica. Os familiares de Maria António Fernandes comunicam o seu falecimento ocorrido no dia 3 por doença. O velório acontece no quartel-general do Comando do Exército e o funeral será realizado hoje às 10 horas no cemitério Santa Ana. O Tribunal de Comarca de Viana, segundo a secção da Sala dos Crimes Comuns, solicita a comparência do Sr. António Adriano, solteiro, motorista de profissão, filho de Carlos Mabambi e de Maria Adriano, residente no município de Vila Sede, bairro Vila Nova, a fim de tratar de assunto de seu interesse. 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
17: Rádio Nacional de Angola, 9 horas 7 minutos.
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Bom dia, bom dia. 9 horas e 22 minutos. Estamos a começar com boa música nesta sua manhã de domingo, nas ondas da Rádio Nacional de Angola. É, vamos estar aqui também informação ainda ao longo desta emissão, olhar para esta peregrinação a Mushima, que está a acontecer, e a Rádio Nacional de Angola está a acompanhar tudo de perto. Também estará aqui nesta presença de hoje, excepcionalmente, o Edson de Menezes, para levar até si este seu programa Manhã de Domingo, nesta manhã cinzenta que nós acreditamos que o sol ainda há de brilhar nesta nossa presença de hoje, no dia 6 de setembro de 2026. Seguimos assim com boa música, informação, formação e entretenimento nas ondas da rádio que você escolheu.

Agora às 38 minutos, o melhor da música a desfilar também aqui no seu programa. Amanhã de domingo, com toda a boa disposição, a voz de Barçoto Carvalho. Antes ouvimos também Patrícia Faria e as músicas que fazem a nossa cultura. Eu Sem Bem Grande, com outras sonoridades que você ainda poderá acompanhar ao longo, aliás, ouvir e degustar, diga-se aqui de passagem, permita a expressão, esses temas musicais que fazem parte desta sua manhã de domingo. É o abrir e é o despertar de mais uma semana de trabalho e de conquistas que nós acreditamos que você vá assim atrás dos seus objetivos, acompanhado da emissão da Rádio Nacional de Angola. A qualquer momento também poderemos estender o nosso sinal até Moxima para esta peregrinação, onde está a nossa equipa de reportagem para fazer transpirar na emissão tudo aquilo que você deve ter nesta manhã de domingo nas ondas da sua Rádio Nacional.

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1: E é para lá que vamos agora, 9 horas e 51 minutos. Estamos a acompanhar de perto esta peregrinação à Moshima, referente a este mês de setembro de 2026. Vamos então para lá ao encontro do Pedro da Rosa, que está a acompanhar tudo de perto e quer saber o que está a acontecer agora. Acreditamos que seja já a altura da homilia. Bom dia.
2: Bom dia, Cristina Benedito. Bom dia, ouvintes da Rádio Nacional de Angola. Respondemos do Santuário da Moshima, aqui na província do Ikolibengo, o maior santuário de devoção mariana a sul do Saara. É a peregrinação anual, portanto, a peregrinação a Moshima 2026. Está tudo a postos para que, dentro de momentos, o presidente da cerimónia de encerramento desta peregrinação, Dom Filomeno Vieira Dias de Nascimento, que é concelebrada por Dom Maurício Agostinho Camuto, que é o bispo de Cachito, e também por anfitrião Dom Emílio Sumbelelo, que é o bispo da diocese de Viana. Até porque Moshima está na diocese de Viana. Vamos então acompanhar dentro de momentos a homilia de Dom Filomeno Vieira Dias, que foi ou é o convidado especial para esta cerimónia. Ele que é o arcebispo metropolita de Luanda, da arquidiocese de Luanda, portanto, que vai então dirigir-se a cerca de 500 mil fiéis dispostos aqui nessa esplanada do Santuário da Nossa Senhora da Moshima. Vamos acompanhar o canto da entronização, que neste momento está a ser citado o Evangelho. Vamos acompanhar.

0: está a acompanhar a liturgia da palavra neste dia da missa solene que marca o encerramento da peregrinação a Mushima 2026. Dentro de momentos, o presidente da celebração, o arcebispo Dom Filomeno Vieira Dias, vai dirigir-se a todos os presentes e aqueles que não estão aqui, através da Rádio Nacional da Angola, vão poder acompanhar as palavras do bispo. A vossa especial atenção.
1: Amado irmão Dom Emílio Sumbelelo, bispo de Viana, guardião da casa da mamã, agradeço o convite que me fez para presidir a esta missa da peregrinação ao santuário de Nossa Senhora da Mushima. Amado irmão Dom Maurício Camuto, bispo de Caxito, queridos irmãos no sacerdócio de Cristo, sacerdócio ministerial, unidos e convocados a ser o coração de Jesus refletido na vida de Maria no nosso tempo. Amadas irmãs na vida consagrada, testemunho vivo de uma escolha de Deus como centro absorvente de toda a vossa existência. Distintas autoridades, membros do governo central, parlamentares, distintas personalidades, membros do governo provincial de Luanda, vimos a presença do vice-governador de Luanda, excelentíssimo senhor governador da província do Ikolibengo, presente no meio de nós. Irmãos e irmãs, peregrinos, filhos da Mushima, povo da Mushima, memória da Mushima, gratidão do homem ao nosso Deus. Temos um hino na igreja, cantado habitualmente em latim, que sintetiza a nossa fé, que revela aquilo que nos pertence e está em nós, para além do que é visível, do que é palpável ou do que é laboratorialmente experimentável. Isto é a nossa fé, diz este hino, chamado e designado Te Deum Laudamus Te. Nós vos louvamos, ó Deus, nós vos bendizemos, Senhor. Toda a terra vos adora, Pai eterno e omnipotente. Esta é a nossa grande aclamação. Este é o nosso grande louvor. Este é o nosso grande sinal. Visível de modo encantador, na noite de ontem, com todas as velas acesas. O fogo de artifício, o encanto e alegria do nosso coração. Nós vos louvamos, ó Deus, nós vos bendizemos, Senhor. Irmãos e irmãs, aqui estamos, na praça ontem, batizada pelo bispo desta diocese, Senhor Dom Emílio, como praça de Nossa Senhora da Moxima. Pensou bem ou não?
2: Pensou bem.
1: Pensou bem ou não?
2: Pensou bem.
1: Sim. Aqui estamos. E obrigado, Dom Emílio, por esta intuição espiritual, tão ao ritmo do coração do povo que por aqui caminha. Aqui estamos na casa da mamã, na casa da família dos filhos de Deus. Muitos dizem, e temos o canto que também reflete essa inquietação ou perturbação de alguns, ou, a sermos mais positivos, curiosidade de alguns. Muitos dizem, porque Maria? Porque Maria? Deus, Jesus Cristo, não sintetizam em si toda a verdade do cristianismo? Sim, sem dúvidas. Porém, de Cristo nós recebemos um testemunho, como ouvimos no Evangelho de São João, capítulo 19, 25, 27. Por que Maria? Porque do alto da cruz, no momento derradeiro, nos últimos instantes da sua presença na terra, no momento em que iria render, entregar o Espírito ao Pai, na proximidade imediata da sua morte aqui na terra, Jesus disse à sua mãe, Maria, apontando para o discípulo que estava com Maria junto da cruz. Diz Jesus a Maria, mulher, eis o teu filho. Depois, diz o texto da Bíblia, volta-se para o discípulo e disse ao discípulo, eis a tua mãe. É um simples falar? É um simples entretenimento? É uma simples antecâmara da sua passagem para o Pai? Do hoje temporal para a eternidade de Deus? É uma banalidade? Nestes momentos cruciais, todos nós sabemos, e até alguns dizem, ah, não tive a oportunidade de estar perto da minha mãe, do meu irmão, do meu esposo, da minha esposa, da minha filha, na hora do seu adeus, na hora da sua partida, como gostaria de estar, como gostaria de ouvir uma palavra dele e dela. A última palavra, a palavra sintetizadora dos seus amores, dos seus sonhos e das suas preocupações. Jesus do alto da cruz não se dirigiria à sua mãe e aos discípulos com futilidades, com secundariedades, com acessoriedades, com coisas acessórias, valgás como dizer, bom, como não há conversa, como é que o tempo está? Como é que o tempo não está? Não. Pensem bem nisto, para percebermos já a força, a fecundidade do que Jesus disse. Ao ver sua mãe o discípulo, Jesus disse à sua mãe: mulher, eis o teu filho. Depois disse ao discípulo: eis a tua mãe. E a partir daquela hora, o discípulo recebeu-a em sua casa. Recebeu quem? Maria em sua casa, Maria na sua vida, Maria na sua fé, Maria no seu peregrinar na história e no tempo. Este, irmãos, é um momento altíssimo da vida de Cristo e definidor da vida da Igreja e dos discípulos de Jesus, definidor da vida dos cristãos de ontem, de hoje e de amanhã e de sempre. Naquele momento altíssimo, lá no Calvário, Maria, com tudo o que ela é, é constituída solenemente mãe dos discípulos de Jesus, mãe da comunidade fundada por Jesus, das comunidades, independentemente do credo, da profissão de cada um, que tem em Jesus como referência. És de Jesus, és a tua mãe. És de Jesus, és o teu filho. Incontornável, imprescindível, não se pode escamotear, camuflar, ensombrar de modo algum. A partir daquele momento, ela é constituída solenemente mãe dos discípulos. São palavras de nosso Senhor Jesus Cristo. Não são nossas. Não é invenção da catolicidade, do catolicismo, que conserva, temos disso consciência, a originalidade da experiência de Jesus com a humanidade. Ninguém inventou este texto. Vamos aos textos mais antigos da Bíblia, escritos em grego, ou noutras umas partes em aramaico, e encontraremos lá: eis a tua mãe, eis o teu filho.

o que ouvimos, como João diz numa das suas cartas, é o que eles, discípulos, viram, não o que ouviram apenas, mas viram, tocaram sobre o Verbo da vida, sobre Jesus Cristo. Não é o delírio, o encanto de um poeta ou de alguém alucinado, um grande criador. Que os relatos da sua imaginação parecem coisas reais. Obrigado, Senhor Jesus, porque nos destes uma mãe. Percebestes na pedagogia da fé, que na pedagogia da fé, para além da nossa mãe biológica, precisamos desta mãe espiritual que nos acompanha com seu coração de mãe pelos caminhos da vida. Nossa medianeira, nossa intercessora e, como está lá escrito, nossa consoladora. E é verdade, notamos aqui muitas mães, umas mais de facto, outras mais afetivas e espirituais, outras mais infiel, isto é, em potencialidade, serão mães um dia. E eu pergunto, e acredito que a experiência mais comum, qual a mãe neste recinto, qual a mãe nesta peregrinação, qual a mãe nesta praça que não transportou ou não transporta consigo os seus filhos, mesmo aquele mais, qual a mãe que está aqui sem o pensamento, sem o coração nos seus filhos?

essa missão viva. Por isso, estamos aqui juntos da mamã. E temos depois a segunda parte do versículo, aquela que diz que a partir daquele momento, depois do discípulo escutar aquelas palavras, és a tua mãe, o discípulo recebeu Maria em sua casa. Este relato é uma cena central. O que quer dizer recebeu-a em sua casa? Muito simples. Maria, a partir daquele momento, torna-se parte da vida do discípulo e dos discípulos, membro proeminente da comunidade cristã nascente. A partir daquele momento, para sempre unida à realidade, ao mistério, à vida da Igreja. Não há mais rupturas, distâncias, separações entre Maria e os discípulos. Desde aquele momento, Maria acolhe esta função de mãe. Este ser coração dos seus filhos junto de Deus. Por isso dizemos, ela é medianeira. É medianeira. É a porta do céu. Desde aquele momento, diz um poeta uma coisa muito linda. A partir daquele momento, a Virgem Maria é oração viva por cada um dos seus filhos. É oração viva por cada um de nós. Maria é desde então quem intercede por nós em todos os lugares do mundo. Essa é a sua missão de mãe. Cuidar de nós. Por isso, viemos e caminhamos contigo, Maria, como os primeiros cristãos caminharam contigo. Fazes parte da nossa vida, tal como fizeste parte da vida privada e pública de Jesus e dos discípulos. Maria, Mãe de Jesus, pertences à Igreja de hoje como à Igreja do passado, à Igreja das origens, à Igreja dos primórdios, à Igreja dos começos, à Igreja embrionária.

sentemo-nos. Nós cristãos devemos claramente saber por que Maria. Por que Maria? Não é uma fantasia, é uma vida. E se assim não fosse, esta praça não estaria revestida destes corações e destas faces banhadas em sorrisos.

0: É Dom Anastácio que diz, falando da Moshima, quando num consultório é difícil marcar a consulta, é porque aquele médico está muito ocupado, é muito solicitado. Quando ali bicha, é porque as pessoas gostam daquele médico. Assim também é aqui, na casa da...
1: mamãe.
0: É, se a médica aqui, a mamãe aqui não fosse boa, nós estávamos aqui?
1: Não.
0: É, nós estávamos aqui. Quero passar a nossa homilia a uma outra reflexão. Uma dimensão importante do peregrinar, que é rezar sem dúvida, que é louvar sem dúvida, que é pedir sem dúvida, que é agradecer sem dúvida, mas é também olhar para ela e dizer: eu quero ser como tu.

uma mulher que marcou a espiritualidade e continua a marcar a espiritualidade cristã, laical e religiosa e clerical, sacerdotal. Um dia, nas suas orações de contemplação, Chiara Lubich é o seu nome, ela falava com Jesus, esta mística, e perguntou a Jesus: Jesus, tu, rico de intuições, pensaste numa coisa bela, que é a Eucaristia. E assim nós sentimos e sabemos que tu estás aí, é a tua palavra. Já não é o pão, não é o vinho, mas é o teu corpo, por obra e ação do Espírito Santo, como menino no seio e no ventre de Maria, como sacerdócio de Cristo na vida dos sacerdotes, por obra do Espírito Santo. Porque não pensaste em algo assim bem engendrado, que pudesse de modo muito mais vivo e sensível ser para nós a presença da mamã, a presença de Maria? E dizem que Chiara, no meio desta oração, são místicos que falam com Deus, sentem Deus, ouviu Jesus dizer-lhe ao coração: não engendrei, não planifiquei, não programei, não configurei um modo diferente de presença de Maria na história, porque, escutem bem, eu quero ver Maria em vós. A peregrinação deve levar-nos também a isto. Irmãos, a peregrinação cristã é muito mais do que deslocar-se de um lugar para o outro lugar, que nos fala de Deus, nos fala da divindade, nos fala da nossa espiritualidade, fala-nos da nossa relação e do nosso existir com o sobrenatural, o divino. A peregrinação é uma experiência espiritual que nos convida não só a sair do local em que nos encontramos fisicamente, geograficamente, mas, sobretudo, nos convida a sair de nós mesmos, a abrir o coração a Deus e a deixarmos-nos transformar pelo caminho. Mesmo que eu não venha a pé, mesmo que eu venha de autocarro, ou conduzindo o meu carro, ou a minha motorizada, ou de bicicleta, há este convite. A sair de nós mesmos, a abrir o coração a Deus e a deixar-nos transformar pelo caminho. O percurso que cada um de nós fez, da sua diocese, ouvi aqui Benguela, ouvi Cabinda, ouvi Sumbe, ouvi Caxito, ouvi Viana, ouvi Luanda, e há outros que estão aqui certamente no anonimato, não sabiam que deveriam apresentar-se ao reitor e dizer: eu venho do Quando Cubango, estou aqui. Eu venho da Lunda, estou aqui. Enfim, seriam mencionados. Não vão dizer: ah, só falaram daqueles, não falaram de nós. Não fica triste. A mamãe está-te a ver, a mamãe está-te a ouvir, a mamãe está a sorrir para ti, está-te a consolar. A peregrinação, dizia, é um abrir o coração a Deus e deixarmos-nos transformar pelo caminho. O percurso que cada um fez torna-se assim

até aqui estamos a acompanhar a homilia de Dom Filomena, Dom Filomeno Vieira Dias, que é o arcebispo ou arcebispo de Luanda. Ele que é o convidado principal para esta cerimónia de encerramento da peregrinação Mushima 2026. Dom Filomeno está a falar aqui aos presentes sobre a importância de Nossa Senhora nas nossas vidas, fazendo uma passagem bíblica em que, mesmo na cruz, durante o seu suplício, antes da morte, Jesus Cristo ofereceu a sua mãe aos discípulos, aí representado por João, o discípulo querido. E também disse ao João que, filho, és aí a sua mãe. A partir daí, diz a Bíblia que o discípulo a recebeu em sua casa. João estava naquele momento a representar a humanidade toda, por isso Maria é a nossa mãe. E nós carinhosamente apelidamos Maria Mamá Mushima, a nossa mãe do coração. Por isso é que anualmente nós nos dirigimos nesta região, nesta localidade, ainda inóspita, da Kisama, para retribuir homenagem a Maria, a nossa mãe. Anualmente nós cá viemos para demonstrar a nossa devoção, o nosso carinho à nossa mãe do coração, que também nos acolhe com toda a satisfação. E daqui levamos bênçãos para as nossas famílias. Aliás, já dizia o cardeal Dom Alexandre Nascimento que ninguém vai a Mushima e regressa à casa de mãos vazias. Por isso cá estamos, para dizer a Maria que a amamos, que continue a fazer mediação dos nossos problemas, das nossas intenções, junto do nosso Senhor Jesus Cristo. Aliás, ela é a medianeira de todas as graças, aquela que conhece os nossos sofrimentos e está aí pertinho a ajudar-nos, a estender a sua mão para nos ajudar, principalmente nos momentos mais difíceis. A homilia foi subitamente interrompida por motivos que ainda não sabemos muito bem, mas daqui a pouco Dom Filomeno Vieira Dias vai continuar a falar. E nesse compasso de espera, vamos dizer assim, ouvinte da Rádio Nacional de Angola, nós estamos aqui também para o ajudar a compreender a importância da peregrinação à Nossa Senhora da Mushima. Aliás, Dom Filomeno está mesmo a dizer que peregrinar significa sair do conforto, é partir em busca de algo. E aqui este povo, que são mais de 50 mil, aqui na esplanada, da agora apelidada Praça de Nossa Senhora da Mushima, vieram de facto buscar algo. Cada um com seu problema, e todos eles depositados nesse altar, e provavelmente, com toda a certeza, levarão a esperança de que uma resposta esperada será dada. É esta a motivação que fez com que a esmagadora maioria dos fiéis aqui presentes se deslocaram para Mushima em busca de algo que faz parte do nosso dia a dia e que com alguma dificuldade não temos recebido.
estamos a dizer, cada um de nós aqui presente tem o seu problema, tem as suas dificuldades, e trouxemos todos estes problemas junto do altar, aos pés de Nossa Senhora Maria da Conceição da Moshima, para que, com a mediação que ela faz junto de Nosso Senhor Jesus Cristo, então possamos receber a graça de que nós esperamos. O ouvinte está a acompanhar a Rádio Nacional de Angola, que para todo o país, a partir da Moshima, localidade da província do Ikoli Bengo, na Kisama, transmite a missa solene de encerramento da peregrinação da Moshima 2026. Está a usar da palavra o arcebispo da Arquidiocese de Viana, Dom Filomeno do Nascimento Vieira Dias, que é o presidente desta cerimónia, que é concelebrada pelo bispo anfitrião, Dom Emílio Sumbelelo, é o bispo da Diocese de Viana, e também por Dom Maurício Agostinho Camuto, que é o bispo de Caxito. Vamos continuar a acompanhar as palavras do presidente da celebração. Bom, neste momento o coro central que está a animar a Eucaristia continua a entoar o hino de louvor, que é muito típico nesses momentos de celebração solene como esta que estamos a acompanhar, enquanto os nossos técnicos vão tudo fazendo para que o microfone do arcebispo esteja em condições. Vamos acompanhar um pouco deste hino.

lembrar que, e para aqueles que ainda não têm conhecimento e não têm na sua agenda, a peregrinação à Nossa Senhora da Moxima acontece todos os anos na primeira semana do mês de setembro. Quer dizer que em setembro, na primeira semana de setembro de 2027, teremos também a peregrinação à Moxima 2027. Parece que as condições técnicas já foram restauradas, então vamos acompanhar agora esse louvor que está aqui acentuado, dirigida pelo Padre Fila, e o povo corresponde com toda a satisfação.

0: Uau. Continuamos com essa alegria, com aquela tensão.
1: Então, dizia que o percurso até a Mushima torna-se uma imagem da própria vida cristã. Somos chamados a partir, a confiar, a caminhar com os outros, a atravessar as dificuldades com esperança e a chegar à presença de Maria para com ela nos encontrarmos mais profundamente com Cristo. A peregrinação a Mamá Mushima é mais do que uma deslocação. É uma experiência de fé, oração, comunhão e esperança, na qual toda a Igreja é convidada a levantar-se e a colocar-se a caminho com Maria. Peregrinar significa reconhecer que a fé não é uma realidade imóvel. O discípulo de Jesus está sempre a caminho, caminho espiritual. O discípulo de Jesus está sempre a caminho. Há momentos de alegria e momentos de cansaço, tempos de consolação e tempos de dificuldade, passos espirituais, decisões morais dadas com consolação e outros dados com esforço, uns dados com entusiasmo e outros passos com muitas dificuldades. Uns passos espirituais e morais dados rapidamente e outros que levam tempo. Há coisas que continuam sempre a magoar-nos, a roer-nos, a atrapalhar no nosso caminho para Deus, a libertar-nos das tentações de Satanás para vivermos na luz e deixar a luz do céu entrar. É um caminho, deixar a luz do céu entrar. Dizer, bem, a partir de hoje já não vou dizer, eu sou mesmo assim, pronto, paciência. Até a minha mãe desconseguiu mudar-me. Quem é você para me mudar agora? Acredita na graça. Acredita no Espírito Santo de Deus. Acredita nos impossíveis de Deus na nossa vida, como Maria. Como é que vai ser isso? Como é que será possível? Basta a minha graça. O Espírito Santo há de trabalhar na tua vida. Também nas nossas vidas difíceis, nas nossas dificuldades comportamentais, nas nossas dificuldades de caráter, nas nossas dificuldades de controlar a nossa língua, sermos uns falas baratos, uns fofoqueiros da vida dos outros, Deus há de nos ajudar também a sermos beleza de Deus e a não magoar a ninguém, mas tocar todos com amor, com delicadeza, com respeito, com verdade. Peregrinar significa tudo isto, e tudo isto faz parte do caminho. Por isso, durante a peregrinação, cada passo dado, cada quilômetro percorrido, torna-se uma oportunidade de oração, de exame de consciência, de propósito de revisão de vida, a vida no trabalho, a vida no bairro, a vida na família. Aquela vida secreta e silenciosa que só nós e o nosso coração e o olhar de Deus conhece e acompanha. A peregrinação quer dizer-nos, e Deus quer recordar-nos, que ninguém caminha sozinho. É um caminhar contínuo. E Maria acompanha todo este percurso da nossa vida como mãe, companheira e modelo de peregrinação. Ela é a mulher que se levantou e partiu e acreditou na palavra, mesmo sem compreender tudo. A mulher que se colocou ao serviço, que guardou no coração aquilo que Deus realizava e que permaneceu fiel até junto à cruz. A sua vida é um verdadeiro caminho de fé. Por isso, caminhar com Maria é aprender com ela a confiar, a escutar, a servir e a permanecer firmes quando o caminho se torna exigente e complexo. Ela não nos detém em si mesma, mas conduz-nos sempre para o seu Filho. Com Maria caminhamos para Cristo e com Cristo aprendemos a caminhar ao encontro dos irmãos. Vamos cantar um cântico. Amém de Angola, o quenda la Jesu. Eu quero caminhar com Jesus. Grupo Coral, ajuda!

0: O tempo diz-nos, fiquemos por aqui. Mamá Mushima,
1: aqui, até aqui estivemos a acompanhar a homilia, a catequese de Dom Filomeno do Nascimento Vieira Dias, que é o presidente dessa celebração eucarística solene de encerramento à peregrinação Mushima 2026. Grandes destaques na sua homilia, Dom Filomeno Vieira Dias refere à passagem que, antes do seu suplício, Jesus Cristo, o Filho de Deus, que veio nos salvar, passando pela morte da cruz, ofereceu a sua mãe ao discípulo, o discípulo amado João, que naquele instante representava a humanidade, e também disse ao discípulo que recebesse Maria, a sua mãe. E diz então Dom Filomeno que a partir dali, uma vez que o discípulo recebeu Maria em sua casa, ela a partir dali passa a ser a nossa mãe, a mãe de todo o povo, de toda a humanidade, principalmente daqueles que o seguem, que prestam devoção a Maria. Aliás, durante as suas aparições, fazendo referência, por exemplo, a 1917, em Fátima, na Cova da Iria, quando Maria apareceu aos três pastorinhos, pedia simplesmente que rezássemos pelas guerras no mundo e que nos tornássemos cada vez mais irmãos uns dos outros. Por esta razão mesmo é que Maria é a nossa mãe, é a mãe da humanidade, a medianeira de todas as graças. E por isso mesmo é que este povo, em representação do povo angolano, está aqui a rezar, pedindo a Maria, apresentando a Maria as suas dificuldades, os seus problemas, e ela, como medianeira de todas as graças, que interceda junto do nosso Senhor Jesus Cristo, e possamos receber então a graça que todos nós esperamos. O bispo perguntou também ao povo se alguém aqui presente, quando cá veio, esqueceu a sua família, e provou-se que não. Todos nós cá viemos com o pensamento da nossa família, dos nossos filhos, principalmente as mulheres, que também são mães e que têm a responsabilidade de zelar pelo lar, cuidar dos filhos e às vezes mesmo do seu parceiro, do seu companheiro. Por isso, estamos felizes de cá estar. Aliás, o povo está alegre, a praça da Mushima está muito bonita, está engalanada, e acreditamos que quando regressarmos às nossas casas, levaremos as bênçãos de Nossa Senhora da Mushima. A Rádio Nacional de Angola vai pôr um ponto e vírgula nesta sua transmissão. Contamos voltar lá bem no finalzinho para outras incidências dessa reportagem que estamos aqui a passar para toda a Angola. É um prazer estar aqui e vamos continuar a acompanhar a cerimónia. Continuação de bom dia.
2: Bom dia, Pedro da Rosa e a equipa Rádio Nacional de Angola, nesta peregrinação à Mushima 2026. Estivemos com uma homilia e missa também de encerramento, e nós vamos voltar a ter mais dados ainda ao longo da nossa emissão desta peregrinação ao Santuário da Nossa Senhora da Mushima, edição de 2026. Bom dia.
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1: Estamos sim na sua Rádio Nacional da Hora, 10 horas e 51 minutos, nesta nossa presença, depois de termos estado com a homilia, no santuário da Nossa Senhora de Moshima, onde a qualquer momento, aliás, ainda ao longo da nossa emissão, você terá mais dados desta peregrinação. Nós vamos agora sim ao encontro do que temos preparado para si, para esta edição de hoje do Manhã de Domingo, para falar também do casamento religioso, o que verdadeiramente o casamento religioso representa, que não deve ser visto apenas como uma cerimónia, uma festa. Um vestido bonito que às vezes também é apresentado para quem esteve e quem usa as redes sociais também, uma fotografia para recordar, olhar para o compromisso que é assumido diante de Deus, da família e da sociedade. Mas a pergunta que fica e que os nossos convidados também são chamados a responder, será que os casais compreendem realmente a dimensão desse compromisso, o casamento religioso? O bom dia vai para o Hamilton da Costa. Bom dia e bem-vindo.
2: Bom dia, Benedito. Bom dia ao meu colega de painel, Roberto. Bom dia também extensivo a todos os rádios ouvintes. É sempre um prazer estar aqui no vosso programa Manhã de Domingos.
1: Eu também desde há algum tempo que não vim aqui marcar a presença no nosso programa.
2: De facto, era uma questão da agenda, mas estamos aqui outra vez.
1: E ainda bem. Roberto Chifulo, bom dia.
3: Bom dia, Benedito.
1: Está tudo bem?
3: Ótimo, está tudo ótimo.
1: Domingo, peregrinação a Moshima.
3: É um dia de agradecer pela semana que está a começar e pela semana que passou. E agradeço mais uma vez pelo convite que me foi formulado para estar aqui nessa casa de rádio, para partilhar conhecimentos e conceitos.
1: E a pergunta vai para o Hamilton. Hamilton, casamento no religioso. Hoje sabemos que os casamentos acabam por dar ser o ponto de partida para uma vida a dois, um compromisso que é firmado por duas famílias, dois seres que acabam por juntar duas famílias. Mas nos dias de hoje, o casamento é tido ainda como união de duas famílias e no religioso acaba por ter um outro significado?
2: Bem, Benedito, o que nós precisamos perceber é que primeiro nós temos que olhar a perspectiva do casamento religioso, que é de facto a união entre duas pessoas, que é celebrada de acordo a alguns princípios, ou então normas, ou então rituais, não é? Esta aliança que é firmada diante do altar do Senhor, não é? Diante, professando no caso uma determinada fé, e também diante da própria comunidade. Mas o que nós temos estado a perceber e também a aconselhar é que esta união, este firmamento que se faz diante do altar, diante da comunidade, compreende-se com algumas nuances. E se estes princípios, que de alguma forma deve haver entre os casais, se não estiverem devidamente trabalhados, se não estiverem devidamente esclarecidos, obviamente que poderá então afetar o casamento religioso.
1: A minha pergunta vai também para o Roberto Chifulo. Qual é o significado de um casamento no religioso?
3: Olha, eu diria que o significado de um casamento religioso é a continuidade daquilo que é o projeto de Deus para a humanidade. Duas pessoas, quando se unem diante da presença do Senhor, né, que é o casamento religioso, estão categoricamente a dizer que vão seguir aquilo que é o projeto de Deus, que Deus instituiu para a continuidade da espécie humana, que é a partilha de conhecimentos, a cultura e proliferação da raça humana, que é o caso de fazer filhos e ensinar e partilhar conceitos educacionais para que tenhamos uma sociedade toda ela bem segmentada.
1: E a pergunta agora para os dois uma vez mais, os casais sabem realmente, quando vão para o casamento do religioso, sabem realmente, entendem de facto o que é que significa esse casamento do religioso?
3: Posso me tomar um lugar. Assim, eu diria que nesta sociedade moderna que vivemos agora, poucos casais conseguem compreender o que é um casamento no religioso. O casamento no civil é um contrato que duas pessoas assinam e que decidem partilhar o dia a dia. Só que no religioso é uma questão muito mais abrangente. No religioso
1: existe mais responsabilidade, será?
3: Mais responsabilidade. Aí existe a necessidade de ambos processarem a mesma fé. Existe a necessidade de ambos olharem para o casamento num único sentido. Porque tu, quando és casado no religioso, tens a obrigatoriedade de viver o casamento conforme a fé que tu processas. Hoje em dia tem-se dito que casa-se muito e divorcia-se demais, justamente porque as pessoas não conseguem primeiro compreender aquilo que tu processas como fé no religioso, e só depois aí perguntar-se a si mesmo se estás preparado para seguir um casamento de acordo àquela fé que tu processas.
1: Quando estamos a falar de preparação, de que tipo de preparação estamos a falar, Roberto?
3: Estamos a falar na preparação de olhar para as dificuldades da vida de forma mútua e não unilateral. É sabido que duas pessoas de famílias diferentes, quando juntam-se, têm hábitos e costumes diferentes, mas quando você consegue perceber que o teu cônjuge ou o teu parceiro professa a mesma fé do que tu, vocês já têm uma reta alinhada para aquilo que vai ser a vossa decisão quando decidirem unir-se. E então, a partir dali, todas e qualquer situação que venha a acontecer no casamento, vocês sabem que têm primeiro que olhar para aquilo que acreditam como fé e depois então procurar encontrar soluções para as situações.
1: Uhum. Amildo, se forem duas visões diferentes, aí poderá causar alguma dissonância entre o casal. E o Roberto falou aqui da necessidade, de professarem a mesma fé.
2: Sim, é sempre bom, mas não quer dizer que pelo facto de professarem fé diferente que não se pode dar um passo.
1: Mas é mais difícil?
2: Bem, mais difícil não diria. Todo Benedito, o que nós temos que perceber é que, independentemente da fé que cada um professa, existem determinados princípios, não é? Que devem ser trabalhados ou que as pessoas devem ter no sentido de se garantir esta união. Porque nós estamos a falar de casamento. Casamento religioso, e onde a gente vai diante do altar do Senhor para poder então marcar esta união junto da comunidade, de líderes religiosos. Mas só não basta isso. É preciso haver alguma conexão emocional, é preciso compreendermos de facto alguma maturidade, aqueles princípios educativos, independentemente, por exemplo, da própria dos próprios rituais, ou da própria tradição, origem de um ou de outro, não é? Mas desde que eles comungam determinados ideais basilares, não é? Que são muito fundamental para aquilo que será a própria convivência. Porque as pessoas os casais têm que se perguntar: por que é que queremos casar? Como é que vamos gerir? Como é que vamos partilhar as atividades domésticas? Como é que vamos gerir as finanças? Queremos ter filhos? Como é que será a nossa vida? Porque repare que, infelizmente, principalmente nos dias atuais, nós temos que ter a coragem de dizer isso. As pessoas simplesmente preparam um casamento, acabam se esquecendo que têm de preparar a forma como vão viver depois do casamento. empreende-se muito esforço, gasta-se tanto dinheiro, queremos ver a decoração, queremos ver o DJ, queremos ver as flores, queremos ver o salão, mas não temos muitas das vezes uma perspectiva futura. Como é que será depois do casamento? É isso que nós temos que olhar.
1: Acaba por se dar mais importância à festa.
2: À festa.
1: À celebração em si.
2: À celebração em si do que o que se vai viver após o casamento.
1: Que é o verdadeiro casamento.
2: Que é o verdadeiro casamento. O dia a dia. Porque é ali onde começa depois. Por isso é que nós estamos aí. O Roberto falou muito bem. Por isso é que casa-se muito atualmente
3: e
2: divorcia-se demais. É preciso olhar para essa perspectiva.
1: Será a falta também da real percepção do que é que significa o casamento e o casamento religioso também?
2: Por um lado, diria que sim. Por um lado, diria que sim.
1: Ao que sabemos, na igreja só se casa uma vez.
2: Exatamente. Na igreja só se casa uma vez. E repara que eu não sei muito das outras denominações, mas sei pelo menos de uma ou de duas.
1: Católica, o caso.
2: Casa católica, onde há um período de preparação.
3: Sim.
2: O chamado curso de noivos.
3: Exatamente.
2: Onde os noivos são acompanhados por vários especialistas, quer seja catequistas, economistas, psicólogos, uma equipa multidisciplinar que está ali para dar o suporte, para dar formação, para aconselhar, para ajudar os noivos a se prepararem para aquilo que será a vida futura, para aquilo que será a vida após casamento. E são etapas que eu compreendo muito fundamental, porque ali automaticamente os casais acabam se conhecendo, acabam conhecendo mais a realidade, a profundeza que o próprio casamento religioso tem, a responsabilidade que esse casamento tem, porque depois eles são livres de escolher se realmente querem mesmo dar este passo ou se não, após a formação. Então é uma fase que os jovens têm de se preparar, os noivos devem se preparar devidamente para poder então enfrentar os próprios desafios, né? Também estaríamos a ser egoístas se disséssemos que os casamentos não têm as suas debilidades, têm as suas debilidades, e por isso é que as pessoas têm de se preparar. E tem mais, hoje em dia as pessoas podem também buscar ajuda, quer seja aconselhamento, quer seja por líderes religiosos ou até mesmo psicólogos, ou então algum especialista com alguma experiência, podem até buscar esse aconselhamento no sentido então de levar o casamento, porque hoje em dia numa pequena discussão nós temos os relatos de uma pequena discussão e cada um já está a tomar o seu rumo, coisa que não é boa. É preciso olhar aquilo que o Roberto disse: o casamento é um projeto de Deus, é uma continuidade de Deus. Então, quando se firma este casamento diante da comunidade, diante da igreja, do altar do Senhor, é preciso valorizar esses princípios.
1: Roberto.
3: Olha, Milton, de facto, o que acabaste de dizer é bem verdade. A juventude ou os noivos precisam compreender que casar é um estilo de vida. E quando tu decides ter um determinado estilo de vida, tu tens de saber que obviamente terás dificuldades. E as dificuldades devem ser ultrapassadas mediante acompanhamento de quem realmente tenha mais sapiência, bagagem, e quem realmente consiga perceber que este casal ou esta pessoa que está num matrimónio está a passar por situações não muito boas. Mas infelizmente nós, na nossa sociedade, nessa nossa juventude que casa muito, olham para o casamento como aquilo que estávamos aqui há pouco a dizer, era só um simples momento comemorativo. Que é aquela paratoda das festas, vestido de 6.000 kwanzas, carros luxuosos, festas extremamente extravagantes. Só que só depois da festa é que tu estás casado.
1: Começa a realidade.
3: Exatamente.
1: A vida.
3: Aí é que começam as dificuldades, aí é que começam as situações não muito boas, aí é que a pessoa entra em depressão pós-matrimónio. Nota que duas pessoas, quando se juntam, obviamente que têm algum projeto preparado para começar a construir a sua própria, as suas próprias
1: vidas. Ou pelo menos devem ter, né?
2: Sim.
3: É obrigatório ter, porque se tu não tens esse projeto, se tu não sabes o que é que vais fazer dentro de um casamento, é aquilo que dizem.
1: Já começou mal.
3: Tu estás casado, mas pensas que és solteiro, que és individual, que és alguém que vive por si só. E quando, na verdade, o casamento não é isso. O casamento é a união de duas pessoas que se tornam uma só. E essas pessoas que se tornaram uma só têm que caminhar na mesma direção. Com certeza que a mulher pode ter uma forma de pensar, uma forma de ver as coisas de forma diferente com o marido, mas têm os dois que chegar a um consenso único para que consigam então dar continuidade a este projeto que é o casamento.
1: Aquelas perguntas são colocadas pelo padre na altura de esperar o sim do casal que se está a juntar, não são perguntas feitas assim em vão.
3: Não.
1: Comentem um pouco.
3: Não.
1: Na saúde, na riqueza.
3: Na saúde, na riqueza, na pobreza.
1: Na pobreza.
3: É. Na doença.
1: E na doença.
3: Até que a morte venha nos separar.
1: É. Parece que alguns recém-casados ou que estão a casar, parece que respondem em vão, não sei se diria.
3: Sim.
1: Porque depois chegam numa determinada dificuldade, parece que se esquecem daquele juramento que foi feito.
3: E eu acredito que eles chegam numa determinada fase da vida com dificuldades e esquecem-se disso porque não encararam o casamento como um estilo de vida a levar. E então, estas palavras que o padre e os conservadores agora também já dizem quando estão a celebrar o matrimónio, de forma muito, muito resumida, está a dizer que, independentemente de qualquer situação que tu tenhas na tua vida, tu tens que saber que ela é a tua escolha e tens que levá-la ou levar-lhe até o fim da tua vida. E é uma situação, eu tenho assim uma experiência vivida de um casal que, por causa do pão, o casamento terminou.
1: Mas será que o problema foi mesmo o pão?
3: Ou seja, eles foram...
1: Foi um acumular de situações.
3: É um acumular de situações que tu depois não tens onde despejar, porque não está com o ser humano, é que nem um balde d'água, né? Aquilo vai enchendo. Quando chega ao limite, tem que transbordar. Ou tu tens que ser suficientemente maduro emocionalmente para conseguir olhar para as situações e resolvê-las para dar um novo começo. E então as pessoas não conseguem, as pessoas que hoje em dia que casam e que os casamentos estão de certa forma muito vulnerável a essa educação matrimonial, é porque não conseguem ter como é que eu diria, não conseguem ser espiritualmente muito fortes para conseguir perceber que é isso que eu escolhi para fazer a vida toda. Eu tenho que estar aqui porque isso agora é a minha vida. Então tu tens que olhar para o casamento como se tivesses a olhar para ti próprio. Mas infelizmente nós estamos muito modernos e estamos a perder aquilo que é a essência do projeto de Deus quando olhou para o casamento.
1: Hamilton, os casamentos que são baseados nos preceitos religiosos acabam por ter um escudo mais forte para as intempéries próprias da vida a dois?
2: Essa pergunta é muito desafiante. É muito desafiante, mas é assim, em parte sim, porque nós trazemos aqui a ideia das pessoas, não é? De haver muita probabilidade das pessoas primeiro professarem a mesma fé, onde obviamente conhece determinados princípios religiosos, como é que é a caminhada, e também as próprias catequeses muitas das vezes já ajudam na formação, na construção dos jovens, que de alguma forma vai terminar então naquela fase de preparação do curso de noivo para poderem conseguir então o sacramento ou então o matrimônio. De facto, ela tem um grande impacto na vida de hoje, porque percebemos que o casamento religioso traz consigo muita responsabilidade. Traz consigo muita, mas muita responsabilidade, porque as pessoas já sabem que de facto estão a unir-se e que só a morte é que irá os separar. Então,
1: qual é o entendimento que devemos ter desta frase? que só a morte é que os pode separar, porque na prática Hamilton não é bem o que vemos nos casamentos religiosos.
2: Bem, o Roberto até por acaso já disse um bocadinho sobre essa questão, uhum. Não é? Esta frase nos leva à reflexão de que em qualquer situação, em qualquer problema que os casais tiverem a enfrentar, devem saber lidar com tal problema, com tal situação, devem de facto, e tem mais, dentro desta dinâmica, a própria Igreja também exerce um grande papel, que é aconselhar os próprios casais, aconselhar os próprios noivos, não é? E hoje em dia, do ponto de vista social, do ponto de vista profissional, também já existem especialistas que também têm estado a acompanhar determinados casais, não é? No sentido de ajudar-lhes a perceber a importância do casamento, a ajudá-los a prosseguir, não é? Nesta união, nesta aliança que eles mesmos decidiram fazer diante da comunidade, diante do altar do Senhor, não é? Então, é preciso, de facto, compreendermos estes factos e, obviamente, procurarmos ajuda, e até mesmo dentro do seio familiar também.

0: possam prosseguir, possam então continuar com esse firmamento, que não é fácil realmente, mas é preciso, preciso ter esperança, é preciso ter maturidade emocional, não é? Também ter inteligência emocional para poder então passarem ou enfrentar as dificuldades que a própria vida nos oferece e continuarem com esse firmamento do casamento.
1: Exato, Hamilton da Costa e o Roberto Chiful são os nossos convidados hoje para falarmos então do casamento no religioso, a importância que tem o casamento, para saber de lá para cá o que é que mudou, continua a ter de facto a mesma importância e a ser levado como deve ser por aqueles que decidem fazer esta caminhada a dois. Nós temos também na linha o pastor Aguiar Correia, que também tem uma palavra. Bom dia.
2: Saudações fraternas para todas e todos. Obrigado ao nosso caro jornalista, obrigado à Rádio Nacional por nos terem contactado também para responder a estas questões que são pertinentes. O casamento religioso. Primeiro, o casamento é sempre a união de duas pessoas que amam-se e decidem permanecer juntos, rompendo as barreiras do silêncio, depois de um longo tempo de convivência, juntam-se para poder oficializar esta mesma jornada. É uma vida, é uma escolha, ela é religiosa porque vem à casa de Deus, vem na presença dos irmãos para poder receber a bênção na casa do Senhor. O significado do mesmo quer dizer que a união deste casal junto ao altar do Senhor, na comunhão com o Senhor e tendo Cristo como o principal convidado. São as núpcias e ele significa a união entre o espiritual e o carnal. Pois que cada vez que nós nos juntamos, encontramos a presença de Deus. A palavra de Deus é o centro para este caminhar. Claro que, por que razão um casal deve considerar importante casar-se diante de Deus? Para Deus ser a fonte da sua segurança. Para Deus fortalecer o vínculo. Quanto mais próximo de Deus estamos, o Espírito Santo, o único, o qual procede toda a vida e força que está com o Pai, que se subordina a Cristo, ele torna-se Senhor da nossa proteção. Esta é a razão importante de estarmos, de casarmos na casa ou diante de Deus. Porque a nossa proteção já não será somente humana, mas também será espiritual. Porque ele orienta os anjos e arcanjos para estarem ao nosso lado. É verdade. Olha, todos os casais que vivem num certo período, que vivem muito, muito tempo longe, a Bíblia considera fornicação. Quando vive-se durante muito tempo e não formalizando, a Bíblia considera que é uma fornicação. E a Igreja aconselha a casarem-se. Aliás, até as leis do Estado dizem que quando passarem muito tempo, a mulher ou o homem pode formalizar esta união de factos, reconhecendo que eles ou elas, devido ao tempo, são considerados casais. Então a Igreja aconselha, orienta, seminaria estes irmãos, e por isso é que vedes durante muito tempo há igrejas que fazem casamentos comunitários, pois apresentando

0: por muitos como dificuldade de ter o matrimônio, então eles não o fazem. Não fazem, mas a igreja, conhecendo a obra da graça, aconselha os irmãos para poderem então permanecerem firmes. Claro, quando um casamento entra em crise, nós devemos saber que casamento, ele é casa mais aumento. Casamento tem essa significação, casa mais aumento. E quando este ato tiver em alguma crise, é preciso saber que o aumento nem sempre gera estabilidade. Nem sempre tudo irá na integridade. Haverá sempre deslize, e é verdade, e é bom. Quando um casamento tem deslize, é bom. Conheceremos qual é o nível de maturidade que cada um ou cada uma tem, pois que ao virem diante da casa do Senhor, necessariamente precisamos reconhecer e conhecer que Deus é uno. Então a crise é parte, a crise é um elemento que anda conosco. Quando tudo é retilíneo, temos que estar preocupado. Por causa de quê? Porque nós ficamos doentes. Nem sempre uma crise num casamento significa um demônio entrado, não. A fraqueza existe. Logo, o que devemos pensar quando há maturidade é esfriar a cabeça de uma do outra para poder então acalmar. Para as mulheres, para os homens que conhecem a palavra, eles devem dedicar-se a um momento de oração. São crises que é natural, mas devem dirigir-se sempre às entidades que consigam estancar esta dificuldade. Uma delas é reconhecer que nós somos falhos. E os princípios sociais determinam que, quando a crise vier, nós devemos prostrar-nos diante de Deus, reconhecer o nosso nível de falibilidade, para poder então dar consistência ao casamento. Claro, os nossos jovens, nós vemos, a nossa grande preocupação é que a velocidade com que temos para o casamento também tem sido a velocidade do deixar, pois que temos que ter casamentos ousados, amar o casamento com ousadia. E ver que o casamento é uma unidade de serviço, dentro dele precisamos ter alegria para suprir as necessidades, a oração, o vínculo da verdade, e sabermos que temos que ter uma liderança interna, e essa liderança deve ser com coragem. Nós precisamos liderar o nosso lar, sabemos que se não tivermos um casamento forte, não conseguiremos estar juntos. Para casais que vivem dificuldades até o ponto de haver a dissolução do mesmo, não aconselho-vos ainda. Primeiro, regressai à fonte do bem, à fonte da excelência. Para termos um casamento disciplinado, precisamos viver a verdade com a graça e santidade de Deus. Um, dois, precisamos viver a responsabilidade social e profética. Saber que o casamento é social, é econômico, é geográfico, é profético. Três, o casamento convive-se na excelência e a mordomia dos meios. Não olharmos para os meios, mas olharmos para as pessoas que produzem os meios, pois seremos todos felizes quando a excelência não se colocar na coisa, mas é no fazedor. O vaso quebra, mas queremos chamar o oleiro no centro. Este oleiro seja Cristo para a sustentabilidade da mesma. Um abraço para todas e desejamos então uma audiência aceitável. Estamos juntos. Até já.
1: Estamos juntos até já e vamos esperar então que, se for possível ainda, entre para esta nossa conversa sobre o casamento e os desafios da vida a dois. Mesmo que casamento, diga-se, está livre de dificuldades, já disseram aqui os nossos convidados, o Roberto e o Milton. Existem problemas financeiros, diferenças de opinião, de educação dos filhos, interferência de familiares. E aí agora, se calhar, onde eu ia, também, que acaba por ser um calcanhar daqueles em muitas relações e até nos casamentos em que são feitos no religioso e com esta matriz religiosa, que também acaba por haver uma diferente orientação. As famílias acabam por ter um papel importante e há quem diga que as famílias também, os pais dela ou dele, querem interferir na educação dos filhos. Qual é a vossa visão? Sabemos que os nossos pais, os nossos mais velhos, têm uma experiência de vida larga, vasta, mas esta experiência deve ser levada à letra para a relação do casal recém-formado, com menos experiência, mas será que deve ser tida como uma bússola orientadora? Sempre?
2: Benedito.
1: A outra fez tese.
2: Eu vou começar a dizer assim: deixará pai e mãe juntar-se à sua esposa ou seu esposo e tornar-se-ão um só. Entretanto, o papel da família é muito importante para um casal recém-formado, e nota que as famílias têm conceito e estilos de vida diferentes. Uhum. E até mesmo posição social diferente uma da outra. Obviamente podem estar exatamente no mesmo patamar, no mesmo nível educacional, financeiro e tudo mais, mas aquilo que é a cultura familiar, cada uma tem a sua própria cultura e a sua própria identidade. Entretanto, o papel da família na formação ou quando um jovem se casa e tem as suas famílias, parentes ao lado, eu digo, é no intuito de aconselhar para se manter então firme aquilo que ambas as famílias foram fazer quando dois apaixonados decidiram juntar-se. Verdade diz também que existem famílias que proliferam a discórdia, proliferam maus comportamentos no seio de um casal recém-formado, porque o casal recém-formado ainda não consegue ter muita sabedoria matrimonial para levar as necessidades, as vicissitudes que pode encontrar nesta caminhada que se chama casamento. Mas, assim, é muito importante, é muito, deve ser muito patente aquilo que é o papel das famílias na união de dois jovens para o matrimónio. As famílias devem somente acompanhar e aconselhar para vigorar aquilo que ambas foram fazer quando os dois apaixonadinhos decidiram casar.
1: Mas na vossa visão, olhando para aquilo que são os dias atuais, as famílias conseguem, de facto, no geral, ajudar a superar essas crises nos casais, orientá-los?
3: Olha,
1: Benito, ainda damos ouvido às nossas famílias?
3: Isso...
1: Maiores e vacinados. Temos uma outra visão da vida. Como disse aí há alguns minutos o Roberto, estamos muito modernos. Ainda conseguimos dar voz aos mais velhos da família para esta orientação?
3: Benedito, é muito desafiante essa questão, porque os dados nos dizem uma coisa, não é? Mas ainda é possível, ainda é possível. Mas o que nós temos estado a aconselhar é que precisamos melhorar os nossos ambientes. Uhum. Quer seja familiar, quer seja escolar ou até mesmo profissional, porque muitas das vezes nós somos resultados, ou as nossas decisões são resultados desses ambientes, não é? E repara que nós estamos, o Roberto falou obviamente muito bem, de uma sociedade muito moderna, não é? E hoje em dia, Benedito, infelizmente nós temos que ter coragem de dizer, existem muitos jovens mal direcionados, ou seja, temos até aqueles jovens que procura direcionamento onde não devia procurar o tal direcionamento, não é? É casado, é casada, mas está a pedir conselho em alguém que nem sequer tem alguma experiência como casal. O que é que vai aconselhar?
1: Nós nada. Temos aí agora nas redes sociais nada, muitos nada. Tutoriais para os casamentos.
3: E é preciso...
1: temos tutorial para tudo.
3: Também é uma das questões que nós temos que olhar, e é preciso chamar aqui a atenção. Chamar a atenção também no nível de maturidade que estas profissionais acarretam. É preciso olhar para o histórico destas pessoas, destes profissionais, destes tutoriais, porque os resultados, infelizmente, são mesmo negativos. Não é? Eu falava do ambiente, quer seja laboral, quer seja familiar ou até mesmo escolar, porque é a partir dali onde conseguimos obviamente também construir a nossa personalidade, fruto da experiência dos outros, fruto dos conselhos, da maturidade, não é? Que os outros nos vão passando ou vão partilhar conosco, no sentido de nos firmarmos, porque hoje em dia eu estava a dizer que as pessoas vão buscar conselho onde não deviam escolher, onde não deviam buscar o conselho.
1: Onde ir buscar conselho?
3: Aí está a questão. Onde ir buscar conselho? Temos as famílias, porque as famílias são testemunhas, e temos os padrinhos, né? Porque os padrinhos também são, obviamente, os nossos pais espirituais, são os nossos orientadores. Então nós temos os padrinhos, nós temos a própria igreja, temos os líderes religiosos, que muitas das vezes também acabam, obviamente, fazendo esse papel de conselheiros, de pais, não é? Temos, obviamente, a própria família, porque é dali, não é? Porque a primeira intervenção é sempre bom olhar para a família, onde viemos, partilhar sempre. Para as meninas, tradicionalmente têm de partilhar com as tias, para nós rapazes temos que partilhar com os tios os problemas que estamos a viver dentro do próprio casamento, para poder então ouvir ali uma voz, não é? E obviamente temos os outros profissionais também, e aqui os psicólogos e outras pessoas com várias vastas experiências neste ramo, que também se pode buscar conselho.
1: Mas em que momentos é que o casal deve ir à busca de uma outra orientação, quando às vezes sabemos que, e aconselha-se também, que nem tudo que acontece no seio do casal deve ser partilhado com os demais, com aqueles que são alheios àquela relação, aos dois, no caso.
2: Benedito,
1: qual é a vossa visão?
2: Deixa-me só dar aqui
1: sim, Roberto.
2: Um bocado mais subsídio daquilo que estavas a acabar de dizer. Nota que os conselhos que as famílias vão dar ao casal é porque essas famílias conhecem as pessoas, né? Por exemplo, eu, Roberto, ninguém melhor que os meus familiares para me conhecer. Então, na eventualidade de haver alguma situação menos boa dentro do meu casamento, quem realmente me fez pessoa, que me educou-me, criou-me e entregou-me para a vida adulta social, conhece as minhas debilidades, os meus pontos fortes. Então é nessas pessoas, em primeira instância, que eu tenho que ir buscar conselhos, porque me conhecem. E obviamente a mulher também vai na família dela, né, falar com pessoas, porque sabem, formaram-lhe, fizeram-lhe mulher. Porque as nossas famílias não nos formam marido, nos formam pessoas. E só depois de casado é que tu te tornas marido ou mulher.
1: É uma formação.
2: Exatamente. E é contínua.
1: É contínua, nunca acaba.
2: Isso era só para dar aqui um subsídio no que o Hamilton estava a dizer. E depois, no quesito religioso, porque é que é necessário tu teres conselhos ou acompanhamento religioso dentro do matrimónio? Porque os padres e os pastores, as pessoas ligadas à religião que comem, que mastigam, que entendem a necessidade ou a particularidade de um casamento religioso, são pessoas estudadas, são pessoas que têm mais sapiência nesta matéria. E eu acredito que estas pessoas, ao aconselhar, vão sempre pautar por aquilo que a Bíblia diz, ensina relativamente ao casamento. Então é bom, é necessário ter estas pessoas como conselheiros matrimoniais, para te manter na espiritualidade do casamento. Esta é a questão religiosa. Na questão social, a questão social emprega-se mais naquilo que são as dificuldades que a vida social vai apresentar enquanto tu fores chefe de família, dona de casa, pai, marido, mãe, por aí fora. Daí conseguir ter esses três aconselhamentos matrimoniais para que tu consigas ter um casamento saudável, para que consigas perceber que, independentemente de uma situação que eu esteja a viver, eu sei que tenho esses três pilares que me vão conseguir direcionar. E aquilo que o Milton estava a dizer, existem sim profissionais sociais ou psicólogos que falam de casamento, mas não são casados. Essas pessoas provavelmente tiveram um estudo relativamente a essa questão e dão o seu conselho em detrimento do estudo que fizeram. Mas aí voltamos à verdadeira questão do tema. O casamento religioso, só que realmente quem vive e processa a mesma fé e que está casado há 15, 20 anos com a mesma pessoa, ou que tenha uma determinada experiência de casamento, vivendo, porque o casamento tu tens que viver para conseguir partilhar aquilo que tu vivenciaste, aquilo que os problemas que tu... Problema é uma palavra muito pesada. As situações,
1: os desafios
2: que tu tiveste. E para aconselhar os jovens casais.
1: Mas é possível fazer um copy-paste da relação dos outros? Porque sabemos que às vezes a intromissão, diria, o aconselhamento que os casais recebem, muitas vezes acabam por piorar a situação ao invés de resolver.
2: Mas eu digo
1: pessoas
2: sempre.
1: Pessoas alheias à relação.
2: É aí onde tu começas a acabar o casamento. O Hamilton é o Hamilton, o Roberto é o Roberto. O Roberto vem de uma família, o Hamilton vem de outra.
1: Fiquei sem falar com o Roberto um mês, depois ele entrou na linha, ficou logo quieto.
2: Provavelmente o Roberto...
1: Então deves fazer o mesmo também com o teu marido.
2: O Roberto deve ter um temperamento muito tranquilo, muito calmo, e o marido dela deve ter um temperamento explosivo.
1: O silêncio resolve alguma coisa? Sabemos que, e falávamos aqui há pouco em off, que muitos são os cônjuges que utilizam o silêncio como uma ferramenta de ataque ou de punição. É um caminho para resolver problemas?
2: Hamilton, queres?
1: Hamilton. Hamilton, está já a responder. Então, vamos ouvir.
3: Bem, o silêncio não é um caminho a ser seguido. E nós estamos sempre a dizer que é fundamental que os casais mantenham um diálogo constante.
1: Permanente.
3: Isso é inevitável.
2: É difícil, mas...
3: É difícil, mas
1: aquelas
3: é
1: conversas difíceis, elas devem acontecer.
3: Exatamente, porque... Porque nós, a partir do diálogo que se vai se estabelecer, ou que se deve estabelecer dentro do casamento, ou no seio do casal, a partir dali consegue-se construir verdadeiramente o próprio casamento. Não é? Porque se os casais não conversam, se os casais mantêm silêncio por conta de uma ou outra situação, isso obviamente que vai afetar. Então é preciso haver diálogo constante para poderem se superar, porque enquanto não haver diálogo, as pessoas nunca vai, o noivo ou a noiva nunca vai perceber se realmente errei, o que é que eu fiz, o que é que o meu noivo fez, o que é que a minha noiva fez. Não é? Porquê? Porque ele vai preferir manter-se, punir com silêncio. Então é preciso haver um diálogo. Naquilo que tiver errado, as pessoas têm que dar ao peito a bala, dizer: erraste, marido, erraste, mulher, erraste, precisamos optar por este ou aquele caminho para poder superar, para podermos construir o nosso casamento, para poder alavancar aquilo que a gente firmou diante do altar do Senhor e seguir em frente, porque silêncio não ajuda em momento algum. Então é preciso olhar para esta perspectiva, valorizar esse projeto de vida, que as pessoas, vamos dizer que por livre, espontânea vontade, decidiram, não é, Roberto?
2: Sim.
3: Decidiram firmar, decidiram fazer diante do Senhor, diante do altar, diante da comunidade, para poder alavancar. E é bom que também se evite mesmo comparações, aquilo que o Roberto estava a dizer, porque cada experiência de um católico, ou seja, podemos até ter casais como modelo, né? Casais com alguma experiência, com alguma maturidade, a forma como fala, como se aborda, mas nós somos um casal.
1: Cada relação é uma relação.
3: Então nós vamos procurar é que viver de acordo com a nossa realidade. Obviamente, respeitando sempre os princípios, as normas, quer sejam religiosas, quer seja social, olhar para a maturidade, para a fidelidade que se deve estabelecer, o diálogo, o respeito mútuo, não é? Que se deve estabelecer no seio do próprio casamento, evitar as brigas, evitar a violência doméstica e tudo mais, porque são situações que infelizmente ou então que não nos ajudam, que não ajudam a construir as próprias famílias.
1: A Bíblia fala do perdão, mas agora é aí que entra aquela pergunta: o perdão tem limites? Ou no relacionamento amoroso, no casamento religioso, o perdão deve sempre, vezes sem conta, fazer presença?
2: Benedito, felizmente, o casamento é a única relação que tu tens que és obrigado a perdoar.
1: Como é que podemos olhar para o perdão? Quando estamos a falar de perdão... Então, perdão, tem limites ou podemos perdoar toda uma vida?
2: Se tu estabeleceres um limite de perdão no teu casamento, estás categoricamente a dizer que quando ficares cansado e não quiseres perdoar, o casamento termina. E até que a morte nos separe. Tens sempre que te lembrar dessa frase.
1: Olho o juramento.
2: Sim. Tens sempre que te lembrar dessa
1: até
2: frase.
1: Até que a morte.
2: Até que a morte nos separe.
1: E a
2: se, eu não vou, se eu não vou morrer amanhã e tenho que perdoar, por que não perdoar se eu vou continuar vivo?
3: Pois é.
2: E depois, o diálogo é, na minha forma de ver e pensar, o diálogo é o caminho para o perdão.
1: Ainda deve ser a principal ferramenta para...
2: Do casamento tem que ser para perdoar, e nota que nós somos seres humanos e somos falhos, todos nós cometemos...
1: Ninguém é perfeito.
2: Todos nós cometemos erros, seja a nível pessoal, profissional ou mesmo matrimonial. Mas no tema que estamos a abordar, nota que se houver alguma situação não menos boa que deixa um cônjuge zangado, o principal caminho para se limar essa aresta é a conversa, seja ela mais difícil que for, seja ela de que patamar de atrocidade for, mas se não conversar, não se consegue perdoar.
1: Mas são muitas as pessoas, homens e mulheres, que reclamam que os seus parceiros nunca assumem os erros que cometem quando eles estão aí escancarados. Como lidar com isso?
2: Aconselhamento. E nota que...
1: Como vamos perdoar uma pessoa que não assumiu o erro que cometeu?
2: Não, eu digo sempre que o perdão não salva quem foi perdoado. Salva quem perdoou. Porque a partir dali, tu, quando perdoas alguém, no caso do relacionamento, no caso do casamento, tu, quando perdoas o teu parceiro por alguma coisa que ela fez, tu estás a livrar-te de uma culpa, estás a livrar-te de um peso e estás a dizer: epá, vou-me renovar, porque eu sei que daqui a pouco vem mais alguma coisa. Então nós temos que ter, e no casamento tem de ter esta particularidade de diariamente é necessário nós perdoarmos diariamente, às vezes até por uma ligação que ela ligou, falou contigo de uma maneira que tu...
1: Uma situação mal compreendida.
2: Exatamente. E tu, tu nada liga para mim. Para estar perdoada, essa quer me tirar do sério. Pronto, está perdoada. E só perdoando é que tu consegues dar continuidade a esse projeto de Deus que é o casamento. Porque tu, quando decides não perdoar, estás categoricamente a dizer que terminei o casamento, não quero mais.
1: E não é isso que nós queremos.
2: Exatamente. Daí aquilo que falamos em off, que estão casados mas estão separados porque ambos não querem perdoar-se por alguma situação que aconteceu e vivem de caras trancadas em casa. É só bom dia, boa tarde, o teu filho fez, a tua filha fez, olha, o teu filho precisa disso, já pagaste aquilo. Quando deveriam sentar, conversar, quem errou, assumir que errou, entender que é um ser humano e que também falha, e voltar atrás e meter em mente aquilo que os fez casar.
1: Exatamente, um juramento feito no altar, sobre um olhar divino, e deve ser cumprido a risca. Sempre vamos falhar, mas é preciso também que aceitemos as nossas falhas. 11 horas e 43 minutos, vamos para um momento de música e daqui a pouco para o remate, aliás, para deixarmos aqui as últimas considerações sobre o nosso tema de hoje, o casamento do religioso. 11 horas e 43 minutos, manhã de domingo, Rádio Nacional.

0: 11 horas 46 minutos, as coisas do casamentos e da vida a dois com o olhar da religião. Falar então, de claro, dos momentos que são bons serem vividos, mas que é preciso que o casal perceba que cedo ou tarde vêm situações menos boas e há de se ter inteligência emocional e esta orientação religiosa também para conseguir ultrapassar estes problemas. Falamos aqui também do silêncio que às vezes é usado por muitos casais, por cônjuges, para conseguir afetar o outro. A pergunta é também, e já também para nós olharmos para todas as outras questões, o que pode destruir silenciosamente uma relação? É uma resposta que nós queremos também ver aqui respondida. É que às vezes ficamos distraídos, não sabemos fazer leitura das entrelinhas, mas o que realmente pode, ou que situações podem destruir um relacionamento silenciosamente?
1: Olha, Benedito,
0: já falamos aqui de algumas coisas.
1: Existem muitas situações que levam à ruptura de um casamento. Uma delas é a falta de diálogo e a falta de comprometimento dentro do próprio casamento. Nota que das pessoas, quando decidem juntar-se e casar, elas as duas têm exatamente as mesmas responsabilidades. Porque é um projeto de duas pessoas e não pode haver aquela de 40-60, porque eu sou homem e eu sou mulher, não. Nós somos pessoas. Primeiro temos que olhar que somos pessoas. E depois, separar aquilo de género masculino ou feminino, mediante as atividades e as responsabilidades. Mas isso do lado social.
0: Mas Roberto, há aqui uma questão que eu quero colocar, e esta foi propositada. Há quem defenda que a responsabilidade nunca é 50% 50-50. Em alguns momentos haverá um que terá de suportar um peso maior do que o outro. Qual é a sua visão sobre o assunto?
1: É assim.
0: Uma vez vai ser um, outra vez vai ser outro. Portanto, deve haver este compromisso dos dois de levarem aquele barco da relação adiante.
1: Isso é que faz com que a dança saia perfeita, né? Porque obviamente que haverão situações que eu vou estar mais fragilizado e ela mais segmentada. E vice-versa. Exatamente. E o casal precisa perceber isso. O casal precisa ter um nível de conexão, uhum, para conseguir perceber que neste casamento haverão dias ruins para mim e bons para ela. Quando eu estiver ruim, tenho que me apegar ao bom dela. E quando ela estiver ruim, tem que se apegar ao meu bom.
0: Aquele exemplo do guarda-chuva, né? Do casamento que é o guarda-chuva, que está a ser partilhado por duas pessoas e que os dois hão de se molhar. Não tem como. É fazer com que os dois fiquem totalmente molhados. Às vezes um vai molhar-se mais, outro menos. Se puxar muito para ela, você fica mais molhado, mas também se puxar totalmente. Então vamos os dois tentar partilhar o mesmo guarda-chuva, mas conseguir levar este barco adiante que é o casamento.
1: E quando tu olhas para o casamento, metendo na cabeça que ela ou ele tem mais responsabilidade de intervento de A ou B, mais cedo ou mais tarde essa pessoa que tem mais responsabilidade cansa-se.
0: Decide não carregar mais aquele peso.
1: Exatamente. É aí onde começa o princípio do fim. Porque temos que entender que somos duas pessoas que decidimos ser uma. Então o peso tem que ser, a responsabilidade do casamento tem que ser equitativa, tem que ser equilibrada.
0: Repartida.
1: Exatamente a mesma. Porque
0: tem que levar aquele barco adiante.
1: Adiante. Porque eu não estou casado com ela porque ela queria casar só.
0: Queríamos os dois.
1: Por isso
0: e devemos continuar a querer.
1: Exatamente. É teu filho. É meu filho. Isso é nosso. Porque ambos fizemos a criança. É responsabilidade nossa alimentar, educar e preparar esta criança para a vida. Exatamente tem que acontecer com o casamento. Porque senão, Benedito, ficas cansado, não falas, acumulas,
2: esgotamento acumulas, psicológico, sim.
1: Depois começamos a ver jovens de 35 anos está com tensão alta. Os problemas de saúde começam a aparecer, justamente porque vivenciaste situações dentro do teu próprio casamento, que o diálogo não foi a primeira linha para se chegar ao fim desta situação e que ao longo do tempo, repetidas vezes, foste lutando consigo próprio, dentro de si próprio, e que depois a saúde começa a pedir.
0: Há valores familiares que, na vossa visão, estão a ser perdidos a nível das famílias, e se for sim a resposta, é de que forma é que podem ser recuperados?
2: Olha, de facto sim, de facto sim, porque no princípio o Roberto falou muito bem sobre a questão da modernidade, né? Da modernidade, a modernidade que hoje em dia se está a viver, aonde também infelizmente acabamos não dando ouvido aos nossos mais velhos, jovens, há mesmo que de bom tom
0: diz. Damos ouvidos aos mais velhos que têm um outro status social? Parece que sim, às vezes.
2: Mas, Benedito, repara que... porque tudo depende muito da própria experiência, porque alguém pode até ter um status social, mas não te passar bons princípios. Uhum. Pode até não te passar bons conselhos. Se calhar o que vai te dar é mesmo só o valor monetário.
0: Para
2: não,
0: filha, vai dar... sair, abandona já o teu marido, eu dou-te uma outra casa para viver.
2: E não vai te dar aquilo que... diria o ouro, que é o conselho de que vai em frente, vai à luta. São situações que o casamento, são situações que podem ser vividas,
0: podem ser ultrapassadas.
2: Podem ser ultrapassadas. Ali está a questão, não é? Estava eu a dizer no quesito aconselhamento, ou então valorização dos nossos mais velhos, que em alguns casos tem estado a falhar. Por isso é que o nível de divórcio, infelizmente, os números são aqueles que temos estado a constatar. Então aqui há uma necessidade de se valorizar os conselhos mesmo dos nossos mais velhos. É sempre bom valorizar as orientações que os mais velhos, que alguns, ou então os mais velhos, passam para os mais jovens, porque muitas das vezes, Benedito, na primeira desavença, nós queremos ir buscar conselhos na prima. É uma prima que também já está a viver as situações dela do casamento, que também só quer te dizer: não, deixa-lhe. Por quê? Porque ela
0: não
2: acha,
0: admito, se fosse não, comigo,
2: claro. Não é? Porque a prima também está aí a viver, também separou-se muitas das vezes, ou o primo separou-se também, não é? E que vai te aconselhar nesses moldes. Então é preciso buscar aconselhamento com alguma experiência, com alguma maturidade. E nós estávamos ali a falar sobre determinados problemas que muitas das vezes chegam às famílias. Uhum. Repara que...
0: tudo deve chegar às famílias?
2: Nem tudo deve chegar às famílias, obviamente. Nem tudo deve
0: chegar. São situações extremas.
2: São em situações extremas. E repare que, mais do que olharmos, ou seja, não se chega ao casamento religioso sem obedecermos a algumas etapas, uhum, da nossa cultura tradicional, certo, Roberto?
1: Certo.
2: É preciso olhar para o alambamento, ou então a apresentação, alambamento, é preciso olhar para esses princípios.
0: Todos
2: esses
0: ali,
2: passos. E ali onde vamos conhecendo os tios, ou vamos conhecer, as famílias se vão conhecer.
1: É necessário.
2: É necessário. Não é? Porque a partir desses ritos que são nossos, são muito saudáveis e devemos salutar, uhum, não é? Eu poderei me direcionar, não. Olha, no dia do alambamento, apresentaram o tio, aquele tio dele, ele falou isso, falou aquilo, não. Ali, estou agora de viver uma dificuldade, vou lá ter com este tio, porque ali de certeza que irei colher algum aconselhamento, alguma linha orientadora para salvaguardar a crise que eu estou a viver no meu casamento.
0: E não é para tomar partido, não é?
2: Exatamente. Exatamente. Então é preciso olhar para essa perspectiva, no sentido então de se prevalecer aquilo que se comprometeu diante do altar, não é? Do Senhor.
0: Qual é a mensagem que vocês deixam nesta altura para aqueles que, enfim, ficam com dificuldades em ir buscar orientação para, por via da fé, por via da religião, para conseguir levar o barco do casamento adiante?
1: Olha, Benedito, conselhos. Eu diria que primeiro tu tens que ser verdadeiro contigo mesmo. Porque é que digo isso? Porque quando tu ajoelhas para orar em detrimento de alguma situação, tens que ser verdadeiro para falar com Deus. E depois, conseguir entender que as situações passam. É necessário manter-se firme naquilo que tu decidiste levar para a vida, que é o matrimónio. E quando vai procurar aconselhamento diante de pastores, padres ou mesmo pessoas religiosas ligadas a ensinamentos matrimoniais, tens que identificar a causa de que te está a levar a este pedido, para que esta pessoa consiga então lhe dar o aconselhamento de forma muito direcionada. Porque tu não estás aí pedir um conselho para abacate quando na verdade tu tens laranja. Então é necessário que tenhamos essa visão da coisa quando vamos à procura de algum conselho em detrimento de uma situação que estejamos a viver.
0: Milton, mesmo já para terminar, pressionados pelo tempo.
2: Ok, bem, nossa mensagem de fecho é de que é fundamental que os noivos procurem manter o diálogo constante no seio dos seus relacionamentos, para poder então preservar o próprio casamento. É preciso respeitar uns aos outros, não é? Respeitar o parceiro, respeitar a parceira, respeitar a própria dignidade humana, valorizar, obviamente, aquilo que foi firmado e, obviamente, continuem mesmo também a orar verdadeiramente, a orar, porque vicissitude ou dificuldades sempre haverão dentro do casamento, até mesmo ponto de vista social, de empresarial, nós temos as nossas dificuldades, então continuem a orar, continuem firmes e, naquilo que for necessário, vão à busca de aconselhamento em pessoas com alguma maturidade, com alguma experiência, para poder então alavancar os seus casamentos.
0: Obrigado. Milton da Costa e o Roberto Cifulo pela presença. Podíamos ter continuado mais para falar muitas outras coisas, são assuntos que não se esgota por aqui. Agradecemos pelo carinho da presença e contamos com vocês em próximas oportunidades.
2: Obrigado,
0: boa tarde e boa semana que está a começar. 11:58, não temos tempo para mais. Vamos abraços de Paulo Toné, Pedro da Rosa, que está nesta equipa também a acompanhar esta peregrinação a Mochima, Alda Mulaza, Tomás Falcão e Cristina Benedito. Nós voltamos a estar consigo em próximas oportunidades. Boa tarde, continue ligado à Rádio Nacional da Angola. Até já.

0: 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Boa tarde, as notícias com Daniel Barques.
1: Estiagem e cheias contribuíram para a fraca colheita da produção nos campos agrícolas da província de Benguela.
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1: Boa tarde, e é por Benguela que começamos este informativo. Aquela província registra fraca colheita na campanha agrícola que está a terminar. A previsão era colher mais de 1 milhão de produtos diversos, mas foram colhidas pouco mais de 500 mil toneladas. De acordo com a Direção Provincial da Agricultura de Benguela, a estiagem e as cheias foram os grandes impedimentos ao sucesso da campanha agrícola. Adelaide Ferreira.
3: O diretor da Agricultura em Benguela revela que a estiagem comprometeu a presente campanha agrícola na província. Leilande da Costa disse ainda que as cheias de abril último desvastaram igualmente os campos agrícolas.
4: O ano agrícola que estamos agora a terminar foi um ano atípico. Tivemos dificuldades relacionadas à chuva. Tivemos uma estiagem no início, na primeira época. As chuvas foram tardias, quase que não existiram, e boa parte da nossa produção depende de chuvas. Logo, isso comprometeu a produção na primeira época, e logo quando estávamos a fazer a virada para a segunda época, houve aquelas chuvas por excesso que acabaram também inundando algumas zonas de produção agrícola, o que de todos os modos contribuiu para que tivéssemos esse ano agrícola atípico. Mas ainda assim conseguimos produzir acima de 500 mil toneladas.
3: Para a presente campanha agrícola, a meta era de colher mais de 1 milhão de toneladas de produtos diversos. O diretor da Agricultura reporta que os números estão muito aquém das projeções.
4: Nós prevíamos colher mais de 1 milhão e 200 mil toneladas. Isso porque o ano agrícola passado nós tivemos a colheita de 1 milhão e 109 mil toneladas.
3: Diretor da Agricultura em Benguela, Leilande da Costa. Rádio Nacional de Angola no Lobito, com Osvaldo Chaves, Edson Santos e Adelaide Ferreira.
1: Benguela registra fraca colheita na presente campanha agrícola. Na base estão as estiagem e as cheias, que foram os grandes impedimentos para o sucesso da campanha. O Presidente da República garantiu no CUNENE a execução plena do programa de combate aos efeitos da seca no sul de Angola. João Lourenço fez estas declarações na província do CUNENE, onde procedeu a inauguração das barragens do Ndua e do Calucuve, bem como o Centro Integrado da Juventude Olukeno. O chefe de Estado angolano garantiu ainda tudo o fazer para implementar na região os projetos inscritos no Orçamento Geral do Estado. E as autoridades tradicionais do CUNENE e a população manifestaram grande satisfação com a inauguração das barragens do Ndua e do Calucuve. Para os beneficiários das infraestruturas, acabaram as longas caminhadas com o gado, por exemplo, à procura d'água. Fernando Noel.
5: O soba da localidade de Ossamala, município do Nehona, custódio Mwenkanga e o ancião Batalha Angolana falam do que estes investimentos representam para as suas vidas.
6: Tem muito benefício para a população e para os animais, que aqui o Nene passa muita seca grande. Essa abertura do canal está a trazer muito benefício para a população do Cunene. Antes era mesmo um problema sério, a população conseguia água com dificuldade. Anda distância, longa distância. Os animais vão atrás mais, a partir do maio, julho, abandonam a herdeia para pastar onde aparece um bocado de água. Ficamos muito obrigados.
7: Batalha Angolana, muito bem para o bem toda a população e o bem para todos. E os animais que o governo, por fazer da barragem, pensou em beneficiar todo o povo angolano, do CUNENE principalmente.
5: Beneficiários diretos das barragens de Ndua e Calucuve, prontos para trabalhar a terra, e a jovem engenheira Jandira Wakalume, que trabalhou na construção da barragem de Calucuve, diz que com a entrada em funcionamento das duas barragens estão garantidas as condições de segurança para a população e o gado nas zonas em que passam os canais.
8: Todos os projetos têm a componente social também, e a componente social, o especialista social, serve mesmo para dar esse lado, que é para orientar a população, fazer aquela consciencialização. Então, as administrações, o Instituto INRH tivesse todo o trabalho tem tido juntamente com a coordenação e orientar a população como poder usufruir desses sistemas.
5: Jovem engenheira Jandira Wakalume, José Mante e Fernando Noel, a Rádio Nacional de Angola, em Kalukuve, Cunene.
1: Autoridades tradicionais do Cunene e a população não escondem a satisfação por conta da inauguração das barragens do Ndua e do Kalukuve, infraestruturas que vêm aliviar o problema da seca na província. Atualidade internacional, 1.372 pessoas morreram no Nepal e na região do Tibete após as cheias devastadoras que atingiram os Himalaias, declararam hoje as autoridades nepalesas e chinesas. Operações de busca e salvamento em grande escala continuam hoje a procurar mais de 5 mil pessoas desaparecidas em ambos os lados da fronteira no Nepal. A Autoridade Nacional de Redução e Gestão de Riscos de Desastres atualizou hoje o seu número oficial de mortos para 1.341. Boa tarde.
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0: 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Filipe Sachikune, Madalena Sachikune, Alcides Sachikune, Timóteo Sachikune e Valentino Nyanga comunicam o falecimento do seu ente querido Adelina Chinakusoke Sachikune, perdão, conhecida também por Dena. Ocorrido por doença, o velório decorre na sua residência em Luanda, na centralidade do 8000, Zango 5, Bloco Zé 21. O funeral realiza-se hoje às 11 horas no cemitério do Benfica. As famílias Costa e Cusivila comunicam o falecimento do seu ente querido, Joana de Daldina da Costa Cusivila, também conhecida por avó Joana, ocorrido na República da Namíbia por doença. O óbito decorre na residência da sua mãe, no Benfica, na rua Dona Xepa. O funeral realiza-se hoje às 10 horas no cemitério do Benfica. Os familiares de Maria António Fernandes comunicam o seu falecimento ocorrido no dia 3 do corrente mês, setembro, por doença. O velório acontece no quartel-general do Comando do Exército e o funeral será realizado hoje, às 10 horas, no cemitério de Santa Ana. O Tribunal de Comarca de Viana, segundo a secção de Sala dos Crimes Comuns, solicita a comparência do senhor António Adriano, solteiro, motorista de profissão, filho de Carlos Mabambi e de Maria Adriano, residente no município de Vila Sede, bairro Vila Nova, a fim de tratar de assunto de seu interesse. 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
0: Rádio Nacional de Angola, 12 horas, 11 minutos, emissão dominical da Rádio Nacional de Angola. Nesse dia 6 de setembro de 2026. Dando sequência ao que temos para si antes do Jornal das 13, recordar e viver.
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16: Angola, boa tarde. Tal como acontece ao domingo e a esta hora, Dionísio Rocha vai oferecer-vos o Recordar é Viver, com o controle sonoro de Santana. Vamos dar início ao nosso recordar um tema que há muitos anos não passa por aqui. Vamos recordar-nos sobre a valsa da meia-noite. E hoje, a valsa da meia-noite, interpretada pelo Poli e seu conjunto.

Fomos mais uma vez a Benguela e aí encontramos-nos com o cantor e nosso amigo, quase nosso parente, Elvio. Ele vai interpretar um tema que gostamos muito de ouvi-lo, Mushimawami. Mushimawami. Elvio.

E porque não queríamos deixar de sair de Benguela sem procurar onde se encontram os restos de Zé Viola, quisemos saudá-lo. E ele que saudou-nos com uma recordação. Ameami Chiung. Ameami Chiung, Zé Viola.

foi o saudoso Zé Viola. E por que não recordarmos também de outra sempre presente na nossa memória, porque com ela vivemos alguns tempos, não só em Portugal, mas como também na França, a nossa Cesária Évora. Ela vai interpretar para nós, com muita saudade, Fídio Magoado. Fídio Magoado, um tema que aprendemos aí no bairro Operário, quando a nossa tia Conceição, conhecida também por São Capa 11, tinha no seu quintal alguns caverdianos a quem ela alugava os seus quartos. E ele sempre, ao domingo ou ao sábado, interpretavam para nós lindas mornas como esta, Fídio Magoado.

foi Cesare Évora em Fídio Magoado. E por que não convidar uma cantora que ainda há dias passou pelos nossos espaços e gostamos muito de vê-la mais uma vez para interpretar Profecia. Esta profecia, dito assim como dizia a Alcione, vai ser interpretada nesta tarde para todos. Profecia.

Maria Gadú foi outra presença feminina, disse bem, outra presença feminina que esteve cá há algum tempo e várias vezes. Ela vai interpretar para nós todos Altar Particular.

E mais uma vez, Cesária Évora conosco para interpretar Beijo Roubado. Escutemo-la em Beijo Roubado.

E agora, outra presença masculina. Trata-se de, também já saudoso, Albertinho Fortuna. Vai interpretar para vocês, talvez.

E hoje eu estou com saudosos. O saudoso Lisboa Santos vai interpretar hoje no nosso espaço Batuque.

E depois de Lisboa-Santos, eu solicito a vossa atenção para mais uma vez escutarem Bonga, desta feita em Bairro. Bairro é a canção que Bonga vai interpretar no nosso Recordar é Viver.

Eu lembro-me que aprendi com os Matamoros o tema Aprende. E eu vou nesta reposição de ideias, vou mais uma vez aprender com Matamoros. Aprenda a querer.

Sara Tavares deixou-nos há pouco tempo, relativamente pouco tempo, mas dentre os sucessos que ela deixou-nos, deixou-nos este bom feeling. Lembram-se? Deem atenção, Sara Tavares.

0: vento.
1: E por hoje foi tudo. Voltaremos na próxima semana com mais um repertório de temas que outrora passaram pela Rádio Nacional e nós aplaudimos de pé. Muito obrigado.

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1: Angola, boa tarde. Arcebispo de Luanda, Dom Filomeno Vieira Dias, apela aos fiéis presentes no Santuário da Moshima a fazer da peregrinação um momento de conversão e transformação. Jovens candidatos ao concurso público da educação morrem em acidente de viação na Estrada Nacional 140, na província do Cubango. Petro de Luanda joga hoje em Moçambique. Já o Ilhete de Benguela recebe o representante das Ilhas Seychelles para a Liga dos Campeões Africanos em Futebol. Acidente de viação em Cabo Verde mata 25 pessoas e perto de 20 outras ficaram feridas. Jornal da Tarde de domingo, 6 de setembro de 2026, edição de Manuel Vicente. Técnica de Linda Moraes. Daniel Marques vai apresentar as notícias.
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1: Abrir um acidente de aviação na Estrada Nacional 140, província do Cubango, provocou a morte de 4 pessoas e mais de 24 feridos. O sinistro foi provocado pelo despiste seguido de capotamento de um caminhão que transportava gás e jovens que se deslocavam ao município do Calai, onde iriam realizar exames de acesso ao concurso público. Jornalista Aristides Quito.
3: Ora, boa tarde. Um caminhão que transportava candidatos ao concurso público da educação no município do Calai, província do Cubango, de regresso para Menong, despistou e, seguido de capotamento, neste sábado, no troço entre Savate e Caiundo, causando 4 mortos e 24 feridos. O acidente aconteceu a quase 10 quilômetros da vila do município do Caiundo, quando o motorista alegadamente terá perdido os travões da viatura durante a descida, por suposto excesso de velocidade numa zona com obras de construção da via, como explica aqui Paiva Vihemba, um dos sobreviventes do acidente de viação.
4: A gente estava saindo do município do Calai, íamos para lá fazer concurso público da educação. No decorrer da nossa caminhada, quando chegamos ao Caiundo, num desvio onde tinha a estrada que seguia e a outra que curvava, tinha uma máquina que cruzou a estrada, então não tínhamos como avançar, porque se nós avançássemos, podíamos bater na máquina. Fomos, motorista, segundo ele, os freios não estavam a funcionar, e pela forma como estávamos a descer, então a razão pela qual ele teve que girar o volante, batemos parede de areia que tinha lá ao lado, e o carro girou, aconteceu o que aconteceu.
3: Para além dos candidatos ao concurso público da educação no município do Calai, o referido caminhão envolvido no acidente na Estrada Nacional 140 Menong Katuitui, na fronteira com a Namíbia, também transportava botijas de gás de cozinha, e Francisco Calende, um dos ocupantes da viatura, revela que a carga foi uma das principais causas de mortes e feridos.
5: No carro onde nós tivemos de andar, estava muitas garrafas de gás. Isso com que fez que muitos de nós nos prejudicamos. No local houve 2 mortes. E o impacto que houve não é muito por parte do caminhão, acho que é em função das garrafas de gás que nos rompeu.
3: E aqui, o ajudante da viatura, José Cafelango, confirma a transportação de 146 garrafas de gás butano e mais 28 jovens candidatos ao concurso público da educação no Calai, de regresso para Menong.
6: As garrafas de gás eram 146. Os passageiros confirmam 28. Esses que estão a reabilitar a estrada. Ao quilômetro 12, meteram 30 a hora. Ao lado da estrada, aí naquela baixa, e não estávamos em cima, nem vimos nenhuma sinalética, dizendo que aí estavam a fazer a manutenção.
3: Entretanto, 2 pacientes estão graves, 18 em observação, e os restantes já receberam alta médica no Hospital Geral do Cubango, onde foram assistidos, como descreve aqui o médico Alberto Albino.
7: Havia um jovem de 38 anos de idade, com um diagnóstico de um trauma torácico-abdominal fechado, em choque hemorrágico severo. Este paciente, então, logo que chegou, foi levado ao bloco operatório de urgência e fez a cirurgia, mas infelizmente não resistiu. Então, este é um dos casos que faleceu aqui no hospital.
3: Informações dão conta que se encontra detido pelo SIC o motorista do caminhão que transportava candidatos a concurso público da educação no município do Calai, de regresso para Menong, envolvido no acidente que provocou 4 mortos e 24 feridos, ocorrido neste sábado no troço entre Safate e Caiunto, na Estrada Nacional 140, por alegado excesso de velocidade, na sequência de ter perdido os travões, despiste e seguido de capotamento. Reportagem Rádio Nacional de Angola. Ana Félix, Clarice Firmina e Aristides Quito, aqui em Menong.
1: Despiste seguido de capotamento de um caminhão que transportava gás e jovens que se deslocavam ao município do Calai, no Cubango, provocou a morte de 4 pessoas e mais de 24 feridos. E um trágico acidente de autocarro em Cabo Verde matou 25 pessoas e deixou perto de 20 outras feridas. 7 das 25 vítimas mortais do grave acidente de viação, ocorrido no sábado na Ilha do Fogo, já foram sepultadas. As autoridades trabalham para apurar as causas do acidente que levou o autocarro, em que seguiam cerca de 30 jovens e adolescentes, a cair numa ravina de 30 metros de altura quando regressavam de um passeio escolar. Entretanto, o presidente da República de Cabo Verde, José Maria Neves, já manifestou pesar pela tragédia e afirmou que Cabo Verde está de luto.
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1: Agora, atualidade desportiva neste Jornal da Tarde, já a seguir com o Joaquim Clemente, da Rádio 5. Boa tarde.
9: Boa tarde, Daniel Marques. Começamos com as Alfrotaças. Petra de Luanda e Ilhete Benguela entram em cena nas preliminares de acesso à fase de grupos da Liga dos Clubes Campeões Africanos. Às 14 horas, no estádio dos Impeto, em Maputo, capital moçambicana, o Petra de Luanda joga diante da formação da União Desportiva do Songo. E no estádio Tundavala, às 16 horas, no Lubango, o Ilhete Benguela jogará à frente à formação do Forest das Ilhas e Seychelles. Ontem, para a Taça CAF, primeira mão das preliminares. O 1 de agosto foi em Bambano vencer o Grêmio Bamba por 2-0 e no Estádio Nacional 11 de Novembro o Cabo Escorpo do Palanca derrotou o UNAM da Namíbia também por 2-0. Gira bola, hoje dia de seguimento da terceira jornada, às 15 horas no Mundo Onduleno vão jogar Bravos Maqui São Salvador. A ronda encerra somente na próxima quarta-feira com o Ceará da Esperança a jogar diante do Cabo Escorpo do Palanca. Ontem tivemos os resultados: Académica de Lobito 0, 1 de Maio de Benguela 2, Futebol Clube de Cabinda 1, Futebol Clube de Luanda 2, Desportivo da Lunda Sul 1, Recreativo da Cala 2. O Ilhete Benguela e o 1 de Agosto somam 9 pontos cada no topo da classificação. No handball, Seleção Júnior Masculina volta a entrar em cena no Campeonato Africano que decorre na Côte d'Ivoire. Às 16 horas, o 7 Nacional defronta a Nigéria para a segunda jornada do Grupo B. Ontem, para a jornada inaugural do Grupo B, Angola venceu Madagascar por 49-17. Boa tarde.
1: Boa tarde. Decorre no Ministério das Relações Exteriores a primeira sessão da Comissão Bilateral Conjunta entre a República de Angola e a República do Botswana. O encontro está a ser co-presidido pelo Ministro das Relações Exteriores de Angola, Tete António, e pelo Ministro das Relações Internacionais da República do Botswana. Outros dados em direto com o jornalista Hélder Silva. Boa tarde.
10: Boa tarde. Angola e Botswana procuram dar um novo impulso nas relações bilaterais com a realização este domingo em Luanda da primeira sessão da Comissão Bilateral Conjunta entre os dois países. O encontro é co-presidido pelo Ministro das Relações Exteriores de Angola e pelo Ministro dos Negócios Estrangeiros de Botswana, Peno Butale. A reunião acontece depois de vários dias de trabalho técnico entre as delegações que analisaram novas áreas de cooperação e mecanismos para aprofundar as relações entre os dois países. Agricultura, energia, petróleo e gás, pecuária e proteção civil estão entre os setores em destaque, de acordo com o Ministro das Relações Exteriores, Tete António.
11: Angola conhece bem a solidariedade do Botswana. Foi nos momentos mais difíceis da nossa história que o povo chuanês nos estendeu a mão, acolhendo refugiados angolanos em momentos de dor e da guerra. E o Botswana sabe que Angola jamais esqueceu essa mão estendida. Essa herança comum, essa memória partilhada de sacrifício e de solidariedade é o alicerce sobre o qual edificamos hoje uma nova página da nossa relação, uma página virada para o futuro, para o desenvolvimento, para a prosperidade dos nossos povos. Nos últimos anos, impulsionados pela vitória, pela visita de Estado que o presidente João Lourenço efetuou a Gaborone em julho de 2023 e pela visita de trabalho que o presidente Duma Gideon Boko realizou a Angola em março e setembro de 2026, assistimos a um relançamento estratégico das nossas relações.
10: As partes trabalham igualmente na conclusão de vários instrumentos jurídicos de cooperação destinados a criar novas bases para projetos conjuntos. Ainda de acordo com o chefe da diplomacia angolana, os dois países preparam o Fórum Empresarial Bilateral, marcado para esta segunda-feira, com o objetivo de aproximar empresários, promover o comércio e estimular o investimento.
11: A assinatura desses acordos representará um marco decisivo na intensificação das nossas relações bilaterais e queremos a instituição de um mecanismo para monitorar a implementação desses compromissos. 7 de setembro, não é? Amanhã, teremos o primeiro Fórum Empresarial Angola-Botswana, que reunirá os setores privados, os dois países, e criará uma nova dinâmica para o comércio e investimento. O que hoje testemunhamos é o despertar de uma parceria adormecida durante demasiado tempo. Uma parceria que tem tudo para dar certo, porque assenta em valores comuns, em interesses convergentes e numa visão partilhada para o futuro da nossa região. Que esta primeira sessão da Comissão Bilateral seja o primeiro de muitos passos firmes nessa direção e que os nossos povos possam, em breve, colher os frutos do trabalho que hoje iniciamos.
10: Ministro das Relações Exteriores, Teto António. A Comissão Bilateral Conjunta surge assim como uma plataforma para transformar os entendimentos políticos em ações concretas e reforçar a cooperação entre os dois países. Rádio Nacional de Angola, desde o Ministério das Relações Exteriores, Helder Silva.
1: Decorre no Ministério das Relações Exteriores a primeira sessão da Comissão Bilateral Conjunta entre a República de Angola e a República do Botswana.
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1: O arcebispo de Luanda.

0: temos o António Capapa neste exato momento, mas temos o som. Agora sim?
1: Da peregrinação deste ano. Daniel Marcos, boa tarde. Está terminada a peregrinação deste ano, o Santuário de Nossa Senhora da Conceição da Moxima, que teve como tema, com Maria, rezemos para que ninguém fique para trás. O arcebispo de Luanda, Dom Filomeno do Nascimento Vieira Dias, que presidiu a missa de encerramento, apresentou na sua homilia, na sua pregação, os fundamentos para que Maria, a Mamã Moxima, seja reconhecida como mãe, amada e venerada, independentemente do credo ou confissão religiosa de cada um. E isto com base no Evangelho de São Mateus, capítulo 18, versículos de 15 a 20.
2: Temos a segunda parte do versículo, aquela que diz que a partir daquele momento, depois do discípulo escutar aquelas palavras, és a tua mãe, o discípulo recebeu Maria em sua casa. Este relato é uma cena central. O que quer dizer recebeu-a em sua casa? Muito simples. Maria, a partir daquele momento, torna-se parte da vida do discípulo e dos discípulos, membro proeminente da comunidade cristã nascente, a partir daquele momento, para sempre unida à realidade, ao mistério, à vida da Igreja.
1: Quanto à peregrinação, Dom Filomeno esclareceu aos peregrinos que deve ser um momento de mudança, um momento de transformação.
2: Durante a peregrinação, cada passo dado, cada quilômetro percorrido, torna-se uma oportunidade de oração, de exame de consciência, de propósito de revisão de vida, a vida no trabalho, a vida no bairro, a vida na família. Aquela vida secreta e silenciosa que só nós e o nosso coração e o olhar de Deus conhece e acompanha.
1: O espaço que acolhe as missas campais foi requalificado e batizado com o nome de Praça de Nossa Senhora da Moxima. Embora triplicado no seu tamanho, o número de peregrinos que encheu hoje este lugar mostrou que num futuro breve será pequeno. Governantes e outras figuras políticas e membros da sociedade civil juntaram-se aos milhares de peregrinos que participaram da Santa Missa. Alda Mulaza.
3: Boa tarde, António Capapa. A missa de encerramento da peregrinação à Nossa Senhora da Conceição da Moxima conta com a presença de várias individualidades, com destaque para a ministra da Ação Social, Família e Promoção da Mulher, Ana Paula do Sacramento Unido. Em mais uma peregrinação, senhora ministra, qual é o sentimento nesta altura, depois de perceber mais de 100 mil fiéis fazem parte desta peregrinação edição 2026?
4: Como sabem, o povo angolano é cristão e a esta peregrinação vieram mais uma vez a Mamã Moxima pedir para que a ninguém falte o amor. Nós estamos num processo de consolidação e manutenção da nossa paz e por isso as mamães vêm pedir a paz no lar, a paz para os filhos, a paz no seio das famílias, para que as famílias estejam mais tranquilas e que haja mais confiança no seio das famílias, os pais, os encarregados de educação, os tutores, e para que os filhos também entendam as suas mães e os seus pais. Portanto, é mais uma demonstração de fé e fidelidade à Mamã Moxima.
3: Muito obrigada, ministra da Ação Social, Família e Promoção da Mulher, Ana Paula do Sacramento, uma das individualidades que participam da missa de encerramento da peregrinação.

0: e nessa edição 2026.
1: E, como sempre, há também os servidores do santuário. Em tempo de peregrinação, eles estão na linha da frente e guardam igualmente histórias de fé, como conta a Lizel de Oliveira.
2: Exatamente, boa tarde, António Capapa. Dizer que os profissionais de saúde e voluntários de várias províncias estão de serviços no santuário para garantir assistência aos milhares de fiéis que aqui chegaram. Para muitos deles, estar aqui não é apenas trabalho, é também pagamento de promessa e gratidão a Mamá Moshima. O médico Fernando Vitor tem um testemunho de fé ligado à sua licenciatura. Conta ao médico que havia impedimentos para a defesa do seu trabalho de fim de curso na função que exerce e teve conforto da Mamá Moshima, que lhe apareceu em sonho com uma mensagem.
3: Estás muito aflito, estás muito triste. Vem sentar no colo, que amanhã terás a boa resposta. No dia seguinte, logo vinha, logo que saí daqui, foi totalmente livre. 2 dias depois, a reitoria da universidade chamou que senhor Fernando de Vitor, o teu processo já está pronto e próxima semana vai defender. Como estudante, prepara-te, daqui a 7 dias vai defender.
2: Rosana Farrell trabalhou no apoio ao protocolo e considera uma dádiva estar ao serviço dos irmãos. Ao mesmo tempo, revela uma graça da cura que já obteve por intercessão da Mamá Moshima.
4: Uma vez eu estava doente, mas graças a Deus eu vim aqui para a peregrinação e saí, graças a Deus, curada.
5: Entre outras, que outras histórias mais têm e que, de certa forma, até hoje lhe emociona?
4: Eu pedi à Mamá Moshima que cuidasse do meu irmão, porque ele estava em perigo, e graças a Deus, ela ouviu as minhas orações. Por isso é que eu, em todas as peregrinações, eu não tenho como faltar, porque são bênçãos, e se eu hoje estou aqui, graças à Mamá.
2: Já a escuteira Vanila Fernandes destaca os quilómetros percorridos até atingir o santuário da Mamá Moshima.
6: Foi um momento muito impactável na minha vida, porque é a minha segunda vez a participar disso e foi muito bom.
2: Vanila Fernandes, na sua segunda peregrinação do Santuário de Nossa Senhora da Conceição da Moshima. Boa tarde, António Capapa.
1: Tárcio Morales é um jovem mexicano que vive em Espanha. Tem 17 anos de idade. Há 5 anos que vem em Angola participar nas peregrinações do Santuário de Nossa Senhora da Conceição da Moshima. Tárcio revela que Moshima já o ajudou a solucionar um problema escolar em Espanha.
7: Quando estava na escola, não terminei, vim aqui, fui pedir intercessão. Quando cheguei, tudo deu certo, porque ela atendeu-me, levou o meu pedido a Jesus, Jesus atendeu-me. Porque é uma senhora muito boa, porque viveu conosco no mundo. Então, só como naqueles que dizem, não adoramos, não, não veneramos ela, porque só não por ser ela, não existiria Jesus no mundo.
1: Tárcio Morales, peregrino mexicano, que participou da peregrinação ao Santuário de Nossa Senhora da Moshima, edição 2026. Equipa da Rádio Nacional de Angola, na Moshima. Boa tarde.
8: Boa tarde, António Capapa. Cristãos presentes no Santuário da Moshima, exortados a fazerem da peregrinação um momento de conversão e transformação. E o Move Angola, Movimento de Apoio Solidário de Angola, realizou no Instituto Bíblico de Angola, em Luanda, um culto de ação de graças denominado Unidos por Angola, a iniciativa que juntou líderes e cristãos de várias denominações religiosas, contou com a presença de governantes e membros de partidos políticos. António Pinto.
9: Unidos para Angola e pela reconciliação dos angolanos, juntou neste sábado no Instituto Bíblico de Angola, em Luanda, líderes e fiéis de várias denominações religiosas numa organização da Move Angola. António Sawanga diz que, enquanto organização da sociedade civil, o objetivo é de levar a mensagem de paz e esperança, solicitando os fiéis cristãos a aderirem ao registro eleitoral oficioso para o cumprimento do dever de cidadania em 2027.
10: É no nosso entender, enquanto organização da sociedade civil, continuar a levar a mensagem do Executivo, a mensagem de esperança, a mensagem da paz, nesta concentração de fé, onde vieram fiéis de várias denominações cristãs a nível de todo o país, apelar à adesão massiva aos postos do registro eleitoral oficioso para a maior festa da democracia angolana, que é as eleições gerais de 2027.
9: Convidados a participar no culto ecumênico Unidos por Angola, nas vestes de partido governo em Angola, o MPLA se fez representar com uma delegação chefiada pelo seu secretário-geral, Paulo Pombolo. Fez referência apenas o que ouviu durante a homilia na voz de um dos bispos.
11: Todos os bispos e reverendos que falaram para os fiéis incidiram a sua intervenção na pacificação dos espíritos. Todos nós devemos mobilizar para este processo. Cada um procure o BUAP mais próximo da sua residência ou do seu local de trabalho, no sentido de se registrar para se habilitar ao processo que vem aí em 2027.
9: Paulo Pombolo, secretário-geral do MPLA.
8: Líderes e cristãos de várias denominações religiosas, governantes e membros de partidos políticos participaram de um culto de ação de graças denominado Unidos por Angola. Neste domingo, o palco do Espaço Aplausos no Sequele se abre para contar a história de Sofia em A Bailarina, uma peça da Companhia Arte Cênica que fala de sonhos, de disciplina e do futuro que nasce na infância. Mais dados com a Aurora Ambriz.
12: No coração do Sequele, a arte volta a falar com as crianças. A Bailarina sobe ao palco hoje com duas sessões. É a história de Sofia, uma menina que sonha em ser bailarina e enfrenta a incompreensão do próprio pai.
13: A Bailarina narra a história de uma menina, Sofia, que pretendia ser uma bailarina de sucesso, mas encontra empecilho por parte do seu pai, tudo porque pretendia que a filha seguisse o seu sonho. Então esta obra é mesmo para incentivar os pais a apoiarem os sonhos dos seus filhos, em vez de incutir que o filho deve ser aquilo que ele pretende que seja. Estaremos então hoje no Espaço Aplausos em duas sessões, a primeira às 15 horas e a segunda às 18 horas. Esperamos que as famílias saiam de lá satisfeitas com este espetáculo.
12: O diretor da Companhia de Teatro Arte Cênica, Dilson Miguel, diz ainda que setembro será um mês cheio para a arte cênica. Depois de hoje, a companhia apresenta A Bela e o Monstro e O Reino do Ubuntu.
8: Espaço Aplausos no Sequele acolhe neste domingo, em duas sessões, a peça infantil A Bailarina. 13 horas e 26 minutos, o Presidente da República garantiu no Cunene a execução plena do programa de combate aos efeitos da seca no sul de Angola. João Lourenço fez estas declarações ontem, na província, onde procedeu a inauguração das barragens de Ndoue e de Kalukuve. O chefe de Estado garantiu ainda tudo fazer para implementar-se na região os projetos inscritos no Orçamento Geral do Estado.
14: Se nós aumentarmos este acesso, quer das pessoas, quer do gado, às fontes de água, aumentou-se de forma bastante grande, com certeza que é lógico pensarmos que o conflito também vai se reduzir, uma vez que não haverá necessidade de nenhum criador brigar com os outros pelo acesso à água. O que há de mais a partir de agora é água. Os projetos que são mais caros e que levam mais tempo a serem executados são esses a que nós prestamos maior atenção e, portanto, estão praticamente concluídos e entregues ao serviço das populações. Há muita coisa que é preciso trazer acessos, é preciso trazer energia. A energia também ainda não chegou aqui, mas vamos trabalhar com programação para não tropeçarmos. Portanto, há muita coisa que por se fazer. Os próprios empresários têm investimentos a fazer aqui, à volta desses empreendimentos, destas barragens e canais. Os empresários também vão chegar a seu tempo. A energia vai chegar, os acessos igualmente, a escola, a saúde. Portanto, o desenvolvimento vai chegar a estas regiões que antes nem sequer água tinham. Hoje tem o bem que é mais essencial, que é a água. Todos os outros bens vêm de seguida.
8: Presidente da República João Lourenço após a inauguração das barragens do Ndoue e do Kalukuve no Cunene, um investimento estratégico do Executivo destinado a reforçar a segurança hídrica das populações do sul de Angola, reduzir os efeitos da seca e criar melhores condições para o desenvolvimento da atividade agropecuária. E voltamos à primeira página deste jornal. Arcebispo de Luanda, Dom Filomeno Vieira Dias, apela aos fiéis presentes no Santuário da Moshima a fazer da peregrinação um momento de conversão e transformação. Acidente de aviação na Estrada Nacional 140, na província do Cubango, provoca a morte de 4 pessoas. Petro de Luanda joga hoje em Moçambique. Já o Ilhete de Benguela recebe o representante das Ilhas Seychelles para a Liga dos Campeões Africanos em Futebol. Acidente de aviação em Cabo Verde mata 25 pessoas e perto de 20 outras ficaram feridas. O Jornal da Tarde teve a edição de Manuel Vicente. A técnica foi de Linda Moraes. Daniel Marques apresentou as notícias. Boa tarde.
15: Treze horas e 29 minutos.

0: Boa tarde, chegamos para o mundo de apaixonante do desporto.
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0: Para conferir nesta edição, Petra de Luanda e Liette Benguela procuram imitar 1 de agosto e Cabo Escorro Palanca nas Afrotaças. Seleção Júnior Masculina de Handball joga diante da Nigéria na segunda ronda do Campeonato Africano que acontece na Côte d'Ivoire. Assim será o seu desportivo comentado com a montagem de registros do Hermínio Vira Lopes, técnica final do Tomi Skin Nunes. Está na edição e apresentação o Joaquim Clemente.
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0: Na linha da frente, as Afrotaças e o acesso à fase grupos da Liga dos Clubes Campeões. Hoje acontece a primeira mão da eliminatória de acesso a esta fase da competição sob a eixo da Confederação Africana. O Petra de Luanda joga no Zimpep dentro de aproximadamente 24 minutos diante da União Esportiva de Songo de Moçambique, enquanto que na Tunda Vale, às 16 horas, o Iliete recebe o Forest das Ilhas Seychelles. Vamos pelos protagonistas e começamos por João Pedro Sousa, o técnico do Petra de Luanda, que ambiciona os 3 pontos para dar alegria à sua massa associativa.
2: Queremos dar uma alegria aos nossos adeptos, somos exigentes connosco também, portanto colocamos essa exigência no jogo, é fundamental entrarmos a ganhar, agora temos é que o provar dentro do campo, isto é muito importante para nós.
0: João Pedro Sousa, o técnico que estreia nas competições africanas, ele é o técnico do Petra de Luanda e no União Desportiva de Songo, quem abordou o jogo é António Trigo Paulito, antigo internacional moçambicano, hoje nas vestes de diretor desportivo da equipa do União Desportiva do Songo. Paulito sabe da importância de vencer o Petra de Luanda, uma equipa habituada nessas lides.
3: É uma competição diferente, onde gostaríamos de fazer aquilo que o Petro tem feito nos últimos anos, virar habitué e tentar ir o mais longe possível, mas para isso temos que olhar jogo a jogo. Primeiro é o Petro, jogámos em casa, o sorteio ditou um primeiro jogo em casa e o segundo fora, mas é importante que encaremos jogo a jogo. Primeiro este, depois é que vamos pensar no segundo.
0: António Trigo Paulito, diretor desportivo da União do Songo, adversário do Petra de Luanda, às 14 horas no Estádio Nacional do Zimpeto, na capital moçambicana, Maputo. E na Tunda Vala, o Iliete, que regressa às Afrotaças, depois de ter estado o ano passado, portanto, mais uma presença, joga diante do Forest das Ilhas Seychelles. Bento Bianchi diz que o favoritismo deve ser provado na quadra.
4: Nenhuma eliminatória é fácil. Sabemos das dificuldades, eu mesmo já participei várias vezes de Champions League e Conference League e sabemos que toda a equipa tem essa motivação especial, né? Então nós estamos preparados, vamos respeitar, ou respeitamos muito o rival, mas também nós sabemos da nossa obrigação, que são esses 2 jogos em casa e passar para outra fase.
0: Beto Bianchi, o técnico do Iliete, que joga frente ao Forest das Ilhas Seychelles. Quanto à Taça CAF, as equipas angolanas arrancaram com vitória. Em Bambana, o 1 de agosto venceu por 2-0. A formação do Green Mamba, um alto golo em 54 e aos 85, Robson marcou o golo que selou o triunfo da formação orientada por Felipe Zanza, que aplaude a postura da equipa.
5: Foi bom jogo, nós viemos aqui para tentar lutar, para ver se ganha ou faz bom resultado aqui. Graças a Deus conseguimos ganhar o jogo, mas não foi fácil. Diante de nós tinha uma boa equipa também do Grêmio Mamba. Impressionante no segundo tempo, tentou criar as oportunidades do golo, tentou nos pressionar mais. E nós no primeiro tempo falhamos muito, e graças a Deus no segundo tempo conseguimos marcar os 2 gols. Penso que esse foi o mais importante para nós, ganhar um jogo. Na nossa casa vamos tentar segurar esse resultado para passar para o próximo eliminatório.
0: Felipe Zanza, o treinador Pedro Augusto, que regressa ao país com o conforto do resultado, 2-0 em Bambana diante do Green Mambas. Bem, o resultado obtido pelo Cabo Escorro Palanca na recepção aos namibianos do UNAM, golos de Ben Arfa e Adi Boyo. Leonardo Naiva aborda este triunfo.
6: A gente fez nossa vez de casa, que foi ter ganho o jogo, que no papel fora de casa, mas foi em casa. Então, com certeza, a gente poderia realmente ter matado a chance do adversário. Então, 2-0 é um placar perigoso, tem ali a volta no domingo que vem. A gente realmente poderia ter saído com um placar, né, mais vantajoso para nós. Mas faz parte, a equipe está em evolução, passo a passo, pouco a pouco. É um plantel que está se conhecendo, então é normal que isso ocorra, né? Enfim, mas a gente está sempre em busca da melhoria constante.
0: Leonardo Neivo, técnico do Cabos Corpalanca, que ultrapassou o NAM da Namíbia, vencendo por 2-0 no Estádio Nacional de 11 de novembro, no jogo da primeira mão, casa emprestada dos namibianos. O jogo de resposta será também no Estádio Nacional de 11 de novembro. Carlos Pacavira, boa tarde. Vamos começar pela Liga dos Clubes Campeões, fase das eliminatórias, Petro de Luanda e Iliete, com adversários, entre aspas, acessíveis?
7: Diria que sim, até porque vamos olhar
0: para... O Petro joga com a União Desportiva do Songo, não tem histórico nas afrotaças, e o Iliete terá o Forest das Ilhas Seychelles.
7: Olha, primeiro pelo Petro, começa daqui a poucos às 14, o Iliete vai jogar um pouco mais adiante, não? E então diz é que o Petro, há 39 anos, o Petro começou a defrontar equipas moçambicanas e já na primeira experiência foi vitorioso. Ou seja, o Petro já nasceu pronto para derrotar as equipas moçambicanas nesse confronto. Primeira vez lembro que foi em 1987, quando o Petro recebeu aqui em casa o Machacana, no dia 4 de fevereiro de 87, técnico era o Carlos Queiroz. O Petro venceu aqui os moçambicanos por 3-1, na altura, recordo-me, golos de Balalau, Nejo e Santo António. E depois, na primeira vez que o Petro foi jogar a Maputo, lembro um pouco, portanto, foi no estado da Machava ainda também, 22 de fevereiro de 87, o Petro venceu por 1-0 lá, gol do central Santo António, como disse o técnico era o Carlos Queiroz. Ainda até saído coro 11, que o Petro tinha usado naquela altura lá, foi Lúcio, Nejô para Santo António, porque Sebastião rasgado, Balalau, Avelino e Antoninho, Abel Jesus e Saavedra. Era um super Petro, era um super Petro. Então, o Petro, a primeira vez que foi jogar a Maputo, conseguiu uma vitória. E de lá para cá não tem sido diferente. Ou seja, o Petro praticamente tem Maputo como sua casa. E a tradição nos mostra que o Petro, quando joga em Moçambique, quando joga em Maputo, volta para Luanda quase sempre com uma vitória. Ok, há sempre um dia diferente. Mas essa equipa do Songo é um adversário que nessa altura é quinto na Liga Moçambicana. Ok? Mal saiu o Petro, ficaram todos assustados. Ok? Mas é jogo a jogo. Já tem cerca de 18 jogos na Liga Moçambicana nas pernas. Tem
0: mais é um aditivo para a equipa moçambicana?
7: Tem mais ritmo competitivo com o Petro, mais automatismo. É um Petro que tem, como sabes, uma equipa praticamente nova com muitos reforços. Atenção, de boa qualidade. E mesmo assim, com esses 18 jogos nas pernas do Songolá, vejo o Petro como favorito, porque a história quase nunca nos engana. Como disse, há 39 anos o Petro começou a sua história em Moçambique com uma vitória de 1-0. E então, é um Petro que entra, minha opinião, como favorito, mesmo jogando fora de portas, mas o Petro tem que traduzir isso em campo. Por quê? Porque o Petro de hoje é o Petro mais competitivo, mais forte, mais qualificado dos últimos, talvez, aí dos últimos 5, 6 anos. O Petro que está preparado para chegar muito longe nas afrotaças. O presidente Tomás Farias já colocou como meta, no mínimo, chegar aos quartas de final. Quem chega às quartas, depois é meias finais, depois é a tão almejada final, que eu acho que um dia vai chegar, e até pode ser esse ano. Vejo o Petro pronto para ganhar em Moçambique, por não sei qual é o 11 ainda, mas, portanto, quem entrar vai entrar bem, porque o Petro tem dois excelentes guarda-redes, por não sei se a rotação, se é Neblu ou se é o Hugo, não é? Na frente de ataque, tu vais tendo mais confiança do Helder Costa, mais confiança do Ivan Cavaleiro, mais confiança do Depu. No meio campo, tu tens, portanto, dois hondurinhos, o Touro e o Flosa, para que são grandes atletas. Também tens o Baburdo, enfim, é um Petro preparado para continuar a senda vitoriosa em Maputo. Mas não será fácil. A equipa local vai jogar, vai bater para tentar se prender o Petro, mas mesmo assim, que é com o Petro central concentrado, o Petro pode voltar para Luanda com uma vitória. Se não conseguir, que não perca. Mas confio que o Petro vai voltar para Luanda com uma vitória.
0: Uhum. E na Tunda Vala, o Iliete, pela segunda vez na corrida Liga dos Clubes Campeões Africanos, vai defrontar o Forest das Ilhas Seychelles. É um desconhecido.
7: Olha, completamente desconhecido, um futebol puramente amador. Não significa dizer que um futebol amador não possa derrotar uma equipa que é profissional, como a equipa do Iliete, mas o Iliete está muito forte. Portanto, a segunda vez vai participar da Champions League também, das preliminares. reforçou-se muito com o Mabulugo, também com tem um Ninho, porque é um bom jogador, portanto tinha o Gilberto Gibelé em grande momento de forma, e não podemos esperar outra coisa senão uma boa vitória do Iliete. Acho que o Iliete vencer 1-0 vai ficar muito curto. Porquê? Porque são duas mãos, felizmente as duas mãos serão aqui em Angola, lá no Lubango, e então o Iliete hoje tem de começar com uma vitória. Portanto, vejo que o Iliete hoje muito mais forte, tem que tentar marcar cedo até o minuto 30, 20, para estabilizar-se depois emocionalmente e não dar chance ao adversário, que vai entrar com duas linhas ali muito forte de quatro, ou seja, com dois autocarros. Se o Iliete marcar cedo, desmonta essa linha altamente para a defensiva, porque vão tentar buscar o empate, então vão dar espaço para o Iliete contra-atacar. E vejo aqui também uma boa vitória do Iliete, que tem realmente de começar com uma vitória para ganhar muito mais confiança. Então, uma tarefa menos dura, menos árdua do Iliete em relação ao jogo do Pedro.
0: E ontem, Carlos, no acesso à Taça CAF, fase grupos, troféu Nelson Mandela, os dois representantes angolanos tiveram resultados iguais. Em Mbambane, o primeiro de hoje venceu, o Green Mamba, a Cobra Verde não foi venenosa, 2-0, e no 11 de novembro, o Cabo Escuro venceu os universitários da Namíbia por 2-0.
7: É, porque tu sabes que a Mamba Verde tem uma cobra arborícola, altamente venenosa, ele é muito...
0: Mas não foi ontem, né?
7: E ele é muito mais diurno, ok? Bom, Felipe Zanza já sabia disso, portanto, para matar a cobra levamos lá um blindado, né? Passamos por cima. Passamos porque somos todos do mês de agosto, do Pedro, do Iliete, né? Passou-se com alguma facilidade. Mês de agosto que mostrou muita atitude, muita personalidade na altitude, foi muito mandão. Venceu por 2, podia ter vencido até por 4. É um de agosto que tem uma equipa do ano passado, novo lá, portanto, é o guarda-redes Anselmo, que é bom guarda-redes também, veio do Cabo Escuro. E então, mas eu gosto com essa equipa que tem, com a confiança que tem, portanto, lidera a Liga Angolana, venceu o torneio da amizade, está preparado para fazer a história e tem aqui uma avenida ampla para chegar à fase de grupos. E então, 2-0 lá, portanto, aqui em casa vai ter que ratificar contra a vitória. Foi uma vitória incontestável dos militares que estão a viver um momento de forma muito alta. Vitória limpa, clara e até venceu por números curtos, porque o domínio foi claramente evidente do nosso clube.
0: E no Estádio Nacional, 11 de novembro, depois de um bom começo, logo, creio, a passagem do minuto 5, o Cabo Escuro marcou por Adebayo, e depois houve uma grave penalidade falhada por Ben Arfa, que redimiu-se já a passagem do minuto 75.
7: 2-0 também, portanto, o Cabo Escuro pegou uma equipa que também é amadora, o NAC, a Universidade da Namíbia, não tem grande nome no panorama africano. Tem jogadores altos, interessantes, correu muito, lutou muito, mas o Cabo se impôs-se bem também, marcou 2 gols, falhou um penalti, mas, e atenção, o Cabo jogou onde é fora de casa.
0: Agora vai jogar em casa.
7: Sim, vai jogar em casa, só que no mesmo estádio que eu.
0: Como diz o técnico, sim, Leonardo Neiva, jogou em casa, aliás, fora só no papel.
7: É a primeira vez que o Cabo joga fora de casa e tem mais público do que a equipa da casa, que não tinha nenhum adepto. Entenda-se, os dois jogos serão no estado do 11 de novembro, porque eles não têm estado pronto para a CAF. Mas é um Cabo bem também, não utilizou ainda muito dos jogadores que chegaram da RDC, que vão dar uma mais-valia ao clube, mas quem entrou deu conta do recado. Portanto, também o Cabo tem um Cuca, que é um jogador excelente também, que comanda bem aquela armada, um Cabo que não teve dificuldades para vencer a equipa namibiana, e que vai a próxima semana ratificar e vai também avançar para outra fase. Só que quando chegar aí vai ter o Maniema da RDC, aí vai ser um jogo muito mais complicado, muito mais duro, mas acho que o Cabos tem condições também de chegar à fase de grupo. Aliás, Cangamba ontem, o presidente do Cabos já deixou muito claro para que não está para vencer apenas jogos, quer conquistar a África. E agora é jogo. Acho que pode ser uma vitória também tranquila, incontestável. Acho que nessa primeira mão, as quatro equipas de Angola têm tudo para vencer. De agosto e ontem também, o Cabos Corpo cumpriram com o seu papel mínimo, que era vencer, conseguiram, até, aliás, 2-0, perdeu um placar. E agora vamos também ter o Petro, já daqui a pouco, porque também acho que tem tudo para ganhar, portanto, jogo lá em Maputo. E também depois aqui o Iliete, que até pode fazer o melhor placar, que vai jogar no Lubango, na altitude. Portanto, o Iliete chegou há 8 dias ao Lubango, está preparadíssimo. Essa equipa do Zia Xexel, portanto, não tem espingarda, portanto, vai fazer uma emboscada ali no Lubango. O Iliete, atenção.
0: Como diz, Zé Mamão com açúcar, não é?
7: Mamão com açúcar, mas precisamos ter algum cuidado, porque eu sempre conto aqui uma história. Lá para os anos 90, o Petro calhou na Liga dos Campeões também, portanto, não, com um clube da do Madagascar. Eles nem tinham sequer dinheiro para vir jogar aqui em Luanda. E então negociaram com o Petro mandou o avião, ok? Vamos jogar aqui em Luanda, e eles, seria apenas uma mão. Resultado, o Petro não conseguiu marcar os penaltis, o Petro caiu em Luanda para uma equipa do Madagascar, ok? Que parecia extremamente acessível. Então, não existem jogos fáceis, sim, tu és favorito, mas tens de fazer o que é, Clemente? Materializar em campo essa superioridade. Bom, acho que o Guilherme está muito mais do que avisado, com a equipa que tem, jogando, por exemplo, ouvi dizer que tem, saíram de Benguela 60 autocarros, isso é muita coisa. Vamos ter muita gente, por cerca de 8 mil ou 10 mil, tanto lá na Tundavala, do lado da nossa equipa, porque é porque somos todos os Eliette e Petro, e ontem fomos todos cabos também, tudo, e 1 de agosto, e então o Eliette também creio que vai começar. Tem a obrigação de vencer por um placar aí de 3, 4 a 0, mas também se vencer por 2 já está de bom tamanho, porque vai jogar os dois jogos também no banco. Porque o Força também não tem um estádio lá nas ilhas aprovado pela CAF. Então vejo as quatro equipas angolanas neste final de semana a saírem vitoriosas.
0: Carlos, vamos agora avançar com a Liga Unitel Girabala, hoje há jogo, a partir das 15, no Mundo Nuleno, Bravos Maqui, São Salvador.
7: O Nuleno vive realmente uma fase muito fantástica, portanto, começou bem a Liga, tem em dois jogos, maximizou, tem 6 pontos. E hoje em casa tem tudo para chegar a 9 pontos, portanto o São Salvador é uma equipa boa também, bem construída, bem aguerrida, tem bons jogadores.
0: Atenção que feito uma vitória sobre o Serra da Esperança.
7: Sim. Mas como tu disse, quem joga em casa, e o Bravo vem de uma vitória muito boa, venceu inclusive em Calulo o Libolo, portanto, isso dá muita motivação. Outro aditivo também para os jogadores lutarem, baterem-se muito, é que o presidente do clube, Manuel Aguirone, fez anos anteontem. E então os jogadores querem oferecer uma como prenda de aniversário ao presidente do clube. Essa vitória, eu acho que sim, portanto, o Bravos em casa é muito mais forte. Nessa altura está talvez com uma das melhores revas do país, porque há uma empresa, opa, que está agora a fazer, portanto, o teste de implantação dos novos modelos de reva, está a trabalhar lá, está com um bom gramado lá, portanto, com uma boa reva, e acho que a equipa do Bravos do Maqui em casa, portanto, pode vencer o jogo, apesar que o São Salvador é uma equipa muito organizada, muito forte, rápida no contra-ataque, mas como disse, o Bravos em casa é forte, se vencer vai para 3, vai para 9 pontos, vai alcançar no comando tanto da Gosto quanto o Iliete, que tem 9 pontos. Mas um jogo que vai ser interessante.
0: Uhum. E ontem tivemos 3 jogos no andamento desta terceira jornada. Aqui a destacar o triunfo do 1º de maio, o histórico 1º de maio sobre a Académica, por 2-0 no derby local disputado no estádio do Mac.
7: Atenção, esse 1º de maio deste ano, recomenda-se ver o jogo, joga muito bom futebol, muito bem treinado pelo Hugo da Silva, tem bons reforços.
0: Gostei de ver aquele Ivanguense.
7: Sim, tem
0: atenção. O Messi,
7: que até fez um gol, começou a Liga empatando em casa com o Cabo Escuro, portanto, porque é um campeão, depois empatou com o Dagosto, onde fez uma grande segunda parte e ontem realmente dominou o jogo, foi muito mais equipa em relação à Académica de Lobito, tanto agora chega a 5 pontos, é um conjunto que não vai lutar para o título, mas pode incomodar muita gente, pode ficar aí, pode até sonhar com uma posição para as afrontadas, porque esse meio, atenção, o 1º de maio tem camisa, e a camisa do maio pesa toneladas, andou rompido um pouco mal, mas com essa nova gestão, com o presidente jovem, portanto, que é o Tony Costa.
0: Tony Santos.
7: Santos. Tony Costa foi o anterior, Tony Santos, jovem ainda, o Maio volta a encontrar aquele caminho, portanto, das vitórias. Maio que em casa vai ser muito complicado e também fora, com bom reforço, fez um jogo ontem muito bom, eu nunca canso de dizer, o Maio foi o primeiro clube fora da capital a ser campeão de Angola, 1983. O Maio foi o primeiro clube campeão da Taça de Angola, 1982. O Maio foi o primeiro clube vencedor da Supertaça, 1985. O Maio foi o primeiro clube a chegar a uma final de uma competição africana, 1984. Ou seja, é um 1º de maio que tem um histórico tão grande, que é uma verdadeira marca e que agora começa a recuperar a mística e quer regressar à sua identidade. É um Maio, atenção, como disse, não vai lutar para o título, para o Girabola já, mas tem capacidade para fazer uma classificação melhor que o ano passado. Se ficar aí em quarto ou quinto, não se espantem. É um 1º de maio renovado, que joga um futebol, tem personalidade, tem atitude. Académica, terceiro jogo de ser a derrota, portanto tem que se preparar muito melhor, senão corre um risco muito sério de não ficar na liga o ano que vem, mas perdeu por um clube forte que é o Maio, que nessa altura está realmente muito bem.
0: Carlos, aqui em Luanda, casa emprestada do Fogo de Cabinda, derrota diante de Luanda por 2-1, no Dundo, o Desportivo da Luanda Sul perdeu de virada frente à Cala por 2-1. Estreia a vencer da Cala na presente edição da Liga Unitel Girabola.
7: Olha, essa equipa da Cala não me surpreende. Eu vi a Cala jogar aqui em Luanda com o primeiro de agosto. Está também, né, para a Liga, uma Cala que joga muito também, que tem bons reforços, equipa alta, equipa com atitude, com personalidade, com muita atitude também, como disse. Ontem era só um garoto que marcou um golo, meu, com 17 anos, que me pareceu parece-me ser um bom talento, enfim. É uma Cala que
0: o mostra, Jaime.
7: Sim, mostra que está na competição, não ao turismo, mas para fazer uma época muito tranquila, porque realmente reforçou-se bem nos setores onde havia zonas cinzentas. É combativo, não é fácil tu ganhar fora de casa, ainda mais lá no Dundo, que é a casa, infelizmente, né, é emprestada ao Desportivo, que devia estar a jogar ali na sua arena, na sua casa, em Sourinho, mas é o segundo ano que joga fora de casa, lamentavelmente. Mas a Cala teve competência, acreditou e no final do jogo consegue uma vitória muito importante. Muito bom. Agora, o jogo do Luanda, no jogo dos azuis e brancos, não é? O clube do Luanda venceu o de Cabinda. Mas nada também seja uma novidade. O Luanda tem uma equipa um pouco mais organizada em relação à equipa de Cabinda. Miúdos, mas correm muito, tem qualidade. A equipa de Cabinda também tem qualidade, mas eu vivo um momento.
0: O que é que falta?
7: A Cabinda? Uma estabilidade emocional. Então, tu indicaste o Luís como tua casa. Por algum motivo, tu sais do Luís. Agora, indicas uma casa nova que é aqui em Luanda, não é? No campo do 1 de agosto. Pá, isso mexe com os jogadores e com toda a equipa técnica. Portanto, a equipa não está emocionalmente preparada. Opa, para dar boa resposta, porque tem realmente um bom conjunto. Se essa equipa de Cabinda voltar a jogar no TAF, que é a sua casa, vai fazer uma competição muito diferente, porque o desgaste emocional às vezes é muito mais, afeta muito mais do que o físico. Por quê? Porque tu não te concentras no jogo. Não te concentras. Eu peço a quem direito que resolva quanto antes. A situação do estádio do TAF, segundo o Tivaler, não se mexeu ainda praticamente nada. O Cabinda corre o risco de poder fazer o campeonato, a primeira volta toda também, portanto, fora de casa. Por enquanto optou por jogar em Luanda, depois vai mudar para Benguela, vai mudar para o Ambo, mas isso tem que acabar. Se o Cabinda não tivesse as mínimas condições, que não participasse da Liga. Por quê? Porque isso vira a verdade esportiva. Quarta-feira agora, vamos ter primeiro gosto do Cabinda. E o Cabinda vai jogar, portanto, na posição, na condição de dono de casa no França Andalo. Eu vou pedir aqui ANCAF um grande favor, opa, até para não ter nenhuma polêmica. Tu podes fazer uma inversão na ordem dos jogos. Ou seja, aqui podia passar a ser 1 de agosto o Cabinda, mas que na segunda volta, obrigatoriamente, o de agosto tem que jogar o Cabinda lá. A segunda volta como condição, portanto, de equipa visitante. Não pode o Cabinda defrontar o 1 de agosto aqui duas vezes em Luanda, portanto, nas duas voltas. Isso não é bom para o nosso futebol. E então, apelo que esse jogo haja uma inversão de mando de campo, que seja 1 de agosto o Cabinda, porque eu acredito que o estádio do TAF até o final da primeira volta vai ficar ok para a competição. E então, na segunda volta, o de agosto iria visitar o Cabinda, ok? Porque não dá para jogar o Cabinda aqui no França Andalo nas duas vezes. Porque o primeiro gosto não tem culpa. Mas nós, comunicadores, também temos que olhar para isso e assim, e apelar pelo bom senso. Ok. Senão vai criar muita polêmica mesmo, porque em tempos o Petro jogou aqui com a Académica, acho que foi para Girabola, a Taça da Bola, mas acho que foi Girabola também, e houve muita boca, porque não é. Opa, e então isso não pode mais aqui nem se repetir. Volto aqui a dizer, quarta-feira, que não seja Cabinda de agosto, mas que seja 1 de agosto, Cabinda, o de agosto como equipa da casa, e que na segunda volta, já com TAF operacional, o 1 de agosto possa ir lá jogar como visitante. Aí sim, não há nenhum problema essa inversão, portanto, no mando dos jogos.
0: Uhum. Para finalizarmos a abordagem ao futebol, Carlos, partiu hoje para a eternidade Avelino Matias Neto Malô. Quem foi Malô? Morreu aos 81 anos.
7: Olha, é um dos grandes guarda-redes do futebol de Angola aí por uns anos 60, 70, 80, vamos falar mais pós-independência, 70, 80, portanto, viu jogar muitas vezes ainda naquela tag de Chico Ventura, portanto, tag que tinha também, além dele, tinha outro guarda-redes que era muito importante, que era o Rosinha, mas foi um malô, realmente um grande guarda-redes, um guarda-redes, portanto, de direção, um guarda-redes que sempre que se apresentava, tinha grandes recursos técnicos também, deixa saudades, enfim, parte alguém que depois voltou para a sua terra, portanto, para a bela cidade do Luís, montou lá uma escola, portanto, de formação, trabalhava lá com muitos garotos, enfim, mas é uma louca que deixa muitas saudades, como disse, dos principais guarda-redes, portanto, guarda-redes também muito amigo dos seus camaradas, enfim, alguém que era alto, forte, possante e que realmente marcou uma grande temporada, portanto, jogou naquela tag daquele tempo também, ainda com Matias, com Disso, o técnico era Chico Ventura, também com Gonçalves, com Jovete, com Juju, com Minguito, portanto, também com Xinguito, enfim, maluco, marcou realmente uma grande época, quando passou com todo o sucesso, como disse também, pela equipa da tag. Perde assim a família futebol, mais um nome importantíssimo, portanto, e eu penso a federação que na próxima jornada, não é, possa homenagear Malô também, decretando um minuto de silêncio em todos os jogos da liga, porque ele foi vice-campeão de Angola, atenção, nos primeiros girabolas, porque tivemos realmente depois, a primeira final foi em 23 de março, um domingo como hoje, 1 de agosto, 2, Nacional de Bengala, em 1980, mas depois em 81 e 80-81, a TAG foi duas vezes vice-campeão de Angola e Malô fazia parte daquela equipa que tinha como técnico Chico Ventura.
8: Paz a sua alma.
7: Paz a sua alma.
8: Carlos, daqui a pouco regressas à antena para estar ao lado do Pedro Bamba no acompanhamento do Petro União Desportiva de Songo.
7: E creio que agora a nossa presença aqui será sempre, portanto, efetiva.
8: Ao domingo.
7: Ao domingo, não é? Portanto, o Marasco Anambo, nosso grande colega.
8: Assume outra responsabilidade.
7: Assume outra responsabilidade, torna-se incompatível estar aqui também a ele. Muito boa sorte, portanto, que Deus continue a iluminar sempre a vida dele também. Muito desejo para essa nova função que ele tem, uma função boa. Estamos muito orgulhosos daquilo que ele tem feito também. Portanto, é um camarada, é um irmão. E nós vamos estar aqui pontualmente, sempre aos domingos, para partilhar informação com os nossos ouvintes.
8: Muito bem, agora avançamos com o handball. Seleção Júnior Masculina joga em 16 horas diante da Nigéria em Abidjan para a segunda jornada do Grupo B. Ontem vitória sobre o Madagascar por 49-17. Edgar Neto, técnico nacional, está confiante num bom desempenho novamente frente a um adversário do outro quilate.
9: Os atletas estão motivados para que consigam encarar o jogo também com o mesmo grau de responsabilidade e foco. Sabemos de antemão daquilo que vimos a Nigéria jogar contra a Argélia, será um jogo bastante difícil, mas o que nós podemos esperar é que a nossa defesa consiga superar os ataques da Nigéria. Para isso vamos ter que ser muito inteligentes, particularmente nos aspectos defensivos, que são um 5-1, onde poderemos com isso dificultar os intentos ofensivos da Nigéria. Conhecemos os pontos fortes, vamos trabalhar em cima disso para que tenhamos o grupo preparado e vencer mais este jogo, que acaba por ser mais uma final daquelas que nós preconizamos para esta nossa participação.
8: Edgar Neto, técnico da Seleção Nacional Júnior Masculina de Handball, e a partida com os nigerianos para a segunda jornada do Grupo B do Africano, que acontece em Abidjan. Ontem estreámos com vitória diante do Madagascar por 49-17. Vamos finalizar. Mais sete, porque daqui a pouco teremos narração do Pedro Bamba, do Petro Luanda, União Desportiva do Songo. Petro e Guilherme entram em cena nas Afrotaças. Ontem, 1 de agosto, e Cabos Corpo Alanca começaram com vitória. Angola defronta a Nigéria na segunda jornada do Africano Júnior Masculino de Handball, que decorre na Côte d'Ivoire. O desportivo comentado teve na realização e apresentação Joaquim Clemente. A dupla técnica Tomiski Nunes e Hermínio Vira Lopes garantiram o som que chegou ao seu receptor. Boa tarde e bom apetite ao almoço, de preferência ouvindo a Rádio Nacional de Angola.

0: Ora viva, muito boa tarde, queridos companheiros, sejam todos muito bem-vindos a mais uma edição do Rádio Pio, o espaço onde a alegria encontra aprendizagem e onde cada domingo é uma oportunidade para descobrir alguma coisa nova. Boa tarde, Celestina.
1: Boa tarde, Gerson, e boa tarde a todos os amigos que nos acompanham a esta hora. Aos meninos e meninas que já estão ligados na Rádio Nacional de Angola, em especial ao Rádio Pio, um abraço para todos vocês. E também para os papás, as mamás, os avós, os irmãos, professores, enfim, todos aqueles que fazem companhia aos mais novos, também sejam todos muito bem-vindos.
0: É isso mesmo, Celestina, mas antes de continuarmos, boa tarde, Eduardo, boa tarde, Nair, boa tarde, Yolanda e boa tarde, Delfina. Como é que vocês estão?
2: Boa tarde, Gerson. Eu estou bem. Obrigada por me
3: estar aqui. Boa tarde, Gerson.
0: Espera aí, Eduardo, eu não sei se os nossos amigos conseguiram ouvir a Nair. Nair, será que podes repetir? Mas, Eduardo, boa tarde, estavas a dizer, como é que está a disposição?
3: A disposição está muito ótima hoje. Acordei muito melhor e estou muito bom.
0: Oh, acordaste muito melhor? Estavas doente ou quê?
3: Sim, bem, não estava a me sentir nada bem ultimamente, mas hoje acordei muito bom.
0: Muito bem, é o mais importante. E quanto a ti, Yolanda?
4: Eu estou muito bem, Gerson, e tu?
0: Com certeza, a disposição está no auge e estou muito bem também. Delfina, como é que estás?
5: Estou muito bem, Gerson, e tu?
0: Também estou bem, felizmente. Nair, agora podes dizer? A Nair vai falar depois. Parece que a Nair tem algumas surpresas para os nossos amigos. Por agora, queridos amigos, preparem os vossos ouvidos, porque hoje temos muita boa música, conversas, brincadeiras, participação dos ouvintes e muitas descobertas também. Mas como já sabem, no Rádio Pio gostamos de começar com energia positiva, por isso vamos ouvir uma música para dar cor a esta tarde de domingo. Fiquem conosco e não mudem de sintonia.

0: bonita música no melhor programa de todos os tempos, música Alegria, cantada por Pedrito Dúbia, e estamos todos alegres. Será que o título é mesmo esse? Estou um pouco confuso. Mas, queridos amigos, saibam que músicas como essas só passam aqui no Rádio Pio, e se não mudarem de sintonia, ainda terão muita diversão por aqui.
1: Isso mesmo, Gerson. E depois dessa saudação musical, está na hora de apresentarmos a nossa equipa que preparou este encontro para vocês.
0: Queridos amigos, saibam que na realização está o nosso titio Rui Assunção, com apoio da Josuele António.
1: Na técnica está o Hugo Arsênio.
0: E a falar para todos vocês, com muito amor e carinho, estamos nós,
1: Celestina Ramalhoso,
2: Eduardo Mante,
3: Yolanda Ribeiro,
4: Delfina Paulo,
5: Nair Quilombo
0: e Gerson José. Queridos amigos, é isto mesmo. Saibam que esta é a equipa que todos os domingos entra em vossas casas através da Rádio Nacional de Angola para levar informação, diversão, muita música e conhecimento aos mais novos.
1: Isso mesmo, Gerson. Quando a alegria chama, o Rádio Pio responde.
0: E já estamos todos juntos, vamos olhar para o calendário. Hoje é domingo, 6 de setembro de 2026.
1: E falar que setembro é um mês muito especial para Angola e para nós crianças também. É um mês em que muitas famílias começam a preparar o regresso às aulas. Os materiais escolares voltam a sair das gavetas, as mochilas começam a ser organizadas e as escolas ganham movimento novamente, não é, Gerson?
0: É isso mesmo, Celestina. E para além do regresso às aulas, este mês também tem uma grande importância para a história de Angola. Tudo porque no dia 17 de setembro celebramos o Dia do Herói Nacional, uma data dedicada à memória de Agostinho Neto, primeiro presidente de Angola e uma das figuras fundamentais da nossa história.
1: Isso mesmo. Setembro é, por isso, um mês que fala de memória, educação, responsabilidade e futuro.
0: E falando em futuro, Celestina, não podemos esquecer as crianças, porque são elas que amanhã estarão a construir Angola.
1: Mas setembro traz também uma mensagem muito importante, Gerson. Que falar de escola ou voltar à escola não significa apenas voltar às aulas. É voltar a aprender, a reencontrar os amigos, a conhecer coisas novas e a descobrir capacidades que talvez ainda nem sabíamos que temos.
0: É isso mesmo. E é precisamente a pensar na aprendizagem que preparamos o nosso tema de hoje. Queridos companheiros, chegou finalmente o momento de revelarmos o assunto que vamos explorar nesta edição. Será que podes desvendar, Celestina?
1: Posso sim, Gerson. Hoje no Rádio Pio vamos falar sobre a importância das cores na educação de nós crianças.
0: Com toda a certeza. Neste tema vamos falar das cores que são companheiras e que estão por todo o lado. O vermelho, por exemplo, o azul, o amarelo, o verde, o laranja, o roxo, o cor-de-rosa e tantas outras cores.
1: Mas será que as cores servem apenas para deixar os desenhos mais bonitos?
0: Será que também podem ajudar uma criança a aprender?
1: Será que uma sala de aula com recursos coloridos pode despertar mais curiosidade?
0: E será que todas as crianças reagem às cores da mesma maneira?
1: Isso tudo vamos descobrir juntos hoje, não é, Gerson?
0: É isso mesmo, Celestina. Mas antes de entrarmos profundamente no nosso tema, temos uns conselhos para dar para todos vocês.
1: Primeiro conselho. Quando estiveres a preparar a mochila para a escola, organiza os teus materiais com calma. Não deixes tudo para a última da hora.
0: Tenham muito cuidado com os lápis, cadernos, livros e restantes materiais escolares. Eles ajudam-te a aprender e devem ser tratados com responsabilidade.
1: Se não percebeste alguma coisa na aula, pergunta. Não tenhas vergonha de dizer que precisas de mais uma explicação.
0: E por fim, e não menos importante, não compares a tua maneira de aprender com a dos teus colegas. Saibam que cada criança tem o seu ritmo. O importante é continuar a tentar.
1: Isso mesmo, amigos. Guardem estes conselhos, porque mais tarde, antes de terminar o programa, vamos voltar a falar deles.
0: É isso mesmo. E agora sim, Celestina, já estamos bem preparados para entrar no nosso tema. As cores fazem parte da vida das crianças desde muito cedo.
1: Antes mesmo de aprendermos a ler e escrever, muitas crianças já conseguem reconhecer e distinguir várias cores.
0: Uma criança pode olhar para uma maçã e associá-la ao vermelho, para uma folha e lembrar-se do verde, ou para o céu e pensar no azul.
1: Essa capacidade de reconhecer e diferenciar as cores pode ser trabalhada através de jogos, desenhos, histórias, cartazes, brinquedos e atividades realizadas em casa ou na escola.
0: Na educação, por exemplo, as cores podem ser utilizadas para chamar a atenção, organizar informações, diferenciar elementos e também estimular a criatividade.
1: Imagina, por exemplo, um livro infantil completamente sem ilustrações. Agora, imagina o mesmo livro com imagens coloridas. Qual dos dois te desperta mais a curiosidade? Provavelmente o segundo.
0: É isso mesmo, Celestina, e é por isso mesmo que as imagens e as cores podem ajudar a tornar determinados conteúdos mais atrativos, sobretudo quando são utilizadas da forma adequada à idade da criança.
1: Mas atenção! Utilizar muitas cores ao mesmo tempo pode também tornar uma atividade confusa. Por isso, os professores e educadores precisam de saber escolher e combinar os recursos de forma equilibrada.
0: É isso mesmo. E há outra coisa muito importante. As cores não devem servir para limitar crianças. E falando sobre cores, que é o nosso tema de conversa, amigos, eu quero saber de vocês, qual é a vossa cor favorita?
2: Gerson, a minha cor favorita é azul.
4: A minha cor favorita é rosa.
6: A minha cor favorita é amarela.
7: A minha cor favorita é a castanha.
1: A minha cor favorita também é a castanha. E a tua, Gerson?
0: Olha, eu tenho várias.

0: vermelho.
1: E quanto a ti, Celestina?
2: Bem, eu não tenho uma cor que menos gosto. Só apenas cores que eu não usaria na roupa. Mas, no geral, gosto de todas as cores. Mas a minha favorita ou a especial é o castanho.
1: E para os amigos que disseram que não gostam de certas cores, por que que não gostam? Será que tiveram uma má experiência com essas cores? Ou só não gostam da tonalidade das cores ou algo do género?
0: Gerson, desde sempre eu nunca gostei muito da cor vermelha. É mesmo meu hábito já desde criança mesmo.
3: Eu nunca gostei da cor laranja, porque eu acho que todo mundo usa e é muito acesa. E eu não gosto simplesmente.
4: Eu não gosto muito da cor verde por ser uma cor muito acesa e é muito espandosa.
1: E para além dessas cores que não gostam muito, vamos agora nos focar nas cores que mais gostam. Onde eu vou querer saber qual é, já falaram das vossas cores favoritas, e eu quero saber onde é que vocês usam essas cores.
0: Eu utilizo a cor azul em ocasiões como, por exemplo, na escola, em atividades de famílias e outras coisas também.
3: Eu utilizo no caderno, a cadernos castanhos, da cor castanha, na roupa, lápis também, calçados e outros objetos também.
4: Eu utilizo nas unhas, nas roupas e nos meus acessórios.
5: Eu utilizo mais a cor amarela para me pintar um desenho.
2: E uma curiosidade, qual é a cor da vossa escola?
5: A cor da minha escola é rosa.
3: A minha também é rosa, mas assim, aquele rosa descarregado.
4: A cor da minha escola é branca e azul.
0: A cor da minha escola é laranja.
2: Já a cor da minha escola é castanho.
1: O Eduardo disse que disseste que a cor da tua escola é laranja. Sim. Só por ser laranja, eu estou aqui a pensar que provavelmente a Nair não entraria na tua escola muito por conta da cor.
3: Não, Jesus, não é por aí. Eu entraria assim por ser uma escola e eu gosto de estudar muito. Eu só digo que eu não gosto de laranja, ressalvo, na roupa. Chama muita atenção, Gerson, só por isso. Mas por ser uma escola, eu entraria de boa.
1: Tá bem. Tirando agora, fugindo um pouquinho das roupas, a Delfina falou de algo muito interessante sobre pintar. Quando vocês pintam, primeiro, gostam de pintar, certo?
6: Sim.
1: Certo. O Eduardo não respondeu.
0: Bem.
1: Ok, Eduardo, não gostas?
0: Eu gosto sim de pintar, mas eu já parei de pintar já há algum tempo, porque isso já estava a mim. Como posso dizer?
1: Gostavas muito, te aborreceu.
0: Me aborreceu.
3: Procurei outra coisa para fazer.
0: Sim, e procurei uma outra coisa para fazer. Mas eu adorava pintar quando tinha os 10 anos.
3: O que é que tu pintavas de concreto? Uma maçã?
0: Pintava
3: carros,
0: um desenho, carros, etc.
5: Na minha opinião, eu sempre gostei de pintar desde criança até hoje. O meu pai sempre teve aquele hábito de comprar bandas desenhadas com desenhos de princesas, com desenhos de super-heróis, de bonecos, desenhos animados mesmo. E eu aprendi a pintar nessas bandas desenhadas.
1: E quando vocês pintavam, qual era a cor que mais usavam?
3: Eu variava, Gerson. Eu quanto mais nova, tinha um livro grande que havia desenho de várias princesas, mas com números. Então eu pintava do número 20 uma cor, por exemplo, podia pintar a cor castanha no rosto, no corpo poderia pintar uma outra cor, nos calçados também, na roupa também. Eu vario a cor, que é para deixar o desenho ele todo bonito.
2: E já, Yolanda?
4: Eu sempre usei a cor rosa e azul.
2: Até nas pinturas?
4: Sim.
1: Muito bem, 14 horas 19 minutos. A nossa conversa está muito divertida, mas agora vamos saber da Eliana da Conceição, que vai conversar com alguns amigos sobre a importância das cores. A vossa atenção.
7: Olá, companheiros. As cores fazem parte do nosso dia a dia e estão presentes nos livros,

os desenhos e até nas salas de aula. Mais do que tornar o ambiente atrativo, elas podem contribuir para despertar a atenção, estimular a criatividade e tornar a aprendizagem mais interessante. Vamos saber, junto de amigos, como as cores influenciam a sua forma de aprender. Olá,

0: Queridos amigos, infelizmente estamos com alguns problemas em contactar a nossa camba Eliana da Conceição, mas daqui a nada nós vamos ouvir alguns cambas que nos vão falar sobre as cores, se têm cores favoritas, sobre as cores que mais gostam e sobre a frequência com que usam essas mesmas cores.
1: E agora vamos querer saber quais são as cores da bandeira. Conhecem as cores da bandeira nacional?
2: Sim.
1: Quais são essas cores?
3: Vermelho,
4: preto
5: e amarelo.
0: Ainda bem que sabem.
1: E uma curiosidade, quais são as cores do símbolo da Rádio Nacional de Angola?
6: Azul, amarelo e branco.
1: Sim, está certo.
0: Está certo. E voltando na bandeira, vocês disseram que sabem quais são as cores. Mas agora, será que vocês sabem mesmo sobre os significados dessas cores?
6: Sim.
0: Porque essas cores não estão ali em vão. São cores que têm muito significado, principalmente na história do nosso país. Eduardo, podes nos dizer o que sabes?
5: O amarelo significa a riqueza.
0: Ah, outra cor, a cor preta.
6: A cor preta, quem pode dizer? Significa o continente africano.
4: E a cor vermelha significa o sangue derramado pelos angolanos.
0: E para além da bandeira, temos aí as cores, na verdade, são muito úteis no nosso dia a dia. Tanto é que, por exemplo, o semáforo é muito útil para nós e no semáforo também temos algumas cores. Será que vocês sabem quais são as cores do semáforo?
3: Sim.
6: A cor vermelha,
4: verde,
3: laranja também.
0: Laranja, Nair?
6: Amarela.
1: Também tem laranja.
0: A Nair tem mesmo uma cumplicidade com a cor laranja.
4: É,
0: temos que rever muito relação que tens com a cor laranja.
3: Eu posso afirmar que há semáforos com a cor laranja.
6: Sim, há semáforos que aparecem laranja e outros aparecem amarelo.
0: Ah, muito bem. Talvez eu nunca tenha visto, então agora estou a aprender já contigo.
3: Depois vamos sair à rua e eu te mostro, ok, Gerson?
0: Tá bem, que assim seja. Está combinado. E agora, sabem o significado dessas cores?
6: Sim.
0: O que essas cores significam?
1: Começando pela Yolanda.
6: A cor vermelha diz que os carros têm que parar para os peões passarem.
5: A cor verde significa que os peões devem parar e os carros avançarem.
1: E a cor amarela, Gerson?
0: A cor amarela normalmente significa atenção. É uma cor que chama-nos a atenção antes de atravessarmos. Agora sim, queridos amigos, vamos ouvir a nossa camba Eliana da Conceição, que vai conversar com alguns amigos sobre o que sabem a respeito das cores. A vossa atenção.
7: Olá, companheiros. As cores fazem parte do nosso dia a dia e estão presentes nos livros, nos desenhos e até nas salas de aula. Mais do que tornar o ambiente atrativo, elas podem contribuir para despertar a atenção, estimular a criatividade e tornar a aprendizagem mais interessante. Vamos saber, junto de amigos, como as cores influenciam a sua forma de aprender.
8: Olá, seu nome?
9: Rafaela Pedro. Tenho 5 anos de idade.
8: Quais cores conheces?
9: Conheço amarela, azul, a vermelha, a preta, a rosa e a roxa.
8: Conhece as cores da bandeira?
9: Conheço, sim.
8: Quais são?
9: Amarela, vermelha, preta.
8: Quais são os seus significados?
9: A cor amarela significa riqueza. A cor preta significa o luto. E a cor vermelha significa o sangue derramado pelo povo angolano.
8: E qual é a tua cor favorita?
9: A minha cor favorita é cor rosa.
8: Gostas de pintar?
9: Gosto.
8: O que gostas mais de pintar?
9: Gosto de pintar plantas, animais, frutas e alimentos.
8: Muito bem.
10: Chamo-me Daniela Monteiro, tenho 7 anos de idade.
8: Quais cores conheces?
10: Conheço muitas cores que são vermelha, azul, preta, laranja, entre outros.
8: Sabes como é que se classificam as cores?
10: Sei.
8: Então, diga lá.
10: As cores se classificam em primárias, secundárias e terciárias.
8: Qual é a tua cor favorita?
10: A minha cor favorita é azul.
8: Por que o azul? O que é que significa a cor azul?
10: A cor azul significa calma e serenidade.
8: Qual é a cor que você menos gosta?
10: Cinzenta.
8: Por que cinzenta?
10: Porque fico triste quando vejo a cor cinzenta.
8: Qual a importância das cores?
10: A importância das cores são porque elas deixam o mundo mais bonito, colorido e brilhante.
2: Catarina Nunes,
8: já imaginaste como o mundo seria sem cor?
2: Já imaginei. O mundo seria sem sentido e seria visto em tons preto, branco. Seria mais difícil de distinguir objetos e lugares.
8: E quais cores conhece?
2: Vermelha, azul, preto, branco, roxo, cinzento, entre outros.
8: Gostas de estudar com cores?
2: Gosto.
8: Gostas de pintar?
2: Gosto de pintar.
8: Quais são as cores que mais usas nos teus desenhos?
2: Rosa, vermelho, azul, branco.
8: Gostas de livros com muitas cores?
2: Gosto.
8: Por quê? Por que gostas de livros com muitas cores?
2: Deixam mais colorido. Também ajudam a entender mais o conteúdo. Porque os livros com desenhos e cores nos prendem a atenção e nos ajudam a aprender mais rápido.
8: Como é que ficas quando se deparas com muitas cores?
2: Feliz, porque me deixam com mais esperança, me transmitem energia positiva e porque deixam o mundo mais lindo, colorido e a vida mais bonita.
8: Qual a cor que você mais gosta?
2: É a cor rosa.
8: E da cor branca?
2: Significa paz.
8: O que, que a cor verde significa?
2: Esperança.
11: Rita Monteiro Pedro é o meu nome. As cores que eu conheço são amarela, azul, verde, turquesa, marrom, bege, branca, preta, entre outras.
8: E como é que elas se classificam?
11: As cores classificam-se em cores primárias, secundárias e terciárias.
8: Qual a importância das cores?
11: As cores são muito importantes porque nos ajudam a entender algumas coisas, como por exemplo, nos ajudam a identificar alguns dos objetos, como por exemplo, um balde, uma tampa, uma cadeira. Deixam o mundo também mais colorido, a vida mais simples, porque cor é felicidade.
8: Qual é a cor que mais gostas?
11: Gosto mais da cor vermelha.
8: Por que a vermelha?
11: Porque acho que quando eu vejo a cor vermelha na bandeira nacional, lembro do sangue que foi derramado pelos antigos combatentes durante a guerra.
8: Gostas de estudar com cores?
11: Sim, gosto muito.
8: Por quê?
11: Porque as cores prendem muito mais a minha atenção ao estudar e ajudam mais a compreender a matéria. Ao ver muitas cores, sinto-me encantada, porque as cores transmitem-me muita alegria, muita boa energia e positividade.
8: Já imaginaste como seria o mundo sem cor?
11: Já imaginei sim como seria o mundo sem cor. Acho que o mundo sem cor seria um lugar diferente, porque as cores nos ajudam muito a identificar algumas coisas. E acho que sem cor, nós não conseguiríamos identificar certas coisas e não teríamos a mesma felicidade que temos ao ver as cores.
8: Sabe quais são as cores do semáforo?
11: Sim, sei. As cores do semáforo são vermelho, amarelo e verde.
12: Realmente, os canvas mostraram que as cores ocupam um lugar especial no processo educativo. Quando bem utilizadas, podem tornar os conteúdos mais atrativos e ajudar a transformar a sala de aula num espaço ainda mais estimulante para aprender. Foi um prazer estar convosco. Até a próxima!
0: Até a próxima e um grande abraço, companheira Eliana da Conceição. Acabamos de ouvir alguns cambas que nos falaram sobre as cores que mais gostam e sobre o que sentem em referência às mesmas cores. E porque o Rádio Pio gosta de ouvir os seus companheiros, chegou a hora de saber o que os nossos cambas pensam. Aos nossos amigos que puderem escrever para nós, saibam que basta mandarem as vossas mensagens para a nossa página do Facebook, que a propósito, qual é, Celestina?
1: Rádio Pio, com acento circunflexo sobre o O da palavra Pio.
0: É isso mesmo. E falando em mensagens, Celestina, será que já temos mensagens ou nem por isso?
1: O que vai nos dizer as nossas amigas Nair e Yolanda. Temos mensagens?
13: Temos sim. Boa tarde, Rádio Pio. Sou a Maria Isabel de Luanda. A minha cor preferida é a cor de rosa porque acho muito bonita. Em casa gosto de pintar desenhos com os meus lápis de cor. Um beijinho para toda a equipa.
14: Olá, Rádio Pio. Meu nome é Matheus Joaquim e estou a ouvir-vos a partir da província da Huila. Gosto muito da cor verde porque me faz lembrar das árvores e da natureza. Na escola, usamos as cores diferentes para fazer os nossos trabalhos.
13: Boa tarde, sou a Ana Paula de Benguela. Acho que as cores são muito importantes porque ajudam as crianças a aprender os nomes dos objetos. Eu gosto muito de vermelho e amarelo. Beijinho para todos.
14: Olá, companheiros do Rádio Pio. Aqui fala o José Manuel do Ambo. A minha cor preferida é o azul. Gosto de desenhar e pintar casas, carros e pessoas. Acho que quando usamos cores, os desenhos ficam mais alegres.
13: Boa tarde, Rádio Pio. Sou a Teresa Maria do Bié. Na escola, gosto muito das atividades de desenho. A professora usa cores diferentes nos trabalhos e isso ajuda-nos a distinguir algumas coisas. Um abraço para todos os ouvintes.
14: Olá, Rádio Pio. Eu sou o João Pedro e estou a ouvir-vos a partir de Cabinda. Gosto da cor verde porque é a cor que mais vejo nas plantas. Acho que podemos aprender muitas coisas através das cores e das brincadeiras.
13: Boa tarde, o meu nome é Catarina Isabel e falo de Malange. Eu gosto muito da cor amarela porque me lembra o sol. Na escola gosto de pintar e fazer desenhos. Acho que as cores ajudam-nos a usar a imaginação.
0: Muito bem, queridos cambas, nós agradecemos muito aqueles amigos que tiraram um tempinho do seu dia para escreverem para nós. Saibam que nós ficamos muito felizes por isso, não é, Celestina?
1: Isso mesmo, Gerson. E dizer que também não existe uma regra que diga que azul é apenas para meninos e o rosa é apenas para as meninas, não é, Gerson?
0: É isso mesmo. E a respeito disso, nós vamos falar mais daqui a pouco, 14 horas 31 minutos. Por agora, vamos ouvir boa música, vamos mexer o corpinho e voltamos daqui a pouco.

0: Amigos, exatamente, músicas fantásticas aqui no Rádio Pio. Começamos por ouvir uma música intitulada Tudo é Vida, música de Trem da Alegria. Depois fomos para outra música mais fantástica ainda, música de Lenin e Denise Francisco, intitulada Árvores de Frutos. Queridos amigos, para quem só agora ligou o seu rádio, saiba que está sintonizado à Rádio Nacional de Angola. O programa é o Rádio Pio. E hoje nós estamos a falar acerca da importância das cores para a aprendizagem das crianças. Para além da importância das cores, nós sabemos que setembro é o mês, para além de ser o mês do Herói Nacional, é um mês onde temos o regresso às aulas. E sobre o regresso às aulas, será que tens novidades, Celestina?
1: Sim, tenho. Bem, amigos, apertem os cintos, pois vamos viajar até a província do Is ao encontro da repórter Dina Mosse, que faz o balanço da primeira semana do regresso às aulas, marcada pela ausência de professores e pela fraca presença de alunos. Vamos ouvir.
2: Olá, olá, amigo. As nossas saudações. O IJ mais uma vez presente para um apontamento sobre o regresso às aulas. É que o regresso às aulas foi marcado com uma fraca presença de professores e ausência de alunos em muitas escolas do ensino geral. A nossa equipa de reportagem efetuou uma ronda pelas escolas da cidade com o objetivo de constatar o ambiente da primeira semana em que os alunos e professores voltaram a cruzar nas salas de aulas para uns ensinar e outros aprender o ABC. Vamos ouvir o que falaram alguns amigos da Escola de Formação de Professores Cor Maria do IJ ao nosso microfone sobre o regresso às aulas.
3: Silvério dos Santos. O regresso às aulas para mim está correndo bem. Sim, para eles eu só digo que se esforcem para aparecer e que não faltem mais, porque isso vai prejudicar o futuro deles.
4: Oxe, Varista Antônio.
5: E nem, tá a ser bom, porque eu desejo que eles comecem a vir na escola, que se estão doentes para melhorar, é só mesmo isso.
6: Edgar Manuel Venâncio do Sá. Tá ser bom, porque alguns colegas estão a aparecer, os professores também estão a aparecer, e aqueles que não estão a aparecer, eu desejo que eles apareçam, porque as aulas já iniciaram realmente.
2: No Colégio do Catapa, o subdiretor Frederico Calei Joaquim falou sobre o movimento vivido na primeira semana, bem como deixou um apelo aos pais e encarregados de educação.
7: E queremos aqui, mais uma vez, apelar aos pais e encarregados de educação. Cada pai que matriculou aqui seu filho e cada filho que matriculou-se aqui no Colégio do Catapa, que é de caráter obrigatório, estarem aqui presentes na segunda-feira. Apesar que nós temos poucas salas, mas demos resposta, porque nós estamos aqui é para dar resposta aos problemas da nossa sociedade. A força dos professores, né, aqui na nossa instituição, não temos problema. Temos professores que vão assegurar este ano letivo.
2: O governador da província, José Carvalho da Rocha, falou sobre o contributo da família no processo de ensino-aprendizagem.
8: Nós aqui no UIJ teremos nesse ano letivo um universo de 963.361 alunos distribuídos nos diferentes níveis de ensino. E teremos também um número de professores que irão trabalhar com esses alunos no valor de 15.620 professores que irão emprestar o seu saber para podermos educar, instruir esses nossos alunos. Teremos também aqui no UIJ a disponibilidade de todos esses nossos alunos, 789 escolas, que perfazem 8.063 salas de aulas. É preciso compreendermos que a educação não devemos transferi-la só para os nossos professores. A educação deve começar na família. O que a escola vai fazer é instruir e complementar aquela educação que o nosso filho traz de casa. Por isso, papais, mamães, muita atenção, muito cuidado com os meninos, porque é em casa onde se começa tudo. Depois vem para a escola para ser instruído e continuar a educação. Aos nossos alunos, também queremos pedir que cuidem das infraestruturas para que gerações e gerações possam usar essas infraestruturas que estarão disponíveis para os nossos alunos aqui na nossa província.
2: Por hoje é tudo, mas prometemos voltar nas próximas edições. Rádio Nacional de Angola no IJ, com Bernardo Kunguila e Dina Mosse. Saudações.
1: A primeira semana do regresso às aulas foi marcada pela ausência de professores e a fraca presença de alunos no IJ. Quem nos informou foi a nossa companheira Dina Mosse.
0: E agora, Nair, para onde vamos?
9: Agora vamos ao IJ. E ainda no IJ, a nossa companheira Eugênia Camolo informa-nos já a seguir sobre as condições que têm, sobre escolas, ressalve, sobre escolas que têm condições criadas para prevenção e combate à cólera. Saudações!

0: Olá, amigo do Rádio P.O., as nossas saudações. Várias escolas do ensino primário no município do Ija continuam a criar as medidas de prevenção e combate ao surto da cólera, que circula em algumas províncias do nosso país, para manter a higiene dos alunos durante o período que permanecem em aulas. Algumas escolas voltaram a obrigar os alunos a lavar as mãos nos baldes com água e sabão, lixívia ou a partir das torneiras criadas nas escolas. A título de exemplo, na Escola do Ensino Primário 323 do Bairro Popular.
1: Preparamos os baldes e água para a lavagem das mãos logo à entrada dos alunos e temos o álcool gel para, no caso dos professores e alguns alunos que frequentam o recinto. Os professores passarem as informações aos nossos alunos.
0: E os amigos ouvidos pela nossa equipe de reportagem já sabem o que devem fazer para não serem infectados pela mesma. Vamos acompanhá-los.
2: Antônio Mendes Garcia, eu e a minha família em casa estamos sim cumprindo. Na escola também estamos lavando sempre as mãos com água e sabão. Tratar muito bem os nossos alimentos antes de eu comer. Ferver sempre a água antes de eu beber.
3: Isabel Felipe, estão cumprindo com as medidas de prevenção, sim. Por exemplo, fervendo a água, tendo sempre alimentos bem tratados e por sempre a higiene, principalmente na cozinha. O conselho que eu deixo é lavarem as mãos bem antes de alimentarem-se.
0: Entretanto, a chefe do Departamento Provincial da Saúde Pública do IJE, Lindeza Chaves, também deixa um apelo aos pais e encarregados de educação.
4: Todas as medidas nós estamos a fazer para que não chegue. No caso do papá, da mamã, notar a criança em casa está com diarreia e vômito, não guarde a criança, pegue e leve diretamente para uma unidade sanitária mais próxima. Esta é a melhor medida. Ali os técnicos, profissionais de saúde vão orientar o que a mamã vai continuar a fazer. Vão dar primeiro tratamento e depois continuarem a fazer. Porque a cólera é perda de líquidos e ao perder o líquido o organismo não vive sem o líquido. Nosso conselho é este. Toda pessoa no nosso bairro, na nossa casa, que apresentar sinais e sintomas de vômitos e diarreia, não fiquem com ele em casa. Levem para a unidade sanitária. É o enfermeiro que vai definir se é cólera ou não. Mas como a cólera se apresenta com diarreia e vômito, toda a diarreia, todo vômito, leva para a unidade sanitária. Não coma sem lavar as mãos e não faça as necessidades a seu aberto.
0: Ouvimos Lindeza Chaves, chefe do Departamento Provincial da Saúde Pública do IJE, e o seu apelo sobre as medidas de prevenção e combate ao surto de cólera, que circula em algumas províncias do nosso país. Amiguinho, por hoje é tudo. Rádio Nacional de Angola no IJE, com Bernardo Punguila e a Eugênia Camolo. Recebam as nossas saudações.
5: Eugênia Camolo, recebemos sim a vossas saudações. No IJE, as escolas reforçam condições de prevenção e combate à cólera.
6: Muito bem, queridos amigos, para quem só agora ligou o seu rádio, saiba que a sintonia ainda é da Rádio Nacional de Angola e nós somos Rádio P.O. Hoje estamos a falar acerca da importância das cores para a aprendizagem das crianças. Mas ainda sobre o regresso às aulas, eu quero saber de vocês, amigos, quais são as vossas expectativas para esse novo ano letivo? O que é que vocês esperam encontrar? Será que esperam fazer novos amigos? Como é que é?
7: As minhas expectativas para esse novo ano letivo é fazer novos amigos e entender melhor a matemática.
8: Já eu, Gerson, a minha expectativa para este ano é melhorar o que eu não consegui melhorar no ano passado e estudar mais e mais para melhorar.
9: A minha expectativa para esse ano letivo é melhorar em disciplinas em que eu estava um bocadinho mal e fazer novas amizades.
10: A minha expectativa este ano é melhorar em matemática e EVP, porque o ano passado estava mal, mas desejo muito melhorar este ano.
6: E quanto a ti, Celestina?
11: Bem, as minhas expectativas são as mesmas. Melhorar em algumas disciplinas que o ano passado não correu muito bem e fazer novos amigos, rever os meus colegas e professores.
6: Muito bem. É muito bom saber que os nossos amigos realmente querem melhorar em alguns aspectos que se calhar não estiveram bem. Queridos amigos, infelizmente estamos prestes a dizer bye-bye, mas é claro que nunca nos esquecemos dos aniversariantes. Nós desejamos um feliz aniversário a todos os aniversariantes do dia, que esta data seja repleta de muitas felicidades, muitos bolos, caso haja uma festa, e muitos convidados também.
12: Parabéns, parabéns, parabéns pra você.
6: Muito bem, queridos amigos, para além dos aniversariantes, eu quero rapidamente mandar um abraço aos nossos cambas Tomé Bessa Júnior e Alfredo Paulo Cafiele, eles que são ouvintes fiéis do Rádio Pio e da Rádio Nacional de Angola, estão conosco em todos os domingos, em todas as segundas, quartas e também sextas-feiras. Queridos amigos, estamos mesmo prestes a dizer bye-bye, mas os nossos conselhos nunca ficam de fora. Não é isso, Celestina?
11: É isso mesmo, Gerson. Organizem todo o vosso material para o regresso às aulas. Não façam nada de última da hora.
6: E quanto a ti, Eduardo, tens algo a dizer para os nossos amigos?
10: Que sejam mais atentos às aulas. Não deixam que os colegas vos provocar. E sejam muito honestos aos professores.
6: Yolanda, Delfina, Nair, tem algo a dizer?
9: Sejam bons meninos neste ano letivo e não deixam que nada impeça os vossos objetivos para este ano.
7: Obedecem sempre os professores, os papás, as mamães, porque eles são os que nos cuidam.
8: Amigos, ao irem à escola, peçam sempre ajuda a um adulto para ajudar a atravessar a estrada ou optam por subir a uma pedonal ou passar pela passadeira. Combinado?
6: Muito bem, muito bem. Os nossos amigos de certeza vão anotar todos os conselhos e vão praticar, neste caso. Queridos amigos, estamos mesmo prestes a dizer bye-bye. Saibam que na realização, produção e também coordenação deste encontro esteve o Rui Assunção, com apoio da Josuele António.
11: Na técnica esteve o Hugo Arsênio.
6: E a falar para todos vocês de Cabinda Cunene e do Mar Leste, com muito amor e carinho estivemos nós,
10: Eduardo Mante,
9: Yolanda Ribeiro,
7: Delfina Paulo,
8: Nair Quilombo
6: e Gerson José. Queridos amigos, nós já vamos com a promessa de estarmos juntos nas próximas edições. Bye bye e até a próxima.

0: São 15 horas em Angola, a seguir notícias com Luís Fernandes.
1: Troço rodoviário Milunga-Massau no Ije vai ser reabilitado. Jornal da Hora. Por muito boa tarde, o troço rodoviário que liga os municípios de Milunga e Massau, no Ije, numa extensão de 132 quilómetros, vai ser reabilitado brevemente. Segundo o governador do Ije, José Carvalho da Rocha, a obra, que vai incluir a recuperação da estrada e a reabilitação de pontes, está em fase de autorização. Mais dados com o jornalista Ngonga Francisco.
2: O governador provincial do Ije, José Carvalho da Rocha, garantiu que está na fase final a preparação pelos órgãos centrais dos procedimentos administrativos e financeiros para o arranque da obra de intervenção da via que liga Milunga ao novo município de Massau. De acordo com José Carvalho da Rocha, que falava para os populares do novo município de Massau em jornada de campo de 3 dias que realizou naquela região fronteiriça da província do Ije com a República Democrática do Congo RDC, a intervenção da via deverá começar pela comuna de Macocola, a sede municipal de Milunga, 35 quilômetros, e de lá para a outra sede municipal de Massau, 97 quilômetros.
3: A primeira coisa que vamos fazer é a estrada. Mas vamos fazer a estrada desde Macocola, Milunga, Massau. Além da estrada, também temos que vencer vários obstáculos que nós temos. Eu vi, temos muitos riachos, temos alguns rios, temos que fazer pontes, tudo isso. Já temos a autorização do titular do Poder Executivo, com ela, presidente, já nos deu autorização para fazermos. Agora vamos aí buscar as outras autorizações para muito proximamente começarmos a fazer a estrada.
2: Com a via de acesso em condições, o governador do Ije acredita que os serviços sociais também poderão fluir junto das comunidades que anseiam pela chegada de água potável e energia elétrica, mais infraestruturas escolares e sanitárias.
3: Então logo temos a estrada, outros serviços vão vir.
2: Governador provincial do Ije, José Carvalho da Rocha, garantindo que está na fase final a preparação pelos órgãos centrais dos procedimentos administrativos e financeiros para o arranque da obra de intervenção da via que liga Milunga ao novo município de Massau, aqui na província do Ije. Reportagem em Rádio Nacional, Firmino Mendes, Ismael Cunha, em Ngonga Francisco, no Ije.
1: Ngonga Francisco, o governo do Ije vai reabilitar o troço rodoviário que liga os municípios de Milunga e Massau, numa extensão de 132 quilómetros. O engenheiro civil Edmundo Sapalalo diz que a construção das barragens do Ndue e do Kalukuve no Cunene vai dar resposta à seca cíclica no sul de Angola com instrumentos práticos e sustentáveis. Edmundo Sapalalo, que é diretor de infraestruturas e serviços técnicos do Cubango, vê nos dois projetos elementos seguros para travar as deslocações constantes da população à procura de água para o consumo humano e para os animais.
4: A inauguração das barragens do Ndue e do Kalukuve representam mais do que a construção de uma infraestrutura. É uma resposta concreta aos desafios provocados pela seca e um passo importante para garantir água às populações e apoiar a produção agropecuária. Do ponto de vista do desenvolvimento, estas infraestruturas podem criar melhores condições para fixar as populações, aumentar a produção, fortalecer a economia local e reduzir a vulnerabilidade das comunidades nos períodos de estiagem. É uma visão de desenvolvimento que deve ser valorizada e apoiada, porque uma Angola mais resiliente começa pela capacidade de garantir água e condições de produção às suas comunidades.
1: Engenheiro civil Edmundo Sapalalo e os benefícios que as barragens do Ndue e do Kalukuve vão proporcionar à região sul de Angola.
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1: Futebol. Petro de Luanda e o Iliete Benguela procuram vantagem no início da fase preliminar da Liga dos Campeões Africanos. Os petrolíferos defrontam nesta altura em Maputo a União Desportiva do Songo. O jogo está no intervalo e o resultado é 0-0. E o Iliete joga às 16 horas no estádio Tundavale diante do Foresters das Ilhas Seychelles. Na fase preliminar da Taça da Confederação, o Cabos Corpo do Palanca venceu ontem o UNAM da Namíbia por 2-0, o mesmo resultado com que o 1 de agosto derrotou em Mbabane o Green Mamba de Eswatini. Os jogos de resposta acontecem entre os dias 12 e 13 deste mês. Fora de portas, problema com pneu, pode ter causado acidente mortal em Cabo Verde. As causas do acidente com um autocarro que matou 25 pessoas na última noite, na Ilha do Fogo, em Cabo Verde, ainda não foram oficialmente divulgadas. No entanto, tudo indica que estejam relacionadas com o rebentamento de um pneu. Nós voltamos a informar às 18 horas, pontualmente.
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0: 15 horas e 5 minutos.
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0: O Tribunal de Comarca de Viana, da 2ª Sessão da Sala dos Crimes Comuns, solicita a comparência do Sr. António Adriano, solteiro, motorista de profissão, filho de Carlos Mabambi e de Maria Adriano, residente no município de Vila Sede, bairro Vila Nova, a fim de tratar assuntos do seu interesse. Termina aqui o Serviço de Utilidade Pública da Rádio Nacional de Angola, a esta hora.
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0: 15 horas e 6 minutos.
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2: Quinze horas 9 minutos. 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

0: Agora sim, são 15 horas 10 minutos. Nós chegamos. Este é o seu Domingando aqui na Rádio Nacional de Angola.
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Viva, boa tarde, convida e gratidão. Finalmente chegamos a este dia tão esperado. Hoje é domingo, o dia oficialmente do descanso da família e da boa companhia. E a partir de agora está consigo o Domingando, este programa que está consigo todos os domingos, das 15 até bem perto das 18 horas. E é claro, queremos pedir que você prepare o seu coração, sintonize a sua melhor energia, porque o nosso compromisso é hoje levar até si, até a sua casa, muita alegria, boa música, boa conversa, aquele assunto que você já sabe que nós temos sempre neste programa, que só o domingo pode oferecer. Agora sim, em gesto de saudação, vamos oferecer esta belíssima música. É de Anna Joyce, não é? Anna Joyce. E nós voltamos depois dela. Até já.

0: O Pai, esta música de Ana Joyce. E é claro que serviu como saudação para si que nos está a acompanhar neste exato momento. E queremos aproveitar, agradecer o carinho da sua audiência. Você é aquela pessoa especial que já faz parte da família Domingando. Então não tem como mandar este abraço especialmente para si. E só estamos a começar agora, ainda temos muita estrada pela frente. Deixa-me dizer que teremos as nossas habituais rubricas. E se fosse consigo, confissões, jogo de afinidade, nós e o turismo, canta encanta. Então, mil motivos para que você continue ligado à Rádio Nacional de Angola, em especial ao programa Domingando, referente a esta edição de 6 de agosto de 2026, domingo. E a nossa equipa toda já está bem montada. Está na coordenação e realização o João Pedro. Na técnica final está o Hugo Arsénio. E a falar para si com muito gosto e também muita responsabilidade estou eu, Langevina Chiaca.
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0: 15 horas 16 minutos. Hugo, vamos à música? Vamos lá? Vamos à música, sim senhora. Eu volto daqui a pouco. Até já.

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1: Agora sim, são 15:25, estamos a somar e seguir nesta tarde de domingo. Mandar um beijinho a si que nos está a acompanhar a partir da sua casa. Um beijinho também para si que está ao volante, está a viajar ou está de regresso a casa, ou a ir visitar um familiar. Um beijinho. Atenção, que a condução seja cuidada. Um abraço bem apertado para si que está numa cama de hospital. Desejamos rápidas melhoras. A si que contraiu o matrimónio, felicidades, parabéns. E você que completou mais um ano de vida, também parabéns. Daqui a alguns minutos teremos a nossa primeira rubrica, e se fosse consigo, então prepare já o seu telemóvel. Coloque já um saldo suficiente para que quando chegar o momento de ligar, você não tenha problemas. É, então nós vamos contar sim com a sua participação, como sempre. Mas por enquanto o Hugo vai oferecer mais música, porque são 15:26 e depois desta nós voltamos para a rubrica E Se Fosse Consigo. Até já!

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1: Agora sim, 15:30. E nós vamos somar e seguir. Aqui é só somar e seguir. Mas deixa-me dizer que muitas vezes olhamos para o lado, julgamos as decisões dos outros, mas nos esquecemos de fazer a pergunta principal. E se fosse na minha pele? Pois, esta pergunta que ninguém faz. E se fosse na minha pele? Ninguém faz essa pergunta. Apenas só conseguimos julgar os outros, as suas decisões. E vamos agora sim chamar a rubrica E Se Fosse Consigo. E nos próximos minutos vamos vestir a camisola do outro e tentar perceber que caminho escolheríamos se fosse connosco. No ar, a rubrica E Se Fosse Consigo.
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3: Sou casado e tenho 3 filhos com olhos azuis, diferentes do primeiro filho que a minha esposa fez antes de me conhecer. Há 6 meses, uma vizinha e amiga da minha esposa chamou-me e propôs que fizéssemos um filho em segredo, porque ela gostaria muito de ter um filho com olhos azuis. O prazo que ela me deu para responder é de 8 meses. De acordo com ela, não precisa nada de mim, apenas o filho, e caso a aceite, ela se comprometeu a oferecer-me 100 milhões de kwanzas para me manter calado. Ela disse que daria mais 50 milhões se em segredo eu registrar o filho depois de nascer. Antes de responder, estou a pensar e a ponderar se deverei ou não falar com a minha esposa.
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1: Às 15:32, este é o assunto que trouxemos hoje. É, 150 milhões de kwanzas. A vizinha quer fazer um filho de olhos azuis com o vizinho para silenciá-lo. Ela propôs oferecer-lhe 150 milhões de kwanzas, ou seja, 100 milhões para ele não dizer nada e 100 milhões se ele, 50 milhões se registar a criança. E se fosse consigo? Mas vamos voltar a passar o áudio para perceber melhor. Se calhar você ligou agora ao rádio e ainda não sabe do que se trata. Então vamos passar mais uma vez o áudio. Quando voltarmos, vamos abrir a nossa linha. Até já.
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3: Sou casado e tenho 3 filhos com olhos azuis, diferentes do primeiro filho que a minha esposa fez antes de me conhecer. Há 6 meses, uma vizinha e amiga da minha esposa chamou-me e propôs que fizéssemos um filho em segredo, porque ela gostaria muito de ter um filho com olhos azuis. O prazo que ela me deu para responder é de 8 meses. De acordo com ela, não precisa nada de mim, apenas o filho, e caso a aceite, ela se comprometeu a oferecer-me 100 milhões de kwanzas para me manter calado. Ela disse que daria mais 50 milhões se em segredo eu registar o filho depois de nascer. Antes de responder, estou a pensar e a ponderar se deverei ou não falar com a minha esposa.
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1: 15:35, agora sim, o nosso terminal já está disponível, 925-38-8000, e já temos o primeiro ouvinte. Olá, boa tarde. Alô, boa tarde. Opa, não temos.
4: Boa tarde, Evangelina Chiaca.
0: Boa tarde para todos ouvintes quando está conectado com este programa. E daqui fala o Florindo Jangelo, lá de Vinicheca.
1: Florindo Jangelo, seja bem-vindo. Está tudo bem aí no Andulo?
0: Está tudo bem, na graça de Deus. Apesar de uma carga de chuva que está caindo neste momento cá no Andulo, é uma benção.
1: Está
0: uma
1: a chover? Que bom. Que bom, que bom. Muito obrigada. Florindo Jangelo, ouviu bem a história de hoje?
4: Acompanhei bem a história.
1: E se fosse consigo? E se fosse consigo?
4: Lá de Vinicheca, se fosse comigo, eu não trocaria pelos valores e o meu sangue, lá de Vinicheca. Portanto, uma vez que já tenho as minhas esposas, e por sinal, a mesma mulher quer fazer filho comigo, uma vez que porque quer aproveitar os olhos azuis.
1: Mas
4: e,
1: é aproveitar.
4: E não poderia fazer nenhum isso, porque isso é estragar a amizade. Hã?
1: Mas essa não é amiga, essa não é amiga, amiga e vizinha da esposa e faz isso, quer fazer um filho em segredo com o marido da amiga, essa não é amiga.
4: Não, não, não pode, isso não pode ser, porque que isso está tipo alguém comer jinguba no fundo de água, depois as cascas vêm em cima. Portanto, hoje ela está exigindo ter filho com esse senhor, para lhe pagar 150 mil ou mais que isso.
1: 150
4: mas,
1: milhões.
4: Mas ela é iniciada.
1: São milhões, então, Florindo. Milhões.
4: 150 milhões.
1: Uhum.
4: Sim, só que na Divina Chega, os 150 milhões depois vai acabar, mas a amizade continua.
1: Uhum.
4: Então, para evitar, vale a pena ele não fazer isso com a vizinha, ao mesmo tempo amiga da sua esposa.
1: Uhum.
4: Porque senão vão ser inimiga, duas mulheres, a vizinha e a esposa. Então, se fosse mesmo comigo, eu evitaria mesmo, antes que não aconteça tudo de mal, então poderia evitar mesmo, se fosse comigo.
1: Muito bem.
4: Muito obrigada, apesar da chuva, uma benção, estamos juntos lá de Venezuela.
1: Muito obrigada, Florindo Jangelo, estamos juntos. 15 horas 37 minutos, 925-38-8000, disponível para receber a sua ligação, a rubrica E Se Fosse Consigo, ligue para nós. E já temos o próximo. Boa tarde. Alô, boa tarde.
5: Boa tarde.
1: Com quem falo?
5: Fala com Mário Lucondo.
1: Mário, fala a partir de onde?
5: Benguela, estou na Goa.
1: Muito bem. Está tudo bem aí em Benguela?
5: Está tudo bem, está tudo bem. Gente aqui aproveitando domingo à tarde para refrescar, já que amanhã tem uma carga de trabalho e aulas, que já recomeçaram.
1: É verdade. As aulas vão retomar amanhã. Muito bem.
5: Exatamente.
1: E se fosse consigo?
5: Pensei, refletiria o quesito felicidade com a minha esposa.
1: Uhum.
5: Se a minha esposa é fiel comigo, nessa altura, mensurar aquilo que é o nível de felicidade com a minha esposa, então, fidelidade, uhum, e felicidade, vou aqui juntar mesmo, então não avanço para ele, não tem razão para avançar para essa proposta. Recuar, porque receber 150 milhões para ter como troco infelicidade, vou assim dizer mesmo,
1: uhum,
5: ter momentos maus, no lar, depois da esposa aperceber de que há um filho fora do relacionamento,
1: uhum,
5: muitos já separaram por causa desse motivo. Então, meu amigo, se fosse comigo, olharia pela medida da felicidade que tenho no lar.
1: Muito
5: então,
1: bem.
5: A princípio, não avanço.
1: Sim, senhora. Gente madura, hein? Gostei. Muito bem. Parabéns. Obrigada por ter ligado. E,
5: boa
1: claro,
5: tarde.
1: Por esta sugestão não, por este conselho que deixou para o nosso ouvinte. Obrigada mesmo e bom domingo. Estamos juntos. Agora sim, 15 horas 40 minutos, a nossa linha ainda continua aberta. Mulheres, hoje eu espero por vocês. Uhum, espero por vocês, sim. 925-38-8000, boa tarde. Alô, boa tarde.
5: Boa tarde, minha mana. Avisa na família que a outra rádio queiram fazer parte da RNA.
1: Nossa Senhora! Com quem falo?
5: O único ouvinte que tem os dois nomes da Bíblia.
1: Oh! João e Mateus?
5: Adão, não. Adão e Isaac.
1: Adão e Isaac. A partir de onde? Já agora?
5: Eu sempre tenho dito, mana, que o Kazem é um país, a capital é Khartoum, que eu vivo, Sétima Avenida.
1: Sim, senhora. Está tudo bem aí?
5: Eu sempre tenho dito, mana, na vida quem tem saúde, quem tem Deus de verdade, tem tudo.
1: Tem
5: de
1: tudo.
5: Resto a gente conquista.
1: É verdade, é verdade. E se fosse consigo, já agora, Adão?
5: Olá. Eu acho que é tudo, se fosse comigo, mana, eu como sou uma pessoa que eu cresci muito... As igrejas.
1: Uhum.
5: A minha educação foi muito isso.
1: Uhum.
5: Exatamente. E não ter isso, por mais que eu cresci, evitava isso tudo.
1: Ok.
5: Yeah, evitava isso tudo. Porque se a gente, nós fizemos, mana, às vezes a gente fizemos só por fazer.
1: Uhum.
5: Pensas? Às vezes a gente fizemos só por fazer.
1: Uhum.
5: Porque alguns, às vezes, fazem... Não, o que eu posso dizer? Não medir as consequências do outro.
1: Uhum.
5: Então, eu para mim, às vezes, eu olhava isso como nada. Que tem um dia que ele vai pagar na terra ou lá no céu.
1: Pois é, pois é. Então não avançaria.
5: Se paga aqui na terra, se paga no céu.
1: Uhum. Então não avançaria.
5: Não. Nem já.
1: Muito obrigada
5: Olá,
1: por ter...
5: Olha, mana, vou só mandar um abraço, por favor.
1: Este espaço não é para mandar abraços.
5: Não, para a minha família lá em Malange, eles estão a ouvir.
1: Este espaço não é para mandar abraços.
5: Ah, então,
1: beijinhos,
5: estamos juntos.
1: Sim, obrigada por ter ligado. 15 horas 42 minutos, tomamos e seguimos no 925-38-8000, esperando que você também ligue. E deixe aqui a sua opinião. Já temos alguém em linha, Hugo? Olá, boa tarde. Alô? Alô?
6: Alô?
1: Boa tarde, com quem falo?
6: Eu já vou falar com o Miguel Camon. Estou a partir da ponta mais sul da Angola, isto é, o município do Che, província do Cunene. Ou seja, sou correspondente da Rádio Nacional de Angola. Da Rádio Cunene, no Chef.
1: Muito bem, muito bem. Está tudo bem aí?
6: Olha, aqui está tudo bem. Depois daquela nostalgia toda, vinda do Presidente da República, o resto está tudo bem.
1: Muito bem, muito bem. E se fosse consigo?
6: Muito bem, é verdade. Eu primeiro entro no tema para esgrimir os meus sentimentos de razões. Bom, se fosse comigo...
1: Sim.
6: Dada a responsabilidade e o sentimento e o amor que eu tenho com a minha esposa,
1: uhum.
6: Eu pelo menos não aceitaria nem tampouco esse dinheiro, porque o dinheiro passa, mas o amor permanece.
1: Não arriscaria receber os 150 milhões. São milhões.
6: Porque, imagina. O dinheiro que nós recebemos, uhum. Hoje temos, amanhã não temos. Mas a nossa parceira,
1: uhum.
6: A vergonha, dizem que a vergonha do mais velho dura para passar. Então, uhum. Se eu arriscar,
1: uhum.
6: Né, amanhã descobrir, e a Bíblia descreve que nada está em fundo que não venha à tona.
1: É,
6: então, eu não posso receber dinheiro em troca de atrofio com o amor da minha vida. Não.
1: Sim, senhora. Sim, senhora. Gostei. Muito obrigada por ter ligado. Estamos juntos. E
6: muito
1: continua ligado.
6: Ok.
1: Obrigada. 15 horas 44 minutos. Os homens estão a dizer que não receberiam os 150 milhões de kwanzas em troca de um filho. Olá, boa tarde. Alô? Baixe o volume do seu rádio, por gentileza. Meu Deus! Nossa!
7: Alô?
1: Sempre que ligar, por gentileza, baixar o volume ou desligar mesmo o rádio.
7: Exatamente.
1: Para evitar a realimentação, por
7: exatamente.
1: Gentileza.
7: Exatamente.
1: Com quem falo?
7: Desculpa-nos.
1: Sim, com quem falo?
7: Sim.
1: Falo com quem?
7: Fala com Simão Cambambe.
1: Simão, fala a partir de onde?
7: Eu falo a partir de Lubango.
1: Lubango, está tudo bem aí?
8: Está tudo bem, está tudo bem, sim.
1: Muito bem. E se fosse consigo?
8: Duas notas importantíssimas apenas para, para esta abordagem, não é? A primeira prende-se com a própria, com o próprio autorrespeito, a própria dignidade. Por estes dois fatores, não aceitaria em momento algum enveredar por esta prática. E, em segunda instância, o próprio respeito para com a minha família.
1: Muito bem.
8: Apenas essas duas notas.
1: Muito bem. Obrigada. Obrigada por ter ligado e por ter deixado este conselho para o nosso ouvinte.
8: Bom trabalho. Obrigado.
1: Até muito tarde. Obrigada. Bom domingo. 15 horas 46 minutos. Ainda temos tempo para receber também a sua ligação no 925-3880-00. 925-3880-00. Se só agora nos sintonizou, esta é a Rádio Nacional de Angola. O programa é o Domingando e vamos consigo até bem perto das 18 horas. Olá, boa tarde. Boa tarde. Está em linha mesmo. Olá, boa tarde. Bom, não está atento. Vamos passar para o outro. 925-3880-00, 15 horas 47 minutos. Alô, boa tarde. Alô, boa tarde.
9: Boa tarde, sim, obrigado.
1: Com quem falo?
9: Boa tarde, sim, obrigado.
1: Com quem falo?
9: Falas com Ernesto Galileias. Ernesto de Galileias.
1: Ernesto, fala a partir de onde?
9: Fala a partir da cidade do Luén, na província do Moxico.
1: Oh, que bom! Está tudo bem aí no Moxico?
9: Graças a Deus, bem. E vós ali?
1: Nós estamos bem. Estamos muito bem, graças a Deus. E se fosse consigo?
9: É, pronto, eu não trocaria com algo, com alguém, por isso.
1: Alô?
9: Eu gostaria de saber se essa tela vizinha, amiga da minha esposa, ela será, tem marido ou nem por isso?
1: Olha, o nosso ouvinte não disse se ela é casada, se vive maritalmente, se tem noivo ou não. Simplesmente passou-nos aquilo que é o desejo dela.
9: Sim, mas só que o problema é... E se eu fizesse filho com ela e não saísse com os olhos azuis?
1: Aí está. Aí está. Pois, o que é que seria se o menino não saísse com os tão desejados olhos azuis?
9: E agora? Ela pode enviar o dinheiro na minha conta, pôs-se na minha conta, e o filho que vai sair lá com os olhos brancos. O que é que seria?
1: Ai, então, avançaria ou não?
9: É, mas não me arriscaria, porque eu não gosto de trocar o ser humano com dinheiro. Não posso.
1: Não, né? Tá bem. Muito obrigada por ter ligado. Boa tarde de domingo e até já. Estamos juntos. 15 horas 49 minutos, a linha continua aberta no 925-3880-00, 925-3880-00, liga você também e deixa aqui a sua opinião. E o nosso telemóvel não para de tocar, boa tarde.
10: Boa tarde, sim, boa tarde, senhora jornalista.
1: Com quem tenho o prazer de falar?
10: Aqui fala com José Luís Mário, a partir da província de Quando Sou, especificamente na cidade de Arbela.
1: Muito bem. Está tudo bem aí?
10: Está tudo bem, sim, na graça de Deus.
1: Perfeito. E se fosse consigo?
10: fosse comigo, não aceitaria, porque o amor que eu sinto para minha mulher é um amor que, pronto, é um amor infinito.
1: É um amor infinito. Mas os 50, os 150 milhões de kwanzas não daria um jeito, assim, um jeito não, bem não. Grande. Não,
10: você... O dinheiro passa, mas o amor sempre continua.
1: Né?
10: Eu não sou um pouco.
1: Está bem.
10: É verdade.
1: Obrigada por ter ligado. Beijinho, estamos juntos.
10: Ok, ok, bom trabalho aí.
1: Muito obrigada. 15 horas e 51 minutos, 925-3880-00. Vamos atender a mais três ouvintes. E nenhuma mulher ligou, infelizmente. Vamos esperar que, pelo menos nestes últimos minutos, ligue uma mulher. Olá, boa tarde.
11: Boa tarde, boa tarde.
1: Com quem falo?
11: Falas com o João dos Santos.
1: João, fala a partir de onde?
11: A partir da província da Huila, município da Matala.
1: Muito bem, seja bem-vindo. E se fosse consigo?
11: Se fosse comigo, nunca vou arriscar a trocar de modo com ele.
1: Nunca arriscaria?
11: Nunca, nunca, nunca. Nunca.
1: Muito bem. Muito bem, muito bem. Obrigada por ter ligado, estamos juntos, obrigada mesmo. E nós tomamos e seguimos o 925-3880-00, está ainda disponível. Vamos atender a mais dois. E o tempo não para, são 15 horas e 52 minutos. Olá, boa tarde. Olá, boa tarde. Boa tarde. Nossa Senhora. 925-3880-00. Boa tarde. Alô.
12: Alô, boa tarde, boa tarde.
1: Com quem falo?
12: Aqui fala o Luiz Marcial, a partido de Luanda, no Capalanca.
1: Sim, senhora, que disposição, hein? Gosto.
12: É verdade, com todo gosto.
1: Está tudo bem aí?
12: Olha, eu estou bem, e a senhora jornalista?
1: Eu estou bem, obrigada, graças a Deus.
12: Amém, amém.
1: Então, e se fosse consigo?
12: Olha, se fosse comigo não daria, porque, e não só, ir a mais além, isso é, deveria responsabilizar criminalmente, isso é crime, isso é cadeia.
1: Ah, é?
12: É, isso é crime, naquela época, quando as coisas já funcionavam, deveria responsabilizar criminalmente.
1: Porque é assédio?
12: É assédio, exatamente, porque isso não pode, dinheiro nós não podemos olhar.
1: Ou é corrupção?
12: O que que é? Isso, olha, isso é triste, lamentável.
1: Faça um filho comigo, eu dou-te dinheiro.
12: Não percebi?
1: Eu disse, a corrupção será, faça um filho comigo, eu dou-te dinheiro e não dizes nada.
12: Realmente, porque isso, imagina, quando nós olhamos dinheiro e troca isso numa pessoa que Deus trouxe no mundo e tu trocar com o dinheiro que acaba, realmente nós estamos um país doente, as pessoas estão muito doentes, senhora jornalista.
1: Né?
12: Isso é triste, lamentável, porque é por isso que você vê até nos lares, as mulheres estão seguindo mais as modas, dinheiro, tudo, etc.
1: Ah,
12: então,
1: sério?
12: Portanto, o diabo jornalista, o diabo está dormindo aqui no ano, é por isso que nós despertar, orar, para arrancarmos esse tipo de espírito que não nos dá paz no nosso país.
1: Epa, vamos ter que orar muito, né?
12: Vamos ter orar, que orar. Vamos fazer então, jejum.
1: Então não aceitaria, não receberia este dinheiro.
12: Não aceitaria. Não aceitaria.
1: Muito bem, muito obrigada por ter ligado, estamos juntos.
12: Eu é que agradeço, senhora jornalista, que Deus te abençoe também ali onde estás.
1: Amém, amém, obrigada, igualmente. 15 horas e 55 minutos, vamos fechar, sim, a rubrica E Se Fosse Consigo. Todos os ouvintes que ligaram, Pelo menos até agora disseram que não receberiam este dinheiro. Apesar de ser um valor avultado, 150 milhões de kwanzas, mas todos recusariam. Enfim, vamos terminar a rubrica e se fosse consigo. Até já!

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1: Sou casado.

Agora sim, 16 horas em Angola.

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0: 93.5 e nós sumamos e seguimos. Deixa-me dizer que todo mundo tem um segredo que nunca contou a ninguém. É, todo mundo tem. Até agora, pelo menos, né? Será que você também tem aquele segredo que nunca contou a ninguém, mas tem vontade de contar? Só que não tem coragem? Agora sim, vamos ao espaço Confissões com a Constância Videira. Confissões.
1: Boa tarde, Confissões, a sua rubrica que já se tornou uma referência aos domingos. Nesta edição, trazemos o testemunho de António Luiz, que foi abandonado pela sua companheira. O jovem explica que a causa do abandono é fruto da falta de salários, uma situação que o deixa muito triste. Convido-lhe a acompanhar mais um testemunho.
2: O problema é o seguinte, é que eu tenho uma briga dentro de casa acerca dos valores. Estou numa empresa que eu estou há 2 meses sem salário e na qual que esta mulher saiu de casa por causa deste valor. Então, nesse momento se encontro em casa sozinho e por quê? Hoje ela me vê como nada, não tenho nada, não escuta das pessoas. Ah não, aquele fulano não vai estar nada, não sei o quê, só está a trazer a tua vida. Tudo muito bem, a vida é assim, a vida é uma luta, a vida é batalha, não podemos forçar. E na qual eu mesmo também não pretendo. Ela até não arruma as coisas dela, de repente foi, nem liga para mim, não fala nada para mim. E eu tô aqui, eu não posso também baixar a cabeça porque a fulana foi para a família e não liga no marido, epa, eu tô aqui, não posso chegar a pensar mal, porque quando chegar lá a fulana, se ela tá a pensar fazer outras coisas, epa, que Deus lhe abençoa, né? Deus lhe abençoa, que de forma que eu posso dizer, apelar a ele, é que é preciso ter muita cautela, porque hoje em dia que a sociedade vive, nem todos os homens são iguais. Por exemplo, assim como eu, que vem à mente às vezes, eu me sinto como, tipo, estão a me trair de trás. Eu digo assim, porque há pessoas que não dão bom conselho, está a ver? Eu, por exemplo, eu penso isso. Eu penso isso, tipo, alguém que está me traindo.

0: Eu penso isso tipo alguém que tá me traindo, tipo alguém que tá sendo traído, mas eu não vou baixar a cabeça, vou levantar a cabeça, vou andar, é pra Deus sabe quem será. Meus melhores dias estão a chegar, né? Porque eles não falam até agora nada, eles só disseram que a partir desta semana vão pagar de todos os atrasos que tem. Estamos a aguardar, mas o que me dói mais é a mulher sair de casa, deixar o seu marido dentro de uma casa, porque estou na família e só vou vir sábado, depois volta, não vem sábado. É duro, é duro. Eu apelo que a vida não é só dinheiro, também sem dinheiro não há vida. Mas também preciso nós pensar antes de nós agir. Temos que pensar, porque a vida é vice-versa. Hoje não temos, amanhã temos.
1: O dinheiro não é tudo na vida, diz António Luiz, jovem de 34 anos de idade, abandonado pela companheira pelo facto de estar a faltar com as suas responsabilidades como provedor da família. Mas não por vontade própria. Há 2 meses que a empresa em que trabalha não paga o seu salário. Está gastado por não saber o que fazer para ter de volta a sua esposa. Próximo domingo estamos de volta com mais um testemunho. Até lá, boa tarde.
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3: Boa tarde, Constância Videira. Muito obrigada por este espaço Confissões. E nós vamos continuar agora sim para oferecer música, o balanço musical, onde o Hugo vai tocar aquela música que te vai fazer levantar do cadeirão onde está sentado. Eu volto depois do balanço musical. Até já.

0: 16 horas 35 minutos. O que é que você vai fazer domingo à tarde? E nós aqui deste lado vamos dividir consigo a nossa boa disposição, esta energia que contagia ao domingo, para que você consiga realmente recarregar as suas energias para encarar a semana de trabalho. Agora sim, nós vamos somar e seguir. Agora, para chamar a rubrica Jogo da Afinidade com o jornalista Gonçalo Agostinho.
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2: A amizade é um dos pilares mais essenciais da nossa jornada pela vida. Ter vizinhos amigos garante maior segurança do que ter uma boa fechadura na porta de casa. Os vizinhos são as pontes entre o eu privado e o mundo compartilhado. Eles são os guardiões do silêncio na nossa coexistência pacífica. Vamos agora dar início ao jogo de afinidade hoje com dois vizinhos residentes aqui na capital do país. Qual é o seu nome?
3: Natália Fernandes.
4: Gabriel Batista de Azevedo.
2: Qual foi o melhor conselho que você já recebeu do teu vizinho?
3: Não lembro.
2: Qual foi o melhor conselho que você já recebeu da tua vizinha?
4: E não desistir de sonho, ingressar na Polícia Nacional. Uau!
2: Me conta uma memória que vos marcou enquanto vizinhos.
3: Nós não temos, porque nós não crescemos juntos.
4: Ela já não me lembra.
2: Qual foi a maior vergonha que já passaram enquanto vizinhos?
3: Maior vergonha não, acho que não temos.
4: Não lembro.
2: Qual foi o maior desafio que vocês já superaram aqui na rua enquanto vizinhos?
3: O maior desafio que nós já superamos. Acredito que são os nossos momentos mais difíceis.
4: Quando ele deu a mãe, a irmã.
2: Normalmente os vizinhos têm sempre um dia em que tiram para conversar. Qual é a brincadeira ou qual é o gozo que vocês já têm tido enquanto vizinhos?
3: Não temos uma brincadeira específica, mas nós gostamos muito de estar. Para nós é um grande evento.
4: Nessa fase que estamos, que sempre que a gente se liga, quase todos os dias a gente se liga, tipo uma terapia.
2: Qual é o defeito que não suportas no teu vizinho?
3: Às vezes fala coisa com uma agressividade e eu, por ser um bocadinho, também sou um bocadinho agressiva, mas ele supera. Então às vezes ele acaba por me magoar, não de forma intencional, mas depois eu converso e fica tudo bem.
2: Qual é o defeito que não suportas na tua vizinha?
4: Bom, pelo menos, para ser sincero, eu não tenho defeito.
2: Conhece algum talento do teu vizinho?
3: Tenho um tique para vendas.
2: Você tem algum talento?
3: Um talento que não é secreto, toda a gente já sabe. Eu sou muito comunicativa.
2: Conhece algum talento da tua vizinha?
4: Não.
1: Diga a verdade.
4: Não.
2: Você tem algum talento?
4: Se for falar todos os talentos, acho que é muito. Técnico de frio.
2: O que você gosta mais no teu vizinho?
3: Para além do que faz por mim, que são várias coisas, faz e ainda continua a fazer, eu acredito que são mesmo os conselhos, as nossas conversas, as coisas que nós planejamos, então é isso.
2: O que você gosta mais na tua vizinha?
4: Eu gosto mais nele, se eu lhe liguei, a atenção comigo, a carisma dele.
2: O que mudarias no jeito de ser do teu vizinho?
3: É mesmo só um bocadinho agressividade.
2: O que mudarias no jeito de ser da tua vizinha?
4: A calma.
1: Diga a verdade.
4: Se for para mudar, ele mudaria a calma.
2: Quando vês o teu vizinho cabisbaixo, o que é que tu fazes para levantar o astral dele?
3: Ele é muito cativante, daí que não há dificuldade alguma de pôr o estado espiritual, se assim posso dizer, para cima.
2: Quando notas a tua vizinha meio triste, o que é que tu fazes para levantar o astral dela?
4: Eu procuro sempre algo para lhe fazer rir. Sempre foi assim, procuro sempre algo para lhe fazer rir.
2: O teu vizinho tem algum hábito estranho?
3: Eu acho que só gasta dinheiro desnecessariamente, que acaba por não ser um hábito, mas...
2: E tu tens?
3: Se eu tenho, ainda não descobri.
2: A tua vizinha tem algum hábito estranho?
4: Não, não consigo responder isso.
2: E tu, tens?
4: Hábito estranho? Tenho hábito estranho.
2: Qual foi o momento mais engraçado que vocês como vizinhos já viveram?
3: É, todos os momentos com ela.
2: Qual foi o momento mais engraçado que vocês, como vizinhos, já viveram?
4: Quando ele fala, eu brinco assim, viver na terra, temos que aproveitar e viver. Ele me diz, não, você diz que viver na terra, mas isso é só contigo, eu tô no meu cantinho, tô.
2: Que tipo de filme o teu vizinho gosta, sabes?
3: Tudo que envolve drama da América e outros países.
2: E tu?
3: Eu não gosto de terror. Também não sou muito ligada à comédia.
2: Que tipo de filme a tua vizinha gosta? Conheces?
4: Terror.
2: E tu?
4: Filme de guerra.
2: Sabe qual é a primeira coisa que o teu vizinho faz quando acorda?
3: Tá meio complicado dizer o que é que ele faz.
2: E tu, o que é que fazes?
3: Fico tipo uns 5 minutos nas redes sociais e depois pego um livro e leio.
2: Sabes qual é a primeira coisa que a tua vizinha faz quando acorda?
4: Eu não consigo saber mais ou menos até o que mais gostaria de fazer quando acordo.
2: E qual é a tua?
4: A primeira coisa que eu faço, assim que acordo, pego na escova e começo a fazer o resto.
2: Quem na sua vida dá os melhores conselhos?
3: Eu acho que a minha tia.
2: Quem te dá os melhores conselhos na vida?
4: Um senhor, também é um amigo meu, não da infância.
2: Qual é o emprego de sonho da tua vizinha?
4: Nunca me falou, né? Porque acho que só ele poderia responder.
2: Qual é o emprego de sonho do teu vizinho?
3: Uma pessoa muito profissional na área de RH.
2: Para quem costumas contar os teus segredos?
3: Nós temos um grupo, somos três, então os nossos segredos, os nossos problemas, as nossas soluções, que o ser humano não vive só de problemas, então nós contamos tudo nesse grupo.
2: A quem costumas contar os teus segredos?
4: Para eu frequentar a casa, é meu sogro.
2: Como descreves o teu vizinho numa frase?
3: Ele é muito maravilhoso, é alguém que está sempre disposto a apoiar-te, independentemente das circunstâncias, está sempre aí.
2: Como descreves a tua vizinha numa frase?
4: Eu digo, já não tenho procurar, tenho que procurar uma amizade assim fixa, se não for dele. Então, por uma só palavra é difícil, porque ele, ao dizer, falar algo, é muito. Vai ser uma lista grande.
5: Show total!
2: A maioria das pessoas está sempre ocupada com o que os vizinhos podem pensar, mas saiba que o bom vizinho olha além dos incidentes exteriores e distingue aquelas qualidades interiores. Muito mais respeito temos por aquilo que os nossos vizinhos possam pensar de nós do que por aquilo que pensamos a nosso próprio respeito. Hoje, ficamos por aqui com o Jogo da Afinidade. Mantenha-se sintonizado nesta que é a Rádio Mãe no nosso país.
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0: Muito bem, Gonçalo Agostinho e o Jogo da Afinidade. Obrigada mesmo por trazer esta alegria aqui no nosso programa, que é o Domingando. Agora sim, 16:44. Vamos ouvir música depois de tanta palavra. Até já.

0: 16:55, continua a ser o seu programa Domingando aqui na Rádio Nacional de Angola. Pois é, e é desta forma que nós dividimos consigo a nossa boa disposição, a nossa alegria, a nossa energia. Deixa-me dizer que daqui a alguns minutos teremos a rubrica Nós e o Turismo, na voz da Elizabeth Smith, mas dentro da hora 17. Ainda vamos tocar boa música para fazer-lhe companhia nesta tarde de domingo, que daqui a pouco será noite. E lá no finalzinho teremos o Canta ou Encanta, onde o nosso caro ouvinte participa ligando para nós. Deixa mandar um beijinho especial para a menina Quayela Joana Chiaca de Assiwa, que completou o seu primeiro aninho ontem. Feliz aniversário, Quayelita. Tudo de bom, que Deus te abençoe e cresças mesmo em estatura e também graça.
1: Parabéns, parabéns, parabéns pra você.
0: Parabéns! Agora sim, 16:56, vamos ouvir música, eu volto daqui a pouco. Até já!

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7 minutos, estamos na última hora do nosso encontro, mas ainda temos uma viagem. É, vamos viajar, sim, senhora. Agora sim, arrume a sua mala, prepare o seu passaporte, aperte o cinto, vamos viajar com a Elizabeth Smith no espaço Nós e o Turismo.

Olá, boa tarde. É hora de mais uma viagem. E seguimos para a Reserva Natural Integral do Luando, localizada na província de Malanje. A Reserva do Luando foi criada inicialmente em 1935 como Reserva de Caça. No entanto, em 1955, passou a categoria de Reserva Natural Integral para que a espécie palanca negra gigante fosse conservada e preservada. A reserva fica situada em Malanje e tem como limites naturais os rios Kwanza e Luando, ocupando uma área de 8.280 km². Por lá, ir ver a palanca negra gigante é uma paragem obrigatória, pois este animal só existe em Angola e pode ser visto nesta área. Além da palanca, podem também ser encontradas espécies como a citatunga, songue, o quissema e o puco. O ecossistema da Reserva do Luando é caracterizado por bosques de miombo, vegetação ripária e pradária, formando um habitat diversificado que sustenta uma rica biodiversidade. Apesar da sua importância ecológica, a reserva enfrenta desafios significativos, como a pressão de comunidades humanas, caça furtiva e a falta de infraestruturas de fiscalização e pesquisa. No entanto, há esforços recentes do governo de Angola, como a colocação de coleiras GPS e brincos em palancas negras gigantes, em parceria com a Fundação Kisama. Além disso, há financiamento internacional para fortalecer a fiscalização e a conservação da reserva. A Reserva Natural Integral do Luando é um destino imperdível para os amantes da natureza e da conservação, oferecendo uma experiência única de observação de uma das espécies mais emblemáticas da fauna africana. Fico bem e para a semana vamos explorar os encantos de um outro lugar.

Muito bem, Elizabeth Smith, obrigada por esta viagem no espaço Nós e o Turismo. Agora são 17 horas 21 minutos. Vamos ouvir música, vamos oferecer música, vamos dançar um bocadinho mais para preparar o corpicho para a semana que começa. A semana de trabalho para quem trabalha em sistema normal, né? E não em sistema de turno. Então amanhã começa o dia de trabalho, segunda-feira. E depois teremos o Canta ou Encanta, onde você, caro ouvinte, nosso amigo, vai ligar para nós. Mas antes, escolha já a música, tenha tudo preparado. Quando ligar para nós é só dizer: a música é a X, o artista é o tal, o título X, e claro, depois imitar um bocadinho e nós aqui vamos tocar. 17 horas 22 minutos, é momento para ouvir música. Até já!

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1: Como vai, mana chiquita, vida como...
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4: Às 7h34, chegou aquele momento para você ligar e, claro, imitar uma música que foi já escolhida por si. Você vai dizer quem é o cantor e o título. E aí sim, nós vamos tocar a música que tem muito a ver consigo. E para ligar, o terminal telefónico está disponível 925-3880-00, 925-3880-00. É para ligar agora, aproveitar ligar agora, porque depois o tempo corre tanto que você não vai conseguir entrar no programa. 17h35, é para ligar, já tem alguém ainda não? 925-3880-00. Aquela hora o telefone estava a tocar tanto, agora não toca. Pois, este é o problema, que estamos com ele. Mas ainda assim vamos fazer fé que daqui a pouco os ouvintes comecem a ligar. Vamos lá ver. No 925-3880-00 para ligar. Mas tenha já a sua música escolhida para que quando for a ligar não aconteça o que normalmente acontece. Ah não, Langevina, esqueci-me. É mais ou menos assim. Não, hoje não quero mais ou menos assim. Hoje quero certeza mesmo. Está a ligar, está a dizer quem é um cantor, está a dizer qual é o título da música e está a cantar. O nosso tempo não para, né? O tempo não para, com certeza. Daqui a pouco são 17h36. E você ainda está à espera de quê? Está à espera de quê? Bom, enquanto nós esperamos... Ah, ok, muito bem. Olá, boa tarde. Olá, boa tarde. Boa tarde.
5: Boa tarde, sim.
4: Com quem falo?
5: Patrícia Moraes.
4: Moraes, está tudo bem?
5: Está tudo, sim, obrigada.
4: Fala a partir de onde?
5: Camama.
4: Camama, oh, Camama, banda, né? Muito bem. E qual é o bairro mesmo?
5: Ah, bem.
4: Está bem.
5: Estou nova aqui, não conheço bem o bairro.
4: Muito bem, muito bem. Qual é a música que vai imitar?
5: Banda Carlisto, com o título Imagina.
4: Imagina. Muito bem. Vamos lá então cantar. Imagina, Banda Calypso. Vamos lá cantar.
5: Eu imagino... Nós dois na mesma cama, imagino, dizendo que me ama, imagino minha boca sobre o teu, e me lembro do calor dos braços teus, imagino minha boca procurando, feito louca por você, na hora do prazer. E tudo isso já ficou guardado pra sempre dentro dos meus pensamentos.
4: Nossa!
5: Eu vivo
4: das obrigada, Moraes. Um beijinho para si. Vamos tocar com certeza a música. Beijinhos e...
5: Obrigada, igualmente.
4: Continue ligada, tá bom?
5: Sim, sim. Muito obrigada.
4: Vamos ouvir a música.

0: 17h38, enquanto a música que a Moraes pediu não toca, nós vamos atender ao ouvinte que está aí. Olá, boa tarde.
1: Mana Chiaca, boa tarde.
0: Boa tarde, eu falo com quem?
1: Honório João, partido Quanta Norte, Indalatando.
0: Honório, está tudo bem consigo?
1: Como Deus quer e gosta, diabo de peixe, estou bem, maninha. E a mãe, como é que está?
0: Eu estou muito bem, obrigada. Qual será a música para hoje?
1: Do Dai Doi. Sim, com o título Bebucho.
0: Bebucho, muito bem. Canta um bocadinho então.
1: Uau, é Bebucho. Bebucho é Monami. Uau, é Bebucho. Bebucho é Monami. Bebucho é Monami. Bebucho é Wajandi de lá.
0: Nossa, obrigada. Estamos juntos, Honório. Bom domingo para si.
1: Estamos em lugar diferente. Saúde, Mano Esmeralda Chiaca. Estamos juntos.
0: Estamos juntos, sim, senhora.

0: boa noite, boa tarde. Boa tarde.
1: Boa tarde, boa tarde, Ladivinha Siaca. Boa tarde para todo o vosso auditório que está sintonizado com esse programa grande e bom.
0: Muito bem. Florindo Janguelo, certo?
1: Certo, como sempre, a marcar a presença nas ondas artesianas da Rádio Nacional de Angola. Isso é a partir do município satélite do Andolo.
0: E eu gosto. Qual é a música que escolheu para hoje?
1: É, a música para hoje é do Tony Amado.
0: Vamos cantar. O título? O título.
1: Ah, o título não baza.
0: Não baza.
1: Não baza, sim.
0: Vamos cantar.
1: Me bate, me aranha, me ginga, me fala, me faz tudo. 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
0: Ei.
1: Mas não deixa só de ser minha mulher. Não baza, não baza.
0: Não baza só.
1: Mais ou menos isso.
0: Mais ou menos assim. Obrigada, Florindo Janguelo. Estamos juntos.

0: você.
1: Olá, boa tarde.
2: Olá, boa tarde.
1: Com quem falo?
2: Fala com o Cléusio.
1: Cléusio, a partir de onde?
2: Quilômetro 30, Baia.
1: Muito bem. Qual é a música para hoje?
2: Os Lambas, que eu vou e gostou.
1: É? Bora lá.
2: Me provou e gostou, provou e gostou, por ser assim me colou. Era uma vez no Samizanga, no grupo chamado Islam, lembro que ele era grande amizade, ao pouco conquistava a cidade. Me lembro bem, em 97, quando eu comecei na cassete. É por aí.
1: É por aí, obrigada. 17 horas 42 minutos, estamos juntos.

0: Ora viva, boa tarde. Alô.
1: Alô, sim, boa tarde.
0: Boa tarde, eu falo com quem?
1: António Bernardo Mueba, Ponta de Malanje.
0: Muito bem, está tudo bem aí, António?
1: Está tudo bem, na graça, e o vosso serviço?
0: Estamos bem também. E qual a música que escolheu para cantar hoje?
1: A música do Gattuso feat. Russo Kappa, o Gueto.
0: O Gueto?
1: Yeah.
0: Vamos cantar?
1: Gueto, Gueto. Ai, teu respeito, Gueto, Gueto. Ai, meu Gueto, Gueto, Gueto. É mais ou menos isso.
0: É mais ou menos isso. Obrigada, estamos juntos, António. Das 7 horas 43 minutos, ainda temos tempo para atender a sua ligação no 925-3880-00. O espaço é Canta ou Encanta. Esse é o momento de brilhar. Olá, boa tarde.
2: Alô, boa tarde.
0: Com quem falo?
2: Falas com o Madaleno Cachito.
0: A partir de onde, Madaleno?
2: Luanda, Cascão de Lourenço.
0: Muito bem, aqui bem pertinho. Então, e... qual será a música para hoje?
2: Mr. Vibe com título Esperançoso.
0: Mr. Vibe?
2: Sim, Mr. Vibe, música cantora angolana.
0: Ok, vamos lá ouvir a música.
2: Esperançoso, orgulhoso do caminho que tenho trilhado, dos sonhos que tenho alcançado. E eu não escolhi, foi Deus quem escolheu. Só me despedi do que não é meu. Confesso que eu. É mais ou menos isso.
0: Mais ou menos isso. Yeah. Está esperançoso, não é?
2: Sim, esperançoso.
0: Sim, senhora. Sim, senhora. Vamos tocar. Vamos ver se Hugo consegue encontrar esta música. Agora são 17 horas 45 minutos.

0: E nós tomamos e seguimos. Já temos ouvinte em linha, boa tarde.
1: Alô, boa tarde.
0: Com quem falo?
1: Francisco Pedro Luiz.
0: A partir de onde, Pedro Luiz?
1: Eu falo do Kalemba 2.
0: Kalemba 2.
1: Luanda.
0: Qual é a música que escolheu para apresentar hoje?
1: Raça Negra.
0: Raça Negra, o título.
1: Que pena.
0: Que pena. Vamos cantar.
1: Olha só você, você não quis me ouvir. Você jogou fora.
0: É, eu mesmo já sei.
1: A minha paixão, a minha ilusão.
0: Ai, oh, meu Deus.
1: Nossa. Mas eu tenho essa música.
0: Também, também. E que é Raça Negra, certo?
1: É Raça Negra.
0: Raça
1: sim.
0: Negra, que pena. Que pena.
1: Okay, boa tarde. Boa tarde, bom programa.
0: Obrigada, obrigada, bom descanso. Enfim, este espaço. Ai, ai, é preciso segurar. Preciso segurar. 17 horas e 46 minutos. Vamos ouvir a música. Qual é a música que vamos ouvir agora, Hugo? Estão duas ali pendentes. Vamos tocar ainda as duas músicas, depois eu volto.

0: 48 minutos. A música está aí. Vamos ouvir, Raça Negra. E temos ouvinte. Ah, temos ouvinte, sim. Boa tarde.
1: Muito boa tarde, minha mana Regina Chiaca. Boa tarde, ouvinte da Nacional.
0: Sim, senhora. Aqui no país. Está tudo bem aí?
1: Está tudo bem comigo. E como que estão aí?
0: Estamos bem também, graças a Deus. Qual é a música?
1: Maravilha. E a música é de Justino Andanga.
0: Uhum.
1: Com o título Carlito.
0: Carlito de Justino Randanga. Vamos cantar?
1: Exatamente, vamos tentar mais.
0: Bora, bora.
1: Ok. Carlito, você pecador, me tira da minha terra. Chegamos no Ambo, encontra-se a tua conterrânea. Não me queres mais, meu Deus. Piranha, não me cheire mais, meu Deus, o que faço então?
0: Quero regressar.
1: Regresso só
0: na minha mãe.
1: Vou na mãe.
0: Eu quero regressar.
1: Quero regressar.
0: Obrigada, estamos juntos.

0: regresar. Regresa, sou. Vou na mãe, na minha mãe eu quero regressar. 17h50, boa tarde.
1: Boa tarde, sim, daqui fala a senhorita Giovana.
0: Giovana, está tudo bem?
1: Está tudo bem, graças a Deus.
0: Perfeito. Qual é a música?
1: Do Moizambi, Moizambi.
0: O título, por gentileza.
1: Nayaki Namboa.
0: Nayaki Namboa. Vamos cantar?
1: Vamos cantar, sim.
0: Vamos embora.
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0: Na na na na na na na na na na na na na na na. Já terminou? Oh, meu Deus, obrigada, Giovana. Sim, vamos ver se o Hugo consegue encontrar a música e tocar, já? Yeah?

0: 17:52 minutos, temos apenas 3 minutos disponíveis para atender quem for a ligar para nós. Olá, boa tarde. Alô, boa tarde.
1: Muito boa tarde, quem fala é o Manuel da Silva.
0: Manuel, fala a partir de onde?
1: É a partir da província do Bié, do município de Cambândua.
0: Opa, sim senhora. Qual é a música?
1: A música é do músico gospel, o Salomão Singh Varão, o título Amendilomba Kuyeola Sukuyange.
0: Nossa. Vamos cantar?
1: Dao kasho kutekela lomba kusuku, yo kasho kukasuka lomba kusuku, nawenda ungende lomba kusuku, yola yungombo wange, yola yungombo wange, amendi lomba kuyola suku yange, amendi lomba kuyola suku yose we. 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
0: Obrigada, obrigada, obrigada. Vamos sim, vamos sim. Hugo, tem essa música aí? Consegue localizar? Vamos embora. 17:54, vamos atender o último ouvinte. Olá, boa tarde.
2: Boa tarde, minha irmã da Rádio Nacional de Angola. Boa tarde, de Cabinda, ao Cunene do Mar, ao Leste. Boa tarde.
0: Muito boa tarde. Com quem falo?
2: É quando é domingo, estamos de vida, é gritar, porque esse fôlego ali é o MM a partir de Cacoaco.
0: A partir de Cacoaco. Qual é a música que vai cantar?
2: Minha irmã, sendo que eu passei numa vida de história, então fico com Beto de Almeida.
0: Beto de Almeida.
2: É Beto Tuiá.
0: Qual é o título? Mas o título da música?
2: O título da música é... Mas eu sei... Não, o meu dizer como é bom. É para buscar. É tudo é já. É o que tu vai falar, pô.
0: É tequila, é tequila. Tu é ilila. Possi.
2: A mulher vai falar, pô. A mãe. Então nós naquele tempo nas trincheiras, lá no Cuito, eu e o Flor e Micuca na batalha do Cuito. Então a música me fez... Recordar o Beto de Almeida, então é um cantor que nunca vou lhe esquecer.
0: Ai.
2: A vida seja leve no meu irmão Beto de Almeida, motivou muito a juventude das Forças Armadas naquele tempo, aquela guerra.
0: Sim, senhora. Então,
2: essa música dele, Jacinto Chipa, são músicas que me mataram muito, então fico com essa música. Quando também consegui a minha esposa, Madalena Quinta, também com essa música.
0: Nossa.
2: Então, meti como Beto de Almeida como mentor da minha vida.
0: Sim, senhora, muitas então, memórias.
2: Uma música muito especial. Esse trabalho foi realizado com o jovem Flor Micuca aos. Na técnica, no microfone, o próprio, o MM. Tamo junto!
0: Estamos juntos! Estamos juntos, obrigada! 17:55 minutos.

17 horas e 55 minutos, é o fim desta edição do programa Domingando, referente ao dia 6 de setembro. Aqui está agosto, setembro de 2026. Queremos agradecer o carinho da sua audiência. Nós voltamos a estar juntos amanhã, se Deus quiser. E é claro, as despedidas são do João Pedro Guarcênio e Lange Vina Chiaca. Tchau, tchau.

0: 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Boa noite, são 18 horas no país. 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
1: Igreja Adventista do Sétimo Dia realiza batismos no estabelecimento prisional de Viana.
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1: Ora, muito boa noite. 117 reclusos do estabelecimento prisional de Viana foram batizados neste sábado pela Igreja Adventista do Sétimo Dia. Na cerimónia batismal, os reclusos manifestaram a importância do ato nas suas vidas. Mais pormenores com a jornalista Suzete Mandumba.
3: Os reclusos falaram dos desafios e a vontade de seguir a Jesus como forma de arrependimento pelos atos que os levou à condição de presos.
4: Arrependido das coisas que anteriormente fiz e sinto que a minha família vai me receber bem e quero passar também para os meus filhos a mensagem do batismo.
5: Constantino Cangaia Caiumbuca. Por detrás das mãos companhia veio o resultado negativo, mas hoje decidimos que Deus tem que tocar o coração e cá Deus tocou o coração.
3: E o pastor Henrique Muiza, da Igreja Adventista, disse que como parceiros do Estado, a igreja que dirige ajuda na recuperação e transformação de vidas durante a permanência na cadeia e depois da soltura.
6: A igreja representa a salvação de alma, a reintegração na sociedade e o trabalho que nos foi chamado a fazer, salvação de alma.
3: Já a diretora da Ação Social da Administração Municipal de Viana, Iracema Piedade, acredita que com o programa de inclusão da administração é possível apoiar o ex-recluso e enquadrá-lo socialmente.
7: Numa primeira fase, a administração tem apoiado com kits de empregabilidade para que eles possam dar sequência à assistência à sua família ou às suas próprias vidas.
3: Diretora da Ação Social da Administração Municipal de Viana, Iracema Piedade, Rádio Nacional de Angola em Viana, com Moisés Secretário e Suzete Mandumba.
1: Suzete Mandumba, reclusos do estabelecimento prisional de Viana, batizados neste sábado pela Igreja Adventista do Sétimo Dia. As mulheres do município dos Gambos, na Huila, receberam neste sábado o reconhecimento da OMA, Organização da Mulher Angolana, pela sua resiliência e capacidade de se adaptar a situações adversas. O feito aconteceu no âmbito da caravana patriótica organizada pelo braço feminino do MPLA, encabeçada pela secretária nacional Emília Carlota Dias, como nos conta o jornalista Valdo Esteves.
8: O primeiro secretário do MPLA nos Gambos, Francisco Barros, disse que as mulheres do município são fortes e trabalhadoras e que têm se superado diariamente perante dificuldades, com destaque para a seca cíclica que tem assolado o município, que muitas das vezes inviabiliza a prática da agricultura em grande escala.
9: Esta terra de gente trabalhadora, de mulheres fortes, que criam os filhos, que cuidam do lar, que ajudam a construir o município. É a prova de que a OMA não esquece os seus e as suas camaradas. É a prova de que a voz da mulher do campo, da mulher criadora do gado, da mulher que enfrenta a seca, é motivo de mais empatia e solidariedade.
8: E a secretária-geral da OMA, Emília Carlota Dias, reconhece o papel desempenhado pelas mulheres da organização no município dos Gambos, apesar dos desafios.
10: O município dos Gambos, terra de pastores e de criadores de gado, terra onde a seca chega com regularidade e a chuva é sempre demasiado pouca e demasiado tarde. E terra de mulheres que ficam quando os jovens partem à procura de melhores condições de vida. Porque a seca força muitos jovens a migrar, mas as mulheres dos Gambos não migram, ficam aqui para cuidar do gado.
8: Secretária-geral da OMA, Emília Carlota Dias, durante o ato de massas realizado este fim de semana no município dos Gambos, que marcou o encerramento da caravana patriótica OMA em Movimento. Jacinto do Rosário e Valdo Esteves, Rádio Nacional de Angola, Lubango.
1: Valdo Esteves, resiliência e capacidade de se adaptar a situações adversas das mulheres do município dos Gambos, na Huila, reconhecidas pela OMA, Organização da Mulher Angolana.
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1: futebol, o Petro de Luanda venceu hoje a União Desportiva do Songo de Moçambique por 1-0, com golo de Depu, e está em vantagem na primeira eliminatória da Liga dos Campeões Africanos de Futebol. O Iliete Benguela, outro embaixador angolano na competição, venceu o Foresters das Ilhas Seychelles no estádio Tundavala, no Lubango, por 4-0, com golos de Gilberto, César Kanga e Bis de Mabululu. Atualidade internacional: os enviados do presidente norte-americano Donald Trump para procurar acabar com a guerra na Ucrânia afirmaram hoje que as primeiras conversações em Kiev com o presidente ucraniano Volodymyr Zelensky foram muito significativas e prometiram aprender muito. Os dois representantes da Casa Branca reuniram-se com o presidente Zelensky pela primeira vez em Kiev, depois de, na véspera, terem sido recebidos no Kremlin pelo líder russo Vladimir Putin. Após o encontro em Kiev, teve início uma sessão de conversações envolvendo os dois enviados dos Estados Unidos, a delegação ucraniana e responsáveis pela segurança nacional da União Europeia. Nós voltamos no Jornal da Noite. Até lá.
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0: São 18 horas e 6 minutos.

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1: São 18 horas e 7 minutos.
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18:19, Quitanda Cultural na sua rádio. Vamos ter hoje, como acontece nas nossas edições, a rubrica Nomes com História. Hoje vamos trazer a história da Mamã Mushima. A Elisa Coelho também vem nos apresentar o habitual resumo do projeto podcast Cudicunda. Vamos falar ainda dos 8 jovens artistas angolanos selecionados entre os 60 candidatos que participaram na residência artística Ruas de Memória na Arte Contemporânea. E na parte final do nosso encontro, na rubrica Convergências, vamos sugerir o romance Vento do Atlântico, da escritora senegalesa Fatou Diome. Estes são os assuntos agendados para esta edição de hoje, 6 de setembro, uma realização do a realização é do João Pedro, como sempre. A música é selecionada pela nossa discoteca. Temos hoje o Hugo Arsénio na técnica. Eu sou a Seu Marques. Vamos ficar juntos até às 18:55. Momento é para mais uma música. Logo a seguir vamos apresentar a rubrica Nomes com História. Você já sabe, hoje a história da Mamã Mushima.

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1: Boa noite, estamos de volta nesta rubrica, o espaço que regressa no tempo em busca do passado para melhor explicar o presente. Há lugares que conhecemos pelo nome e pela beleza, mas existem outros sítios, principalmente pelo significado que carregam no coração das pessoas. Os nomes com história levam-nos até um desses lugares, as margens do rio Kwanza, onde a história, a fé, a cultura e a memória de Angola se encontram. Estamos a falar de Moshima, que dista 130 quilómetros de Luanda e guarda uma história que atravessa gerações. Ali encontramos a antiga igreja da Nossa Senhora da Conceição da Moshima e a fortaleza com o mesmo nome, dois importantes elementos do património histórico angolano, construída em 1599. Por outro lado, o rio Kwanza era utilizado como meio de comunicação e circulação, e a fortaleza tinha funções de defesa e controlo da região, agora com novo rosto. Por isso, ao falar da Moshima, não se resume apenas de uma história religiosa, também estamos diante de um lugar onde se cruzam a fé, colonização, comércio, sofrimento, cultura e memória. E quem nos vai trazer toda esta história é o Padre Correia Hilário, pároco da Paróquia Sagrado Coração de Jesus, Berma, Arquidiocese de Luanda. Então, vamos ouvir o Padre Conceição Hilário.
2: Falando sobre o que significa Mamá Moshima, Mamá Moshima significa a mãe do coração. Moshima é uma expressão em Kimbundo que, traduzida para português, significa coração. Então, a mãe do coração é a Nossa Senhora da Conceição da Moshima. O nome Moshima, a igreja o agregou à Nossa Senhora por ser o lugar já chamado Moshima, aldeia ou vila da Moshima. Esta vila que foi construída juntamente também com a própria igreja que se encontra mesmo na Moshima, que estamos em 1599, estamos no final do século XVI. Então, o nome Moshima está associado à própria vila. Quanto à origem da devoção a Mamá Moshima, também estamos no século XVI. As romarias, as peregrinações, mas assim, é um número muito reduzido, porque temos também de entender de que estávamos ainda na era da escravatura. Então, não havia a liberdade religiosa, o conhecimento de Deus que temos hoje. É completamente diferente. No século XVI, ainda estamos com muitas dificuldades também de locomoção, não havia estradas como temos hoje. Então, mas foi precisamente em 1833 que as grandes romarias, as grandes peregrinações começaram a existir. Porque aqui não vamos dizer que as peregrinações eram só feitas pelos brancos, não, os próprios negros. Até porque este santuário da Mamá Moshima, neste momento, é o maior centro de espiritualidade, é o maior centro mariano de devoção que existe na África subsaariana. E é um lugar de devoção, de orações, é um lugar onde as pessoas de todo o país, não só, têm como destino a Moshima. Porque as pessoas vão para Moshima não só também por causa das organizações, dessas peregrinações por parte da igreja. Não, é que as pessoas vão também em função das bênçãos e graças que de lá trazem, a escuta que Deus faz das suas petições, das suas orações. Isso tudo faz com que as pessoas tenham maior presença naquele lugar, que é um lugar de grande experiência de Deus na vida das pessoas. Algumas pessoas vão lá pedir a questão da saúde, a questão da paz, a paz social, a paz também na família, a paz também na própria igreja. A peregrinação a Mushima tornou-se um ato religioso público com uma moldura humana muito grande. São centenas de milhares de pessoas que vão para lá, porque mesmo aquele número que se conta, porque são X que estão na Mushima, não é que seja mesmo só aquele número, não, porque os órgãos de segurança e de defesa, a polícia, a gente não contabiliza, tá vendo? Os serviços de proteção civil, os bombeiros, a gente não conta, mas deveria contar, porque também estão ao serviço da mesma atividade. E também, para estar perto de Luanda, e Luanda é a capital, Luanda é que tem maior número de habitantes a nível mesmo do país. Luanda está com mais de 7 milhões de habitantes. Não vamos encontrar uma outra província com esse número assim, com essa densidade populacional. Então, independentemente de que de facto seja um destino de grande peregrinação anual, mas também tem este lado de que as pessoas vão em busca de um consolo, algum problema que está a viver. Então, a mamã sempre tem esta presença na vida das pessoas. Por isso é que Mushima representa um lugar de maior devoção, o que leva milhares de pessoas a percorrer longas distâncias. Agora, até nesta experiência, a peregrinação já iniciou andando a pé. O Seminário Maior Sagrado Coração de Jesus, que está no 1º de maio, ao cemitério de Santana, onde até o próprio maior promotor é o próprio senhor arcebispo Dom Filomeno. Então, esta peregrinação mariana, a devoção à Nossa Senhora, é como também temos relatos de outros lugares. Estamos a falar da Nossa Senhora de Lourdes, na França. Estamos a falar de Nossa Senhora de Fátima, em Portugal. Estamos a falar de Nossa Senhora Aparecida, no Brasil. Estamos a falar de Nossa Senhora de Luján, estamos na Argentina. Enfim, todos os santuários marianos geralmente têm esta particularidade, porque os santuários não são só marianos. Temos, por exemplo, o santuário de São José de Calumbo, temos o santuário de Santa Rita de Cássia, estamos a falar da Diocese do Ijo. Portanto, o que se pede é que todo crente, toda pessoa que vá a um santuário, tenha em conta de que seus pedidos não são os únicos pedidos que a Nossa Senhora está ali a registrar. São N pessoas, são milhares de pessoas que estão fazendo pedido em simultâneo. E isso a Nossa Senhora vai estabelecendo prioridades, e essas prioridades fazem com que às vezes nós nos sentimos como relegados, como que estamos no último plano, quando na verdade a Nossa Senhora não faz separação de pessoas, até não católicos, até não cristãos que vão para lá, ela ouve sempre os pedidos de todos. Claro, o critério dela de apresentar todos os nossos problemas, todos os nossos pedidos ao seu filho Jesus, é onde está o maior problema, porque nós queremos que tudo seja já resolvido. Hic et nunc, aqui agora, como dizem os latinos, mas não é assim. Tem de haver esta compreensão de que não somos os únicos que estamos fazendo pedidos. Por isso também, senão, corremos o risco de cair numa superstição, forçar a oração que seja já atendida, quando na verdade devemos dirigir a nossa oração a Deus, as nossas súplicas, nossos pedidos à Nossa Senhora, com fé e devoção. Fé, acreditar que a Nossa Senhora vai me atender. É ter paciência. A paciência pede-se bastante para os próprios também peregrinos. E depois também não esperar, que assim mesmo que estão já participando no santuário agora, que estão lá, significa que já vão ser todos atendidos, vão voltar já com tudo resolvido. Não, vai passar tempo, uns só vão ser atendidos daqui a um ano, outros daqui a 3, 4, 5 anos, depende, outros já, depende muito dos próprios critérios da Nossa Senhora, da Mamã Mushima poder atender. E o certo é que cada um tenha paciência, cada fiel, cada crente, cada devoto tenha esta paciência de poder esperar na esperança de que, de facto, será uma pessoa atendida. Por isso, o objetivo maior é este, né? Essas peregrinações também nos ajudam a estarmos mais em sintonia com Deus, de estarmos mais próximos daquela que é a mãe do Salvador. Lembremos que o primeiro milagre de Jesus foi feito a pedido da sua mãe, pela solicitação da mãe. Filho, já não tem vinho? A festa praticamente acabou. Então é ela que diz aos serventes: fazei tudo o que ele disser, fazei tudo o que o meu filho disser, porque ele mesmo vai vos atender. Ele é filho de Deus. Assim o milagre aconteceu, transformando a água em vinho. Por isso, quais são as maiores atividades numa peregrinação? Claro, a reza do terço, as confissões, a auscultação que os padres fazem ao povo de Deus, a Eucaristia e depois alguns temas de evangelização, temas educativos, não só no âmbito da igreja, mas também social, a boa convivência entre nós. Então, na peregrinação, há muita coisa boa que lá acontece. É verdade. E que não está restringida somente a um fiel cristão católico, não. O santuário é aberto para qualquer pessoa que queira fazer essa experiência de Deus através de Maria. Então, suma é isto que a gente pode dizer a respeito do santuário da Mamá Mushima. Como dizia, outras dioceses também têm santuários. Só que Luanda, o santuário da Nossa Senhora da Mushima, tornou-se o centro de maior peregrinação, é porque Luanda é que tem o maior número de pessoas a nível do país. E também isso facilita bastante a mobilidade, depois as estradas estão boas. Isso não impede que aquele que esteja no Cunene venha para cá, até porque estamos em paz. Mas, repito, um dos motivos é mesmo este, de que as pessoas são atendidas, saem ali fortalecidas espiritualmente, socialmente, e sentem que Deus mesmo ouviu os seus apelos, ouviu as suas súplicas. Então, tudo isso anima bastante quem vai para lá. Eu próprio também falo por experiência. Eu conheci o santuário antes de ser padre e percebi que, de facto, a pessoa sente a paz interior. O mundo está cheio de barulho. Quando você chega no santuário, aquele silêncio que encontra, não assim quando é uma peregrinação anual, né? Que também há muita gente, em vez de rezar, faz muito barulho. Na igreja, em vez de rezar, ficam aí a conversar coisas que não valem nada. Mas isso tudo para dizer que o santuário é um lugar de oração, é um lugar de meditação, é um lugar de encontro pessoal com a Nossa Senhora através da fé que ela está ali. Imagine, o Papa foi para lá. O Papa rezou o terço com a comunidade cristã que lá se encontrava. Então, se um homem daquele, o máximo da Igreja Católica no mundo, foi para lá, quem é você para não ir? Então, é um lugar de fé, é um lugar de devoção, é um lugar de evangelização, é um lugar de encontro com Deus através de Maria, e isso tudo só nos ajuda a crescermos na fé, mas também na nossa relação humana, porque a Igreja também prega, educa na maneira como as pessoas devem conviver em sociedade. Não só está agarrada a Igreja à doutrina, à própria fé, não. A Igreja também tem a área social, a Igreja tem o lado educativo. Por isso é que tem também escolas, centros de formação, está virada também a formação integral da pessoa humana. Então, o santuário é este lugar privilegiado de evangelizar, de encontro com Deus, de fazer essa experiência na vida particular e comunitária, falando mesmo sobre Deus, a nossa relação com Deus e com a natureza. Então, é mais ou menos isto que a gente pode, assim, dizer com relação a santuário e o que significa na vida das pessoas.
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2: São 18:45, a repórter Madalena Manuel vai falar dos 8 jovens artistas angolanos selecionados entre 60 candidatos que participam na residência artística Ruas de Memórias, afeto e rua na arte contemporânea angolana. Esta atividade decorre de 7 a 9 de outubro, portanto, de 7 de setembro a 9 de outubro, no município do Kazenga, em Luanda, e é inspirada na obra Os da Minha Rua, do escritor Ondjaki.
3: Selecionados entre 60 candidatos inscritos, vão mostrar o seu talento e desenvolver trabalhos de criação artística durante a residência artística Ruas de Memória, Memória, Afeto e Rua na Arte Contemporânea Angolana, uma iniciativa da Fundação BAI em parceria com o Animarts, Centro de Animação Artística do Kazenga. A residência artística, que decorre de 7 de setembro a 9 de outubro de 2026, no município do Kazenga, em Luanda, vai reunir 8 artistas emergentes angolanos para um período de criação e investigação artística centrado na rua enquanto espaço de memória, afeto, identidade, convivência e oralidade, como fez saber João Carlos, diretor de projetos do Animarte.
4: Esta residência vai arrancar já na segunda-feira, dia 7 de setembro, e prolonga-se até o dia 9 de outubro aqui em Luanda. Ao longo deste mês, 8 jovens artistas angolanos vão viver a experiência intensa de criação, tendo a rua como ponto de partida. Os artistas foram selecionados através de uma open call pública, lançada no dia 10 de agosto, aberta a criadores angolanos entre os 18 e 35 anos. A escolha ficou a cargo de um júri composto por profissionais do setor artístico e representantes das entidades organizadoras, que avaliou a qualidade e coerência dos portfólios, o alinhamento com o tema da residência, a diversidade de disciplinas e de proveniências provinciais.
3: João Carlos revela que o número de candidaturas superou as expectativas da organização, tendo sido registados 60 candidatos para as 8 vagas disponíveis.
5: Recebemos mais de 60 candidaturas para esta residência artística. Era para começar no dia 1, mas vamos arrancar agora no dia 7, segunda-feira, porque não estávamos à espera de receber tantas inscrições, o que levou mais tempo para fazer uma boa seleção dos candidatos.
3: A residência artística inspirada na obra Os da Minha Rua, do escritor angolano Ondjaki, pelo pseudónimo literário de Dalo de Almeida, um dos mais reconhecidos escritores, poetas, artistas plásticos e realizadores angolanos. Publicava em 2007, Os da Minha Rua é uma das obras mais conhecidas de Ondjaki. O livro reúne contos marcados pelas memórias da infância do autor em Luanda, retratando personagens, relações e episódios do cotidiano. O escritor entende que a dimensão e a riqueza da obra foram determinantes para que a organização tomasse o livro como referência para o desenvolvimento do projeto.
6: Eu creio que é por ser uma obra que trabalha muito a infância, não é? É uma obra trabalhada dentro e fora do país, é um livro que é trabalhado por escolas também no Brasil, também em Portugal. E eu creio que é isso, que é um livro que estabelece a memória entre as recordações, a infância e o lugar disso no mundo artístico, não é? Como é que a gente pode trabalhar com a infância no mundo artístico? Penso que terá sido isso. A rua é um espaço de memória, a rua é um espaço de afeto, e creio que esta iniciativa tenta que os artistas explorem, não é, esse lado afetivo da nossa infância, indo buscar um pouco a referência deste livro, Os da Minha Rua, como espaço de afeto, como organizador de memórias. Acho que é uma boa iniciativa, espero que corra tudo bem, espero que os artistas gostem, claro, do que forem ler, mas sobretudo do que forem descobrir nos seus afetos, nas suas ruas. Revisitar a infância é também fazer cultura, é também reinventar as memórias.
3: Durante a residência artística, os participantes vão beneficiar de subsídios, formação e acompanhamento artístico, sendo igualmente atribuídos certificados de participação. Segundo o diretor de projetos do Animarte, a residência vai culminar com uma exposição dos trabalhos desenvolvidos pelos 8 participantes.
4: Os artistas selecionados são Fernando Matita, Dulce Gomes, Melquisedeque Nsioma, Marcela Diogo, Abigail dos Santos, Marcelino Mule, Jamila André e Zola Daniel. Durante a residência, cada artista vai desenvolver obras originais e inéditas em disciplinas como pintura, desenho, escultura, fotografia, instalação, têxtil e cerâmica, com acompanhamento e mentoria e sessões de formação. Este todo o processo vai culminar numa exposição final na Galeria do Animar, onde o público poderá conhecer o resultado deste encontro entre a arte, memória e a comunidade.
3: A paridade de género foi igualmente assegurada, com 4 mulheres e 4 homens entre os 8 artistas selecionados. Aos 25 anos de idade, Marcela Diogo, formada em artes plásticas pelo CEARTE, Complexo das Escolas de Arte, considera importante a participação das mulheres nas artes e destaca a presença feminina no projeto.
7: Já que Angola tem muitos artistas bons e eu ser uma das selecionadas foi gratificante para mim, porque também ser uma das mulheres, porque sabemos que o mercado artístico é mais dominado pelos homens. Tem vários artistas mais homens em relação às mulheres, mas graças a Deus nós temos grandes artistas mulheres que estão a ser reconhecidas no nosso mercado. O que eu irei apresentar é concernente o que eles pediram, representar as memórias da nossa infância. Sabemos que na nossa infância tivemos várias brincadeiras que marcaram principalmente a mim, e pretendo representar uma das memórias da minha infância que mais me marcou. São aquelas brincadeiras de roda, as histórias, contos de histórias, durante a noite e muitas outras mais. Para mim, esta mesma oportunidade vai ser única, porque eu nunca tive a oportunidade de fazer uma exposição coletiva.
3: Fundação BAI, em parceria com o Animarte, Centro de Animação Artística do Cazenga, através do projeto Arte nas Comunidades, dá início, a partir de segunda-feira, à residência artística Ruas de Memória, Memória, Afeto e Rua na Arte Contemporânea Angolana. Da Rádio Cultura Angola, Juliana Bide, António Magalhães e Madalena.
2: 8 jovens angolanos selecionados entre 60 candidatos participam na residência artística Ruas da Memória, na arte contemporânea angolana.
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1: São 19 horas em Angola.
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0: 6 minutos, entramos já para a hora final do nosso encontro e nos próximos momentos a Elisa Coelho e o habitual resumo podcast Cudicunda.
1: Olá, boa noite. Chegou a hora de falarmos de nós. Este é o resumo Cudicunda Podcast, rubrica que lhe oferece informações sobre os hábitos, costumes e tradições das comunidades angolanas. Na edição de hoje, vamos reviver as reposições dos extratos dos primeiros programas que continuam a suscitar muito interesse por parte dos nossos seguidores. Estamos a receber várias felicitações pelas temáticas em reflexão. Queremos aqui lembrar que momentos com o etnomusicólogo Patrício de Lemos Chichi.
2: As mensagens são inumeráveis, são várias manifestações culturais. Eu posso dar uma lista de nomes de tantos ritmos e géneros de musicais que dependiam ritmicamente da nossa pedagogia africana musical. Os nossos ancestrais que foram traficados levaram conhecimento, não levaram, eles não puseram uma dicanga no colo e disse: estou aí para o Brasil. Não, não. A Dikanza estava aqui. A Mpuita estava aqui. Ok? Ngoma, o conhecimento está aqui. Então, quando chegas no Brasil ou nos Estados Unidos, o saber deixar cair o pau, a árvore, escutar, tratar do cabrito ou da vaca para fazer, para tirar a pele, tu já sabias isso. Isso faz parte do nosso conhecimento artístico, artesanal, musical.
1: É errada a frase que muitas vezes ouvimos de pessoas que dizem que já nasceram a cantar?
2: Não, não é errado. Quando trata-se das expressões artísticas, criativas, emocionais, isso viaja de um DNA para outro, ADN para outro. Isso está no sangue, isso é factual. Nós não somos seres físicos apenas, somos, em primeiro, seres espirituais, mentais e físicos. Então, esses três componentes viajam juntos. Nada contra pianos e flautas e violinos, mas esses instrumentos, em primeiro lugar, não são nossos, para dizer que é assim que se aprende música. O balé não é uma dança nossa para dizer que é assim que se dança. Estamos a fazer uma injustiça aos nossos ancestrais, que em muitos casos foram acorrentados aos navios para serem traficados para o Brasil, para os Estados Unidos. Não teríamos nem samba, nem jazz, primeiro nem ragtime, nem blues, nem country, nem jazz, nem hoje o hip-hop, salsa, merengue, passo doble, cha-cha-cha.
1: Estamos a falar da força dos nossos instrumentos tradicionais. Para o etnomusicólogo Patrício de Lemos Ngangula, as crianças deveriam ser incentivadas a manterem o contacto com estas peças desde os primeiros anos de escola.
2: Nós temos tantos instrumentos, não há razão nenhuma dos nossos bebês, tal os da iniciação no primeiro ano de escola, tal como os pré-adolescentes e os adolescentes, não terem esses instrumentos, em primeiro lugar, como aprendiz primordial de música. Quando uma criança está a aprender fora da sua matriz, nós não estamos a desenvolver, estamos a subdesenvolver, porque não há nada historicamente que já nos deu provas que é sem o batuque que essas coisas existiram. Todas elas é por causa do compasso polirrítmico africano. E isso vem através dos nossos instrumentos.
1: Segundo o nosso interlocutor Patrício de Lemos, os instrumentos musicais falam e comunicam as coisas da identidade de cada povo. E com os instrumentos musicais africanos não é diferente.
2: Todos os nossos instrumentos falam. Todo instrumento africano, e não só, de outras partes do mundo também, a matriz pedagógica de como é que se aprende está ligado à língua materna dos povos que detêm esses determinados instrumentos. Não se aprende instrumentos musicais sem aprender as línguas. Não é correto tu aprenderes, vamos dizer assim, se queres aprender música clássica, tocando o piano, tu deves aprender o italiano. Deves aprender, estás a gastar tempo não aprender o piano. Porque o piano, a linguagem didática do piano, está tudo em italiano. E se tu queres aprender a tocar o ngungi, dos bacongos, tu tens que aprender kikongo. Se queres aprender a tocar o ngoma dos bacongos, tens que aprender kikongo. Se queres aprender a tocar o ngoma dos chokwes, tu tens que aprender chokwe. Se queres aprender a tocar a madimba, a Dimba, tu tens que aprender o quimbundo da zona da Ranhajinga. Malanje é um quimbundo específico. Não é um dialeto do quimbundo do Bengo ou do Kwanza Norte. Ele tem a sua especificidade e isso encara-se mesmo ao aprender a tocar aquele instrumento.
1: E falando da nossa identidade, que nós vamos continuar sentados aqui para então interagir convosco. O professor está a querer dizer que se eu ouvir a sonoridade saída da Madimba, de Malanje, e ouvir a do Bengo, há diferenças nisso? Ou quererão elas anunciarem mensagens diferentes?
2: Bom, vamos pôr aqui uma coisa em pratos limpos. Pelas minhas pesquisas, encontro a Madimba ainda em prática, em pouca prática, infelizmente, na zona de Malanje. Ainda não encontrei na zona do Bengo. Talvez tenha, não digo que não. Mas o quimbundo de Malanje é o quimbundo usado para a parte pedagógica e didática da Madimba. Então, é a língua que tu deves aprender, porque as escalas que nós usamos são todas codificadas na língua em quimbundo. É provável que são pentatônicas e septônicas. Raramente usamos muita escala menor e maior, mas as línguas africanas dessas antiguidades, especialmente, estão entre essas escalas aí, pentatônicas e septônicas. Falando a língua, ela está tudo encarada ali, para não aperceberes um instrumento de forma só sonoro, porque ele pode te mandar uma mensagem literal, como falaste no início, são instrumentos também não só de musicalidade, mas de comunicação.
1: Obrigatoriamente também podemos depreender que, falando de Madimba, e para quem nos está a acompanhar, deve estar assim a achar estranho, Madimba, enquanto estão habituados.
2: Ela é Dimba no singular, Madimba, plural.
1: Plural, é, Dimba temos, no singular, exatamente. Madimba no plural. E quando estivermos a falar de Madimba, estamos obrigatoriamente a fazer uma incursão para os povos de Malanje.
2: Exatamente. Que, na verdade, eu sinto muito pena dela, de um instrumento que deveria ser um dos instrumentos, e não só, mas um dos instrumentos apresentados aos nossos candengues nas escolas. Devíamos ter onde os instrumentos africanos, como a Madimba, Ngoma, Ngungi, o Ungo, a Dikanza. Temos uma família rica de instrumentos que vem de várias zonas. Nas Lundas tu tens o Ngoma e a China, tens o Kakoshi, tu tens o Tchingunvo, adoro aquele instrumento, tens o Mukupela, nós temos tantos instrumentos.
1: Convidamos-lhe a acessar a nossa página no YouTube, portanto, onde o amigo ouvinte pode acompanhar as matérias completas. E com esta reflexão do professor Patrício de Lemos Ngangula, chegamos ao fim de mais um encontro com o Resumo Kudikunda Podcast. Voltamos a marcar presença daqui a 7 dias. Boa noite.
0: Boa noite, Elisa Coelho. Então fica aqui a promessa. Voltaremos seguramente no próximo domingo, se Deus quiser. 19 horas 14 minutos. Continua aqui, Tanda Cultural, na sua rádio. O momento é para a música.

18 minutos e vamos agora apresentar-lhe alguns centros turísticos do Lobito, na província de Benguela. É um destino turístico rico e variado, oferecendo uma combinação de praias de areia fina, mangais vibrantes e uma rica herança arquitetónica. A seguir, alguns dos principais centros turísticos e atrações que você pode esperar encontrar se visitar o município do Lobito. Temos a Restinga do Lobito, uma língua de areia que separa o Oceano Atlântico da calma Baía do Lobito, abrigando praias de areia fina e dourada, restaurantes de luxo e uma vida social vibrante. Temos a Colina da Saudade, um miradouro natural sobre o melhor do Lobito, servindo de ponto de convergência entre a Península da Restinga, a zona comercial e a zona académica. Os mangais da Caponte, um berçário de espécies marinhas, funcionando como bacias de retenção naturais, onde é possível observar os belíssimos flamingos que habitam a região. A Praia da Anha, um recanto de grande beleza natural, localizado a cerca de 13 quilómetros a norte da Ponte da Restinga. Lobito é considerado uma verdadeira montra do modernismo em Angola, com edifícios singulares que merecem um roteiro à parte. Então aqui fica o nosso convite. Visite o município do Lobito, na província de Benguela. E vamos aproveitar para ouvirmos um filho do Lobito. Trata-se de Diabique. Infelizmente ele já não faz parte do mundo dos vivos, mas a sua música ficou.

A Lobito continua a ser um município promissor na província de Benguela. É frequentemente chamado de Sala de Visitas de Angola, um destino turístico por excelência, graças à sua geografia privilegiada. A cidade desenvolveu-se em torno de uma baía natural, obrigada pela restinga do Lobito, uma língua de areia de cerca de 5,3 quilômetros que protege as águas calmas do Atlântico. Esta configuração cria praias de ambos os lados da restinga, ideais para banhos e desportos náuticos, além de ser um porto natural estratégico. Nos mangais da baía, bandos de flamingos alimentam-se e descansam, oferecendo um espetáculo único para visitantes. Além das belezas naturais, a cidade conta com um rico património arquitetónico, edifícios coloniais e monumentos como estátuas de arte pública dos anos 50 e 70 que resistem ao tempo e testemunha o passado cosmopolita do Lobito. O Lobito reúne ingredientes que tornam a cidade num polo turístico dinâmico, desde os mangais até a ponta da restinga, passando pela sua gente hospitaleira. Há um grande potencial a ser explorado. 19 horas e 27 minutos, estivemos aqui a falar sobre o Lobito e os seus centros turísticos. Fica novamente o nosso convite, visite o município do Lobito, vai gostar de certeza.

0: São 9 horas 37 minutos, caminhamos reta de final do nosso encontro de hoje. Mas ainda temos aqui a presença da Céu Pilartes para nos apresentar a rubrica Convergências.
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2: Boa noite, ouvintes. O Ventre do Atlântico é uma obra literária da escritora senegalesa Fatou Diome, que aborda a paixão pelo futebol e as questões identitárias e sociais dos imigrantes africanos na França e dos que desejam emigrar para outros países europeus. O romance retrata a história de Sali, que vive na França e tenta se adaptar à vida como imigrante. O seu irmão Madiké vive no Senegal e é apaixonado por futebol. Este último sonha em viver com o irmão, fazer carreira num clube francês e, para alcançar o seu objetivo, deposita a confiança em Sali. Para este último, a imigração representou uma dolorosa experiência de exílio, solidão, racismo e, por isso, tenta convencer o irmão sobre o quanto pode ser sonhador e o desejo que alimenta. No entanto, Madiké e os seus amigos se apegam ao sonho de um futuro promissor que lhes vai permitir brilhar nos estádios como as estrelas africanas do futebol na Europa. A obra é uma contínua viagem de ida e volta entre o Senegal e a França, onde a autora descreve a situação dos imigrantes, que rapidamente se tornam ilegais, enfrentam todas as sevícias que vão do racismo às ameaças de expulsão. Mas Fatou Diome também é honesta, não deixa de falar do Senegal, quando descreve problemas sociais como o analfabetismo e a situação das mulheres, que são mencionados de uma forma corajosa e sem concessões. A Europa e a África formam o marco das suas obras de ficção. O seu estilo é inspirado na arte tradicional africana, que consiste em contar histórias marcadas por descrições precisas e autênticas, a um humor cruel e linguagem afiada que equilibra aos reflexos perturbadores da chegada e das dificuldades da integração na França, com episódios de nostalgia e prazer da sua infância no Senegal. A autora, na sua obra O Ventre do Atlântico, descreve de maneira autônoma a fusão da cultura do seu país, elementos da religião islâmica e a língua francesa, o que faz a trama uma espécie de miscelânea de vários povos e culturas. A narrativa retrata a vida de vários homens e mulheres do Senegal, país cuja economia é essencialmente sustentada pela pesca e agricultura. Diante de tal realidade, a imigração se apresenta como um horizonte promissor para várias pessoas. Para muitos, o caminho mais curto para chegar à Europa seria o da contratação por uma vasta equipe europeia, principalmente francesa. Para eles, a França é tida como um símbolo da pátria-mãe, que serve de exemplo para os senegaleses daquilo que representa o modelo de nação que se deve ser ilustrada. Ironicamente, muitos alegam que os europeus trouxeram a civilização aos povos africanos. Essa afirmação chega ao ponto de declarar que não havia nada antes da chegada dos europeus. Aliás, as ex-colónias eram povos sem história que passaram a tê-la apenas após a sua colonização. Fatou Diome é uma escritora senegalesa da atualidade que trata especialmente questões de identidade, origem e imigração. Nasceu em 1968 na pequena ilha do Senegal chamada New Dior, situada na costa oeste da África. Ficamos por aqui, esperamos que tenha gostado. Aceito o abraço do Simão Correia e Céu Pilartes. Boa noite.
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São 9:50, estamos mesmo no fim desta edição de Quitanda Cultural, 6 de setembro de 2026. Recordamos aqui que voltaremos seguramente no próximo domingo, se Deus quiser, mesmo hora em sintonia. Recebo um abraço do João Pedro, que coordena e realiza este espaço. A participação da Estrela Castelo, Elisa Coelho e Céu Pilartes. No controlo técnico final estiveram hoje o Arsénio Anderson Alfredo e a falar para todos vocês, a Céu Marques. Noite feliz.

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1: Prezado ouvinte, boa noite. Vamos às grandes notas da atualidade.

0: Botswana reforçam cooperação bilateral. Presidente do Maboko chega amanhã a Luanda. A África busca exemplo de Angola no combate à seca com construção de barragens e canais. Cooperativas agrícolas do Ambo desafiadas a reforçar produção de citrinos ao longo do corredor do Lobito. Petro vence em Maputo e o Iliete goleia em casa no arranque da fase preliminar da Liga dos Campeões Africanos de Futebol. Somália anuncia morte de 14 membros do grupo Al-Shabaab em nova operação contra o grupo islamita. Jornal da Noite, domingo 6 de setembro de 2026. Controle técnico David Azevedo. Edita e apresenta o Luís Fernandes.
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0: As notícias em desenvolvimento: Angola e Botswana assinaram neste domingo em Luanda um memorando de entendimento para o estabelecimento de um mecanismo de consultas políticas entre os Ministérios das Relações Exteriores dos dois países. Foi igualmente rubricado um acordo que permite os dependentes do pessoal diplomático e administrativo exercer atividades profissionais remuneradas nos dois países. Na ocasião, o ministro das Relações Internacionais do Botswana anunciou a visita do presidente do Maboko a Angola nesta segunda-feira, uma deslocação que vai contribuir para o reforço das relações bilaterais. Jornalista Hélder Silva.
2: Angola e Botswana contam doravante com mais 12 instrumentos jurídicos destinados a reforçar a cooperação bilateral entre os dois países. Os acordos foram assinados em Luanda, no âmbito da sessão da Comissão Bilateral Conjunta Angola-Botswana, que juntou responsáveis dos dois governos para avaliar o estado das relações e identificar novas áreas de cooperação. Durante a ocasião, o ministro das Relações Internacionais do Botswana, Fenio Butale, anunciou a chegada nesta segunda-feira a Angola do presidente do Maboko para uma visita de Estado. A deslocação acontece numa altura em que o Botswana manifesta igualmente interesse em participar nas oportunidades de investimento no corredor Lobito, considerado estratégico para a circulação de mercadorias e para a integração económica da África Austral.
3: Teremos também a oportunidade de elaborar uma matriz de implementação na qual constam datas e atividades a serem levadas a cabo. Falamos sobre os projetos de alta escala, como a refinaria do Lobito, na qual a parte de Botswana tem seus interesses e pretende continuar a colaborar com Angola neste setor para projetos semelhantes. Tivemos também a oportunidade de abordar com relação à preparação da Comissão Binacional, que irá ter lugar no próximo ano, e também da visita de Estado de Sua Excelência Presidente da República de Botswana à República de Angola.
2: Do lado angolano, o ministro das Relações Exteriores, Tete António, destacou a evolução das relações entre os dois países e a necessidade de transformar os compromissos assumidos em resultados concretos, sobretudo nos domínios económico, comercial e de infraestruturas.
4: Estamos aqui a corrigir um erro histórico, que países que estabeleceram as suas relações diplomática há tanto tempo, 76, estamos a realizar a primeira sessão da Comissão Conjunta em 2026. Portanto, depois de 50 anos da nossa independência, nós estamos a corrigir este facto. Mas isso não significa que não houve relações entre o Botswana e a República de Angola. As relações foram sempre excelentes e muitas vezes alimentadas pelo conteúdo da própria cooperação económica, incluindo entre os dois países.
2: Ministro das Relações Exteriores, Tete António. A primeira Comissão Bilateral Conjunta Angola-Botswana abre assim uma nova etapa na cooperação entre Luanda e Gaborone, com os dois países a procurarem ampliar as relações e explorar novas oportunidades.
0: Hélder Silva, presidente do Botswana, do Maboko, chega amanhã a Luanda para o reforço da cooperação com Angola. E o ministro de Estado, junto da Presidência, Defesa e Segurança do Botswana, Mohed Reza Mohaza, revelou que o seu país já identificou os setores-chave para estreitar as relações com Angola. As declarações foram feitas durante a visita de trabalho que o dirigente soanês efetuou ao município histórico do Kwitukwanavale, na província do Cuando. Mais dados com o jornalista Pelicano Batista.
2: A visita do dirigente tsuanês foi acompanhada pelo ministro da Defesa Nacional, antigos combatentes e veteranos da pátria, Lúcio Amaral.
5: As áreas de cooperação que a República de Botswana gostaria de estreitar com a República de Angola são o turismo, a energia, a área de defesa e segurança, o transporte, o comércio e também estreitar a cooperação no que diz respeito aos recursos hídricos.
6: Botswana and the people of Angola are one.
2: Para o ministro Moet Kaiser Mohaza, essa pretensão vai ganhar outro sentido com uma representação diplomática do seu país em Angola e nessa perspectiva já se marcam passos.
6: Our two presidents are committed and
5: desire. A intenção dos presidentes dos dois países que esta cooperação seja efetivada. O presidente da República do Botswana deu-me instruções de que precisamos ter uma representação aqui em Angola, isto digo em termos de embaixada. E depois da instalação desta representação diplomática do Botswana em Angola, assim podemos partir para a implementação de outras áreas de cooperação.
2: Ministro do Estado, junto da Presidência, Defesa e Segurança da República do Botswana, Moet Kaiser Mohaza, no final de uma visita de trabalho ao município histórico do Kwitukwanavaldo, província do Kwando, no âmbito de uma agenda de trabalho que cumpre no nosso país. A reportagem Rádio Nacional, Pelicano Batista em Mnonga, capital do Cubango.
0: Pelicano Batista, Botswana quer estreitar relações com Angola nos setores do turismo, energia, defesa e segurança, transportes e recursos hídricos. Está fora de perigo um dos dois pacientes graves do acidente de viação deste sábado no troço Savate-Caiundo, na Estrada Nacional 140, no Cubango. O acidente foi causado pelo despiste e capotamento de um caminhão que transportava gás de cozinha e jovens que regressavam do município do Calai, onde realizaram exames de acesso ao concurso público da educação. Jornalista Aristides Quito.
7: A confirmação é do diretor clínico da maior unidade sanitária da província, Dr. Alberto Albino, que fala em vários traumas no corpo e avança que o outro doente segue com um quadro estável.
8: Dos dois pacientes graves, um deles foi submetido à cirurgia, paciente com fratura a nível do membro inferior direito e uma fratura, no caso, da tíbia direita e uma luxação acromioclavicular também do lado direito. O outro, num caso, um policontuso, a predomínio do trauma torácico fechado, está estável também. Os demais doentes são doentes com fraturas a nível do antebraço, algumas contusões, escoriações e ferimentos leves, pelo que alguns já foram dados de alta também durante o dia de hoje, até o momento. Temos 9 doentes ainda no hospital, alguns sob observação, dos quais temos 4 internados.
7: O boletim de ocorrências da Polícia Nacional, que a RNA teve acesso neste domingo, confirma a detenção do senhor Valentino Ocua, 32 anos, motorista do caminhão de marca Camaz, com a chapa de matrícula LD978CD, cujas causas do acidente de viação é o mau estado técnico da viatura, que transportava 146 botijas de gás de cozinha, e o acidente provocou 4 mortos e 34 feridos, com danos materiais por se avaliar. Reportagem Rádio Nacional de Angola, Ana Félix e Aristides Quito, aqui em Mnonga.
0: Aristides Quito, um dos dois pacientes graves do acidente de viação deste sábado no troço Savate-Caiundo, na Estrada Nacional 140, no Cubango, está fora de perigo. E o presidente da República, João Lourenço, transmitiu condolências ao presidente de Cabo Verde pelo acidente que vitimou dezenas de pessoas naquele país, maioritariamente crianças. Na mensagem, o presidente João Lourenço diz estar profundamente conduído com o trágico acidente que vitimou 25 pessoas, dentre as quais um maior número de crianças, e expressa ao governo de Cabo Verde e ao presidente cabo-verdiano, em nome do executivo angolano e no seu próprio, as mais sentidas condolências por este infausto acontecimento. Às famílias enlutadas e à sociedade cabo-verdiana em geral, o presidente da República manifesta solidariedade nesta hora de dor e luto. O presidente angolano termina a mensagem dizendo: queira aceitar a excelência, nossa amizade e simpatia neste momento doloroso e de grande tristeza que compartilhamos convosco. E as autoridades somalis anunciaram a morte de 14 membros do Al-Shabaab como parte de uma nova operação contra o grupo islamita ligado à organização terrorista Al-Qaeda nos arredores da capital Mogadíscio. O Ministério da Defesa da Somália afirmou num comunicado que as forças especiais de Danab lançaram uma operação planeada em Bula Fulay, na região de Bay, e mataram 14 suspeitos, tendo destruído o abrigo onde os militantes se escondiam. A operação faz parte dos esforços contínuos do Exército Nacional Somali para eliminar militantes do Al-Shabaab, garantir a segurança e estabilizar aquele país.
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0: Vamos ao desporto com Alves da Silva, da Rádio 5. Boa noite, Alves.
10: Boa noite, Luís Fernandes. O campeão nacional Petro Atlético de Luanda venceu em Maputo a União Desportiva de Songo de Moçambique por 1-0, graças a golo de Depu, e está em vantagem na primeira eliminatória da Champions de África. Para a mesma competição, o Iliete de Benguela faz história, recebeu e goleou o Foresters das Ilhas Seychelles por 4-0, com golos de Gilberto, Gibelé, César Kangwe e Bis de Mabululu. Na fase preliminar da Taça da Confederação Africana de Futebol, CAF, o Cabo Scorpe do Palanca venceu este sábado o UNAM da Namíbia por 2-0, o mesmo resultado com que o 1 de agosto derrotou em Mbabane o Green Mamba de Eswatini. Os jogos de resposta acontecem entre os dias 12 e 13 deste mês de setembro. Na Liga Unitel Girabola 2026-2027, o São Salvador do Zaire conseguiu a primeira vitória no campeonato ao derrotar surpreendentemente em pleno Jones Kufuna Mundundu Leno no Luena o Futebol Clube Bravos do Maquis do Muxico por 1-0. Com golo de Beni Papel e na sequência da terceira jornada que encerra apenas no próximo dia 23 quando jogarem em mais um duelo de campeões nacionais Sagrada Esperança da Luanda Norte e Cabo Scorpe do Palanca. Boa noite, mais desporto daqui a pouco em Desportivo.
0: Alves da Silva e as notas do desporto. 20 horas 12 minutos, a experiência das práticas implementadas pelo governo angolano para combater a seca no sul do país vai ser replicada nos demais países da SADEC. O reconhecimento vem da chefe da área de produção de risco e desastres da SADEC, Nana Djamini, durante a visita efetuada ao canal do Cafu e as barragens do Ndue e do Kalukuve, inauguradas neste sábado pelo Presidente da República, João Lourenço. Os pormenores com o jornalista Venâncio Isaías.
11: Os projetos estruturantes de combate à seca no sul do país e de forma particular aqui no Cunene vão servir de exemplo para outros países da SADEC. A chefe da área de produção de riscos e desastres da SADEC, Nana Djamini, que já visitou o canal do Cafu e as barragens de Ndu e Kalukuve, inauguradas sábado pelo Presidente da República, João Lourenço, sublinhou que a experiência das práticas implementadas pelo governo angolano será replicada nos demais países membros da SADEC.
12: Actually, the SADEC region has...
13: Portanto, a região da SADEC tem sido historicamente uma região bastante afetada por secas. Portanto, a nossa visita aqui serve para aprender com os sucessos, para aprender até com os erros cometidos e ajudar naquilo que for possível a levar esta experiência e estas lições aprendidas com este projeto em Angola de forma a poderem ser replicadas em outros países da SADEC.
11: E este exemplo de Angola também foi elogiado pelo coordenador regional do Gabinete de Redução de Riscos e Desastres do PNUD, Gatnot Kai.
14: Cria oportunidade para a abertura de indústria, criação de emprego. Angola não está sozinha na região a lidar com este problema das mudanças climáticas e das secas.
11: Tradução das palavras do coordenador regional do Gabinete de Redução de Riscos e Desastres do PNUD, Gatnot Kai, experiência angolana de combate à seca no sul do país, oferece ensinamentos para a região da SADEC. A Rádio Nacional, com Bonifácio Daniel e o Venâncio Isaías, em um dia vacunene.
0: A reportagem do Venâncio Isaías, a experiência das práticas implementadas pelo governo angolano para combater a seca, vai servir de exemplo para os demais países da SADEC. E o engenheiro civil Edmundo Sapalalo enquadra a construção das barragens do Ndue e do Kalukuve no Cunene como alinhamento aos desafios para responder à seca cíclica no sul de Angola com instrumentos práticos e sustentáveis. Edmundo Sapalalo, que é diretor de infraestruturas e serviços técnicos do Cubango, vê nos dois projetos elementos seguros para travar as deslocações constantes da população à procura de água para o consumo humano e animal.
15: A inauguração das barragens do Ndoa e do Kalokuvu representam mais do que a construção de uma infraestrutura. É uma resposta concreta aos desafios provocados pela seca e um passo importante para garantir água às populações e apoiar a produção agropecuária. Do ponto de vista do desenvolvimento, estas infraestruturas podem criar melhores condições para fixar as populações, aumentar a produção, fortalecer a economia local e reduzir a vulnerabilidade das comunidades nos períodos de estiagem. É uma visão de desenvolvimento que deve ser valorizada e apoiada, porque uma Angola mais resiliente começa pela capacidade de garantir água e condições de produção às suas comunidades.
0: Engenheiro civil Edmundo Sapalalo e os benefícios que as barragens do Ndoa e do Kalokuvu vão proporcionar à região sul de Angola. Cooperativas agrícolas no Ambo, desafiadas a produzir citrinos em grande escala ao longo do corredor do Lobito. Para o efeito, os líderes das 35 cooperativas agrícolas situadas ao longo do corredor do Lobito foram submetidos a treinamento sobre a cadeia de valores de citrinos. Cada cooperativa deverá produzir 20 hectares de citrinos. Os detalhes com a jornalista Milza Kalundindi.
16: A informação foi avançada pelo diretor do Gabinete Provincial da Agricultura no Ambo, João Lara.
17: Queremos que as cooperativas da província do Ambo, que estão ao longo do corredor do Lobito e outros municípios, seguindo a orientação de sua excelência governador provincial do Ambo, engenheiro Pedro Alfredo, todos se dediquem nas culturas de alto rendimento. E os citrinos, portanto, dão-se bem no nosso território, porque o clima é favorável. Estimamos, portanto, para um programa piloto de 35 cooperativas, desde o município do Caxiungo até o Xinjanja, para que pelo menos cada uma delas produza 20 hectares de citrinos.
16: Leonardo Capuço, diretor municipal da Agricultura e Desenvolvimento Rural do Longonjo,

0: aproveitamento do corredor do Rubique. É bom apostarmos nessas culturas de rendimento de médio prazo e longo prazo.
1: O corredor do Lobito impulsiona agricultores a apostarem na produção de citrinos como garantia de crédito financeiro. Reportagem Rádio Nacional de Angola, a partir do Ambo, com Francisco Quintas, Cristina Raimundo e Miúsa Calundinde.
2: A partir do Ambo, a Miúsa Calundinde, cooperativas agrícolas no Ambo, desafiadas a produzir 20 hectares de citrinos ao longo do corredor do Lobito. E o Instituto de Desenvolvimento Agrário no Coanza Norte prevê atingir na próxima campanha agrícola mais de 1 milhão de toneladas de produtos diversos. Para chegar a este objetivo, o IDA no Coanza Norte espera o envolvimento de mais de 63 mil famílias camponesas, com vista a superar os números da anterior campanha agrícola. A reportagem, a partir do Coanza Norte, é do jornalista Sebastião Serafim.
3: De acordo com o responsável provincial do IDA, Maté Tangonzo, a previsão é de envolver mais de 68 mil famílias camponesas e atingir uma safra acima de 1 milhão de toneladas de produtos diversos.
4: Creio que podemos ter êxito em termos de produção. Por aí planificamos muitas atividades. Podemos atingir 63.228 famílias que podemos trabalhar com eles. E dessas famílias que nós estamos a prever, tem uma previsão de atingir de 171.980,16 hectares, que pode ser trabalhado manualmente, mas com uma previsão de 5 mil hectares que pode ser trabalhado mecanicamente. E nós temos uma previsão de colheita, uma safra de 1.450.829,68 toneladas.
3: O ano agrícola passado, segundo Maté Tangonzo, comprometido pela falha de chuva, envolveu cerca de 33 mil famílias nos campos de cultivo e a produção ficou abaixo de 50% em termos de colheita.
4: A campanha anterior, que é 2025-2026, não foi um bom sucesso, tendo em conta daquilo que nós vimos. As quedas pluviométricas não foram desejadas da forma que poderia. Na mesma campanha, nós trabalhamos com 33.036 famílias camponesas. Foram previstas umas áreas de 41.940,12 hectares que foram trabalhadas. A produção que estava prevista seria de 395.105,78 toneladas.
3: Responsável do IDA no Coanza Norte, Maté Tangonzo. A reportagem Rádio Nacional de Angola no Coanza Norte, Daniel Dálio e Sebastião Serafim.
2: Sebastião Serafim, IDA no Coanza Norte, espera o envolvimento de mais de 63 mil famílias camponesas na próxima campanha agrícola. 20 horas 21 minutos, mais de 64 casos de violação sexual contra mulheres foram registados na maternidade municipal do Ije, de janeiro a agosto deste ano. De acordo com as autoridades de saúde locais, a maior parte dos casos ocorrem em menores dos 2 aos 18 anos. A jornalista Cláudia Marisa desenvolve esta matéria.
5: A revelação foi feita pela diretora clínica de Alundama, Sebastião Beirão, médica ginecologista e obstetrícia, com base nos casos que deram entrada na mesma maternidade, tendo referido haver 80% de incidência em menores dos 2 aos 18 anos de idade.
6: 64 casos, muitas das vezes nós recebemos uma mãe que vem e diz: não, a minha filha foi abusada pelo vizinho, ou pelo pai, ou pelo tio. E nós, o que é que aconselhamos? Que se presta queixa à polícia. Mas muitas das vezes tentam resolver isso no seu familiar. Não vão à polícia. Então nós, como direção, passamos a notificar a polícia, independentemente da família prestar queixa ou não. Se nos aparece um caso, nós notificamos a polícia, sim. Agora depois cabe a eles se vão lá responder ou não.
5: A psicóloga clínica Domingas Joaquim aponta a falta de um diálogo franco e aberto no seio de muitas famílias sobre a educação sexual como uma das principais causas do aumento de abuso sexual.
7: Muitas crianças são vítimas de abuso dentro da própria casa. Não falam porque não têm instrução. Quando a criança acha que tudo que lhe é feito é normal, não vai se queixar. E crianças que passam por isso, já estamos a criar adultos doentes.
5: Maternidade Municipal do Ije registrou 64 casos de violação sexual contra mulheres de janeiro a agosto deste ano. Reportagem Rádio Nacional de Angola com Wilson Joaquim Gonga Francisco e a Cláudia Marisa no Ije.
2: Cláudia Marisa, autoridades de saúde no Ije defendem mais diálogo.

0: seio das famílias sobre educação sexual para travar os abusos contra crianças. As mulheres do município dos Gambos, na Huila, receberam neste sábado o reconhecimento da OMA, Organização da Mulher Angolana, pela sua resiliência e capacidade de adaptação a situações adversas. O feito aconteceu no âmbito da caravana patriótica organizada pelo braço feminino do MPLA, encabeçada pela secretária nacional, Emília Carlota Dias, como nos conta o Valdo Esteves.
1: O primeiro secretário do MPLA nos Gambos, Francisco Barros, disse que as mulheres do município são fortes e trabalhadoras e que têm-se superado diariamente perante dificuldades, com destaque para a seca cíclica que tem assolado o município, que muitas das vezes inviabiliza a prática da agricultura em grande escala.
2: Esta terra de gente trabalhadora, de mulheres fortes, que criam os filhos, que cuidam do lar, que ajudam a construir o município. É a prova de que a OMA não esquece os seus e as suas camaradas.
1: E a secretária-geral da OMA, Emília Carlota Dias, reconhece o papel desempenhado pelas mulheres da organização no município dos Gambos, apesar dos desafios.
3: O município dos Gambos, terra de pastores, de criadores de gado, terra onde a seca chega com regularidade e a chuva é sempre demasiado pouca e demasiado tarde. E terra de mulheres que ficam quando os jovens partem à procura de melhores condições de vida. Porque a seca força muitos jovens a migrar, mas as mulheres dos Gambos não migram, ficam aqui para cuidar do gado. Já iniciou o registro eleitoral oficioso como prioridade, mamães. Antes de irem para os campos, antes de cuidarem das lavouras, antes de cuidarem do nosso gado, primeiro vão ainda aos BOAB, que estão aqui no município, atualizarem o registro eleitoral.
1: Secretária-geral da OMA, Emília Carlota Dias, durante o ato de massas realizado este fim de semana no município dos Gambos, que marcou o encerramento da caravana patriótica OMA em Movimento. Jacinto do Rosário e Valdo Esteves, Rádio Nacional de Angola, Lubango.
0: Valdo Esteves, resiliência e capacidade de adaptação a situações adversas das mulheres do município dos Gambos, na Huila, reconhecidas pela OMA, Organização da Mulher Angolana. Cento e 17 reclusos do estabelecimento prisional de Viana foram batizados neste sábado pela Igreja Adventista do Sétimo Dia. Na cerimónia batismal, os reclusos manifestaram a importância do ato nas suas vidas. Mais dados com a Suzete Mandumba.
4: Os reclusos falaram dos desafios e a vontade de seguir a Jesus como forma de arrependimento pelos atos que os levou à condição de presos.
5: Arrependido das coisas que anteriormente fiz e sinto que a minha família vai me receber bem e quero passar também para os meus filhos a mensagem do batismo.
6: Constantino Cangaia Caiumbuca. Por detrás das mãos companhia veio o resultado negativo. Mas hoje decidimos que Deus tem que tocar o coração e cá Deus tocou o coração.
4: E o pastor Henrique Muiza, da Igreja Adventista, disse que como parceiros do Estado, a igreja que dirige ajuda na recuperação e transformação de vidas durante a permanência na cadeia e depois da soltura.
7: A igreja representa a salvação de alma, a reintegração na sociedade e o trabalho que nos foi chamado a fazer, salvação de alma.
4: Já a diretora da Ação Social da Administração Municipal de Viana, Iracema Piedade, acredita que com o programa de inclusão da administração é possível apoiar o ex-recluso e enquadrá-lo socialmente.
8: Numa primeira fase, a administração tem apoiado com kits de empregabilidade para que eles possam dar sequência, assistência à sua família ou às suas próprias vidas.
4: Diretora da Ação Social da Administração Municipal de Viana, Iracema Piedade, Rádio Nacional de Angola em Viana, com Moisés Secretário e Suzete Mandumba.
0: Suzete Mandumba e mais de 96 mil fiéis católicos marcaram presença na peregrinação ao Santuário de Nossa Senhora da Moxima, no Icolo Ibengo, que encerrou neste domingo. A Romaria Moxima ficou marcada durante 4 dias por momentos de fé, oração, penitência, amor e esperança. A reportagem a partir da Moxima é da jornalista Lizel de Oliveira. Boa noite.
9: Boa noite. Terminou mais uma peregrinação à Vila da Moxima em Icolo Ibengo. Durante 4 dias, mais de 96 mil fiéis católicos estiveram reunidos no santuário em oração e penitências. O governador da província do Icoli, Bengo, fez um balanço positivo e reafirmou o compromisso do governo com o santuário.
10: A peregrinação da Moshima deixou de ser apenas uma tarefa exclusiva da Igreja Católica. Devemos todos nós nos juntar a esta causa, porque este lugar tem energia, este lugar tem força. Esse lugar tem a sua própria competência, que abre a gente a espiritualidade de cada um de nós. É o lugar de fé, é o lugar de dedicação à fé, é o lugar de sentir-se amor ao próximo, de sentir o amor a quem está ao nosso lado, de nos conseguirmos rever na vida de todos nós. Um grande investimento está a ser feito aqui por iniciativa do titular do Poder Executivo do próprio Governo Central, obriga-nos a fazer sempre melhor. E penso eu que o próximo ano a peregrinação vai ser já na Basílica concluída. Porque tudo o que nós estamos a ver aqui, a velocidade da obra, nos permite dizer que o próximo ano vamos ter uma festa que vai estar à dimensão do pensamento estratégico que levou a construir essas infraestruturas.
9: Já os dispositivos de segurança e saúde funcionaram sem subsaltos, como nos fez saber o porta-voz do Serviço de Proteção Civil e Bombeiros da província do Icoli, Bengo, Joacir Piedade.
11: Foi possível mitigar maior número de ocorrências. Estamos aqui a destacar até agora registro de 5 ocorrências, com maior predominância as ocorrências por patologia diversa, um total de 675 casos, com a cefaleia, diarreia aguda, hipertensão, a dominar esse número de casos. Aqui também registro de uma iminência de um incêndio, um posto de subaquecimento, registro também de um resgate. Durante o período foram sensibilizados 4.755 peregrinos, com maior afluência quem esteve presente na orla fluvial e na zona do Campal. Foi possível mitigar esse tipo de ocorrência com as ações que nós fizemos, podemos comunicar diante dos peregrinos e podemos considerar até agora positivo.
9: Encerrou neste domingo a peregrinação anual ao Santuário da Nossa Senhora da Conceição da Moshima sobre o tema Com Maria rezamos para que ninguém falte o amor. Boa noite.
0: Boa noite, Liselda Oliveira. A peregrinação ao Santuário da Moshima encerrou neste domingo sem grandes sobressaltos. De volta aos títulos, Angola e Botsuana reforçam cooperação bilateral. Presidente do Maboko chega amanhã a Luanda. A África busca exemplo de Angola no combate à seca com construção de barragens e canais. Cooperativas agrícolas do Ambo desafiadas a reforçar produção de citrinos ao longo do corredor do Lobito. Petro vence em Maputo e o Iliete goleia em casa no arranque da fase preliminar da Liga dos Campeões Africanos de Futebol. Somália anuncia a morte de 14 membros do grupo Al-Shabaab em nova operação contra o grupo islamita. Comprou o técnico David Azevedo, editou e apresentou Luís Fernandes. Boa noite, estamos em sintonia.
12: São 20 horas e 31 minutos. 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

0: Boa noite, já chegamos para o Esportivo à Noite neste domingo, 6 de setembro de 2026.
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0: Petrado anda derrota Songo em Moçambique. O Iato de Benguela goleia Forças das Ilhas Seychelles no acesso à Liga dos Campeões Africanos. 1 de maio derrota académica no Derby de Benguela. Ligas da Europa, Arsenal vence Chelsea na Inglaterra. Kimi Antonelli alcança vitória histórica em Monza. Assim será o Desportivo à Noite deste domingo, com montagem de registros do Jacinto Alves Amaro, a técnica final do Domingos Soares e na edição o Bravo da Silva, que também comunica consigo.
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0: A começar o futebol, Afrotaças, equipas angolanas vencem primeiros duelos na Liga dos Campeões Africanos. O Petro de Luanda derrotou a União Desportiva de Songo do Moçambique por 1-0 neste domingo no Estádio de Zimpeto, na cidade de Maputo, capital moçambicana, em partida da primeira mão da primeira eliminatória na corrida à etapa de grupos. Análise desta vitória do Petro em Maputo ante União Desportiva de Songo por 1-0 com o comentador Carlos Pacavira.
2: O Petro repete o mesmo resultado de há 39 anos, quando pela primeira vez foi jogar a Moçambique para a Taça dos Campeões, venceu o Machaquén naquela altura por 1-0 lá, gol de central Santo António, que fazia dupla centrais ali com Quim Sebastião. E então, 39 anos depois, o Petro volta a vencer por 1-0 em Maputo. É um resultado bom, porque a segunda mão será cá em Luanda, portanto não foi um jogo de encher os olhos, mas foi quanto basta para vencer. O Songo não mostrou ser melhor do que o Petro em Luanda vai jogar muito mais do que isso. É um Petro que eu tenho aqui, caminho bem encaminhado, passa a redundância para então passar para a última eliminatória antes da fase dos grupos. Petro venceu bem, porque soube realmente em Maputo jogar com uma equipa grande, postou-se bem, tática e tecnicamente, portanto, como disse, não encheu os olhos num jogo soberbo, mas como disse, o Petro jogou quanto basta, mas sai de Maputo uma vitória inteiramente merecida.
0: Comentador Carlos Bacavira, e a vitória magra, porém preciosa, do Petro de Luanda e Maputo diante da União de Songo de Moçambique por 1-0, primeira mão da primeira eliminatória rumo à etapa de grupos da Champions da África. O outro representante angolano nesta prova, o Iato de Benguela, recebeu e goleou o Forest das Ilhas Seychelles por 4-0, igualmente neste domingo no estádio Tundavala, na cidade de Lubango, capital da província da Huila. Os tentos da equipa da rua Bartolomeu Dias de Benguela foram apontados por Gibelê Mabululu duas vezes e César Cangue. Abordagem da partida com o comentador Norton Javela.
3: Uma equipa muito bem organizada, uma equipa muito bem liderada pelo professor Beto Bianchi. Tem jogadas muito bem definidas, construção com cabeça, tronco e membro. Esteve aqui nessa tarde, não deu a mínima hipótese ao adversário de tentar fazer um resultado melhor. O resultado, apesar de ser uma goleada, na nossa opinião, ainda assim poderia ser muito mais volumoso, visto que o Ilhete teve várias oportunidades e no final do jogo, no tempo de compensação, ainda teve duas grandes oportunidades de poder resolver o jogo. O guarda-redes mostrou-se no final e, na nossa opinião, foi um grande jogo. O árbitro também esteve bem no capítulo técnico, esteve em cima de todas as jogadas, peca simplesmente no capítulo disciplinar, porque dificilmente essa equipa terminaria com 11 unidades se o árbitro cumprisse criteriosamente com que as leis desportivas. Pensamos que o Ilhete no próximo jogo deve envolver mais elementos da província da Huila. Gostaríamos de ver aqui todos os presidentes dos clubes da Huila aqui representados. Gostaríamos de ver mais envolvência dos elementos da APF, que por sinal não os vemos. O Ilhete fez tudo e as notas são sempre positivas. E está de parabéns o grande clube que vem se afirmando no nosso futebol, que é claramente uma das maiores forças no futebol de respeito aqui em Angola.
0: Comentador Norton Javela, no Lubango, província da Huila, onde o Ilhete ganhou Forest das Ilhas Seychelles por 4-0. Beto Bianchi, timoneiro do Ilhete, enalteceu o comportamento dos seus rapazes pela goleada caseira.
4: Eu dou os parabéns aos meus jogadores pelo grande esforço que eles fizeram. Apesar do resultado 4-0, poderíamos ter feito mais, mas dentro de campo não foi um jogo sem história, né? Vocês viram a intensidade que o rival atuou, algumas vezes passando dos limites da regra do jogo, então dificultou também nesse sentido, né? Não foi um jogo de passeio. E o importante é começar somando uma vitória, já vamos mais tranquilo para o segundo jogo. É de muita alegria, porque sabemos que não é fácil, qualquer jogo dessa competição é muito difícil. Essa equipa na competição local joga com menos intensidade do que jogou aqui. A Champions transforma as equipas, né? Porque é uma oportunidade muito grande para os jogadores, é uma vitrina. E como eu falei antes, apesar dos 4-0, foi um jogo difícil dentro, foi muito disputado, com entradas muito fortes da parte do rival. E o sentimento é de alegria e principalmente de ver o estádio como estava hoje e os adeptos, tanto do Liete como locais aqui da Willa, nos empurraram nos momentos que nós precisamos. Sinceramente, eu nem olhei para o Sundowns, só sei que se passar essa eliminatória vamos enfrentar eles. O foco mesmo é nesse jogo e agora que já terminou esse jogo, sabemos que temos uma vantagem de 4-0 e vamos com a mesma atitude, a mesma humildade, o mesmo trabalho para o segundo jogo.
0: Beto Bianchi Timoneiro do Ilhete de Benguela, de acordo com o lateral direito Caranga, o Ilhete foi feliz num duelo complicado.
5: Pelo resultado, faço uma avaliação positiva. Sabemos que será um jogo difícil, temos que trabalhar. Do pouco que nós vimos do adversário, sabíamos que seria um jogo difícil por ser uma equipa matreira e desconhecida. Então, nem tudo correu bem, mas foi positivo pelo resultado, porque isso é uma eliminatória, vale, são os gols marcados. Desde que saímos do ano para cá, o nosso foco foi sempre querer melhorar e estudar melhor o adversário. Claro que nós não sabíamos que poderíamos ganhar por 4, mas trabalhamos para ganhar. E nos jogos a eliminar, claro que contam os gols, então o adversário não teve tão bem defensivamente e soubemos aproveitar nesse quesito porque fomos eficazes. Então, opa, quando tem eficácia, então o resultado é sempre positivo.
0: Caranga, lateral direito do Ilhete Benguela, que goleou o Forest das Ilhas Maurícias por 4-0 na corrida da Liga dos Campeões Africanos em futebol. Do lado dos ilheus das Seychelles, o treinador Harold Ouar reconheceu a superioridade da formação angolana.
6: Players of the concentration.
7: So, os jogadores não estiveram na máxima concentração.
6: Too much mistake individually.
7: So, eles cometeram bastante erro individual.
6: Willa is a good team and the players very good collectively, individually.
7: They
6: punish us.
7: Ok. O Ilhete é uma grande equipa, tem bons jogadores que realmente jogam bem individualmente.
6: Punish us. Score for good.
7: Ok. Sofremos golos e vamos procurar melhorar.
0: Tradução das declarações do Sr. Arnold Ouar, treinadora do Forestas das Ilhas Seychelles, equipa que foi derrotada pelo Ilhete Benguela por 4-0 na corrida à fase grupos da Liga dos Campeões Africanos em futebol, segunda mão na próxima semana. Quanto à Taça da Confederação Troféu Nelson Mandela, as equipas angolanas também foram felizes. Dizer que o 1 de agosto venceu o Green Mamba de Eswatini em Bambane por 2-0 na primeira mão da primeira eliminatória de acesso à fase grupos. Filipe Nzanza, comandante dos militares, afirmou que foi um triunfo numa partida difícil.
8: Foi bom jogo. Nós viemos aqui para tentar lutar para ver se ganha ou faz bom resultado aqui. Graças a Deus conseguimos ganhar o jogo, mas não foi fácil. Diante de nós tinha uma boa equipa também do Green Mamba. Principalmente no segundo tempo, tentou criar as oportunidades do golo, tentou nos pressionar mais. Nós, no primeiro tempo, falhamos muito. Graças a Deus, no segundo tempo, conseguimos marcar os 2 gols. Penso que esse foi o mais importante para nós. Ganhar um jogo. Na nossa casa, vamos tentar assegurar esse resultado para passar a próxima eliminatória.
0: Filipe Nzanza, treinador do 1 de agosto, que ganhou o Green Mamba, equipa do Reino de Eswatini, antiga Suazilândia, por 2-0 fora de casa. O outro representante de Angola na Taça da Confederação, o Cabos Corpo do Palanca, na condição de visitante, venceu o Nanda Namíbia por 2-0. O jogo teve como palco o estádio 11 de Novembro aqui em Luanda, pelo facto dos namibianos não terem condições de jogar em casa. Leonardo Neiva avaliou de forma satisfatória a exibição dos seus jogadores.
9: A gente foi nós mesmos de casa, que foi até ganho o jogo, que no papel fora de casa, mas foi em casa. Então, com certeza, a gente poderia realmente ter matado a chance do adversário. Então, 2-0 é um placar perigoso, tem ali a volta no domingo que vem. A gente realmente poderia ter saído com um placar, né, mais vantajoso para nós. Mas faz parte, a equipe está em evolução, passo a passo, pouco a pouco. É um plantel que está se conhecendo, então é normal que isso ocorra, né? Enfim, mas a gente está sempre em busca da melhoria constante.
0: Leonardo Neiva, treinador do Ilhate, neste caso, treinadora da equipa do Cabos Corpo do Palanque, o brasileiro, assim que está correto. E a vitória sobra o Nanda na Taça CAF, que a namibiana perdeu por 2-0 aqui em Luanda. As partidas desta competição, segunda mão, estão agendadas para a próxima semana.
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0: Esportivo à noite, domingo, 20:43, Liga Unitel Girabola, Alegria do Povo. O primeiro Mike Bengala venceu a Académica do Lobito por 2-0 neste domingo no Estádio do Buraco, no andamento da terceira jornada do Nacional de Futebol da Primeira Divisão. Valeu o Maio de Bengala. Os golos de Moisés no minuto 47 e Messi no minuto 81 do encontro. Análise do derby benguelense, vitória do Maio ante Académica por 2-0. Com o comentador André Francisco.
11: Bom jogo, boa vitória da equipa do primeiro de Benguela. Académica aguentou-se até onde pôde fisicamente. Uma formação tática bem constituída, mas depois o condicionamento físico acabou por fazer a diferença. Primeiro de Maio, segunda parte muito melhor, substituições acabaram por dar o efeito positivo. Primeiro golo, ponto um pontapé de canto. Segundo golo, uma grande jogada, Messi de Kessé acaba por fazer o golo da partida. Como notas finais, podemos ficar com o positivo. Bom espetáculo, tanto dentro do campo como fora. Muito desportivismo também. O negativo, penso que não temos nada a registrar. Não tivemos situações anómalas. É verdade que a Académica depois acabou por ter muitas dificuldades em poder aguentar o ritmo. Então, negativo, nada a registrar. Melhor em campo, ficamos aqui com muitos, mas eu penso que, por tudo que fez, pela serenidade, vamos ficar com Márcio Luvambo, camisola 7, capitão da equipa do meio de Benguela. O árbitro Edson Essoco, um bom trabalho. Em momentos em que a coisa podia ficar um pouco complicada, decidiu sempre muito bem. Na nossa opinião, sair daqui no estado de Ombaca com a nota 4.
0: André Francisco, comentador Rádio 5 em Benguela, e a vitória do 1 de Maio diante Académica do Lobito por 2-0 no derby benguelense. Igualmente neste domingo, o Braz Maqui foi surpreendido em casa, derrota por 0-1 ante o São Salvador do Zaire no estádio do Mundundulino. Grande vitória, diga-se passagem, da equipa do São Salvador do Zaire. Valeu a formação da cidade património da humanidade, o golo marcado por Benny Papel. Diagnóstico deste jogo com o nosso colega de trabalho, Vladimiro Gonçalves.
12: O Bravos Maqui teve oportunidades para marcar, não conseguiu. O São Salvador foi feliz no lance que teve aos 27 minutos e fez o golo por intermédio do jogador Benny Papel. O árbitro do encontro mostrou cartolinas amarelas ao camisola número 10, Ari, do São Salvador, e também Dino, camisola número 27, igualmente do São Salvador do Congo. Estiveram bem na partida, sem influência no resultado. Quanto às notas finais, positivo, a atuação da equipa de arbitragem, liderada por Sabino de Carvalho. Negativo, o antijogo praticado pela equipa do São Salvador, que mesmo não sendo tocados, os jogadores em algum momento ficaram aí a queimar o tempo, sem necessidade, porque o São Salvador mostrou que pode jogar de igual para igual, esteve bem na partida, mas de facto essas ações praticadas por esses jogadores a manchar aquilo que é a partida e sai como nota negativa. Melhor em campo, O camisola número 10 do São Salvador, Ari, fez assistência no golo e também esteve muito bem na partida, conseguiu ajudar a equipa a conseguir esta vitória. O árbitro do encontro, Sabino de Carvalho, e a sua equipa saem do Luena com a nota 4.
0: Jornalista Vladimiro Gonçalves, na cidade de Luena, capital da província do Moxico. E o filme do triunfo fora de portas do São Salvador do Congo diante do Brasil aqui por uma bola a zero. Eis os resultados já verificados nesta ronda 3 do Gira a Bola. A Petro Holanda 3, Recreativo do Libolo 0, Desportivo da Vila 0, Olhado de Benguela 1, 1 de Agosto 2, Interclube 1, Desportivo da Lunda Sul 1, Recreativo da Cala 2, além do Futebol Clube de Luanda 2, Futebol Clube de Cabinda 1. A ronda 3 será concluída apenas no dia 23 deste mês, quando jogarem Sagrada Esperança Cabos Corpo do Palanca. O Iate Benguela e 1 de Agosto comandam o Girabola com 9 pontos cada, seguidos pelo Petro Luanda com 7 pontos. Sem pontuar nas duas últimas posições estão o Futebol Clube de Cabinda e Académica do Lobito, Dagô, avançado no 1 de Agosto, é o melhor artilheiro da Liga Unitel Girabola, com 3 golos rubricados. 20 horas 48 minutos, Esportivo à noite, handball. Angola venceu a Nigéria por 29-25 na segunda ronda do Grupo B do Campeonato Africano que decorre na Côte d'Ivoire, Campeonato Africano Júnior Masculino de Handball. Na estreia, lembro, o Sete Nacional goleou Madagascar por 49-17. Na natação, Angola com ótima colheita no Zonal 4, que decorreu em Gaborone, Botsuana. O nosso país conquistou 7 medalhas na competição no último dia da prova. Marco Furtado ficou com a medalha de bronze na prova dos 200 metros mariposa, com tempo de 2 minutos, 25 segundos e 29 centésimos. Destaque para as duas medalhas de ouro arrebatadas por Eza Moraes, com recordes batidos nos 50 e 100 metros mariposa. Uma medalha de prata ganha por Beatriz Scott nos 100 metros bruços, nadadora que também cravou uma medalha de bronze nos 50 metros bruços. Rania Santo contribuiu com 2 medalhas de bronze e fechou a conta também com medalha de bronze Marco Furtado. Agora a ginástica, atletas da Lunda Sul que sagraram vice-campeões nacionais da cidade do Uambo, fruto de 8 medalhas conquistadas, sendo 2 de ouro, 4 de prata e 2 de bronze, foram homenageados pelo Comitê Miss Lunda Sul. Jornalista Constantino Luami, na cidade de Sauribo.
13: A presidente do Comitê Miss Lunda Sul, Georgina Mandumba, enalteceu o feito dos atletas locais.
14: É um feito merecedor de ser homenageada e o comitê não resistiu a essa vontade de homenagear esses nossos meninos valiosos que trouxeram esses prémios para a nossa província, que levaram o nome da Lunda Sul tão alto com as suas ações.
13: Os ginastas homenageados congratularam-se com a iniciativa do Comitê Miss Lunda Sul.
15: Domingos Pedro, essa homenagem está sendo muito boa, é uma boa atividade, um bom convívio e estamos a gostar do ambiente. O campeonato foi bom, apesar das dificuldades, mas a gente conseguiu, né? Mas agora estamos aqui para comemorarmos em equipa e em família.
16: Domingos Joaquim é meu nome. Quanto a essa homenagem, a minha reação é boa, até porque a gente foi no campeonato, apesar da dificuldade, a gente conseguiu lidar e chegamos na província e receberam como homenagem tão bonita nesse local. O campeonato correu bem, graças a Deus, apesar da dificuldades que encontramos nos nossos adversários, mas ainda assim deu para gerir e conseguir atingir o topo do pódio mais alto.
17: Jorge Paulino, estamos de parabéns por estarmos a conviver uma comemoração muito memorável, muito especial para nós. O nosso campeonato foi muito bom, particularmente foi bom mesmo, porque apesar dos nossos adversários foram tão bons, mas também consegui atingir o topo mais alto do pódio.
13: Já o presidente da Associação Provincial de Ginástica, Hélder Cambolo, parabeniza os atletas locais pela conquista do segundo lugar no Campeonato Nacional da Modalidade.
18: Os nossos corações hoje estão mesmo cheios de orgulho e assim sendo a Associação Associação Provincial de Ginástica da Lunda Sul vem através dos microfones da Rádio Lunda Sul, extensiva Rádio 5, dedicar umas palavras de gratidão e celebração aos nossos ginastas que conquistaram o título de vice-campeões nacionais no Campeonato Nacional de Ginástica Artística e Saltos de Tâmbio realizado no AMBO.
13: Hélder Cambolo, presidente de direção da Associação Provincial de Ginástica da Lunda Sul.
0: Jornalista Constantino Luami, em Saurimo, capital da Lunda Sul, onde os atletas locais se sagraram vice-campeões nacionais na cidade do Ambo, fruto de 8 medalhas conquistadas, 2 de ouro, 4 de prata e 2 de bronze, foram homenageados pelo Comitê Miss Lunda Sul. Já estamos na página internacional do esportivo de domingo à noite. Grande Prémio de Itália, 13ª prova do Campeonato do Mundo de Fórmula 1, no Templo da Velocidade Italiana, no circuito de Monza. Apesar de não ter sido possível comemorar uma vitória da Ferrari, que ficou comprometida devido ao grave acidente de Charles Leclerc, o monegasco, e alguns erros do britânico Lewis Hamilton, nasceu uma nova lenda transalpina. Kimi Antonelli, de 20 anos, partiu em 19º lugar no fim da grelha. Devido a uma mudança de motor, recuperou posições até cruzar em primeiro lugar a bandeira quadriculada, algo nunca visto em Monza. 7ª vitória da temporada para o piloto italiano Kimi Antonelli da Mercedes, que reforça assim a sua liderança no Campeonato do Mundo com 267 pontos. O britânico George Russell, seu companheiro de equipe, é segundo com 201 pontos e na terceira posição está o britânico Lewis Hamilton da Ferrari com 191 pontos. Em construtores, o Mundial de Fórmula 1 é comandado pela alemã Mercedes com 468 pontos, a italiana Ferrari é segunda com 346 pontos, ao passo que a britânica McLaren Mercedes é terceira com 287 pontos. Quanto às ligas de futebol no velho continente, um olhar para o campeonato inglês de futebol da primeira divisão, 3ª jornada, clássico do futebol inglês, britânico e europeu. O Arsenal ganhou o Chelsea de Cambalhota por 2-1, Chelsea até marcou primeiro para a 3ª ronda por Morgan Rogers no minuto 2, o Arsenal a dar a volta pelo alemão Kai Havertz no minuto 25 e pelo norueguês Martin Odegaard no minuto 50, para a ronda 3 do campeonato inglês de futebol da primeira divisão, neste domingo, que viu também o empate no clássico de futebol britânico e inglês, 2-2 no Everton Manchester United. Uma jornada 3 na Inglaterra, que viu também o Nottingham Forest e o Tottenham empatarem a 0. O City recebeu e venceu o Manchester City, o Coventry City, por 1-0. Ronda que viu o Newcastle e o Bournemouth empatarem a 2 golos. Ipswich Town perdeu em casa 0-2 ante o Liverpool. Liderança da Inglaterra para o Manchester City, 9 pontos. Arsenal também a seguir com 9 pontos. Na Inglaterra, digo que Erling Haaland é o melhor artilheiro com 3 golos. Norueguês do City, tal como o português Bruno Fernandes do Manchester United e o sueco Alexander Isak do Liverpool, todos com 3 golos marcados. Passo para a Liga Espanhola de Futebol da Primeira Divisão. Jornada 10 fim de semana, jornada 4. Barcelona foi a casa de Valência golear por 5-2. Curiosamente, o mesmo resultado neste domingo, vitória do Deportivo Alavés 5-2 frente ao Sassuna. Málaga 0, Levante 0 também neste domingo. E ao intervalo espanhol 0, Sevilha também 0 nesta jornada 4, que fecha amanhã com 2 jogos. Às 18, Getafe, Celta de Vigo e Elche Real Sociedade às 20h30. Esse Getafe, Celta de Vigo começa às 18 horas, jornada 3 em Espanha, marcada por duas surpresas: a vitória do Betis ante o Real Madrid por 1-0 e do Athletic Bilbao ante o Athletic Madrid por 3-0. Barcelona comanda a Liga Espanhola 12 pontos, Alavés surpreendentemente é segundo com 10, depois vêm Real Madrid e Real Betis com 9 pontos cada, sendo que Rafinha, o brasileiro do Barcelona, é o melhor marcador da Liga Espanhola com 6 golos marcados. campeonato italiano de futebol da primeira divisão. Jornada está em andamento. Nesta altura, clássico do futebol transalpino na terceira ronda. Juventus 0, AC Milan também 0. Ronda que fecha exatamente nesta segunda-feira com Cagliari, Lecce às 17h30 e o Udinese Lazio às 19h45. Ainda neste domingo, Bolonha 2, Sassuolo também 2. A Roma ganhou a Atalanta por 2-1. Inter Milão no clássico do futebol transalpino venceu a equipa do Napoli por 2-0. Na classificação na Itália, Roma comanda com 9 pontos. Inter Milão a seguir também com 9 pontos. Depois vem com 7 pontos em terceiro o Como, melhor marcador na Itália. Daniel Malen, avançado neerlandês da Roma, tem 5 golos rubricados. Em relação à Liga Portuguesa de Futebol da Primeira Divisão, jornada a 5. Neste momento, Gil Vicente 0, Académico Viseu 1, minuto 27. Uma ronda que teve já o Alverca 1, Braga 2, Sporting 2, Nacional da Madeira 0, ainda o Santa Clara 4, Rio Ave 0, Porto 2, Moreirense 1, além do Alverca 1, Braga 2, bem como Marítimo 0, Benfica 3, Porto comanda a Liga Portuguesa com 15 pontos, depois vem Sporting com 13, Santa Clara é terceiro com 11, quarto Benfica exatamente com 10 pontos. Na Alemanha, Bundesliga, jornada do fim de semana também em andamento, aliás, já concluída esta jornada da Bundesliga, a segunda jornada do Campeonato Alemão de Futebol da Primeira Divisão, que teve como destaque o empate do Bayern em casa do Schalke 04-0 e a vitória do Dortmund em casa do Hoffenheim por 3-2. Augsburgo comanda a Bundesliga com 6 pontos, a mesma colheita do Freiburgo, o Dortmund e o Elfersberg, sendo que o Bayern é sexto colocado com 4 pontos. Em relação aos campeonatos de futebol do Velho Continente, não é tudo. Atenções para a Liga Francesa, onde o Paris Saint-Germain, atual campeão, ainda não venceu a passagem da terceira jornada. Nesta ronda, Paris Saint-Germain perdeu em casa por 1-2 frente ao Mônaco. Neste domingo, neste momento, em movimento, Marselha 2, Paris 2, no minuto 55, o Rennes foi a casa do Angers ganhar por 2-1. O Troyes foi batido em casa 2-6 ante o Strasburgo. Ronda 3 em França, que viu também Lorient ganhar o Lens por 1-0. Neste momento, comanda a Liga Francesa, o Mônaco, 3 vitórias em 3 jogos, equipa totalista. Depois, seguida depois pelo Lyon com 7, Lille com 7 e Rennes também com 7 pontos. E com esta notícia, voltamos à primeira página do Sportivo à Noite e recordamos os títulos. Petrópolis Luanda derrota Songo em Moçambique por 1-0 na corrida a Liga dos Campeões Africanos em Futebol. O Ilhete goleou em casa o Forest das Ilhas Maurícias, nesse caso das Ilhas Seychelles, por 4-0. 1 de Maio derrota Académica por 2-0 no derby de Benguela. Ligas da Europa, Arsenal vence Chelsea da Inglaterra. Quimentonelli alcança vitória histórica em Monza, na Itália. Despedem-se no Desportivo à Noite o Jacinto Alzamaro na montagem de registros, técnica final do Domingos Soares e o Bravo da Silva na edição e também na comunicação consigo. Boa noite, Angola.

0: São 21 horas no país.
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0: Bento Oliveira Roberto da Cruz, Maria do Rosário Alfredo Roberto da Cruz, Eugênia Bento, Sérgio da Cruz, Marla Combo, Nancy Neto, Adércio Barros, Mário Rui Cruz, irmãos, comunicam o falecimento de Sílvia Tatiana Dembo Roberto da Cruz. O seu funeral realiza-se em data anunciada. O Tribunal da Comarca de Viana, da 2ª Secção da Sala de Crimes Comuns, solicita a comparência do Sr. António Adriano, solteiro motorista de profissão, filho de Carlos Mabambi e de Maria Adriano, residente no município da Vila Sete, bairro Vila Nova, a fim de tratar de assuntos de seu interesse. Humberto Dembo, Anita Dembo, Nelito Dembo, Nando Dembo e Julieta Dembo comunicam o falecimento de Sílvia Tatiana Dembo Roberto da Cruz. Informam que o seu funeral realiza-se em data a anunciar oportunamente. Foram as informações no Serviço da Agenda Nacional.
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0: São 21 horas, 1 minuto.
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4: 21 horas e 5 minutos. A seguir, conversa ao domingo, hoje com a Carla Rocha.

0: 10 minutos, boa noite Angola, boa noite mundo. Bem-vindos a mais uma edição do Conversas ao Domingo. Hoje, domingo 6 de setembro de 2026, abrimos musicalmente com Anselmo Ralph, no título Fanatismo, esta música, uma declaração e tanta, e tanto digo, para começarmos exatamente bem este nosso espaço de domingo. Conversas ao Domingo, neste espaço de partilha e reflexão, falamos de relações amorosas, dos laços que nos unem e das histórias que se escrevem entre afetos, porque o amor é capaz de atravessar gerações e de nos lembrar que, no fundo, todos procuramos conexão, cuidado e presença. Fique connosco porque o domingo começa agora, com emoção, diálogo e muita, mas muita inspiração. A coordenação e realização é garantida pela Jazz Fortes. A técnica final de emissão é garantida pelo Anderson Alfredo. E na palavra estou eu, Carla Rocha, com muito gosto.
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0: 21 horas, 15 minutos, aqui a música de Bruna Tatiana, no título Não Vai Embora, neste domingo 6 de setembro de 2026. Daqui a pouco teremos o Cocktail de Amor, esta rubrica onde trazemos como tema de conversa o amor na era da pressa, como manter relações amorosas num mundo que parece não ter tempo para parar. Daqui a pouco vamos falar sobre isto mesmo, vamos falar com o terapeuta de casais, Jaime Camuco, que vai responder algumas questões colocadas por mim e, claro, por vocês, minha audiência. Já sabe que a mensagem é sempre válida no 936-999-177 ou ainda pelo nosso WhatsApp, que é o 990-001716. Deixe a sua mensagem. Se tiver uma pergunta, alguma questão em relação ao tema de hoje, pode deixar neste número, que eu terei todo o gosto em colocar ao nosso terapeuta de casais. Então já sabe, vamos falar sobre o amor na era da pressa, como manter relações amorosas num mundo que parece não ter tempo para parar, num mundo cheio de imediatismo, num mundo em que se parece que está tudo pela hora da morte. Então o número é o 936-999-177. Ainda ao longo deste programa vamos ter as músicas da alma, que serão conduzidas pela Jazz Fortes, isto na última hora do nosso espaço. Anderson, diz-me, as chamadas são admitidas aqui no Conversa ao Domingo? Então não, mensagens, só mensagens. Deixe já a sua mensagem, 936-999-177. Escusado será ligar para este número, porque teremos apenas mensagens. Venha deste lado.
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1: Horas 26 minutos, outra vez muito boa noite, renovamos os votos de boa noite neste Conversas ao Domingo, o encontro entre nós e os ouvintes para falar de amor, para falar de relações amorosas. Tal como disse inicialmente, hoje vamos falar do o amor na era da pressa, como manter relações amorosas num mundo que parece não ter tempo para parar. Entre agendas cheias, mensagens rápidas e encontros virtuais, será que ainda conseguimos dar ao amor o espaço que ele realmente merece? É isto que vamos descobrir com a ajuda do nosso convidado residente, o terapeuta de casais, Jaime Camuco. Boa noite, doutor, bem-vindo. E escusado será dizer-lhe bem-vindo, porque na realidade é a mim que dá as boas-vindas, na medida em que não sou eu habitualmente neste espaço.
2: Exatamente, muito obrigado, é um prazer estar de volta e é sempre uma grande alegria estar aqui nesta casa e contribuirmos para a construção de casais mais fortes.
1: Precisamente, hoje o nosso tema, o amor na era da pressa, estamos num tempo bastante veloz, em que tudo está pela hora da morte. O que é que mudou na forma como vivemos o amor desde que a tecnologia acelerou o ritmo das nossas vidas?
2: O que mudou são as influências, principalmente as influências. Hoje, em função de termos o mundo na palma da nossa mão, nós temos acesso a como as pessoas noutras geografias manifestam o amor, como as pessoas noutras geografias vivem as relações. E outra coisa que mudou é realmente a capacidade que nós temos de construirmos relacionamentos genuínos e que tenham algum significado. Hoje, é muito comum você encontrar uma pessoa que, por exemplo, esteja em mais de 10 grupos no WhatsApp e ainda assim não ter um relacionamento significativo com os membros deste grupo.
1: Uhum.
2: Então, eu penso que esta questão de termos o mundo na palma das mãos mudou a maneira como nós vemos os relacionamentos e também o facto de estarmos envolvidos com muitas pessoas ao mesmo tempo também mudou a forma como nós nos relacionamos, mas infelizmente mudou para o negativo.
1: Pois é.
2: Mudou para o negativo na medida em que é muito difícil nós hoje encontrarmos pessoas que têm relacionamentos assim bem genuínos, onde nós realmente conhecemos além do nome. Nós conhecemos as dores, nós conhecemos as dificuldades, nós conhecemos realmente o que é que falta na vida dessa pessoa. E diante disso nós temos alguns riscos.
1: Uhum.
2: Diante disso nós temos alguns riscos. O primeiro risco é o facto de que, embora nós estejamos neste mundo de mensagens instantâneas, em que em segundos nós podemos comunicar com quem esteja, por exemplo, na Europa ou nas Américas, ainda assim as principais necessidades emocionais das pessoas não têm sido satisfeitas. Este é exatamente o grande desafio que nós temos, de que embora estejamos rodeados de pessoas, embora consigamos ter vários contactos, ainda assim as principais necessidades emocionais das pessoas não estão a ser satisfeitas. E hoje, no trabalho que faço como terapeuta de casais, no trabalho que eu faço de acompanhamento de jovens e adolescentes, uma das grandes necessidades emocionais que não têm sido satisfeitas é a necessidade de pertencimento.
1: Uhum.
2: E isto aqui é como se fosse um paradoxo, né? Porque, vejamos, a pessoa pertence a 5, 6, 7 grupos do WhatsApp.
1: E no final
2: ainda
1: do
2: assim,
1: dia não pertence a nenhum.
2: Não pertence a nenhum.
1: Porque há uma ligação, mas não há proximidade.
2: Não há proximidade. Nós conhecemos muita gente, mas ninguém nos conhece.
1: Pois, fala-se sempre que quem ama, quem quer bem, dá sempre um jeito, independentemente da falta de tempo. E eu pergunto, a pressa e a falta de tempo são realmente os maiores inimigos das relações amorosas hoje em dia?
2: Eu diria que sim e não. Sim, porque temos realmente pessoas que exercem atividades, têm muitas responsabilidades e que, se não tiverem alguma capacidade na gestão do tempo, não conseguem realmente priorizar aquilo que deveria ser prioridade nas suas vidas. Por outro lado, eu penso que o grande problema nos nossos relacionamentos hoje não é necessariamente a falta de tempo. Eu penso que, e eu tenho visto isso na prática diária em trabalhar com casais, o grande problema é a falta de autoconhecimento.
1: Uhum.
2: Ou seja, as pessoas estão doentes. E por estarem doentes, elas estão continuamente procurando ocupar-se
1: para não pensarem
2: nos seus próprios problemas,
1: uhum,
2: para não terem que lidar com as suas faltas. Este é o maior problema.
1: Okay.
2: Não é necessariamente que não haja tempo para relações amorosas, é que as pessoas estão doentes. Eu estou a vir agora de um encontro nacional de casais que decorreu na província do Bié,
1: uhum,
2: um evento que aconteceu de quinta até ontem. Cheguei hoje a Luanda e uma das coisas que nós abordamos foi a realidade de que, pelo facto de as pessoas não conhecerem-se, elas não têm a habilidade de reparar as relações. Ou seja, um casal, quer seja de marido, esposa ou namorados, tendo um conflito, pouquíssimos são os casais que têm a habilidade de resolver rapidamente os seus conflitos. As pessoas, tendo um conflito, elas preferem evitar um ao outro. E quando nós evitamos a pessoa que dissemos que queremos amar, o que que acontece? Surge o distanciamento emocional.
1: Uhum.
2: E quando surge o distanciamento emocional, nós somos cobrados, porque nós juramos amar aquela pessoa. Nós sentimos culpa, nós sentimos mágoa. E porque nós não nos conhecemos bem, acabamos afogando a mágoa com várias atividades
1: para preencher um vazio que,
2: exatamente,
1: no final do dia não é preenchido. Vamos fazer um pequeno recuo,
2: uhum,
1: terapeuta. Falava da sensação de pertença, de,
2: é,
1: estar em vários lugares e não pertencer a nenhum.
2: Uhum.
1: Há um fenómeno que acontece muito nas relações, quer amorosas, quer relações interpessoais,
2: uhum,
1: que as pessoas, quando estão distantes, estão permanentemente a falar pelo telemóvel, mas quando estão próximas, ao invés de aproveitarem o tempo de qualidade que têm uma com a outra, estão também ao telemóvel.
2: Exatamente. Nós
1: isto
2: chamamos...
1: afasta. O que é que se pode dizer a respeito disso?
2: Na construção que nós trabalhamos para termos um relacionamento saudável, nós enquadramos esta questão no elemento cuidar. Ou seja, se eu quero ter um relacionamento genuíno, aonde a pressa não atrapalhe, num quesito cuidar, eu preciso ter presença. O que é isso de presença? Quando nós falamos de presença, estamos a dizer que, ao estar aqui com meu amigo, eu preciso desfrutar deste tempo. Ao estar aqui com a minha namorada, com a minha esposa, ela diante de mim, à volta da mesa, eu preciso desfrutar deste tempo. Mas como desfrutar deste tempo se eu estou doente?
1: E como é preciso que se clarifique que tipo de doença é esta.
2: A principal doença é a autoestima baixa. Imagine um casal que tem um conflito não resolvido. Eles podem estar à volta de uma mesa, eles não conseguem desfrutar a presença um do outro, porque o conflito mal resolvido constrói uma barreira entre os dois. E, inclusive, esta questão do conflito mal resolvido, para casais, influencia na qualidade da relação sexual.
1: Ok.
2: Por quê? Porque se eu não consigo desfrutar da presença da esposa, por mais que ela se maquie, faz a maquiagem, né?
1: Sim, faça maquiagem.
2: Por mais que ela use o melhor lingerie, por mais que ela dê o melhor banho de perfume, o facto de eu estar magoado com ela, eu não consigo desfrutar isto. Uhum. E o que, que as pessoas fazem? Tendem a encontrar distração. E onde é que elas encontram a distração? No telemóvel. Então, tem sido muito comum nós vermos pessoas, por exemplo, em restaurantes, e cada uma delas no seu telefone. Né? As pessoas marcam aquele encontro entre amigos, entre colegas, e você vê que cada um deles está no seu próprio telefone.
1: Surge a tal pergunta: o que é mais importante numa relação? Quantidade de tempo ou qualidade? E a resposta é óbvia, naturalmente.
2: É óbvia, qualidade. E a qualidade, por isso é que no quesito presença nós sempre encorajamos aos casais que não é muito o tempo que vocês estão sentados no cadeirão um ao lado do outro, é como vocês fazem uso daquele tempo enquanto estão um ao lado do outro. Então nós sempre encorajamos, como por exemplo aquele abraço de 10 segundos, né? Uhum. Ao chegar a casa, nós sempre encorajamos os casais que, depois de um dia de trabalho, chegou a casa, quem quer que encontre o outro, antes de qualquer outra coisa, vá ao encontro do seu parceiro e dê um abraço de no mínimo 10 segundos.
1: 10 segundos.
2: Este abraço é suficiente para garantir a conexão entre o casal. E depois ter aquele momento de check-up, né? Que é vocês terem aquele 10 minutos de conversa sem interrupção.
1: Para falar do seu dia, não é?
2: Para falar do seu dia, para falar dos desafios, para falar das oportunidades que teve. Olhar nos olhos um do outro e procurar realmente interessar-se pelo bem-estar do seu parceiro. Isso pode ser feito em 10 minutos.
1: E há casais que, depois de muita vivência, têm dificuldade em trocar um abraço, em trocar um beijo. Eu vi, aliás, há coisa de duas semanas, um post no Instagram que dizia que quem me beija todos os dias tem mais tempo de vida.
2: É verdade, porque se nós beijamos todos os dias, nós nos sentimos amados, nós nos sentimos aceitos, nós nos sentimos validados. E quando nós nos sentimos validados, nos sentimos aceitos, nos sentimos que somos importantes para alguém, nós temos mais do que mil razões para viver.
1: Exatamente. No meio de tantas ocupações, como equilibrar a vida profissional, as redes sociais e a vida afetiva sem que o amor fique em segundo plano?
2: Então, eu tenho assim três passos muito simples. O primeiro deles, hoje já começamos na verdade a falar, que é o do cuidar, que é basicamente fazer com que o outro perceba que ele é visto.
1: Uhum.
2: Ou seja, tanto o marido quanto a esposa, tanto o namorado quanto a namorada precisam de pequenas ações que demonstrem ao parceiro que ele é visto, que o que ele faz é percebido. Então nós temos primeiro a presença, depois nós temos pequenas iniciativas. Ou seja, eu preciso estar atento às necessidades do meu parceiro e dar o primeiro passo em satisfazer essas necessidades sem necessariamente que ele peça, sem necessariamente que ela peça. Isto é cuidar. Nós também podemos apostar na reparação rápida. Quando as pessoas se escondem nos telefones, muitas vezes é porque elas não querem lidar com os problemas.
1: E esta reparação rápida está a falar do perdão fácil, não é?
2: Perdão fácil, de falarmos dos problemas que nós estamos a enfrentar, dos conflitos que nós temos, e reparar.
1: Por mais pequeninos que sejam, porque às vezes Exatamente. Nós temos um conflito com alguém, uhum, e pensamos, não, mas isso é trivial, isso não interessa, e não conversamos.
2: Pois, e é aqui exatamente onde nós erramos, porque nós emocionalmente temos um limite.
1: Pois.
2: Sempre que nós não resolvemos um problema, ele fica lá guardado. Tanto é que as pessoas que têm vários pequenos problemas não resolvidos, um pequeno conflito é suficiente para darem as costas um ao outro.
1: Pois.
2: Então eu sempre sou apologista de que, por mais pequenos que sejam os conflitos, devem ser reparados. Mas veja que eu estou a usar o termo reparado e não resolvido.
1: Pois.
2: Por que eu estou a enfatizar o termo reparado? Porque nós estamos numa geração de substituições. Ou seja, eu tenho, por exemplo, uma camisa que saiu o botão.
1: Já não uso,
2: já não serve. O que é que eu faço? Eu substituo. Eu compro outra. nós já não estamos acostumados à ideia de reparar as coisas e continuar a usá-las. E este costume de não repararmos as coisas, infelizmente, está a ser levado nas relações interpessoais. De tal sorte que a pessoa pode dizer assim, bom, eu não tenho porquê, assim, perder tempo em resolver as coisas com tal amigo, com tal amiga. Eu vou avançar. Mas nós somos de opinião de que é importante reparar os nossos conflitos.
1: Exatamente.
2: E repará-los o mais rápido possível.
1: Este para que não se prolongue.
2: Exatamente. Este é o primeiro. O segundo é o alinhar. Como é que nós, em meio a tanta pressa, podemos construir relacionamentos realmente significativos? Nós precisamos ter algum alinhamento. Existem muitas pessoas em relacionamento que não têm alinhado, por exemplo, o tempo. Vamos lá, eu trabalho de segunda a sexta, saio de casa às 4 horas, às 5 horas e regresso às 17 horas. Estou exausto, estou cansado. E aí eu já devo começar a pensar no dia seguinte. Muitas vezes levo um pouquinho do trabalho a casa.
1: Uhum.
2: É preciso ter algum alinhamento de quando é, afinal de contas, o nosso tempo. Os namorados, as pessoas casadas, precisam ter isso alinhado. Dinheiro.
1: O dinheiro é o maior mal das relações,
2: precisa,
1: não é?
2: Precisa ser alinhado, mas ele não precisa ser, porque o dinheiro é um recurso que ele deve facilitar a vida do casal.
1: Estar à disposição das pessoas.
2: Exatamente.
1: E não o contrário.
2: Yeah.
1: E por falar em dinheiro, nós estamos a falar do amor em tempo de pressa.
2: Uhum.
1: E sempre que se fala em pressa, fala-se também imediatamente em imediatismo, desculpem a redundância. Estamos numa era em que as pessoas querem encontrar tudo pronto.
2: Exato.
1: Hoje em dia até brinca-se com o seguinte: eu não quero suportar o processo com ninguém.
2: Yeah.
1: Não quero vir de baixo com ninguém. Vamos encontrar-nos já lá no topo. O que é que acha a respeito disso?
2: Eu penso que é uma utopia pensar assim. Tanto é que se nós olharmos à nossa volta, aquelas pessoas que querem encontrar já tudo pronto nem sempre têm sucesso nas relações conjugais. Eu penso que nós precisamos construir as coisas. E realmente existe um processo para tudo. Porque quando nós não passamos pelo processo, nós não valorizamos as coisas. Nós não temos a inteligência emocional suficiente para gerir corretamente aquilo que nos é dado. É só olharmos, por exemplo, para as pessoas que ganham em lotarias, né? Quantas é que têm a capacidade, a inteligência, tanto financeira quanto emocional, para fazer com que aquilo que ganham sirva para muito tempo? São pouquíssimas as pessoas. Então, eu penso que é importante que as pessoas construam. E isso está no nosso terceiro ponto, que é a questão de projetar. Mas aqui eu dizia que, com relação, por exemplo, ao dinheiro na relação, é importante que o casal determine quais são as prioridades. Porque uma das grandes dificuldades com os casais hoje é não só a incapacidade de comunicar-se com qualidade no quesito finanças, mas também a dificuldade que muitos casais têm de estabelecer prioridades.
1: Uhum.
2: Então, é importante que o casal se alinhe financeiramente quais são as suas prioridades. Também é importante alinhar-se com relação aos valores da família. Eu preciso trabalhar com minha esposa para saber que valores devem ser preservados por nós enquanto casal. Porque nós estamos aqui a falar a questão de que estamos vivendo um tempo de muita pressa, né?
1: Pois.
2: Mas eu não preciso viver na velocidade dos outros.
1: E este aqui é o real problema. Queremos medir o nosso percurso, a nossa trajetória com a régua do outro.
2: Exato, nós queremos nos comparar com pessoas que nem sequer nós sabemos da história deles. Nós queremos viver um estilo de vida de alguém que nós nem sequer sabemos quais são as suas fontes de renda.
1: Uhum.
2: Eu quero ter uma tela de não sei quantas polegadas na minha casa porque vi na casa do vizinho. Eu nem sei quais são as fontes de rendimento dele. Eu não preciso viver de acordo com as regras dos outros. Eu e minha esposa devemos ter a capacidade de alinhar quais são os nossos princípios e quais são os nossos valores e não sermos pressionados a viver de acordo com aquilo que as redes sociais determinam.
1: Precisamente.
2: Eu não preciso ter um estilo de vida determinado pelas redes sociais.
1: Porque por estamos alguém... numa altura em que temos, recebemos muita informação.
2: Exato.
1: E acabamos por achar que tudo aquilo que nos chega é o que é realmente a forma certa de viver.
2: Pois, nós somos seres influenciáveis. Se eu tenho das 24 horas do dia, eu tenho 8 horas nas redes sociais. Das 24 horas do dia eu tenho 4 horas em telenovelas. Eu vou ser influenciado pelo que vejo, pelo que ouço. Então, eu, Jaime e Alice, nós precisamos determinar o que é importante para nós enquanto casal.
1: E numa altura em que há muita pressa, muita superficialidade, como é que nós podemos encontrar formas de amar que valorizem a espera, a paciência, a perseverança, a vontade de fazer acontecer, de dar certo? Temos muita dificuldade em perceber que o outro que nos acompanha é um ser falho e pode eventualmente quebrar uma expectativa nossa. Como é que podemos entender que não estamos para substituir, mas sim para moldar-nos um ao outro?
2: Então, eu diria aqui três coisas. Primeiro, eu tenho que saber quem eu sou. Segundo, eu tenho que saber qual é o meu propósito de vida. E terceiro, eu preciso saber quais são os meus valores. Quando eu sei quem eu sou, eu não me deixo levar por tudo que acontece à minha volta, porque eu sei quem eu sou. E quando eu tenho clareza de quem eu sou, eu me torno uma pessoa mais paciente com o meu parceiro, no sentido de que eu percebo que, assim como eu estou num processo de crescimento, com falhas e habilidades, o meu parceiro também está. O meu cônjuge também está. E pelo facto de eu ter consciência das minhas falhas e dos meus acertos, isso me ajuda a ser equilibrado e a ponderar quando o meu parceiro falha comigo. Quando eu não tenho esta clareza de quem eu sou, quando eu não consigo ter clareza de minhas habilidades e minhas debilidades, eu vou julgar o outro, eu serei uma pessoa que vou cobrar demais dos outros, eu vou cobrar perfeição dos outros, quando nem eu mesmo sou perfeito.
1: Pois.
2: Eu vou cobrar que o outro acerte sempre, quando eu não acerto sempre. Então, até certo ponto é injusto, né?
1: Mais de tolerância, não é? Um pouco mais de
2: Mas
1: paciência.
2: Mas como ser paciente, como ser tolerante se eu não sei que eu sou falho?
1: Pois, precisa de autoconhecimento.
2: Exatamente. Eu preciso me conhecer, eu preciso saber que eu tenho limitações, eu preciso saber que tem coisas em que eu sou forte, mas também existem coisas em que eu sou fraco.
1: Pois.
2: E se é assim comigo, também é com o meu cônjuge.
1: Precisamente. Agora, 21 horas 49 minutos. Esta continua a ser a sintonia da Rádio Nacional de Angola. Este é o seu espaço Conversas ao Domingo, em que falamos de relações amorosas, falamos sobre o amor, falamos sobre o cuidado e temos muitas reflexões à volta destes tópicos que são muito importantes. Aqui a conversa com o terapeuta de casais Jaime Camuco, nós vamos ter também aqui a oportunidade de ouvir os nossos ouvintes. Vocês podem e devem deixar uma mensagem no 936-999-177 ou ainda ligar para nós. Vamos ter sim linha aberta para recebermos aqui chamadas. 925-38-8000 é o número para o qual deve ligar. 925-38-8000 é um momento de consultoria grátis, não é? Vamos
2: Exato.
1: Receber algumas mensagens de dilemas, problemas que os nossos ouvintes estejam a passar e o terapeuta de casais Jaime Camuco vai poder dar uma palavrinha a este respeito, no sentido de instruir e dar uma mentoria. Então, número para mensagens 936-999-177 e para chamadas 925-388000. 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Venha deste lado, disponha de nós. Agora, ligeira pausa para a música até a altura em que começarmos a receber as vossas chamadas.

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1: 21 horas 53 minutos, aqui o seu programa Conversas ao Domingo. Nesta altura em que já vamos recebendo várias mensagens dos nossos ouvintes, o Honório Celestino, mais conhecido por HC, escreve-nos a partir do Quanza Sul, Gabela é banda, mais concretamente no bairro Vila Capundi. Ele diz, é para dizer que o tempo velho, o vento levou, o tempo atual, dificilmente, é difícil ter uma relação amigável ou então amorosa, o que mais há é interesse ao invés de diálogo, diz ele. Não é propriamente uma pergunta, vamos ler outras. O Valdemiro Paiva diz o seguinte, muito boa noite, prezados apresentadores. Estou em um relacionamento há 1 ano e 6 meses e temos ido lindamente e ultimamente tenho pensado em fazer a apresentação oficialmente. Já conversei com ela e ela está super animada, eu trabalho e ela também, e estamos lutando para conquistar o sonho da casa própria. A minha questão é, será que devo avançar com a apresentação agora ou melhor é aguardar até conseguirmos a casa? Pergunta ele, doutor.
2: Penso que pode avançar com a apresentação e depois disso então continuar a investir na casa própria.
1: Pois bem, vamos à outra mensagem. Saudações a esta magnífica equipa radiofónica, parabenizar o tema em análise pela pertinência. Balvino Felo Munga é o seu nome. Ele diz que tem 2 questões. A primeira, as relações sexuais precoces, crenças, ideologias, idade entre parceiros e dinheiro podem influenciar a genuidade de um relacionamento amoroso nesta era? Até que ponto? Pergunta ele.
2: Depende muito do contexto de cada um. Por quê? Porque, por exemplo, na nossa realidade existem famílias que pensam que o marido deveria ser sempre mais velho com relação à esposa, né? Essa é uma delas. No entanto, existem outros casos em que as pessoas já não pensam assim. Com relação a dinheiro é a mesma coisa. No nosso contexto, nós cremos que o marido deveria ser o provedor. Mas também sabemos que existem muitas vezes aquele caso em que, por causa das circunstâncias da vida, nem sempre o marido tem algum emprego. Então, como navegar à volta dessas questões todas? Eu penso que o que nos ajuda aqui é estabelecermos princípios. Por quê? Porque os princípios, eles não mudam. Princípios para quê? Para governarem um relacionamento. Princípios como, por exemplo, a unidade, princípios como, por exemplo, a transparência, princípios como, por exemplo, a questão de complementariedade. Todos esses são princípios que, independentemente das circunstâncias, eles sustentam a relação.
1: Uhum.
2: E, finalmente, falar das relações sexuais precoces, né?
1: Pois.
2: Eu penso que, assim, existem pessoas que pensam que não há nenhum problema,
1: uhum,
2: desde que as pessoas amem uma à outra. No entanto, nós somos a favor de que as relações sexuais deveriam ser só com pessoas que já se casaram pelo seguinte. Quando nós nos envolvemos sexualmente com alguém, nós trocamos certas coisas, como por exemplo o DNA. Nós trocamos gotículas de sangue. E nós trocamos herança espiritual. Então, eu não quero estar a trocar isso com um monte de pessoas.
1: Pois.
2: Eu vou querer trocar isso com alguém com quem eu vou viver a vida toda.
1: Exatamente.
2: Então, é só por causa destas questões que nós aconselhamos a ter muito cuidado com quem nos relacionamos sexualmente. Por causa dessa questão de troca de DNA, troca de gotículas de sangue, troca de herança espiritual.
1: E só para tocar neste assunto, ter vários parceiros sexuais pode ser um verdadeiro retrocesso.
2: Exatamente.
1: Para a vida, para o sucesso da vida em si.
2: Em vários aspectos.
1: Em vários aspectos.
2: Em vários aspectos. Então é importante realmente termos cautela nesta área das nossas vidas.
1: Pois bem, a segunda pergunta do nosso Balvino é a seguinte: como alcançar um relacionamento genuíno nesta era da pressa?
2: Penso que foi o que nós falamos ao longo da nossa conversa aqui,
1: pois,
2: né?
1: Julgo
2: mas
1: que tenha sido respondida a
2: exatamente, né? Sim, foi a questão de termos a presença, cuidarmos do parceiro, alinharmos e depois projetar a vida.
1: Aqui a outra pergunta. Boa noite para a melhor família. Aqui é o Vils, na comuna Satélite. O meu problema é que a minha namorada sempre fala que eu não dou atenção para ela e tento me esforçar, mas as palavras são sempre as mesmas. O que é que eu faço?
2: Eu aconselho a ler o livro Cinco Linguagens de Amor. Neste livro você vai aprender como é que cada pessoa se sente amada. Essencialmente nós estamos a falar do seguinte: existem pessoas que elas se sentem amadas quando nós declaramos palavras de afirmação. Então, para estas pessoas, se você oferecer presentes, se você estiver ali fazendo carinhos, se você estiver ali ajudando ela com algum trabalho qualquer, para ela você não a ama, porque a maneira dela sentir-se amada é quando você dirige a esta pessoa palavras de carinho, palavras de afirmação.
1: Uhum.
2: Já existem pessoas que sentem-se amadas quando você toca. Quando você faz um carinho, quando você beija, quando você está ali sempre com ela. Então,
1: 22 horas em Angola. Pois, há uma outra pergunta.
2: Sim.
1: Boa noite, RNA. Eu estou numa relação há 2 meses, mas de repente ela já não me procura. Desde ontem que prometeu que viria à minha casa, mandei tantas mensagens, ela visualiza, mas não responde até hoje. Estamos há 10 dias sem ela vir à minha casa. O que é que eu faço? Vamos fazer uma ligeira pausa, doutor. Esta pergunta será respondida no minuto seguinte. Agora vamos fazer uma curta pausa para o dever que se impõe.
2: Muito bem.
0: Sublema. 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

0: 22 horas, 8 minutos. Aqui a música I Love You Bué, na voz de Anabela Aya. Estamos por essa altura a receber várias ligações. Já sabe, deixe também a sua. Perdemos a chamada que eu ia agora atender, mas agora sim vamos atender um ouvinte. Viva, boa noite, bem-vindo. Alô, estamos?
1: Boa noite, Elisabina Chiaca. Boa noite, Rádio Nacional de Angola. Boa noite, vosso auditório.
0: Olá, está tudo bem? Com quem falamos?
1: Eu sou o Feliciano, sou com a Coeta. Falo a partir do Ambo, cidade de Ita.
0: Feliciano, estás a falar com a Carla Rocha. Seja bem-vindo ao Conversas ao Domingo, ok?
1: Muito obrigado.
0: Diga-nos lá qual é a tua dúvida, a tua palavrinha.
1: Perdão, mas eu só queria deixar um abraço muito rápido e para todos os corações apaixonados e deixar o meu contato rapidamente para quem quiser ocupar o meu coração. Não sei se precisa.
0: Esteja à vontade.
1: Sim. Para ser rápido, digo um poema. Ai, bonito. E juro que quando nasci foi o dia mais feliz da minha vida. Por amar-te tanto, tanto quanto de você. Oh, por amar-te tanto. Falar de amor é a minha arte. Acariciar o teu corpo é o meu desejo. Lamber os teus lábios é o que eu sei fazer. É o que eu sei fazer porque eu rodo o mundo por ti. E sinto você dentro de mim, dizendo que estou aqui. Por isso, jamais eu deixarei de te amar. Porque eu quero navegar na geografia dos teus lábios. Aí eu quero. Eu quero navegar na geografia dos teus seios, mas eu quero. Eu quero navegar na geografia das tuas costas, aí eu quero. Então me dei uma bolha debaixo dos teus lençóis, uma ideia. Eu estava sentado à beira do mar. De repente ouvi uma voz e eu olhei, ouvi que era Deus. E eu clamei com voz alta. Oh meu Deus do céu, qual é o melhor pecado? E o Pai amado, por redentor de toda a humanidade, ouviu-me e respondeu-me dizendo: meu filho amado, melhor pecado é você amar e ser amado. Nessa noite, amar e ser amado. O meu número é 925-04-36-42. Vou repetir, 925-04-36-42. Para vocês, bom trabalho. Um abraço, a partir do amo, estamos juntos. Amém.
0: Estamos juntos, obrigadíssimo, um grande abraço. Aqui ficou o número do nosso ouvinte, para quem o quiser, para as senhoras desimpedidas, descomprometidas, sempre podem ligar para o nosso ouvinte. Temos outro ouvinte em linha, mas vale dizer que as chamadas são voltadas para questões, dúvidas e contributos que tenham a respeito do nosso tema. Vamos ouvir. Alô, boa noite, quem é que nos fala?
2: Olá, viva. Muito boa noite, caro jornal.
0: Estamos. Qual é a sua contribuição para o nosso programa? Estamos. Perdemos o nosso ouvinte, já sabe, sempre pode ligar para nós ou deixar uma mensagem no 936-999-177. Temos várias mensagens. Tenho 25 anos, nunca namorei ninguém, estou atrasada, os homens não querem esperar o casamento, alguns, diz ela. O que dizer, doutor?
3: Não está atrasada, ela só precisa estar no lugar certo, né? Para encontrar as pessoas certas. Eu penso que numa das edições nós falamos sobre o que fazer para entrar no relacionamento certo. E uma das coisas que nós precisamos fazer para encontrar as pessoas certas é estar nos lugares certos. Então ela não está atrasada, mas se da parte dela já há a intenção de entrar num relacionamento, ela precisa então começar a frequentar os lugares certos.
0: Pois bem, vamos a outra mensagem. Sou a Maria e falo a partir do Bié, especificamente no Quito. A minha pergunta é a seguinte: num relacionamento, o passado da mulher importa muito? Se sim, porquê?
3: Em todos os relacionamentos o passado importa.
0: E não é só da mulher,
3: não é só da mulher, do homem também. O que acontece é que no nosso contexto as pessoas importam-se mais assim com o passado da mulher. Mas por que que ele importa? Bom, eu vou apresentar aqui duas hipóteses, né? Imagine que no seu passado, do seu passado resultou, por exemplo, um filho. Importa-se o teu passado, porque o pai deste filho vai fazer sempre parte da tua vida. Ainda que você esteja num relacionamento com outra pessoa, pelo fato de ter gerado um filho com aquela, com aquele outro homem, aquele homem sempre fará parte da sua vida. Então, o teu passado importa sim. O teu passado importa na medida em que, se você, por exemplo, for uma pessoa que na sua adolescência envolver-se com muitas pessoas e fruto deste envolvimento você teve gravidezes que foram muitas vezes retiradas, o que acontece muito, o teu passado importa porque isso pode interferir no teu relacionamento hoje.
0: Pois bem.
3: Então, isso tanto para homens quanto para mulheres, o passado importa sim. Então, precisamos viver corretamente hoje.
0: Pois. Vamos a outra pergunta. Boa noite, o vasto auditório da RNA. Sou o José, a partir da província do Ige. Olhando para a abordagem feita pelo terapeuta sobre manutenção, reparação, aperfeiçoamento do tempo presencial e do cuidado, o que me podem aconselhar? A minha namorada está sempre no telemóvel. Não aceita dialogar, por outro lado, é muito imediatista e voltada para ambientes. Já falei e muitas vezes, e ela chegou ao ponto de me dizer, já sou assim.
3: Eu penso que o nosso amigo está numa situação em que ele precisa determinar o que é que ele quer para a sua vida, né? Eu acho que é importante que o nosso amigo seja claro com a sua parceira quais princípios ele preza, quais valores ele preza, e se em algum momento notar que do outro lado não há flexibilidade para que as coisas sejam alinhadas, então se calhar o melhor é separar.
0: Pois bem.
3: Porque se no namoro não há alinhamento, quem nos garante que terá no casamento, né?
0: Pois. Vamos outra mensagem. Boa noite, escreve o António Bernardo Mueba, mais conhecido por Bebo, a partir de Malange. Eu queria saber quais são as consequências de ter um namoro às pressas, visto que atualmente algumas mulheres estão mais preocupadas em namorar por bens financeiros. E como é que conseguimos perceber se ela gosta de ti de verdade ou gosta apenas do teu dinheiro?
3: Bom, nosso amigo vai saber se gosta do dinheiro ou de ti à medida que vão convivendo, né? Se a pessoa manifesta algum interesse por ti como pessoa ou simplesmente pelos bens que você tem, nós conseguimos perceber isso facilmente. Com relação à questão da pressa, eu penso que é importante nós entendermos que os relacionamentos têm fases. E no trabalho com famílias, com casais, enquanto terapeuta, o que nós temos visto é que existem muitas pessoas que casaram-se sem obedecer às etapas para a construção de relacionamento conjugal. E o facto de não obedecerem às etapas para o relacionamento conjugal, casamos e tem problemas que vamos viver no casamento que deveriam ser resolvidos nessas etapas. Quais são essas etapas? São a etapa da amizade, a etapa do namoro, a etapa do noivado e do casamento propriamente dito. Na fase da amizade é lá onde você vai perceber se os teus valores e os teus propósitos são alinhados. Agora, a grande dificuldade é que muitos jovens nem sequer sabem quais são os seus próprios valores. Então, se eu não sei quais são os meus valores, fica difícil saber quais valores a outra parte traz.
0: Pois.
3: Então, por isso é que precisamos trabalhar nisso.
0: Autoconhecimento.
3: Exatamente.
0: Vamos a outra pergunta. Saudações, a minha namorada está grávida. Eu prometi que faria apresentação em outubro, no dia 6, mas pelos vistos estou a ver que não terei dinheiro por conta de uma dívida. Posso falar com ela para ela dizer à família para cancelar para o próximo ano?
3: Eu penso que sim, né? E eu acho que essa é uma questão, no nosso contexto, deveria ser resolvida pelos tios. Uhum. Então eu aconselhava o meu amigo a falar com os seus tios, de tal sorte que não seja uma conversa só entre ele e a namorada, mas que sejam as pessoas responsáveis em suas famílias a tratarem este assunto.
0: Boa noite, sou antes dessa mensagem vamos atender o nosso ouvinte. Viva, boa noite, quem é que nos fala?
4: Aqui fala o jovem Mauro Xavier, a partir da província do Mocheco.
0: Mauro, qual é a tua questão? Qual é o teu contributo?
4: Eu tenho 24 anos de idade. A minha parceira está com 20 anos de idade. A minha parceira, neste momento, está ajustada. Está ajustada. Este é o segundo mês. Ela tomou conhecimento de estar ajustada. E ela diz que quer tirar a gravidez, porque tem um filho de 2 anos e 8 meses, e disse que já está a sofrer com este filho, arriscou tanto e nem ficou de viver com o marido, e não quer arriscar a segunda vez, e disse que a opção é tirar, mesmo tirar, porque eu não concordo com isso. Não concordo com isso, mas ainda não lhe disse que não concordo. Aceitei o que ela quer, mas

0: Por que que ainda não falou com ela que você não concorda?
1: Ainda não falei com ela, porque neste momento ela está de viagem, está numa outra província para passar as férias e vai regressar já dentro de 2 a 3 dias. Então, não tinha como resolver esse assunto pelo telefone. Então, estou esperando daqui a 2 ou 3 dias assim que ela chegar, para depois tentar explicar. Estou com aquele receio de que se eu explicar e não. Eu não quero que ela tire, porque aí ela vai ficar zangada e pode fazer coisas que não se deve. Depois não vou ver como resolver. Por isso que primeiro, antes de fazer tudo, tenho que esperar até chegar o domingo, ligar para vós e me ajudarem neste quesito, como é que posso resolver a minha situação.
0: É o seguinte, pelo que você acabou de nos explicar, a razão pela qual ela quer tirar é porque não foi assumida pelo primeiro marido. Você está pronto a assumi-la agora?
1: Certo. Estou pronto.
0: Então, meu amigo, não demore mais. Ligue para ela, diz que você está pronto a assumi-la. Você está pronto a garantir segurança para ela. E salve esta criança. Salve esta criança, tá? Ligue para ela, diz que você está pronto e que ela não precisa temer, que ela estará segura aos teus braços. Tá bem, meu amigo?
1: Tá bem, agora aquele médico, será que pode concordar com o que eu vou dizer?
0: Eu penso que se você lhe garantir segurança, não só na tua fala, mas também nas tuas atitudes, ela vai concordar, porque até onde eu percebi o medo dela é que ela não foi assumida pelo primeiro marido. Se você lhe garante segurança, ela estará bem. Então vai nisso, tá, meu amigo?
1: Muito obrigado.
0: Tá bem, muito obrigado.
2: Muito obrigada a nós. 22:22, Capicua, no tempo da Nacional de Angola. Vamos continuar a receber várias. Agora é uma chamada, daqui a pouco já vamos às mensagens. Viva, boa noite. Estamos?
3: Boa noite.
2: Quem é que nos fala, por favor?
3: Estou a falar com a Xilombo Xambinda.
2: Por favor, qual é a sua pergunta ou contributo?
3: Quando sou?
2: Exatamente, qual é o seu contributo?
3: A minha pergunta é a seguinte. Eu tenho um companheiro. Ele trabalha fora. E às vezes faz 2 meses, 3 meses. E eu fico sem desejo sexual. Gostaria de perguntar ao doutor se isso é normal. Só depois dele ficar comigo um tempinho é que o desejo sexual vai voltando assim lentamente. Senão eu fico mesmo sem desejo sexual.
0: Eu aconselho a nossa amiga a voltar a ligar amanhã no médico em sua casa, tá?
3: Não entendi.
0: Eu aconselho a nossa amiga a voltar a ligar amanhã no programa Médico em Sua Casa.
2: Vamos dizer a nossa ouvinte, para lá de ligar amanhã no Médico em Sua Casa, uma rubrica do Bonito Angola, pode sempre também ligar para...
3: Obrigada,
2: estamos juntas. Na terça-feira, o programa da Elizabeth Smith vai tocando mais em aspectos de ordem sexual. Tem a sala íntima em que vamos falando destas questões mais íntimas, mais ligadas à sexualidade, e poderá ligar para ter o acompanhamento de um terapeuta sexual, porque aqui também o nosso doutor é terapeuta de casais.
0: Exato.
2: E não terapeuta sexual. Vamos à próxima chamada. Viva, boa noite, quem é que nos fala?
4: Alô, boa noite.
2: Estamos, quem é que nos fala, faz favor?
4: Rogério Miguel, meu nome, falo a partir da província da Luanda Sul, município de Saurim.
2: Tenha bondade.
4: Bom, primeiro gostaria de saber, né, do tema em destaque, quando é que podemos

0: nem uma pressa dentro do namoro. Visto que existem situações que você pode esperar 6, 7 meses, 1 ano, ou mesmo 2 anos, a esperar uma resposta. Então, eu gostaria de saber em que momento podemos considerar assim uma pressa ou um atraso dentro do namoro. A outra. Quais são os parâmetros, né, que nós podemos seguir para sermos felizes dentro também do namoro?
1: Muito obrigada.
0: Se me permitem,
1: okay.
0: Gostaria de deixar assim o meu contato para todos aqueles que quiserem fazer amizade com esta pessoa que se chama Rogério Miguel. O terminal é 921-40-44-23. Repito, 921-40-44-23. Continuação de uma boa noite. Acredito que este programa aos domingos mexe mesmo com os corações.
1: Obrigadíssima, estamos juntos. 22:25. Vamos às respostas, doutor.
2: Então, eu penso que com relação à questão, houve uma má interpretação do nosso assunto, né? Nós estamos a falar sobre a pressa com relação a ter uma resposta para namorar ou não namorar. Nós estamos a falar sobre a vivência, né? Que nós estamos a falar que nos dias de hoje nós estamos sempre correndo, de tal sorte que quase que não há tempo para investirmos nas nossas relações, para que elas sejam de facto genuínas, significativas, porque estamos sempre apressados, estamos sempre a trocar mensagens instantâneas. Então, o nosso assunto foi basicamente em mostrar como é que nesta era em que está todo mundo apressado, podemos construir relacionamentos genuínos e saudáveis. Este foi o nosso assunto. E agora, o que é necessário para que nós tenhamos um relacionamento saudável? Primeiro é a questão de nós termos uma comunicação aberta e saudável, para que cada um dos cônjuges possa falar o que sente e também ser ouvido. Eu penso que se nós tivermos uma relação onde cada um dos cônjuges fala de acordo com a necessidade do outro e ouve de acordo com a necessidade do outro, nós temos um caminho meio andado para que o nosso relacionamento seja saudável.
1: Pois bem, vamos a mais uma chamada. Viva, boa noite, quem é que nos fala? Estamos.
3: Alô, quem é que fala? O senhor Quintino.
1: Faz favor, senhor Quintino, qual é o seu contributo ou questão? Alô?
3: O meu contributo tem a ver com o crescimento do bem-estar numa linhagem de um lar e do lar.
1: Doutor, conseguiu perceber a questão?
3: Um crescimento assim estável no lar.
2: Sim, qual é a sua questão com relação ao crescimento estável no lar? Qual é a tua questão?
3: A questão é que eu vejo aí mulheres bonitas que na qual às vezes que você gosta dessa pessoa e ela nunca está de olho em ti, ela também está cercada por vários homens.
2: Ok, e o nosso amigo quer que ela preste atenção a você? É isso?
1: Julgo que perdemos a chamada do nosso ouvinte, mas ficou o essencial.
2: Pois.
1: 22:28. Doutor, quer responder? O que é que se pode falar a este respeito?
2: Bom, eu penso que nós, quando gostamos de alguém, nós precisamos chamar a atenção a esta pessoa, né? E existem várias formas para chamarmos a atenção. Nós podemos ser prestativos a esta pessoa, nós podemos responder a algumas necessidades que essa pessoa tem, e podemos também criar uma amizade genuína com esta pessoa para que possamos então conhecer e sermos conhecidos por esta pessoa. Por este caminho podemos andar.
1: Pois, vamos ler aqui uma mensagem. Boa noite, senhores, meu nome é Berlim, Eu estou a ouvir-vos a partir do sul, estou em um relacionamento há 3 anos, nós começamos a namorar e depois de 6 meses ela foi para Luanda e ainda assim o relacionamento continuou, mesmo à distância. Porém, ultimamente está sendo muito difícil conversar com ela por causa da cunhada dela, uma vez que ela vive com o irmão dela e a cunhada acha que ela compromete a relação dela com o irmão. Então a cunhada dificulta a nossa comunicação, mas o telemóvel está com ela. Mesmo assim, ela não atende às minhas chamadas e mensagens. O que é que eu faço?
2: Eu penso que o que o nosso amigo pode fazer é marcar uma viagem, né? Para Luanda, se for necessário, para poder localizá-la e poder pôr as coisas a pratos limpos, né?
1: Pois.
2: Essa é a coisa mais prática que ele pode fazer, já que o telefone não funciona.
1: O outro diz: doutor, gostaria de saber se existe escala para um casal ter relações sexuais.
2: Bom, essa questão da relação sexual é uma coisa que é dependente do casal, né? Eu penso que o normal é que o casal tenha relacionamento sexual frequente. Agora, quantas vezes por semana, isso depende da realidade de cada casal.
1: Pois. Boa noite, meu nome é Marina, tenho problema de infertilidade e vou ser apresentada em novembro. Não contei ao meu parceiro sobre o problema, o que faço? E também preciso de um psicólogo, por favor me ajudem.
2: Bom, nós podíamos dar alguma orientação. Ela pode localizar no Instagram, jaime.camuco, mandar uma mensagem e nós vamos ouvi-la para poder encaminhar a pessoa certa que pode lhe acompanhar. Jaime.camuco é o contato no Instagram.
1: Boa noite, RNA. Sou Francisco Manuel. Vivo maritalmente com uma mulher que tanto amo, só que tenho um caso que me preocupa tanto quanto ela passa. Ele diz: quando ela passa por um problema de saúde, nenhum familiar dela aparece. Isso me preocupa tanto. O que é que eu faço, visto que ela gosta tanto de mim e eu dela?
2: Eu não percebi muito bem. Ele diz que namora com alguém?
1: Vive maritalmente com uma mulher de quem ele muito gosta,
2: certo.
1: Mas o que lhe preocupa é que sempre que a senhora fica doente, nenhum familiar dela aparece.
2: Bom, eu penso que se vivem maritalmente, quem é responsável por cuidar da saúde dela é ele, enquanto marido. Agora, por que as famílias não aparecem? Devem existir outros fatores. E o que o nosso amigo deve fazer é ter uma comunicação aberta com a esposa, para perceber por que a família se afasta dela em momentos como estes. Penso que é isso que ele precisa fazer.
1: Pois, vamos atender a uma... Perdemos a chamada, mas vamos a mais uma... Agora sim, vamos atender uma chamada. Viva, boa noite, quem é que nos fala? Estamos? Alô? Parece que não é desta vez. Vamos a uma... É uma mensagem. O Chagas Alberto diz: a minha pergunta é a seguinte. Atualmente vivo com uma mulher que é muito imediatista. Olha, eu assim não consigo. Ouvintes, vamos ter algum cuidado quando vamos escrevendo as mensagens, porque a minha competência não me leva a ler estas mensagens. Então vamos ter algum cuidado quando vamos enviando as mensagens. Votos de boa noite, daqui escreve o José Gaspar. A minha esposa já há um bom tempo que não tem interesse de resolver os problemas da relação. Já não manda mensagem nem tem conversa de casal comigo. Isso tudo desde o nascimento da minha segunda filha, da nossa segunda filha. O que é que eu devo fazer? Diz ele.
2: Eu penso que devemos ajudar o nosso amigo a criar um ambiente de comunicação saudável para perceber quais são as razões deste comportamento da esposa. Em uma das edições, nós falamos aqui que muitas mulheres podem passar por situações de depressão pós-parto. E outras podem ter uma situação não muito boa ao longo da gestação, que faça com que elas se afastem do marido e que elas não queiram interagir mais com seus maridos. Então, o que nós podemos fazer é duas coisas. Primeiro, encorajarmos o nosso amigo para criar um espaço para comunicarem-se abertamente. O segundo é que eles possam recorrer a um especialista, para que esse especialista possa com perguntas bem selecionadas, desbloquear o que é que se passa na mente dela, no coração dela, e assim então encontrar o caminho para a resolução deste clima.
1: Pois bem, vamos a mais uma mensagem, aliás, a uma chamada. Viva, boa noite, quem é que nos fala? Estamos.
4: Alô?
1: Faz favor, tenha bondade, quem é que nos fala?
4: Sim?
1: Quem é que nos fala? Qual é o seu contributo?
4: É, Honor Celestino, partindo com a sua, concretamente, a música da dela.
1: Sim. Alô? Sim, estamos a ouvi-lo. Faz favor, qual é o seu contributo?
4: É o seguinte, eu estou com meu primo aqui, a trocar um pouquinho, mas ele dá uma questão. Ela está numa relação, já a namorar há um ano, com uma senhora, superior de idade dele. Ela está com 25 anos, essa senhora está com 30 anos de idade. Então conversaram, chegaram num ponto que poderia apresentar-se na família da mulher. Mas saber que a mulher é mãe de duas crianças, ele é pai de uma criança, e pela idade superior que a mulher tem. Então está ali a se questionar. Entre a relação não há problema nenhum, a família concordou. Mas ele questiona pela idade, possível ou não. Então pede se é possível, como é.
1: Muito obrigada. Vai já aqui ser respondida a questão pelo nosso
4: trabalho. E quero deixar só o meu número para amizade, 926-67-1609. Repito, 926-67-1609. Honor Celestino.
1: Muito obrigada, Celestino. Estamos juntos. Obrigadíssima. Já sabe, a mensagem é válida no 936-999-177. Este é o seu Conversas ao Domingo aqui na Rádio Nacional de Angola. Vamos falando de relações amorosas, de amor e de todos esses tópicos que merecem a nossa atenção. Doutor, vamos à resposta.
2: Nós estamos vindo a falar aqui neste programa que quando se trata de relacionamentos onde já existem filhos, a pergunta mais importante que deve ser feita é: estou confortável com a presença do pai ou da mãe deste filho na nossa vida? Se eu estiver confortável, então nós podemos avançar sem problema nenhum. Porque a verdade é que o pai ou a mãe desta criança estará sempre presente na vossa vida. Então esta é a pergunta mais crucial que precisa ser respondida. Se a resposta é sim, estou confortável, então podemos avançar.
1: Pois, temos aqui uma mensagem. Boa noite, família da RNA, e especial ao programa Conversas ao Domingo. Eu sou o Rapani Freitas, a partir de Malange. Eu tenho uma noiva que sempre que ela descobre uma traição, ela me diz que faz de tudo para ser fiel a mim. Como é que eu faço, doutor? Mas agora não percebemos. Descobre uma traição sua ou uma traição dela?
2: Penso que ele deveria
1: clarificar
2: isto. Sim.
1: Vamos atender uma chamada. Viva, boa noite. Quem é que nos fala? Estamos. Alô?
5: Alô?
1: Faz favor, tenha bondade.
5: Alô?
1: Estamos a ouvi-lo.
5: Alô, boa noite. Fala com Augusto, a partir de Belo Horizonte, aqui no BR.
1: Faz favor, Augusto. Nós estamos a ouvir o Augusto, vamos seguir. Boa noite a todos os integrantes do programa. Vivo maritalmente há 5 anos, tenho uma filha e ainda continuo receoso em avançar com os deveres, alembamento, casamento, por causa da falta de conexão emocional, familiar, sexual e às vezes as faltas de respeito. Já falei a respeito disso com ela algumas vezes e ela mesmo assim continua. Eu amo ela apesar da falta de química. O que é que eu devo fazer?
2: Eu penso que a coisa mais sensata que este casal pode fazer é procurar ajuda de um especialista para entendermos exatamente quais são as fontes desses conflitos e curarmos as dificuldades a partir da fonte mesmo.
1: Temos um ouvinte em linha. Viva, boa noite. Quem é que nos fala? Vamos pedir ao ouvinte que baixe o volume do seu rádio para não interferir na comunicação.
6: Sim, sim, boa noite.
1: Faz favor, tenha bondade.
6: Eu gostaria de apresentar aqui a minha situação. Eu chamo-me António. Sim, a minha esposa tem um filho fora. Nós somos casados já há quase um ano. E ela tem discutido muito com o pai do filho, né? Eles conversam a respeito da escola. E nessas conversas, eu vejo que ela, como já dizia uma mensagem, espera mudar alguma coisa no pai do filho. E ela insiste nas discussões. Eu gostaria de saber como proceder numa situação dessa.
2: Alô? Opa. Sim, eu penso que o que o nosso amigo pode fazer é conversar com a esposa no sentido de colocarem alguns limites. Se o assunto é escola, que a conversa seja limitada em garantir que o pai da criança sustente ou pague pelas contas da criança. E procurar perceber da sua esposa qual é a intenção dela nessas discussões. Porque se ela já está consigo, eu acho que a coisa mais sensata a fazer é simplesmente tratar dos assuntos que tem a ver com a criança, que é pagar a escola, pagar as contas e mais nada. Mais nada. É por ali que deve funcionar.
1: Pois bem, vamos à próxima chamada. Viva, boa noite. Quem é que nos fala? Estamos.
7: Boa noite. Fala com a senhora Joaquim.
1: Joaquim, faz favor. Estamos a ouvi-lo, Joaquim. Qual é o seu contributo?
7: A minha sugestão é a seguinte. Eu tenho uma namorada, recentemente. Estamos só há 6 meses de namoro. Nesses 6 meses de namoro, aconteceu uma gravidez. E ela tinha me levado a conhecer os seus familiares. Ela é de uma província, também sou de outra província. E ela me disse que não vou fazer 4 meses, tem que estar já na tua casa. Mas não vou na tua casa assim, tens que me casar e fazer a apresentação e tudo mais. Eu gostaria de saber, diante dessa situação, como posso agir.
2: Muito bem. Diante dessa situação, a coisa mais prática a fazer é cumprir com os deveres e criar as condições para viver com ela. É a coisa mais prática que deve fazer.
1: Pois bem. 22:42, temos mais um ouvinte em linha. Viva, boa noite. Boa noite. Estamos.
8: Boa noite. Falas com Augusto.
1: Não. Estamos a ouvi-lo. Perdemos o Augusto, a comunicação não está nada efetiva. Vamos a outra mensagem. Boa noite, Rina. Daqui fala o Francio Mendes, segundo jovem mais próspero do mundo, a partir do BIE, diz ele, sobre relacionamentos imediáticos ou com algum imediatismo, acho que era isso que ele queria ter dito. É seguro um casal que namora há apenas 2 meses decidir avançar para o casamento? Se sim, quais podem ser os pontos positivos de uma decisão tão rápida e quais os principais riscos que o casal deve considerar antes de dar esse passo?
2: Eu penso que para todo relacionamento funcionar, o mais importante é ter alinhamento de propósitos e valores. Quando nós temos o alinhamento de propósitos e valores, o que vem a seguir é estabelecer os princípios que vão guiar o relacionamento. Quando nós temos essas 3 coisas no lugar, não importa quanto tempo de relacionamento vocês têm, o relacionamento funciona, dá certo. Este é o caminho.
1: Pois, temos mais uma chamada em linha. Viva, boa noite. Alô?
9: Alô, sim, boa noite.
1: Faz favor.
9: Alô?
1: Estamos a ouvi-lo muito bem. Quem é que nos fala?
9: Sim, aqui fala o senhor Maurício António.
1: Sim, senhor Maurício, qual é o seu contributo? Qual é a sua pergunta?
9: A minha questão, se me permite, porque ela só ligou para chamar o número de amizade, se me permite.
1: Pois, diga lá qual é o seu número.
9: 927... 06 48 33, 952-06-48-33, Africel 952-60-33-50.
1: Muito obrigada, Sr. Maurício. Oxalá receba muitas chamadas. Vamos continuar e estamos mesmo já a chegar aos minutos finais desta nossa conversa, deste consultório do amor, em que você, amigo ouvinte, é convidado a deixar a sua mensagem, o seu dilema, o seu problema amoroso, para receber aqui alguma orientação por parte do nosso terapeuta convidado, Jaime Camuco, que vai deixando uma dica ou outra a respeito destes problemas que afligem o coração. Temos um ouvinte em linha, viva, boa noite. Alô, estamos a ouvi-lo bem, boa noite, quem é que nos fala?
10: Alô, sim, boa noite, aqui é o Pedro José.
1: Diga-nos lá, Pedro, qual é o seu contributo?
10: É só para dizer que eu estou com uma relação já há 3 anos, mas no ato de namoro a esposa não faltava-me respeito assim na família do meu lado, mas agora que estamos juntos em casa, há momentos que não recebo bem a minha mãe, meus pais. Qual é o que o aí o doutor pode dizer para mim qual é a sugestão?
1: Muito obrigada. Fique em sintonia e já ouvirá a resposta do doutor. Até já.
2: Geralmente, quando as esposas mudam o tratamento dos parentes do marido, é porque elas, em algum momento, já comunicaram ao marido que alguma coisa não estava bem vinda da parte dos familiares do marido. E, nestes casos, muitas vezes os maridos não prestam atenção. Por exemplo, vamos supor que a mãe do marido, ela reclama de uma certa comida que ela faz. A mãe do marido, principalmente naqueles casos em que vivem ou no mesmo quintal ou muito próximos um do outro. Nestes casos, a mãe do marido, as mães tendem a interferir muito nos relacionamentos. E quando isso acontece, é normal que a esposa fique insatisfeita. Então, o que o nosso amigo deve fazer é perceber nestes 3 anos o quanto a família dele interferiu no relacionamento sem que ele tomasse o posicionamento de defender o casamento dele.
1: Pois bem, temos uma mensagem aqui da Eliana Gomes, que está à procura de um namorado. Ela diz que tem de ser preferencialmente radialista. Ela não deixa o número, mas deixa o seu nome e diz que pode ser encontrada no Instagram e também no Facebook, Eliana Gomes. Diz que está à procura de um namorado e tem de ser radialista. Eu e o Anderson Alfredo temos muita vivência com os radialistas. Talvez tenhamos uma palavra a dar à Eliana, não é? Temos aqui várias mensagens, mas vamos atender a uma chamada. Viva, boa noite, quem é que nos fala? Qual é o seu contributo?
11: Minha conta, eu tenho aqui um problema. Só queria saber se um jovem a namorar com 15 anos e o jovem tem 19 anos, mas essa jovem já tem uma filha com outro homem.
1: Vamos à resposta, doutor?
2: Sim. O que nós temos sempre aconselhado nesses casos é que quando você está a entrar numa relação com alguém que já tem um filho, a pergunta é sempre a mesma. Você está disposto, está pronto a aceitar que o pai ou a mãe deste filho vai estar sempre presente na vossa relação? Nós acabamos de ouvir há bem pouco tempo alguém que está insatisfeito porque a esposa, sempre que interage com o pai da criança, ela leva muito tempo a discutir com este pai e isso já está começando a incomodar. Então a questão é essa, né? Nós temos que ter esse conhecimento de que o pai ou a mãe dessa criança estará sempre presente. eu estou pronto para aturar esta interferência? Se sim, avance. Se não, o melhor é não avançar.
1: Pois bem, temos mais uma chamada em linha. Viva, boa noite. Estamos.
12: Boa noite. Falava com o João de Burei, a partir de Malães, Calandula.
1: Faz favor.
12: Sim.
1: Estamos a ouvi-lo muito bem. Diga lá qual é a sua questão.
12: Fala com o Barro Doutor Moraes. Falando de Malães, Calandula.
1: Estamos a ouvi-lo. Qual é a sua questão?
12: Sim, a minha questão é... Eu estou numa relação que estamos a namorar há 2 anos. Mas eu já apresentei ela aos meus familiares. Então, quando eu peço para ela me apresentar nos seus familiares... Ela sempre tem falado que ainda é cedo, não sei o quê. Então, o que me resta saber, assim, o que devo fazer?
2: Muitas vezes, quando algumas mulheres não aceitam apresentar os parceiros, é porque, primeiro, não se sentem seguras no relacionamento, número um. Número dois, é porque, da parte dos seus pais, ainda não têm autorização para... entrar numa relação. Então, para o seu caso, precisa descobrir exatamente qual das duas. Se ela não tem autorização para entrar num relacionamento ou ela não está segura a namorar consigo.
1: Muito bem, temos outra chamada em linha e parece-me ser já a penúltima. Viva, boa noite, quem é que nos fala? Estamos...
13: Muito boa noite, minha mana Carla Rocha.
1: Boa noite, bem-vindo. Quem é que nos fala?
13: Ao ouvinte de Terreno Sina de Angola.
1: Faz favor.
13: É daqui o Arthur da Silva, a partir da província do Namibe.
1: Sim.
13: Alô?
1: Estamos a ouvi-lo. Diga-nos lá qual é a sua pergunta.
13: Sim, a minha pergunta é que eu... namoro uma jovem.
1: Pois bem.
13: Namoro uma jovem que ao longo do tempo está a levar coisa séria. Yeah. E eu já lhe falei que já tenho a minha esposa nesse caso.
1: Opa!
13: A mãe do meu filho. Já tenho a mãe do meu filho e então, epá. Então você vai ser devagar, vai encontrar já vai encontrar já uma relação séria. Mesmo assim, ela me passa por trás, comprou pano para minha mãe.
1: Está a conquistar a sogra.
13: Ligou, sim, no dia seguinte me ligou, com um trabalho estranho, abandonei o ambo, eu trabalho aqui no Namibe. Me liga que eu cometei um erro. Eu disse, qual é o erro que você cometeu? Não, eu comprei pano. Não sei se vai me falar. e eu gostei de fazer, pá. Eu também sou criança, levar também, ter já 2 damas também, não vou aguentar, então eu prefiro ficar
2: amigo.
13: Com a mãe do meu filho.
2: Amigo.
13: Sim.
2: Como é que estão as coisas entre você e a mãe do teu filho?
13: Está tudo bem.
2: Então por que é que você está com uma pessoa que você não quer levar a sério? Não faça isso, meu amigo.
13: Não, ele que está mesmo se empurrando para mim, para ficar.
2: Então,
13: ficar,
2: é assim, seja sincero com ela e deixa que ela encontre o homem que lhe vai levar a sério. Não faça isso com a filha do outro.
13: Sim, mas tá. Mesmo se tu ali fala, mesmo assim, eu não quero saber. Eu sei que tu ali fala a verdade.
1: Cada ação tem uma reação. Ele procurou isto, conquistou a rapariga
2: exatamente.
1: E ela agora está envolvida.
2: Exato. Então, meu amigo, seja claro com ela, termine a relação e fique com a mãe do teu filho, tá bem, meu amigo?
13: Muito obrigado.
2: Tá bom,
1: pois
2: tchau.
1: Pois é. E aqui, doutor, vale sempre dizer que o ouvinte disse uma coisa que eu achei muito curiosa, que é, eu sou criança ainda para ter 2 damas,
2: é certo,
1: mas
2: ele
1: estava, como se diz na gíria, a garinar a outra.
2: Exatamente.
1: Vamos à última chamada da noite. Viva, boa noite, quem é que nos fala? Estamos... Vamos pedir ao nosso ouvinte que fale um bocadinho mais alto.
14: Aqui fala o Lino Wendolica.
1: Sim, Lino?
14: Sim, Lino Wendolica.
1: Qual é a sua pergunta?
14: O meu caso é o seguinte. Eu tive uma relação.
1: Estamos a ouvi-lo, Lino.
14: Sim, eu tive uma relação com a mãe dos meus filhos. Fizemos por ali 10, 11 anos. Então, e está pronto. Nos separamos por algumas questões que até não dá lá para poder explicar. Mas é o seguinte, é que ela... de tanto tempo que nós passamos, estamos separados já há 5 anos, mas ela diz, não, quer voltar comigo, não sei o que, aquela coisa toda, estou arrependida, blá, blá, blá, blá, epa, pronto. Mas eu não quero.
1: Pois.
14: E desde o ano passado, ela tem tido algumas recaídas, porque atenção, de tanto pensar em ti, não sei o que, aquela coisa toda, eu me estou arrependido, eu estraguei a nossa relação, as crianças já estão grandes. Epa! Epa, mulher, foi bom que dura a nossa relação, tudo bem, mas você que estragou tudo. Epa, as crianças estão contigo, você vive na nossa casa que nós construímos. Epa, mas eu já não quero voltar atrás. E neste meio, a família tem se metido também no meio, que no lado dela, na família dela, estão as irmãs, não sei o quê. E a nossa irmã está para essa recaída, tem atenção por causa de você que não sei o quê, não sei o quê, não sei o quê. Então, gostaria de saber ao doutor o que é que eu posso fazer, mas eu não quero voltar atrás.
2: Muito obrigada. Obrigado.
1: Muito obrigada, Dalino. Muito obrigada.
2: Sim.
1: Vamos à resposta, doutor.
2: Se o nosso amigo não quer voltar, é só deixar isso claro, né? Não tem muita coisa a fazer aqui. Não quer voltar, não quer voltar. É por ali. Não há muita coisa a fazer.
1: Pois bem, 22 horas e 57 minutos. Estamos mesmo já a caminhar para o final do nosso encontro, aqui da nossa conversa em particular. Doutor Jaime Camoco, vou pedir que deixe as últimas considerações a respeito do tema que estivemos aqui a falar. Amor em tempo de pressa.
2: Exatamente. Eu penso que o investimento que deve ser feito é no autoconhecimento e depois no investimento de rotinas que possam fazer com que nós tenhamos um relacionamento saudável. Nós falamos aqui de 3 rotinas. Primeiro, cuidar. Segundo, alinhar. E terceiro, projetar. Fazendo isto, nós poderemos navegar de forma saudável nos tempos apressados que vivemos.
1: Muito obrigada, doutor Jaime Camoco. Foi um gosto recebê-lo aqui no Conversas ao Domingo. Obrigada pela palavra deixada aos nossos ouvintes e contamos tê-lo no próximo domingo.
2: Muito obrigado. É um prazer sempre estar aqui.
1: Obrigadíssima, estamos juntos.
2: Estamos juntos.
1: Agora 22 horas e 58 minutos. Esta continua a ser a sintonia da Rádio Nacional de Angola. Fique deste lado porque daqui a pouco, às 23 horas, teremos Músicas da Alma com a Jazz Fortes. Sim.

0: 23 horas em Angola.
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0: 23 horas 3 minutos. Vamos agora acompanhar Músicas da Alma com a Jazz Fortes.
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É domingo à noite, o coração pede companhia e a rádio abre espaço para este momento dedicado ao amor. Somos Músicas da Alma, rubrica que desfila sessões que mexem com as emoções e tocam corações. Abrimos com Always, uma declaração de amor que não conhece limites, que insiste em permanecer mesmo quando tudo muda. É o início perfeito para a nossa noite romântica.

0: Eu te amo é a simplicidade que se torna grandiosa, uma frase curta mas que carrega o peso de um universo inteiro de sentimentos. É o amor dito sem medo, sem rodeios, apenas entregue na voz do Djavan.
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0: All My Life é a oração transformada em música, a certeza de que alguém esperado finalmente chegou e que este encontro é tão precioso que merece ser guardado para sempre.
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confesso, é a vulnerabilidade exposta, é o coração que se abre, que admite fraquezas e entrega verdades. Amar é também se desnudar diante do outro e esta canção traduz este gesto. Estamos a ouvir Phil Collins aqui conosco com Músicas da Alma.

E assim chegamos ao fim de uma noite de músicas da alma. Até o próximo domingo, à mesma hora e sintonia. Até lá, lembre-se de não deixar ninguém magoar o seu coração e lute sempre pela sua felicidade. O amor salva.

23h55, aqui os instantes finais do Músicas da Alma. Este espaço que foi conduzido pela Jazz Fortes. É também a altura de colocarmos ponto final ao Conversas ao Domingo. A coordenação e realização foi garantida pela Jazz Fortes. A técnica final da emissão foi garantida pelo Anderson Alfredo. E na palavra estive eu, Carla Rocha, sempre, mas sempre com muito gosto. Estamos juntos, sempre estivemos e sempre estaremos. Até uma próxima oportunidade.

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1: Angola, bom dia. Peregrinação ao Muxiba encerra com momentos de fé, oração e penitência. Recursos do estabelecimento prisional de Viana, batizados pela Igreja Adventista do Sétimo Dia. Do desporto, equipas angolanas vitoriosas na corrida fase de grupos da Liga dos Campeões Africanos. Lá fora, enviados de Trump a Kiev consideram significativas as conversas com Volodymyr Zelensky. O Jornal da Meia-Noite desta segunda-feira, 7 de setembro de 2026, tem o controlo técnico de David Azevedo, edita e apresenta o Ernesto Samaria.
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1: Encerrou com êxito a peregrinação a Muxiba, uma edição sob a égide da Arquidiocese que levou mais de 96 mil fiéis devotos ao local de devoção mariana. A Romaria, Muxiba, ficou marcada durante 4 dias por momentos de oração, fé, penitência, amor e esperança. Os dados com a jornalista Alda Mulaza.
3: A peregrinação ao Santuário de Nossa Senhora da Conceição da Muxima, realizada de 3 a 6 do mês em curso, sob o lema Com Maria Rezemos para que a ninguém falte o amor, reuniu mais de 95 peregrinos, oriundos de várias partes de Angola. Alguns percorreram vários quilômetros a pé, como forma de agradecer pelas bênçãos recebidas e cumprir promessas. É o caso dos peregrinos Joana Pinto e Mauro Pedro, que consideram o sacrifício uma experiência gratificante.
4: O que mais me marcou durante a caminhada foi o momento do encontro com os irmãos, a oração e louvores e outras coisas.
5: A experiência foi boa, esperamos que da próxima vai ser mais ainda.
3: A missa de encerramento, presidida pelo arcebispo de Luanda, sua reverendíssima Dom Filomeno Vieira Dias, contou com a presença de várias individualidades. Dentre as figuras presentes esteve a ministra da Ação Social, Família e Promoção da Mulher, Ana Paula do Sacramento Neto, que destacou a importância do Santuário da Muxima para muitas mulheres que procuram neste espaço paz, esperança e bênçãos para suas famílias.
6: O povo angolano é cristão e a esta peregrinação vieram mais uma vez a Mamã Muxima pedir para que a ninguém falte o amor. Nós estamos num processo de consolidação e manutenção da nossa paz e por isso as mamães vêm pedir a paz no lar, a paz para os filhos, a paz no seio das famílias, para que as famílias estejam mais tranquilas e que haja mais confiança no seio das famílias.
3: Na cerimônia esteve igualmente Gonçalves Mandumba, secretário para a organização do Burro Político do Impelá, que participou no momento de celebração e de encontro com os milhares de peregrinos.
7: A importância e o papel que a Igreja joga na vida das pessoas. A Nossa Senhora da Muxima é de todos nós, representa a unidade, representa a paz, representa tudo para o nosso país. Basta ver esta moldura humana bastante significativa. E o grande centro está a ser aqui construído, que vai transformar esta zona de Muxima, de facto, para além do ponto de vista religioso, mas ser um grande atrativo turístico.
3: Já o presidente da UNITA, Aldalberto Júnior, considerou importante participar num evento como a peregrinação a Muxima, destacando o seu contributo para a unidade dos angolanos.
8: É sempre bom virmos a uma localidade como esta, estarmos juntos e professarmos a nossa fé, esperando uma melhor Angola. Na prática, não mais tão simples como isto. Uma Angola com mais diálogo, uma Angola sem conflitos, sem violência, uma Angola unida.
3: Com apenas 17 anos de idade, Tarcio Morales, cidadão de nacionalidade mexicana residente em Espanha, também participou na peregrinação e enalteceu a dimensão religiosa do evento.
9: É na quinta vez de vir aqui nele.
5: No vaya a Basílica porque antes llamábamos del santuario, porque ahora ya en la llegada del Papa, ahora ya llamamos de una Basílica porque están en construcciones, se pedavemos ya el tal todo, mi bien, son de parte ya todo, ni construyendo y después llamando de nuevo una Papa, una cardeal en el segundo para vir a consagrar la nueva Basílica de Angola.
3: E no balanço das ocorrências registradas durante a peregrinação, o porta-voz do Comando Provincial da Polícia Nacional em Colíbengo, Euler Matar, fez saber que durante os 3 dias do evento foi registrado apenas um acidente de viação sem vítimas mortais.
9: O registro de um acidente de viação até agora, dizer que é um pré-balanço, tivemos também 2 ocorrências de furto de telefone, tivemos voltados as ações de prevenção, tanto de sinistralidade rodoviária quanto no passa-palavra aqui mesmo, uma ação de policiamento de proximidade na entrada desta zona onde se concentrou essa moldura humana. Nós tivemos o registro aqui de quase 100 mil peregrinos, cerca de acima de 95 mil peregrinos.
3: Um dos momentos altos da peregrinação ao Santuário da Mochima foi a consagração do altar, marcada por diferentes símbolos litúrgicos, entre os quais o fogo e o óleo ungido, bem como o estender da toalha do altar, símbolo das celebrações eucarísticas. Outro momento de destaque foi a denominação da Praça dos Peregrinos como Praça de Nossa Senhora da Mochima, espaço construído para albergar mais de 200 mil fiéis.
1: Peregrinação ao Santuário da Mochima encerrou neste domingo. Cerca de 96 mil fiéis católicos estiveram reunidos. E 117 reclusos do estabelecimento prisional de Viana foram batizados neste sábado pela Igreja Adventista do Sétimo Dia. Na cerimónia batismal, os reclusos manifestaram a importância do ato nas suas vidas. Suzete Mwandumba.
10: Os reclusos falaram dos desafios e a vontade de seguir a Jesus como forma de arrependimento pelos atos que os levou à condição de presos.
11: Arrependido das coisas que anteriormente fiz e sinto que a minha família vai me receber bem e quero passar também para os meus filhos a mensagem do batismo.
12: Por detrás das mãos companhia veio o resultado negativo, mas hoje decidimos. Deus tem que tocar o coração e cá Deus tocou o coração.
10: E o pastor Henrique Muiza, da Igreja Adventista, disse que como parceiros do Estado, a igreja que dirige ajuda na recuperação e transformação de vidas durante a permanência na cadeia e depois da soltura.
13: A igreja representa a salvação de alma, a reintegração na sociedade e o trabalho que nos foi chamado a fazer, salvação de alma.
10: Já a diretora da Ação Social da Administração Municipal de Viana, Iracema Piedade, acredita que com o programa de inclusão da administração é possível apoiar o ex-recluso e enquadrá-lo socialmente.
14: Numa primeira fase, a administração tem apoiado com kits de empregabilidade para que eles possam dar sequência, assistência à sua família ou às suas próprias vidas.
10: Diretora da Ação Social da Administração Municipal de Viana, Iracema Piedade, Rádio Nacional de Angola em Viana, com Moisés Secretário e Suzete Mwandumba.
1: Reclusos do estabelecimento prisional de Viana batizados neste sábado pela Igreja Adventista do Sétimo Dia. Angola e Botswana assinaram neste domingo em Luanda um memorando de entendimento para o estabelecimento de um mecanismo de consultas políticas entre os Ministérios das Relações Exteriores dos dois países. Na ocasião, o Ministro das Relações Internacionais de Botswana anunciou a visita do Presidente Duma Boko a Angola nesta segunda-feira, uma deslocação que vai contribuir para o reforço das relações entre os dois países. Hélder Silva.
15: Angola e Botswana contam doravante com mais 12 instrumentos jurídicos destinados a reforçar a cooperação bilateral entre os dois países. Os acordos foram assinados em Luanda no âmbito da sessão da Comissão Bilateral Conjunta Angola-Botswana, que juntou responsáveis dos dois governos para avaliar o estado das relações e identificar novas áreas de cooperação. Durante a ocasião, o ministro das Relações Internacionais do Botswana, Fenio Butale, anunciou a chegada nesta segunda-feira a Angola do presidente do Maboko para uma visita de Estado. A deslocação acontece numa altura em que o Botswana manifesta igualmente interesse em participar nas oportunidades de investimento no corredor Lobito, considerado estratégico para a circulação de mercadorias e para a integração económica da África Austral.
16: Teremos também a oportunidade de elaborar uma matriz de implementação na qual constam datas e atividades a serem levadas a cabo. Falamos sobre os projetos de alta escala, como a refinaria do Lobito, na qual a parte de Botswana tem os seus interesses e pretende continuar a colaborar com Angola neste setor para projetos semelhantes. Tivemos também a oportunidade de abordar com relação à preparação da Comissão Binacional, que irá ter lugar no próximo ano, e também da visita de Estado de Sua Excelência o Presidente da República de Botswana à República de Angola.
15: Do lado angolano, o ministro das Relações Exteriores, Tete António, destacou a evolução das relações entre os dois países e a necessidade de transformar os compromissos assumidos em resultados concretos, sobretudo nos domínios económico, comercial e de infraestruturas.
17: Estamos aqui a corrigir um erro histórico, que países que estabeleceram as suas relações diplomáticas há tanto tempo, 76, estamos a realizar a primeira sessão da Comissão Conjunta em 2026. Portanto, depois de 50 anos da nossa independência, nós estamos a corrigir este facto. Mas isso não significa que não houve relações entre o Botswana e a República de Angola. As relações foram sempre excelentes e muitas vezes alimentadas pelo conteúdo da própria cooperação económica, incluindo entre os dois países.
15: Ministro das Relações Exteriores, Tete António. A primeira Comissão Bilateral Conjunta Angola-Botswana abre assim uma nova etapa na cooperação entre Luanda e Gaborone, com os dois países a procurarem ampliar as relações e explorar novas oportunidades.
1: Presidente do Botswana, Duma Boko, chega esta segunda-feira a Luanda para o reforço da cooperação entre os dois países. O troço rodoviário que liga os municípios de Milunga e Massau, no Ijo, numa extensão de 132 quilómetros, vai ser reabilitado. Segundo o governador do Ijo, José Carvalho da Rocha, a obra, que vai incluir a recuperação da estrada e a reabilitação de pontes, está em fase de autorização. Gonga Francisco.
18: De acordo com José Carvalho da Rocha, que falava para os populares do novo município de Massau em jornada de campo de 3 dias que realizou naquela região fronteiriça da província do Ijo com a República Democrática do Congo RDC, a intervenção da via deverá começar pela comuna de Macocola à sede municipal de Milunga, 35 quilómetros, e de lá para a outra sede municipal de Massau, 97 quilómetros.
19: A primeira coisa que vamos fazer é a estrada. Mas vamos fazer a estrada desde Macocola, Milunga, Massau. Além da estrada, também temos que vencer vários obstáculos que nós temos. Eu vi, temos muitos riachos, temos alguns rios, temos que fazer pontes, tudo isso. Já temos a autorização do titular do Poder Executivo, com a área presidente, já nos deu autorização para fazermos. Agora vamos aí buscar as outras autorizações para, muito proximamente, começarmos a fazer a estrada.
18: Com a via de acesso em condições, o governador do IJ acredita que os serviços sociais também poderão fluir junto das comunidades que anseiam pela chegada de água potável e energia elétrica, mais infraestruturas escolares e sanitárias.
19: Então logo temos a estrada, outros serviços vão vir.
18: Governador Provincial do IJE, José Carvalho da Rocha, garantindo que está na fase final a preparação pelos órgãos centrais dos procedimentos administrativos e financeiros para o arranque da obra de intervenção da via que liga Milunga ao novo município de Massau, aqui na província do IJE. Reportagem em Rádio Nacional, Firmino Mendes, Ismael Cunha em Gonga Francisco. No Ijo.
1: Governo do Ijo vai reabilitar o troço rodoviário que liga os municípios de Milunga e Massau, numa extensão de 132 quilómetros. E está fora de perigo um dos dois pacientes que, graves do acidente de aviação deste sábado no troço Savate-Caiundo, na Estrada Nacional 140, no Cubango. O acidente foi causado pelo despiste e capotamento de um caminhão que transportava gás de cozinha e jovens que regressavam do município do Calai, onde realizaram exames de acesso ao concurso público da educação, Aristides Quito.
20: A confirmação é do diretor clínico da maior unidade sanitária da província, Dr. Alberto Albino, que fala em vários traumas no corpo e avança que o outro doente segue com um quadro estável.
21: Dos dois pacientes graves, um deles foi submetido à cirurgia, paciente com fratura a nível do membro inferior direito, e uma fratura, no caso, da tíbia direita, e uma luxação acromioclavicular também do lado direito. O outro, num caso, um policontuso, a predomínio do trauma torácico fechado, está estável também. Os demais doentes são doentes com fraturas a nível do antebraço, algumas contusões, escoriações e ferimentos leves, pelo que alguns já foram dados de alta também durante o dia de hoje, até o momento. Temos 9 doentes ainda no hospital, alguns sob observação, dos quais temos 4 internados.
20: O boletim de ocorrências da Polícia Nacional, que a RNA teve acesso neste domingo, confirma a detenção do senhor Valentino Cua, 32 anos, motorista do caminhão de marca Camaz, com a chapa de matrícula LD978CD, cujas causas do acidente de viação é o mau estado técnico da viatura, que transportava 146 botijas de gás de cozinha, e o acidente provocou 4 mortos e 34 feridos, com danos materiais por se avaliar. Reportagem Rádio Nacional de Angola, Ana Félix Aristides Quito, aqui em Menong.
1: Um dos dois pacientes graves do acidente de viação deste sábado no troço Savate Caiundo, na Estrada Nacional 140, no Cubango, está fora de perigo.
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1: O jornalista Bravo da Silva da Rádio 5 atualiza as notícias do desporto. Bom dia.
23: Ora, bom dia. Futebol afrotaças. As equipas angolanas vencem primeiros duelos na Liga dos Campeões. O Petro Luanda derrotou União Desportiva de Songo de Moçambique por 1-0 neste domingo no estádio dos Impetro, na cidade de Maputo, capital moçambicana, em partida da primeira mão da primeira eliminatória na corrida etapa de grupos. O outro representante angolano nesta prova, o Yeti Benguela, recebeu e goleou o Forest das Ilhas Seychelles por 4-0, igualmente neste domingo no estádio da Tundavala. Lembro que na corrida etapa de grupos da Taça da Confederação, a Angola também foi feliz. O de agosto venceu o Green Mamba de Eswatini fora de portas em Bambane por 2-0, ao passo que o Cabo Corpo recebeu e venceu o NAM da Namíbia também por 2-0. Quanto ao Girabola, neste domingo, no andamento da jornada 3, destaca para a vitória do 1 de maio frente à Académica de Lobito por 2-0 no derby benguelense, e para o triunfo fora de portas do São Salvador do Zaire ante a equipa do Bravos do Equipe do Bustico por 1-0, num resultado surpresa. Ronda 3 do Girabola será concluída apenas no dia 23 deste mês, quando jogarem Sagrada Esperança, Cabos Corto, Palanca. O Yeti Benguela e 1 de agosto ocupando um Girabola com 9 pontos de escada, seguidos pelo Petro Luanda com 7 pontos, sem pontuar. Estão o Futebol Clube de Cabinda e a Académica do Lobito. De agosto de agosto, o melhor artilheiro da prova com 3 golos rubricados. Na página internacional, uma nota para a Fórmula 1, Grande Prémio de Itália, 13ª prova do Campeonato do Mundo de Fórmula 1, vencido pelo italiano Kimi Antonelli, um menino de 20 anos que fez história. De resto, Antonelli conseguiu a 7ª vitória na temporada e lidera o Mundial de Fórmula 1 com 267 pontos, seguido pelo seu colega de equipa da Mercedes, o britânico George Russell, com 201 pontos. Em construtores, o Mundial de Fórmula 1 é comandado pela alemã Mercedes, com 468 pontos. Bom dia.
1: Jornalista Bravo da Silva da Rádio 5 e atualidade desportiva. Do quadrante internacional, os enviados do presidente norte-americano Donald Trump para procurar acabar com a guerra na Ucrânia afirmaram neste domingo que as primeiras conversações em Kiev com o presidente ucraniano Volodymyr Zelensky foram muito significativas e permitiram aprender muito. Os dois representantes da Casa Branca reuniram-se com o presidente Zelensky pela primeira vez em Kiev, depois de, na véspera, terem sido recebidos no Kremlin pelo líder russo Vladimir Putin. Após o encontro em Kiev, teve início uma sessão de conversações envolvendo os dois enviados dos Estados Unidos, a delegação ucraniana e responsáveis pela segurança nacional da União Europeia.
22: A
1: peregrinação a Mochiba encerra com momentos de fé, oração e amor. Reclusos do estabelecimento prisional de Viana, batizados pela Igreja Adventista do Sétimo Dia. No desporto, equipas angolanas vitoriosas na corrida fase de grupos da Liga dos Clubes Campeões Africanos. Lá fora, enviados de Donald Trump a Kiev consideram significativas conversas com Volodymyr Zelensky. Jornal da Meia-Noite, desta segunda-feira, 7 de setembro de 2026. Teve o controlo técnico de David Azevedo, editou e apresentou o Ernesto Samaria. Bom dia e boa semana.

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2: Sintonia da Rádio Nacional de Angola, 0 horas 22 minutos.

0: luz que brilha em mim. Foi a nossa primeira convidada musical, Erika Nelumba. Estamos a dizer bom dia, bom dia, bom dia. Segunda-feira em sua casa, 7/9 do ano 2026. Rádio Nacional de Angola está presente, marcou e marca a sua presença, porque trabalhamos 24 sobre 24 horas. A segunda-feira começou a raiar, 30 minutos são passados e o novo dia está a dizer bom dia ao mundo. E nós estamos a acompanhar. Sejai bem-vindo. O percurso é o da praxe. O percurso é o habitual. Até bem perto das 5 horas. É este o programa Dia Novo. Musicalmente já passou uma voz feminina. Erika Nelumba. Luz que brilha em mim. Vamos em frente com mais música para que você possa então repousar com calma, repousar com toda a serenidade, possa renovar toda a energia para mais logo você retomar ou dar sequência ao trabalho no mês de setembro. Com aquela boa disposição. E atenção, lembre-se sempre de fazer o seu balanço do dia anterior. O domingo já lá se foi. O mês de setembro é este que praticamente está a começar. 7 dias. Este é o 7º dia. Então, caríssimo ouvinte, permaneça calmo, sereno, repouse. Faça já o seu programa para o dia de hoje, para a semana e também para o mês. E lembre-se também, a ginástica matinal ou no final do dia. Nós, Dia Novo, apelamos sempre porque trazemos sempre saúde em madrugada saudável. Obrigado pela preferência, aquele abraço de cabine ao Cuneno e do Mar ao Leste, para todos quantos estão em nossa sintonia, com aquele rádio pequeno aí ao lado, sobretudo os cotas. Nós fizemos a vénia porque não é fácil, são mesmo ouvintes fiéis. Para todos os ouvintes que têm participado até hoje nos diversos programas, não só do Dia Novo, mas da Rádio Nacional de Angola, aquele muito obrigado mesmo, porque é um grande exemplo e também temos recebido várias opiniões, várias soluções para várias situações em função dos temas que abordamos, porque a sua experiência também serve de solução para o problema alheio. Por isso vamos viver em harmonia, em unidade, em paz, serenidade, sobretudo fazer o bem, não importa a quem. Mais uma vez, seja bem-vindo, insista, persista e não desista de praticar o bem para toda a eternidade. Agora sim, vamos em frente, porque atrás vem sempre gente. Bom dia. Bom dia. Bom dia.
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0: Mais um convidado musical, tratou-se do cantor Fedi, com o título da música Macanami. Caríssimo ouvinte, dia 9 está no ar, 0 horas 38 minutos. Vamos então ao destaque de hoje, vamos fazer o sumário de tudo quanto iremos apresentar hoje. Você vai poder acompanhar o relato dos principais factos que marcaram a história em curiosidades hoje, neste 7 de setembro, em efemérides. O tema para hoje, a transmissão dos valores cívicos aos mais novos. Pois, caríssimo ouvinte, é desde cedo que se constroem os cidadãos de amanhã ou do amanhã, através do exemplo, da educação, do respeito e também da responsabilidade. Depois das 3 horas, você vai poder acompanhar Antologia em Reposição. Teremos também, ao longo da madrugada, a peça sobre a influência dos desenhos animados para o desenvolvimento da criança. Uma reflexão sobre o papel que esses conteúdos podem desempenhar na formação, no comportamento e na aprendizagem dos mais pequenos. E teremos Madrugada Saudável. Em Madrugada Saudável, teremos a participação do Dr. Pedro da Rosa, que nos vai falar sobre o acidente vascular cerebral, AVC, uma condição de saúde que exige atenção, prevenção e conhecimento dos seus principais sinais. Este é o sumário para hoje e vale aqui recordar também, caríssimo ouvinte, queremos conversar consigo, queremos ouvir a sua opinião concernente ao tema da madrugada, a transmissão dos valores cívicos aos mais novos. A equipa está completa hoje, constituída pelo Sonico de Madalena, que está na coordenação, realização João Cunha, seleção musical Helena Pascoal, a técnica final é do Raul Gonga e na apresentação estou presente, António Fula. Mais uma vez, obrigado pela sua preferência, obrigado pela sua presença, seja bem-vindo. Bom dia. Bom dia. Bom dia.
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0: é um grupo.
1: É.
0: O título da música, So High, com participação especial de vários cantores africanos, tais como a nossa malograda Lourdes Van Dunen, Papa Wemba, Lokdab, Lucky, Baja, Djabo Kameli, Yusson Dur, entre outros. Caríssimo ouvinte, 0 horas 46 minutos. Agora sim, 925-38-80-00. Este é o número habitual, é o da Praz. Ligue para nós, vamos conversar até 1 hora e 30 minutos. Queremos ouvir a sua opinião. Como os pais encarregados de educação e também os professores ou até os mais velhos, como deve ser a transmissão dos valores cívicos aos mais novos? 925-38-80-00. Pedimos a todos os ouvintes que ligarem para nós, assim que fizerem a ligação, por favor, mantenham mesmo os seus receptores desligados, após certificarem que estejam já em companhia ou possam estar em comunicação. Mantenham os seus receptores desligados para que possamos então falar à vontade. Raul Gonga, faz-me um sinal a dizer que já temos o primeiro ouvinte, também queremos vozes femininas. Bom dia.
2: Bom dia, António Fula.
0: Bom dia. Seja aí bem-vindo ou bem-vinda, parece-me ser uma senhora.
2: Bem-vinda.
0: Acertei, seja aí bem-vinda. Como? Será que é de Kwanzaa-Su?
2: É do Kwanzaa-Su, sim.
0: Então acertei, ainda tenho boa memória, graças a Deus. Agora o nome, Teresa, Dona Teresa.
2: Teresa Matilde, a parte da Gabela.
0: Dona Teresa Matilde Gabela, então acertei.
2: Acertou, sim.
0: Dona Teresa Matilde, paz e amor para si e para a sua família. Dona Teresa.
2: Para ti também, António Fula.
0: Muito obrigado. Como é que está a nossa
2: Gabela? Um prazer estar em companhia da rádio e da sua voz.
0: Muito obrigado mais uma vez, Dona Teresa. Como mãe experiente, e esperamos que esteja bem de família, com a família e com todos, como mãe experiente, como foi que foi passando, passa a expressão, o testemunho concernente aos valores cívicos, num resumo mais simples, como foi passando a boa educação, o respeito pelo próximo, a higiene pessoal também, que faz parte dos valores, o respeito e os bons hábitos aos mais novos, fruto desta grande experiência que a Dona Teresa tem.
2: António Fula, é para dizer que devemos passar a experiência que nós aprendemos, porque nós, no nosso tempo, quando nós crescemos, crescemos com uma educação que a mãe do outro é tua mãe, pai do outro é teu pai.
0: Ok.
2: Mesmo um vizinho, se ver que você está a cometer um erro, tem direito de te repreender, e nós não nos chateávamos porque sabíamos que era uma educação que estava a nos dar. E isto continua até hoje. Aos meus 70 anos, continuo a passar esta educação às minhas filhas, às minhas netas, aos meus netos, até aos meus bisnetos, porque quem quiser ouvir, vai ouvir. Quem não quiser e acha-se que é muito moderno, então faça o que puder. Porque é aquilo que se diz, quando encontrar uma pacaça na mata cheia de chifres, que vão muitas balas. É como encontrar alguém com o cabelo branco na cabeça. Respeitou os outros, respeitou aquilo que é dos outros, e amou os outros como se fosse a ela mesma. Saber ouvir conselhos, saber aprender, fazer aquilo que deve fazer, principalmente trabalhos de casa. Você pode estudar, mas tem que saber que tem que arrumar a casa, tem que limpar o pão, tem que cozinhar, tem que lavar. E, se possível, aprender também a cozer, a engomar. Porque para uma menina, tem que saber fazer tudo. E eu sou daquelas que até os meus próprios filhos sabem lavar, sabem cozinhar, sabem fazer tudo.
0: Okay.
2: Porque os meus primeiros filhos foram rapazes. Então eu não tinha que me esforçar, fazer tudo sozinha e eles a brincar.
0: Sim, sim.
2: Então ensinei-lhes mesmo a cozinhar, a lavar, engomar, arrumar, fazer tudo. Inclusive até tem um deles que a roupa branca dele não deixa que a mulher lava, ele próprio é quem lava.
0: Ok. Dona Teresa, e como foi que os educou concernente a relação entre filhos vizinhos? Como foi que os educou para relacionarem-se com os filhos dos vizinhos? Porque é mesmo desta relação que futuramente pode sair uma união matrimonial.
2: Para dizer que eu os eduquei e continuo a educar até agora os netos e bisnetos, até inclusive alguns filhos das vizinhas ou das minhas amigas aqui ao redor da minha casa. Eu dou conselho, ensino, porque ensinar não é só na escola, mesmo em casa você deve ensinar. E quando você ver que o filho ou a filha da outra está a cometer, procura forma também de aconselhar. Se ela puder aprender e ouvir o teu conselho, melhor. Apesar de que os filhos de hoje são diferentes, né?
0: Sim, sim, sim.
2: Já não são como os filhos antigos, são aqueles que em casa às vezes é uma coisa, na escola é outra coisa, na rua também é outra coisa. Vamos encontrar muitas dificuldades em termos da juventude e adolescente. Hoje vê-se muitos adolescentes na rua a fumar cangonha, a gritar e faltar respeito uns aos outros, faltar respeito aos mais velhos. E é triste quando a pessoa se depara com este tipo de educação de hoje. E é uma pena para os próprios pais, porque nenhuma mãe, nenhum pai deseja ter um filho delinquente, um filho assassino, um filho que só sabe roubar, assaltar as casas das vizinhas, assaltar as pessoas na rua. Então, está sendo muito difícil acompanhar o que está se passar a nível do mundo.
0: Sim, sim.
2: Não
0: sim.
2: Só cá em Angola, não só cá na província do Kwanza Sul, mas a nível do mundo mesmo. A sociedade, em alguma parte, está doente. E principalmente na juventude, alguns choram para ter emprego, mas logo que consegue emprego, a primeira coisa que ele faz é roubar. Não isso. Sabe preservar aquele emprego.
0: É isso.
2: Então, tá sendo um pouco difícil, Antônio falou.
0: Ok, Dona Teresa Matilde, ficou aqui toda a sua experiência, toda a sua opinião e parabéns mais uma vez, porque chegar aos 70 anos não é fácil, não é fácil. Desejamos tudo de bom, toda a coragem com esta, pelo que já fez, toda a educação que deu, mesmo até e disse muito bem aos filhos dos vizinhos. Dona Teresa, continua a desempenhar o seu papel e que Deus o abençoe para toda a eternidade.
2: Amém, amém. Muito obrigada. Bom trabalho para vocês aí, que Deus vos abençoe e bom regresso a casa.
0: Muito obrigado.
2: E saudações a todos os ouvintes, não quero citar porque são muitos.
0: Sim, sim.
2: E para minha netinha que completou um ano de vida ontem, e que Deus continue a lhe dar força, coragem e experiências maravilhosas.
0: Muito obrigado, Dona Teresa, aquele abraço e bom repouso com o programa
2: de
0: hoje.
2: Para ti.
0: Obrigado, Dona Teresa. 0:55, vamos atender mais um ouvinte daqui a pouco, uma hora. Obrigado pelo recado, assim, vamos assim dizer, pelo recado e experiência deixada aqui pela Dona Teresa Matilde Kwanza Sul Gabela e apelou à juventude para que possamos então mudar de comportamento. Motivou e tem motivado as jovens mulheres casadas a trabalharem, a fazerem tudo que é essencial para o cuidar da casa e da família, em particular do esposo e dos filhos. Mais um ouvinte em linha. Bom dia, bom dia, bom dia. Bom dia, bom dia, bom dia. Bom dia, bom dia. Sim, sim, estamos a ouvi-lo.
1: Bom dia, bom dia.
0: Bom dia, seja bem-vindo. O seu nome e a província.
1: Fala o Honório Celestino Facatianu, a partir do Quanja Sou, município de Agabela, concretamente no bairro Vila Capuni.
0: Honório Celestino Saca...
1: Facatianu.
0: Facatianu.
1: Facatianu.
0: Lulo. Nome rico.
1: Certo.
0: Quanja Sou, Gabela. Ok, obrigado por ter ligado para nós, ouvinte Honório Sacatinluno.
1: Está certo.
0: Ok, paz e amor para si e para a sua família.
1: Obrigado, obrigado igualmente.
0: Muito obrigado.
1: Tá.
0: Estamos a falar da transmissão dos valores cívicos aos mais novos.
1: É certo, certo.
0: Qual é a experiência que tem?
1: Tem um slogan que eu tenho dito que o tempo velho o vento levou.
0: Ok.
1: Tempo velho, o vento levou, mas pronto. É, estamos naquela fase que cada qual costa a sua sarna. Já ajuda a decostar a sarna do outro que passou. Mas não podia ser assim.
0: Sim.
1: E agora ficou a tarefa de cada um, cada encarregado, cada pai, pegar o seu filho, a sua filha, educá-lo. No passado havia os jangos e pronto, na tardinha, todos nos bairros, antes do jantar, todos acumulavam-se nos dois jangos e passavam as mensagens aos filhos, aos netos. Mas cumpria-se. Cumpria-se, nenhum dos filhos fugia. E não só. Havia aquele sistema de buscar o fogo nas casas dos vizinhos e quando um dos filhos é mandado para ir buscar a casa dos vizinhos, encontra um avô sentado com seu neto, com a sua neta, passar a mensagem. Ou aquele que vem buscar o fogo, tenta se calhar e leva mais o que ele vai na relação, aquele neto ou aquele filho que está a ser educado.
0: Ok.
1: Prontos. Havia um bom sistema, até os professores, me lembro ainda, quando fiz a segunda classe, meu professor tinha mesmo uma cassete mesmo, quando você vai à escola com cabelo despenteado, o professor batia mesmo. O professor levantava mesmo a camisola, desbotava mesmo a camisa, esfregar no peito, sai aquele cigarro de sujeidade.
0: É
1: isso. E se isso acontecer, batia mesmo, e até passa a mensagem aos encarregados que o fulano foi batido.
0: Okay.
1: E não era suficiente, em casa mesmo assim, chegando em casa, o pai ainda pode assim estar em cima de ti.
0: Acrescentar mais aí uma...
1: Havia. Certo, okay. O pai ainda aumentava qualquer coisa em cima daquilo que o professor já deu. Quer dizer, foi muito bom. Não havia aquela delinquência toda. E conforme vejamos agora, o nome do papá, o nome do pai fugiu, ficou o papoito. O nome da mãe, um bom nome, trouxe mesmo saudável. Mamã, mãe, aquilo que apareceu, ficou mamoite. Então ficou a tarefa de cada um agora, uma vez que os vizinhos já que ele desapareceu, porque agora se você tocar no filho do vizinho, da vizinha, aquele é o problema que você arranjou, tempo atual.
0: É isso.
1: Você será julgado, porque pequena febre, vão dizer que aquela vizinha, aquele vizinho que bateu no filho, que provocou.
0: Okay.
1: Então, ficou a nossa tarefa agora, e de cada pai, não é difícil ainda. É bom que o amor fugiu, mas na verdade tem uns que amam mesmo. Quando diz que te ama mesmo na verdade.
0: Okay.
1: Então vamos ficar mais fortes, nos encarregar, nos pais, assumir as nossas responsabilidades de educá-lo mesmo. Enfim, há uns que aceitam na verdade, se bem que muitos, conforme disse a mãe Matilde, muitos que entraram na delinquência, mas os outros ainda conseguem voltar.
0: É isso.
1: Certo.
0: Obrigado, Honório Celestino Sacatihonlo.
1: Olha, há muito tempo fora das antenas e perdi o meu contato. Okay. Tenho muitos amigos que não têm mais contato. Não sei.